0: pandemia de Covid-19.
1: Garantir mobilidade e proteger áreas ambientais são desafios das obras de pavimentação da BR-319, que atravessa uma das regiões mais sensíveis da Amazônia.
0: A rodovia conecta Manaus a Porto Velho e é a única via terrestre que liga a capital do Amazonas com o restante do país.
1: Com investimento de 20 bilhões de reais, o governo do Brasil vem adotando um modelo inédito que deve servir de referência.
0: São medidas especiais para assegurar proteção ambiental e reduzir o isolamento logístico da região.
2: Uma rodovia que representa um dos maiores desafios de infraestrutura do país. A BR-319, responsável por conectar o Amazonas ao restante do Brasil por via terrestre, recebe um novo modelo de gestão. A ideia é unir mobilidade, desenvolvimento e preservação da floresta. Em Brasília, representantes do governo do Brasil apresentaram as medidas especiais previstas. O plano prevê ações de proteção ambiental, monitoramento territorial, reforço da fiscalização e regularização de terras na área de influência da rodovia. A secretária executiva do Ministério do Meio Ambiente e Mudança do Clima, Ana Flávia de Sena Franco, explica que todo o trabalho feito pelo governo vai transformar a BR-319 em um modelo de desenvolvimento e preservação ambiental.
3: Nosso objetivo é fazer do processo de repavimentação da rodovia um modelo de gestão e controle ambiental com participação das comunidades, respeito aos saberes tradicionais, recuperação de área degradada, geração de emprego e renda para a população por meio do fortalecimento das cadeias da bioeconomia.
2: O plano prevê melhorias nos 877 quilômetros da BR-319. As medidas de proteção ambiental incluem a ampliação de áreas protegidas, ações de resgate da fauna e criação de estruturas de passagem para animais, além do reconhecimento e demarcação de terras indígenas e ações de regularização fundiária. Entre as medidas de infraestrutura estão a substituição de 52 pontes de madeira e a manutenção permanente da rodovia. A previsão é implantar também sistemas de monitoramento com implantação de portais de fiscalização, brigadas de combate a incêndios e bases integradas de órgãos públicos. Para o diretor-presidente da InfraSA, Jorge Bastos, trata-se de um modelo inovador e único no mundo.
4: É uma coisa inovadora, não tem nada igual no mundo. É de suma importância, não só para o Brasil, mas para o mundo inteiro, a gente mostrar como pode ser sustentável uma rodovia dentro da selva amazônica.
2: O modelo prevê um contrato único de 20 anos, renovável por mais 15. A assinatura do contrato deve acontecer em dezembro de 2027. A expectativa é transformar a BR-319 em referência de integração regional com proteção da Amazônia e presença permanente do poder público na região. Reportagem Pablo Mundim.
1: Move Brasil foi criado pelo governo federal para estimular a troca da frota brasileira por veículos mais modernos, eficientes, seguros e menos poluentes.
0: Inicialmente, o programa teve foco em caminhões e ônibus, que nós falamos aqui na Voz do Brasil.
1: Na última sexta-feira, foi lançada a versão voltada para ajudar entregadores a comprarem novas motos, bicicletas elétricas e veículos semelhantes.
0: Hoje nós vamos falar do Move Brasil voltado para taxistas e motoristas de aplicativos.
1: A partir dessa sexta-feira, eles poderão solicitar o financiamento de novos veículos junto a instituições financeiras. Luciana Colares de Holanda explica.
5: Juros abaixo da metade dos valores encontrados no mercado e melhores prazos para pagar. Esses são os benefícios que o programa Move Aplicativos oferece para taxistas e motoristas de aplicativos adquirirem veículos novos. As condições especiais de financiamento valem para carros de até R$ 150 mil reais e que atendam critérios de sustentabilidade, como os flex, híbridos e elétricos. O Wallace Moreira, secretário de Desenvolvimento Industrial, Inovação, Comércio e Serviços, detalha as vantagens do programa.
6: Para além de proporcionar a possibilidade de renovação de frota, de descarbonização, ela também dá ao trabalhador melhores condições de trabalho, de vida e de adquirir uma propriedade a uma taxa de juros que está abaixo da metade do mercado. A taxa de juros hoje de mercado gira em torno entre 24% e 28% dependendo do perfil. Hoje, essa taxa de juros é de 12,5% para homem e 11,5% para as mulheres.
5: Uma pesquisa do IBGE, divulgada no ano passado, mostra que quase 2 milhões de pessoas trabalhavam como motoristas de automóvel no Brasil em 2024. Para Simone Almeida,

0: motorista de aplicativo há quase 10 anos, não fosse por essas condições facilitadas de pagamento, seria impossível trocar de carro.
1: Hoje, nas condições atuais, sem o programa Move Brasil, a gente não consegue adquirir esse veículo para ter um rendimento melhor. E é conforto também do passageiro. O passageiro entra ali e quanto mais estrelas você tem, quanto mais bem avaliado você é, mas você recebe corridas pelas plataformas.
0: Em maio, o presidente Lula assinou uma medida provisória que destina até 30 bilhões de reais para o programa. Podem participar motoristas de aplicativos com cadastro ativo há pelo menos 12 meses que tenham realizado ao menos 100 corridas nesse período na mesma plataforma, além de taxistas em atividade. Para participar, é só acessar a plataforma oficial gov.br/movebrasil e autorizar o uso dos dados necessários para análise de elegibilidade. E ainda esta semana, a partir de 19 de junho, os motoristas habilitados poderão escolher veículos e procurar uma instituição financeira credenciada para solicitar o financiamento. Reportagem Luciana Colares de Holanda.
2: Doenças do pulmão, do coração, maior incidência de câncer.
3: A lista de prejuízos na saúde é grande para quem fuma.
2: Segundo a Organização Mundial da Saúde, o tabaco mata mais de 8 milhões de pessoas no mundo por ano.
3: O SUS oferece todo o tratamento de graça para quem deseja parar de fumar. E a busca por ele tem crescido nos últimos anos.
4: O servidor público Frederico Pereira fuma há mais de 30 anos. Ele está em tratamento no Hospital Universitário de Brasília por causa da bronquite e do início de um enfisema pulmonar. E fala sobre a dificuldade que é abandonar o cigarro.
5: Não desisti ainda dessa luta e dessa tarefa, até porque é uma necessidade de saúde.
4: Parar de fumar vai muito além de abandonar um hábito. A dependência da nicotina provoca sintomas físicos e emocionais que podem dificultar o processo. Por isso, muitas vezes é necessário acompanhamento médico. O Sistema Único de Saúde oferece tratamento completo para quem deseja parar de fumar. A chefe de controle do tabagismo do Instituto Nacional de Câncer, INCA, Maria José Giongo, detalha esse atendimento.
6: Então, essa pessoa vai ser acolhida na unidade de saúde, né? Esse tratamento ele pode ser individual ou em grupo. Caso seja necessário que essa pessoa, que esse cidadão, se utilize de medicamentos para auxiliá-lo no processo de cessação, então ele vai receber esse medicamento também de forma gratuita. Então, as equipes das unidades de saúde dispõem de uma equipe ali multiprofissional que vai dar toda assistência para a pessoa que deseja parar de fumar.
4: E a procura por tratamento tem crescido. A distribuição de remédios no SUS aumentou 138% entre 2022 e 2025. Foram 19 milhões de medicamentos entregues em 2022, número que saltou para 46 milhões no ano passado. Além do medicamento bupropiona, o SUS oferece também outras opções que ajudam a parar de fumar, como goma de mascar e adesivos de nicotina, um apoio importante para combater um hábito que traz consequências sérias para a saúde. No Brasil, 477 pessoas morrem a cada dia por causa do tabagismo. O professor e pneumologista do Hospital Universitário de Brasília, Ricardo Martins, fala sobre os malefícios do cigarro.
7: O cigarro é a principal causa evitável de doença no mundo. No campo das doenças respiratórias, são as doenças do tipo bronquite, enfisema, câncer de pulmão, que nos preocupa bastante, né? E doenças também da área do coração, né?
4: Quem deseja parar de fumar pode procurar uma unidade básica de saúde e verificar onde o tratamento é oferecido em seu município. Reportagem Márcia Fernandes.
2: Atenção, estudantes que já se inscreveram no Exame Nacional do Ensino Médio e ainda não realizaram o pagamento da taxa de inscrição.
3: Os candidatos não isentos devem pagar o valor de R$ 85,00 até amanhã. Sem ela, a inscrição não é válida.
2: O Enem é a principal porta de entrada para o ensino superior no Brasil.
3: O exame é válido para ingresso em universidades por meio do Sisu, ProUni e Fies e também em faculdades no exterior.
8: Termina nesta quarta-feira, 17 de junho, o prazo para pagamento da taxa de inscrição do exame. O valor é de R$ 85,00 e pode ser pago por boleto, PIX, cartão de crédito ou débito em conta, conforme

0: Uma instituição financeira. Não precisam pagar a taxa os estudantes que tiveram a isenção aprovada pelo Instituto Nacional de Estudos e Pesquisas Educacionais, Anísio Teixeira, o INEP, como alunos do terceiro ano do ensino médio da rede pública, participantes do programa PED Meia e pessoas inscritas no cadastro único que atendam aos critérios do edital. Os candidatos que solicitaram atendimento especializado vão poder consultar o resultado do pedido a partir de 26 de junho na página do participante. Acesse em enem.inep.gov.br/participante. Com redação de Lucília Araújo, Dilson Santa Fé, para a Voz do Brasil.
1: Avanço na inclusão educacional de estudantes com deficiência beneficiários do benefício de prestação continuada.
2: O BPC registrou o maior índice de sua história de crianças e adolescentes entre 0 e 18 anos matriculados, 83% em 2024.
1: Em 2008, apenas 21% dos beneficiários estavam matriculados.
3: Mãe de dois filhos, a Raimunda de Oliveira Souza, conta que trabalhava como doméstica para pagar as contas de casa, até que em 2018 viu sua vida mudar após o filho mais novo, Davi, com então 7 anos, ser diagnosticado com transtorno do espectro autista.
4: Ele, quando na idade de criança, né, de creche, né, que ele foi de creche, eu comecei a perceber alguns detalhes que eu achava diferente, assim, diferenciado das outras crianças, né? Aí, quando chegou no período dele ir para a escola normal, ensino fundamental, né? Logo no primeiro ano, a professora já me chamou para conversar. Falou só, o Davi, ele é assim, é dessa forma, então é melhor você procurar um médico, né, fazer uns testes, né, uma consulta. Né?
3: O diagnóstico significou apenas o início de uma batalha solitária para Raimunda, que passou a dedicar todo o seu tempo ao tratamento do filho. Sem muita escolha, ela conta que teve que deixar o emprego remunerado e recorreu ao benefício de prestação continuada. Desde 2022, o BPC, no valor de um salário mínimo por mês, serve para cobrir gastos com medicamentos, alimentação e escola. O estudo, ela garante, é um item indispensável na rotina.
4: Tira notas razoáveis, mais para boa, né? Porque tem a mãe aqui que fica no pé, né? Ensinando da maneira que eu posso, que eu também não tenho também laço, estudo, mas eu faço o que eu posso, né? E educadora social, que também eu sempre corro atrás, eu cobro na escola, eu sou aquela mãe mesmo que cobra. Se eu estou vendo que está alguma coisa errada, eu vou lá na escola, converso. Eu sei das minhas obrigações, eu sei do jeito que ele tem, então eu vou atrás.
3: E não é só a Raimunda que se preocupa com a educação do filho. Em 2024, o benefício de prestação continuada registrou o maior índice da história de crianças e adolescentes beneficiários matriculados. Dos mais de 870 mil beneficiários, 83% estavam na escola. Em 2008, eram apenas 21%. Os dados são do Ministério do Desenvolvimento e Assistência Social, Família e Combate à Fome. Para João Paulo Santos, consultor jurídico do Ministério, o resultado mostra o compromisso do governo em ampliar o acesso à educação e reforçar o acompanhamento permanente da política pública.
5: O BPC na escola é um serviço específico do SUAS, do Sistema Único de Assistência Social, que passa a auxiliar, a tentar colocar todos os beneficiários do BPC em idade escolar, ou seja, pessoas com deficiência, né? Não são idosos, são pessoas com deficiência, jovens e crianças, na escola, frequência escolar para essas pessoas, que é um processo de inclusão que não é fácil, né? Um processo de inclusão que precisa ser realizado no cotidiano.
3: Mais de 6 milhões e 500 mil pessoas recebem hoje o benefício de prestação continuada. Desse total, aproximadamente 58% são pessoas com deficiência e 42% são idosos. São beneficiários aqueles em famílias com renda igual ou menor que 1/4 do salário mínimo por pessoa, ou R$ 379,50 por mês. Reportagem Gabriela Noronha.
2: Junho é o mês das festas juninas e as autoridades acendem um alerta para uma prática que, além de perigosa, é ilegal.
1: Soltar balão é crime ambiental no Brasil, com pena de até 3 anos de prisão, além de multas.
2: A prática é um perigo real. Provoca incêndios em florestas e casas e causa apagões nas redes elétricas. E pode prejudicar também o voo de aviões.
6: Nesta época do ano, a soltura ilegal de balões triplica, segundo a Força Aérea Brasileira. Entre 2019 e 2024, foram quase 4.500 ocorrências em todo o país. E para identificar os culpados,

0: preocupados, o tenente Tauan faz um apelo para a população.
1: A gente acredita que por meio da conscientização da população e a partir da não soltura e nenhum incentivo e a divulgação dessa prática na internet, o compartilhamento dessas atividades também por WhatsApp, a gente imagina que com a contribuição da população, a gente reduzirá o risco dessa recorrência e preservará, portanto, a segurança de todos.
0: Esta prática é crime, previsto na Lei 9.605 de 1998, com pena de 1 a 3 anos de detenção e multa, além de crime ambiental, pelo potencial de causar incêndios e destruição. Ana Gabriela Salles, para a Voz do Brasil.
2: A Caixa Econômica Federal começa amanhã a fazer os pagamentos do Bolsa Família deste mês.
3: Essa semana serão pagos os beneficiários com o NIS final 1, 2 e 3, na quarta, quinta e sexta-feira.
2: Ao longo da semana que vem, serão feitos os pagamentos para os beneficiários com os números finais de 4 a 8.
3: E nos dias 29 e 30 de junho, os pagamentos para quem tem NIS final 9 e 0.
2: Para beneficiários de municípios que tiveram situação de emergência ou calamidade declarada, o pagamento será feito integralmente amanhã, independente do número do NIS.
3: Ao todo, cerca de 19 milhões e 300 mil famílias recebem o Bolsa Família.
2: O comércio varejista do país continua em ritmo de crescimento no mês de abril na comparação anual.
3: Segundo dados do IBGE, as vendas registraram alta de 1% em relação ao mesmo período do ano passado.
2: E o resultado positivo se estende para o acumulado do ano, que soma avanço de 2%.
4: O comércio varejista brasileiro mantém trajetória positiva em 2026, com crescimento de 2% no acumulado do ano e alta de 1,5% nos últimos 12 meses. Os dados do Instituto Brasileiro de Geografia e Estatística, o IBGE, mostram que, apesar de uma redução de 1,5% nas vendas em abril, na comparação com março, o setor avançou 1% frente a abril de 2025. Entre os destaques positivos estão os segmentos de equipamentos e materiais para escritório, informática e comunicação, que cresceram 6,5% em relação a abril do ano passado. Artigos farmacêuticos, médicos, ortopédicos e de perfumaria, com alta de 4,5%. Móveis e eletrodomésticos, com aumento de 2,6%. Combustíveis e lubrificantes, com 1,6%. E supermercados, alimentos, bebidas e fumo, com crescimento de 0,9%. O comércio varejista ampliado, que inclui veículos, materiais de construção e atacado especializado de alimentos, também apresentou resultado positivo na comparação anual, com alta de 1,4% em abril. No acumulado de 2026, o segmento registra crescimento de 1,8%. O desempenho positivo alcançou diversas regiões do país. Na comparação com abril de 2025, 20 das 27 unidades da federação registraram aumento nas vendas do varejo, com destaque para Pernambuco, Tocantins e Distrito Federal. Os números indicam avanço em áreas importantes da economia, com setores de consumo essencial e de bens duráveis contribuindo para a manutenção do crescimento do comércio brasileiro. Claudimário Carvalho, para a Voz do Brasil.
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2: Fique agora com as notícias do Poder Judiciário e do Congresso Nacional. Boa noite.
3: Boa noite para você e até amanhã.
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7: Primeira turma do STF condena Eduardo Bolsonaro por tentativa de interferência em julgamento sobre golpe de Estado. STJ decide que espólio e herdeiros de aposentado com doença grave podem pedir restituição do imposto de renda pago indevidamente. Justiça do Trabalho e órgãos parceiros organizam atendimento a comunidades indígenas no Amapá. Boa noite. Eu sou Walter Lima. Por unanimidade, a primeira turma do STF condenou Eduardo Bolsonaro pelo crime de coação no curso do processo. A acusação sustentou que ele teria atuado junto a autoridades norte-americanas para pressionar ministros do STF e influenciar o julgamento de ações

0: envolvendo o pai dele, o ex-presidente Jair Bolsonaro. O relator do caso, ministro Alexandre de Moraes, entendeu que houve tentativa de constranger a atuação da corte por meio de sanções e pressões internacionais. Eduardo Bolsonaro foi condenado a 40 anos e dois, ou seja, foi condenado a 4 anos e 2 meses de prisão, no semiaberto, mais 50 dias multa. Se aposentado com doença grave não foi isento de imposto de renda e pagou mais do que deveria após a morte dele, tanto o espólio como os herdeiros podem pedir na justiça a devolução do valor pago indevidamente. Esse entendimento é do STJ. Fátima Uchoa.
1: O espólio de uma aposentada com câncer de mama buscou o reconhecimento da isenção de imposto de renda prevista em lei e a restituição dos valores descontados indevidamente da aposentadoria dela. A Justiça do Rio Grande do Sul extinguiu o processo sem resolução do mérito. Já o relator na segunda turma do STJ, ministro Teodoro Silva Santos, considerou que, embora a isenção por doença grave tenha natureza pessoal, a restituição possui caráter patrimonial e pode ser transmitida aos herdeiros. Assim, um colegiado determinou que os autos retornassem ao Tribunal Estadual para prosseguimento do julgamento da apelação sobre o pedido de restituição.
0: Justiça do Trabalho e órgãos parceiros organizam últimos detalhes para começar o atendimento a comunidades indígenas no Amapá. Rafael Silva.
2: Começam amanhã os serviços levados pela 4ª Itinerância Cidadania aqui com você, a Aldeia Manga, no município de Oiapoque, extremo norte do estado. Desde domingo, equipes da Justiça do Trabalho e de órgãos parceiros se organizam na região. Hoje estão sendo montadas as estruturas e revisados os últimos detalhes para atendimentos sobre questões trabalhistas e previdenciárias, serviços de saúde, regularização de documentos e muito mais. E tudo isso de graça para os moradores da região.
0: O TSE recebeu representantes da Confederação Nacional do Comércio de Bens, Serviços e Turismo para inspecionar os códigos-fonte da urna eletrônica e dos sistemas eleitorais. É a terceira instituição fiscalizadora a visitar o TSE. Fábio Ruas.
3: O representante da Confederação Nacional do Comércio foi recebido pela equipe da Secretaria de Tecnologia da Informação do TSE. Os técnicos do tribunal tiraram dúvidas e abriram o código-fonte para a vistoria. Yuri Cavalcante, especialista em tecnologia da informação da CNC, elogiou a iniciativa do TSE de realizar o ciclo de transparência das eleições 2026. Já fizeram a vistoria o Partido União Brasil e o Senado Federal.
0: Ministérios Públicos Federal e de São Paulo pedem a anulação de nova licença do pré-sal por risco de agravamento da crise climática. Estima-se que a extração e o uso dos combustíveis fósseis resultem no lançamento de mais de 3 bilhões e 800 milhões de toneladas de gás carbônico na atmosfera. Vanessa Pereira.
4: A nova licença corresponde à etapa 4 do pré-sal, a nova fase de exploração de óleo e gás natural na Bacia de Santos, em São Paulo, prevista para começar entre 2026 e 2032. O objetivo da ação é que a licença seja definitivamente anulada e que o IBAMA seja proibido de conceder novos avais até que a Petrobras cumpra os diversos requisitos que estão em aberto, como a complementação dos estudos ambientais e a comprovação da compatibilidade da etapa 4 com compromissos assumidos pelo Brasil e pela empresa na redução de emissão de gases do efeito estufa.
0: 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Boa noite.
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7: Eu sou Paula Groba.
8: E eu sou Humberto Pinheiro.
7: E estes são os destaques de hoje do Jornal do Senado, que começa agora.
8: Senado aprova projeto que reconhece pós-graduação como formação continuada de professores.
7: Avança a proposta que acaba com soltura automática de presos por atraso na revisão.

0: revisão de prisões preventivas.
1: Aprovada a criação da Universidade Federal do Esporte.
0: Boa noite.
2: Boa noite.
0: Cursos de especialização, mestrado e doutorado poderão passar a contar oficialmente como formação continuada dos professores da educação básica pública.
1: O plenário aprovou um projeto que atualiza a Lei de Diretrizes e Bases da Educação para reconhecer essas qualificações como parte do aperfeiçoamento profissional dos educadores. Repórter Douglas Castilho.
3: Estão amparados pela proposta as especializações e também as pós-graduações, como mestrado e de doutorado, inclusive com a garantia de licença remunerada já prevista na Lei de Diretrizes e Bases da Educação, sem a criação de novos gastos para o Estado. A relatora da proposta, a senadora professora Dorinha Seabra, do União do Tocantins, ressaltou a importância da proposta.
4: Trata-se de reconhecer que o professor não é apenas receptor de conhecimento produzido pela academia, mas ele também é agente capaz de produzir saberes a partir da sua experiência profissional.
3: A pesquisadora Flávia Monteiro, professora da Faculdade de Educação da Universidade Federal Fluminense, reforçou o papel e a necessidade da formação continuada na área da educação.
5: Isso representa um avanço e fortalece também a compreensão de que a formação de professores, ela deve ocorrer ao longo de toda a carreira.
3: O Plano Nacional de Educação, que é o principal instrumento de planejamento estratégico da educação no Brasil, estabeleceu a meta de que até 2034, 70% dos professores da rede pública tenham alcançado o nível de pós-graduação. A proposta vai à sanção presidencial.
0: O presidente do Senado Federal, Davi Alcolumbre, negou ter recebido 30 milhões de dólares do dono do Banco Master, Daniel Vorcaro, por meio de uma conta no exterior, ao repudiar a informação publicada em reportagem na última semana pela revista Veja. O parlamentar disse que as acusações são falsas e declarou que a situação representa não apenas um ataque pessoal, mas atinge também a imagem institucional do Poder Legislativo.
1: Davi Alcolumbre ainda defendeu a apuração da origem das informações divulgadas e afirmou que adotará todas as medidas legais e judiciais para esclarecer o caso. O senador enfatizou que não aceitará tentativas de intimidação ou constrangimento e criticou a divulgação de acusações sem provas.
6: Não podemos permitir que isso se torne uma prática normal no nosso país. Não podemos admitir que autoridades públicas, instituições ou qualquer cidadão sejam desmoralizados com base em fatos inventados e acusações absolutamente sem nenhuma prova.
0: Um atraso da justiça deve ser suficiente para colocar um preso em liberdade? Essa é a discussão por trás de um projeto aprovado pela Comissão de Segurança Pública do Senado.
1: A proposta acaba com a possibilidade de soltura automática quando houver demora na revisão periódica da prisão preventiva. O texto, que segue o entendimento dos tribunais superiores, ainda será analisado pela Comissão de Constituição e Justiça. Repórter Bruno Lourenço.
7: A Comissão de Segurança Pública analisou três projetos de lei que tratavam de regra que considerava ilegal a prisão preventiva caso o juiz não revisasse a necessidade da medida a cada 90 dias. A redação aprovada determina que o atraso na revisão não gera liberdade automática. Antes de qualquer decisão, o Ministério Público deverá ser obrigatoriamente ouvido e o ônus de pedir a reavaliação passará a ser da parte interessada, como explicou o relator, senador Fabiano Contarato, do PT do Espírito Santo.
8: Concordamos que, uma vez decorrido o prazo para a reavaliação da prisão, se mostra adequada e necessária a prévia oitiva do Ministério Público sobre a manutenção da medida ou a soltura do preso, uma vez que essa previsão prestigia o princípio acusatório que orienta o processo penal.
7: O senador Sérgio Moro, do PL do Paraná, lembrou que a soltura automática não constava no texto original do pacote anticrime enviado por ele quando era ministro da Justiça, tendo sido incluída durante a votação na Câmara dos Deputados.
9: Aí isso foi enxertado pro lobby pró-crime, infelizmente, de alguns parlamentares lá na Câmara dos Deputados. E foi aprovada essa aberração que sugere que a prisão caia automaticamente, que é o sonho dos vorcaros da vida, inclusive.
7: O projeto aprovado também amplia para 180 dias o prazo de revisão nos casos em que o preso já tenha sido condenado em primeira instância. O relator justificou que a medida é razoável diante da estrutura enxuta e da falta de capilaridade dos tribunais de segunda instância.
0: E o senador Sérgio Moro, do PL do Paraná, defendeu o endurecimento das leis de combate ao crime organizado ao afirmar que propostas nessa área têm

0: Tentado resistência do governo federal. Segundo ele, medidas como o fim das saídas temporárias de presos e o projeto antifacção avançaram graças à atuação da oposição no Congresso.
1: Moro também comentou a decisão dos Estados Unidos de classificar o PCC e o Comando Vermelho como organizações terroristas. Na avaliação do senador, a medida pode dificultar a lavagem de dinheiro e o financiamento internacional das facções.
2: É claro que essa designação feita pelos Estados Unidos não resolve todos os problemas. É claro que a tarefa de combater essas organizações é do Brasil, mas é evidente que essa ação do governo norte-americano facilita o nosso trabalho a nível internacional.
0: Já o senador Camilo Santana, do PT do Ceará, defendeu a aprovação da PEC da Segurança Pública pelo Senado. A proposta prevê maior integração entre União, estados, municípios e Distrito Federal no combate à criminalidade, com o compartilhamento de informações, uso de tecnologia e ações conjuntas contra o crime organizado.
1: Segundo o parlamentar, a medida fortalece o Sistema Único de Segurança Pública e a cooperação entre as forças policiais. O texto já foi aprovado pela Câmara dos Deputados e aguarda análise do Senado.
3: Porque o crime ele ultrapassou as fronteiras dos estados, portanto, precisa ter uma coordenação nacional integrada nas informações, na inteligência, na cooperação. E essa PEC da segurança vai permitir que a gente possa dar o avanço necessário que o Brasil precisa em relação a esse tema que aflige a população, que aterroriza a população brasileira.
0: O esporte pode ganhar uma universidade dedicada à formação de profissionais e ao desenvolvimento de políticas públicas para o setor.
1: Os senadores aprovaram uma proposta que cria a Universidade Federal do Esporte. A nova instituição terá como missão produzir conhecimento, qualificar gestores e profissionais e contribuir para o fortalecimento das ações esportivas no país. Os detalhes com Pedro Pincer.
4: Com futura sede em Brasília, a Universidade Federal do Esporte terá entre as finalidades a formação de recursos humanos de excelência, com competências e habilidades para a gestão de políticas públicas de esporte e o incentivo à produção de conhecimento científico e tecnológico aplicado à gestão do esporte e ao treinamento de alto rendimento. Ex-ministro da Educação, o senador Camilo Santana, do PT do Ceará, ressaltou a importância da criação da instituição.
3: O Brasil é uma potência esportiva. Somos um país de talentos extraordinários, mas ainda convivemos com a carência de profissionais qualificados na ciência do esporte, na gestão esportiva, no treinamento de atletas, no paradesporto e nas políticas públicas voltadas à inclusão pelo esporte. A Universidade Federal do Esporte nasce com o potencial de ajudar a preencher esse vazio histórico.
4: Os recursos financeiros para a implantação e manutenção da universidade virão do Orçamento Geral da União, com a possibilidade de auxílios e subvenções por entidades públicas e particulares. O texto segue agora para a sanção presidencial.
0: E o Senado homenageou 3 pessoas e instituições dedicadas ao cuidado dos mais vulneráveis. Na segunda edição da Comenda Santa Dulce dos Pobres, foram reconhecidos o Instituto da Primeira Infância e Pred de Fortaleza, que atende mais de 4 mil crianças, a religiosa Maria Nilda Cavalcante Rangel e Jorge Eduardo Deister, coordenador da Vila do Pequenino Jesus, em Brasília.
1: Autor da proposta que criou a premiação, o senador Eduardo Girão, do Novo do Ceará, afirmou que a comenda dá visibilidade a exemplos concretos de solidariedade e serviço ao próximo. A Comenda Santa Dulce dos Pobres foi criada em 2020 e é concedida anualmente a pessoas e instituições que prestam serviços relevantes na área social da saúde. Com edição de Paula Groba e trabalhos técnicos de Eliseu Caires, o Jornal do Senado fica por aqui. Acompanhe agora as notícias da Câmara dos Deputados. Boa noite.
0: Boa noite e até amanhã.
5: Jornal Câmara dos Deputados. Plenário pode aumentar proteção de mulheres contra violência política.
6: Câmara aprova punição para má-fé em processos de violência doméstica.
5: Parlamentares analisam políticas públicas de apoio para a população idosa.
7: Boa noite. Maria do Rosário, do PT do Rio Grande do Sul, elogia o lançamento da Rede Nacional de Proteção e Defesa dos Direitos Humanos da Pessoa Idosa. Segundo a deputada, a medida busca ampliar a dignidade e combater a violência exercida contra a parcela da população que mais cresce no país.
8: Maria.

0: O Rosário reforça ainda a necessidade de o Parlamento aprovar medidas focadas no fortalecimento da Política Nacional de Cuidados, na criação de um auxílio financeiro para cuidadores de idosos do BPC e na aprovação da Convenção Internacional sobre o Envelhecimento Humano.
1: Ranieri Paulino, do Republicanos da Paraíba, chama atenção para o crescimento dos casos de violência contra idosos e defende o fortalecimento das políticas de proteção e cuidado. Ele pede garantia de dignidade e segurança às pessoas em situação de maior vulnerabilidade.
0: Ranieri Paulino ainda destaca a necessidade de ampliar o acesso aos serviços destinados às pessoas com deficiência no interior da Paraíba. Para ele, a descentralização desses atendimentos é fundamental para promover inclusão e assegurar direitos à população que vive fora dos grandes centros.
1: José Ayrton Félix Cirilo, do PT do Ceará, defende mais investimentos em políticas de cuidado e proteção para crianças e adolescentes. O deputado afirma que a falta de atenção, presença e apoio familiar pode comprometer o desenvolvimento integral desde a infância.
0: José Ayrton Félix Cirilo aponta que o orçamento federal ampliou a participação dos recursos destinados a crianças e adolescentes nos últimos anos, mas ainda precisa avançar em áreas como educação, saúde, assistência social, segurança alimentar e proteção de direitos.
2: Votação.
1: Punição para quem agir de má fé durante processos de violência doméstica ou familiar contra a mulher é aprovada na Câmara. Confira os detalhes na reportagem de Sofia Peçanha.
3: A Câmara dos Deputados aprovou o projeto que autoriza os juizados de violência doméstica e familiar contra a mulher a aplicar punições para quem agir de má fé. A proposta, de autoria da deputada Flávia Moraes, foi aprovada pelas Comissões de Defesa dos Direitos da Mulher e de Constituição e Justiça. A medida altera a Lei Maria da Penha, com o objetivo de aplicar sanções para quem agir com deslealdade no curso do processo. Invenção ou distorção de fatos propositalmente e tentativa de prejudicar outra pessoa injustamente são algumas condutas ilegais. A deputada Laura Carneiro, do PSD do Rio de Janeiro, relatora na Comissão de Constituição e Justiça, explicou.
4: A má-fé não ocorre pela simples inexistência de condenação ou falta de prova, mas é caracterizada quando a parte ofensora ou ofendida deliberadamente tenta desrespeitar a justiça, utilizando-se de instrumentos ilegais.
3: Pelo texto aprovado, se o juiz entender que alguém agiu de má-fé, essa pessoa pode ser punida com multa de até 10 salários mínimos. Durante a votação na Comissão da Mulher, a relatora da proposta, a deputada Silvia Cristina, do PP de Rondônia, concordou que a medida contribui para o bom andamento dos processos e da proteção às mulheres.
5: Consideramos, pois, que tais aperfeiçoamentos ajudarão a evitar excessos e abusos das partes, conferindo maior credibilidade à Lei Maria da Penha e maior prestígio à verdade real, ampliando a proteção de todas nós mulheres brasileiras.
3: Os danos processuais já estão previstos no Código de Processo Civil e ocorrem quando uma das partes, autor ou réu, não age de forma correta. Para essas condutas, o Código prevê penas como multa e indenização à parte contrária pelos prejuízos que sofreu. Agora, o projeto que aplica punições para quem agir de má fé em casos de violência doméstica e familiar contra a mulher segue para análise do Senado. Da Rádio Câmara de Brasília, Sofia Peçanha.
2: Agricultura.
0: Heitor Chu, do PSD do Rio Grande do Sul, comemora a formatura da primeira turma do projeto Conexão Mulher em Santa Cruz do Sul. A iniciativa reuniu 48 agricultores familiares em atividades voltadas à formação de lideranças femininas e ao fortalecimento da atuação das mulheres no meio rural.
1: Segundo Heitor Chu, o projeto ofereceu capacitação em áreas como cooperativismo, educação financeira e políticas públicas. Para ele, a qualificação e o incentivo à participação feminina contribuem para o desenvolvimento das propriedades rurais, das famílias e das comunidades.
0: Anderson Pinto, do União do Pará, critica operações de fiscalização ambiental realizadas por órgãos federais no estado. De acordo com o parlamentar, pendências fundiárias e burocracia atrapalham os produtores rurais, que, segundo ele, sofrem com a insegurança jurídica.
1: Anderson Pinto defende a ampliação das ações de regularização fundiária e ambiental na Amazônia. Ele argumenta que a definição das propriedades pode reduzir conflitos, garantir segurança jurídica e contribuir para a preservação ambiental e o desenvolvimento da região.
2: Desenvolvimento Regional.
0: Ricardo Maia, do MDB, destaca a assinatura de mais de 2 bilhões de reais em convênios entre o governo da Bahia e os municípios para execução de obras. Segundo ele, os recursos serão destinados a áreas como pavimentação, saúde, educação e recuperação de estradas.
1: Ricardo Maia afirma que a transferência de recursos e a realização de convênios fortalecem o municipalismo e ampliam a capacidade de investimento das prefeituras. Ele sustenta que a execução de obras contribui para levar desenvolvimento à população do interior baiano.
0: Pompeu de Matos, do PDT, defende o avanço de investimentos da indústria da celulose.

0: No Rio Grande do Sul, com previsão de 27 bilhões de reais. Ele afirma que o empreendimento pode gerar 12 mil empregos, fortalecendo a economia de Barra do Ribeiro, Guaíba, Tapes, Camaquã e Charqueadas.
1: Pompeu de Matos cobra equilíbrio no licenciamento ambiental para que exigências técnicas não impeçam a realização da obra. Ele acredita que o desenvolvimento econômico e proteção ambiental podem caminhar juntos, desde que os órgãos responsáveis adotem critérios razoáveis.
0: Eduardo Veloso, do Solidariedade, lamenta que, em vez de comemorar os 64 anos de emancipação do Acre, seu discurso seja para denunciar o isolamento e o descaso do governo federal com o Estado. Ele cita as estradas intransitáveis e a pobreza da população, que segue sem apoio para crescer.
1: Segundo Eduardo Veloso, o Estado já respondeu por 30% do PIB nacional durante o ciclo da borracha e hoje sofre com as restrições ambientais. Ele defende a abertura de uma rota ligando o Acre ao Peru para encurtar o caminho das exportações brasileiras rumo ao mercado asiático.
0: Homero Rodrigues, do Podemos, homenageia os 100 anos de nascimento de José Carlos da Silva Júnior, apontado como referência empresarial e pública na Paraíba. Ele afirma que o legado do empresário inspira novas gerações pelo compromisso com o desenvolvimento do Estado.
2: Habitação.
1: Charles Fernandes, do PSD da Bahia, comemora a destinação de moradias do programa Minha Casa Minha Vida para Guanambi e cidades vizinhas. Entre os municípios atendidos, ele destaca Pindaí, Malhada, Piripá, Feira da Mata, Ibiaçucê, Sebastião Laranjeiras e Condeúba.
0: Charles Fernandes ressalta que levou ao governo federal a demanda por unidades habitacionais em cidades que ainda não tinham sido contempladas. O deputado assinala que a expansão do programa para cidades do interior contribui para a redução das desigualdades regionais.
2: Economia.
1: Luiz Lima, do Novo do Rio de Janeiro, alega que o Brasil atravessa uma crise econômica marcada pelo aumento do custo de vida, pela alta dos juros e pelo crescimento do endividamento das famílias. Ele afirma que a perda do poder de compra tem afetado diretamente o cotidiano dos brasileiros.
0: Luiz Lima também critica medidas relacionadas às mudanças na jornada de trabalho e argumenta que elas podem ampliar a informalidade. Para ele, o debate econômico deve priorizar ações voltadas à geração de empregos e à recuperação da atividade produtiva.
1: Paulo Guedes, do PT de Minas Gerais, rebate críticas da oposição à política econômica do governo federal. O deputado explica que a taxa básica de juros é definida pelo Banco Central e reforça que o Executivo defende a redução dos juros.
0: Paulo Guedes cita indicadores econômicos e sociais para sustentar a avaliação positiva do governo. Segundo ele, o país registra queda do desemprego, retomada de obras públicas, ampliação de programas sociais e aumento dos investimentos em educação e infraestrutura.
2: Meio ambiente.
1: Os deputados aprovaram proposta que inclui abrigos de animais entre os locais de cumprimento da pena de serviços comunitários. O repórter José Carlos Oliveira explica como será a medida.
3: A Câmara dos Deputados aprovou o projeto de lei que inclui os abrigos de proteção animal entre os locais onde poderá ser cumprida a pena de prestação de serviços à comunidade. Esse tipo de punição é previsto no Código Penal como alternativa à prisão para condenações inferiores a 4 anos em crimes de menor impacto, como explica a relatora do texto na Comissão de Constituição Justiça, deputada Júlia Zanatta, do PL de Santa Catarina.
4: Código Penal, né, que fala de prestação em hospitais, escolas, orfanatos e outros estabelecimentos, então essa lei ela vem para alterar e colocar também os abrigos de animais, que são uma realidade da nossa sociedade, inclusive uma realidade de falta de apoio, de mão de obra, porque não é somente uma questão de defesa da proteção animal, é uma questão também de saúde pública, esse cuidado com os animais, né, que foram abandonados, dos animais de rua.
3: Júlia Zanatta prevê dupla vantagem na medida.
4: Isso vai contribuir com a defesa animal, mas também com a ressocialização dessas pessoas que cometeram crimes de menor potencial ofensivo.
3: A proposta original é do deputado Célio Studart, do PSD do Ceará. Da Rádio Câmara de Brasília, José Carlos Oliveira.
2: Segurança Pública.
0: Aloysio Mendes, do Republicanos do Maranhão, registra a prisão de 3 suspeitos de envolvimento no homicídio de um empresário em Imperatriz. O deputado elogia a atuação das forças de segurança do Maranhão, com o apoio de órgãos federais no avanço das investigações.
1: Aloysio Mendes manifesta solidariedade à família da vítima e afirma que a resposta policial ajuda a enfrentar a sensação de impunidade na cidade. Ele espera que as circunstâncias do crime sejam esclarecidas e que os investigados respondam perante a justiça.
2: Justiça.
0: Marcelo Nilo, do Republicanos, critica a condução da compra de respiradores e

0: realizada pelo governo da Bahia durante a pandemia. O deputado cobra ainda esclarecimentos sobre os recursos empregados na aquisição desses equipamentos.
1: Marcelo Nilo levanta questionamentos sobre a evolução patrimonial de agentes públicos e faz críticas à condução política do grupo que administra o Estado. Ele defende que as suspeitas sejam apuradas com transparência e responsabilização, caso sejam confirmadas irregularidades.
0: Diante das dificuldades para instaurar a CPMI do Banco Master no Congresso, Carlos Jordi, do PL do Rio de Janeiro, defende a abertura de uma CPI municipal para investigar contratos firmados pelo governo local sem licitações e o envolvimento entre as lideranças políticas e executivos da instituição financeira.
1: Na avaliação do parlamentar, haveria um esquema destinado a encobrir supostos pagamentos de propinas. Carlos Jordi afirma ainda que as fraudes envolvendo empréstimos consignados começaram na Bahia, seguindo para o Rio de Janeiro. Ele defende investigações imediatas e a responsabilização dos envolvidos.
2: Relações Exteriores.
0: Sérgio Turra, do PP do Rio Grande do Sul, manifesta preocupação com a segurança jurídica no país. O deputado observa que a parcialidade do judiciário fere o princípio fundamental do Estado Democrático de Direito.
1: Sérgio Turra cita a decisão da justiça italiana relacionada à extradição da ex-deputada Carla Zambelli para apontar possíveis julgamentos parciais. O parlamentar ressalta que a confiança nas instituições é essencial para a garantia da justiça e da democracia.
0: A Câmara pode votar projeto que aumenta a proteção de mulheres contra a violência política. A ideia é combater a violência quando praticada também contra mulheres que exercem liderança social e política fora de cargos eletivos. Confira na reportagem de Antônio Vital.
3: Está pronto para ser votado no plenário da Câmara projeto que amplia a proteção às mulheres contra a violência política. A proposta inclui na lei que combate a violência política contra a mulher aquelas que exercem liderança social e política fora dos cargos eletivos. De acordo com a proposta, passam a ser abrangidas pela lei mulheres que atuam como defensoras de direitos humanos, líderes comunitárias, dirigentes partidárias, líderes sindicais e integrantes de movimentos sociais. O objetivo é reconhecer que a violência política contra mulheres também ocorre fora do ambiente eleitoral e do exercício de mandatos. O projeto, apresentado pela deputada Dayana Santos, do PCdoB do Rio Grande do Sul, recebeu parecer favorável da relatora, deputada Natália Bonavides, do PT do Rio Grande do Norte, para quem a violência política também atinge mulheres que atuam como lideranças, mesmo sem cargos eletivos. A proposta também altera o Código Eleitoral para considerar crime a prática de assédio, humilhação, perseguição ou ameaça voltadas para impedir ou dificultar campanha eleitoral ou mandato de mulheres. Serão considerados crimes atitudes que configurem menosprezo ou discriminação relacionada à condição da mulher, à cor, raça, etnia, orientação sexual ou identidade de gênero. O projeto ganhou um regime de urgência, o que permite que seja votado diretamente no plenário, sem passar pela análise das comissões permanentes da Câmara, mas foi criticado pelo deputado Kim Kataguiri, do Missão de São Paulo, que considerou as medidas protetivas um privilégio.
4: Você vê que, na realidade, tem alguns jabutis ali de inclusão para proteção especial e privilégios de, realidade, lideranças que vão ser colocadas acima de cidadãos comuns. Então, líderes de ONGs de direitos humanos, dirigentes partidários, vão ter um atendimento especial da polícia, né? Muitas vezes garantido escolta policial e a atenção do Ministério Público mais do que um cidadão comum.
3: O texto também altera a lei dos partidos políticos para obrigar as legendas a adotarem medidas de prevenção e combate à violência política contra a mulher. Entre essas medidas estão a criação de canais de denúncia e a aplicação de sanções a filiados que praticarem esse tipo de violência. O regime de urgência foi defendido pela deputada Laura Carneiro, do PSD do Rio de Janeiro.
5: O projeto trata apenas de auxiliar nós, mulheres políticas, na nossa luta diária para que não soframos violência política como sofremos. Talvez os homens não consigam perceber a importância disso para as políticas brasileiras.
3: Ainda não há data para votação no plenário da Câmara do projeto que amplia a proteção às mulheres contra a violência política. Rádio Câmara de Brasília, Antônio Vital.
1: General Girão, do PL do Rio Grande do Norte, defende o endurecimento da legislação para crimes com motivação política. Para ele, é necessário fortalecer as ações de combate ao crime organizado e garantir mais segurança à população e aos agentes públicos.
0: O deputado manifesta preocupação com o avanço da violência no Rio Grande do Norte e destaca o atentado ocorrido em Mossoró contra um vereador e pré-candidato a deputado federal. General Girão também lamenta a morte de um cinegrafista que acompanhava a atividade política política.
1: Marcos Polon, do PL de Mato Grosso do Sul, critica a condução do julgamento do ex-deputado Eduardo Bolsonaro, afirmando que o caso representa uma afronta ao devido processo legal. Segundo ele, o processo teria motivações políticas e não observaria princípios fundamentais.

0: da Justiça.
1: Além disso, Marcos Pollon questiona a atuação do STF e alega que integrantes da corte estariam comprometendo a imparcialidade necessária ao julgamento. O deputado defende que é preciso assegurar segurança jurídica e respeito às regras previstas na Constituição.
2: Benedita da Silva, do PT do Rio de Janeiro, exalta a participação das mulheres na construção da cultura brasileira. A deputada cita relatório do ECAD, que aponta crescimento no número de mulheres cadastradas e no valor distribuído em direitos autorais.
1: Benedita da Silva observa, no entanto, que a desigualdade de gênero ainda persiste no setor musical. A parlamentar defende políticas públicas voltadas à ampliação da participação feminina e à garantia de mais transparência e justiça na distribuição dos direitos autorais.
3: Educação.
2: Inácio Arruda, do PCdoB do Ceará, apresentou um projeto que autoriza o uso de veículos do transporte escolar por estudantes da educação profissional, tecnológica e superior. Ele afirma que a proposta busca reduzir a evasão de alunos que têm que percorrer longas distâncias diariamente.
1: Inácio Arruda sustenta que o custo diário do transporte prejudica a permanência de estudantes em cursos superiores nos estados do Nordeste. Ele pede apoio dos parlamentares para acelerar a tramitação e informa que a matéria já foi discutida com entidades estudantis.
3: Trabalho.
2: Luiz Carlos Raul, do Podemos do Paraná, defende que a redução da jornada semanal de trabalho seja acompanhada de regras específicas para micro e pequenas empresas. Ele acredita que o segmento precisa de apoio para se adaptar às mudanças.
1: Luiz Carlos Raul propõe, então, mecanismos de compensação como redução de encargos e acesso facilitado ao crédito para minimizar os impactos financeiros da medida. Para ele, a adoção dessas iniciativas é fundamental para preservar empresas e manter postos de trabalho.
2: Luiz Couto, do PT da Paraíba, defende gratificação de atividades de combate e controle de endemias para servidores da FUNASA, admitidos antes da descentralização das ações do órgão. O parlamentar afirma que a medida reconhece profissionais que atuam em áreas de difícil acesso.
1: Luiz Couto argumenta que o combate a endemias depende também de equipes técnicas, administrativas, laboratoriais, de transporte e de logística. Ele considera que a ampliação da gratificação corrige uma distorção histórica em favor desses servidores.
3: Saúde.
2: Júlio César Ribeiro, do Republicanos do Distrito Federal, destaca a importância de lei que garante às mulheres o direito de ter acompanhante em consultas, exames e procedimentos de saúde. Ele assinala que a norma surgiu de proposta de sua autoria, com o objetivo de ampliar a proteção nos atendimentos.
1: Júlio César Ribeiro avalia que a presença de uma pessoa de confiança torna o acolhimento mais transparente em situações de vulnerabilidade física ou emocional. Ele sustenta que a defesa das mulheres deve resultar em medidas concretas de segurança, respeito e dignidade.
2: Welter, do PT do Paraná, quer que o SUS use mais plantas medicinais produzidas no país para tratar da saúde da população. A ideia é criar cadeias produtivas locais para fortalecer pequenos produtores e diminuir a importação de insumos, que hoje ultrapassa os 98%.
1: Welter reforça que o uso de plantas medicinais faz parte da cultura popular e conta com a validação científica da Anvisa, a exemplo do que ocorre no Paraná, onde em mais de 30 municípios são prescritos fitoterápicos a pacientes do SUS.
2: Termina agora o Jornal Câmara dos Deputados, produzido pela Rádio Câmara, com trabalhos técnicos de Everson Urani e apresentação de José Carlos Andrade e Márcio Aquilissardi. Uma boa noite para você.
1: Ótima noite. A Voz do Brasil está de volta amanhã.
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12: Massa FM 10 e 1, boa noite pra você, tá tudo bem?
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12: Eu sou o Dilson Campos, te acompanho até 10 pra meia-noite com muito amor, paixão e amizade.

Massa, boa noite pra você. Jean Giovanni, amor perfeito na noite mais perfeita e romântica do Brasil. 11-3509-9290. Já anota aí o nosso WhatsApp do amor pra você que tá chegando pela primeira vez. A partir das 11 da noite, você pode mandar seu recadinho do coração, seu beijo especial, dizer teu nome, ganhar um beijinho ou um abraço. Que bom que você está aqui, tá? Tapete vermelho estendido. É o nosso red carpet. Pode entrar e ficar à vontade. Puxa um tamborete, porque a partir de agora tem a história. A história de amor, de paixão ou amizade. Se você quer mandar a sua história, 11-3509-9290. Tem tradução também, tem música da minha vida e muito mais no programa de hoje. Boa noite, Gilson. Eu não vou dizer meu nome, porque essa história envolve uma pessoa muito especial para mim. Mas eu precisava desabafar. Eu sou uma menina. Ela é a minha melhor amiga. Daquelas pessoas que chegam e mudam o clima do lugar. Ela é pra cima, divertida, descolada, simpática com todo mundo. Tem um jeito leve de falar, de sorrir, de brincar. Parece que onde ela encosta, tudo fica mais fácil. Eu sou o contrário. Sou tímida, mais quieta, mais insegura. Daquelas que pensam muito antes de falar. Que guardam um sentimento, que sorriem por fora, mesmo quando o coração está apertado. E talvez por isso a amizade dela tenha sido tão importante para mim. Ela me fazia rir quando eu queria sumir. Me chamava para sair quando eu queria ficar trancada. Me defendia quando alguém me diminuía. Me mandava mensagem só para saber se eu estava bem. Eu achava que era só amizade. Uma amizade linda, sabe? Verdadeira, daquelas que a gente agradece a Deus por ter encontrado. Só que, com o tempo, alguma coisa dentro de mim mudou. Eu comecei a sentir falta dela de um jeito diferente. Quando ela demorava para responder, meu coração apertava. Quando ela falava de alguém que achava bonito, eu ficava estranha por dentro. Quando ela me abraçava, eu queria que aquele abraço durasse mais. Quando ela sorria para mim, eu ficava pensando naquilo o dia inteiro. Foi aí que eu percebi, Gilson. Eu estava apaixonada pela minha melhor amiga. Eu não contei para ninguém. Muito menos para ela. Tô contando aqui no programa porque eu quero conselho, eu quero saber o que eu devo fazer. Ainda sou muito nova. É uma situação bem nova para mim e eu tenho bastante medo. Medo de ela se assustar, medo dela se afastar, medo dela me olhar diferente, medo de perder a pessoa que mais me entende nesse mundo. Então eu finjo que tá tudo normal, finjo que não dói ver ela vivendo a vida dela, finjo que sou sua amiga, quando por dentro eu queria poder dizer que meu carinho virou amor. Mas tá ficando pesado, eu choro sozinha. Às vezes depois de falar com ela, às vezes depois de vê-la indo embora. Às vezes depois de imaginar tantas coisas.

Eu queria contar. E o pior é que ela não tem culpa de nada, né? Ela continua sendo maravilhosa comigo. Continua me chamando, me abraçando, me contando as coisas, confiando em mim. E eu fico presa nesse lugar difícil, porque se eu falo, posso perder a amizade. Mas se eu calo, parece que vou me perdendo aos poucos. Eu não sei se esse amor tem chance. Não sei se ela sentiria algo por mim. Não sei nem se ela entenderia. Só sei que guardar isso está me machucando. E eu me pergunto todos os dias, será que vale a pena arriscar uma amizade tão bonita por uma paixão que talvez só exista dentro de mim? Mas também penso, será que eu vou aguentar continuar perto dela fingindo que o meu coração não grita o nome dela? A partir de agora, a família Massa FM, a família Minha Saudade é Você, vai tentar te ajudar. Vai te dar um conselho amigo, uma opinião. 11-3509-9290, áudio de até um minuto para responder a nossa pergunta de hoje. Quando uma pessoa se apaixona pela melhor amiga e tem medo de estragar a amizade, o que ela deve fazer? Contar a verdade com cuidado e respeito? Guardar o sentimento para preservar a amizade? Se afastar um pouco para entender o próprio coração? Manda tua opinião sincera, sempre muito sincera, porque tem amizade que nasce como abrigo, mas às vezes vira amor sem pedir licença. Quero a sua opinião no 11-3509-9290. No Minha Saudade é Você, todo azul do mar, da LB.

Oi, Massa, boa noite para você. 10h21. Daqui a pouquinho as primeiras respostas da nossa história de hoje. Continue participando no 11-3509-9290, deixando seu áudio de até um minuto. Pode ser texto também, fique à vontade. Victor e Léo, ao vivo e em cores.

0: Massa FM, a minha rádio é Massa, 10h24, boa noite pra você que tá aqui no Minha Saudade é Você, o programa mais romântico do Brasil. Muito bem, hoje estamos discutindo sobre a história dela. Ela não quis revelar o nome, mas tudo começou com uma grande amizade, a melhor amiga dela, só que se transformou em algo maior. Se é que se pode dizer que a amizade é maior que o amor. Na verdade, ambos se completam, né? Aí a pergunta pra você, família Massa, família Minha Saudade é Você. Quando uma pessoa se apaixona pela melhor amiga e tem medo de estragar a amizade, o que ela deve fazer? Contar a verdade com cuidado e respeito? Observar se existe algum sinal antes de se declarar? Procurar cuidar de si, porque sofrer calada também machuca. Qual sua opinião? Ela se apaixonou pela melhor amiga. Manda tua opinião sincera aí, pode ser? Porque tem amizade que nasce como abrigo, mas às vezes vira amor sem pedir licença. Oi, boa noite, Renata Siqueira tá aqui junto com a gente. Obrigado pela sua participação, viu, menina? Ela diz assim, Gilson, eu acho que ela precisa ter muito cuidado, mas não pode continuar se destruindo em silêncio. Guardar um sentimento desse tamanho, chorando sozinha, uma hora vira sofrimento demais. Talvez não seja chegar se declarando de uma vez, mas abrir uma conversa sincera, com calma, sem pressionar. Muito obrigado, viu, Renato? Um beijo pra você. Oi, quem fala?
1: Gilson, é o Marco Antônio, São José dos Pinhais, meu amigo. Tudo bem?
0: Tudo bem.
1: Olha, amor é uma coisa, é um sentimento muito importante. Olha, ela não deve ficar calada, não. Tem que pôr pra fora e falar. Ela não vai perder a amizade por causa disso, não. Com certeza. Pode, se não der amor. Amor, né? Amor. Do jeito de paixão, fica o amor com a amizade. Não tem nada a ver, não. Né? Ela que tem a coragem, cria coragem e fala. Não tem nada demais. Amor é amor. Um abraço disso. Minha rádio é massa. Tamo junto.
0: Obrigado. Seja bem-vindo de volta, viu? E o Marcelo diz assim, paixão por melhor amiga é uma situação delicada, porque tem uma amizade inteira em jogo. Mas eu penso assim, se a amizade for verdadeira mesmo, talvez ela não acabe só porque uma das duas sentiu algo a mais. Pode ficar estranho no começo, mas respeito e carinho seguram muita coisa. Muito obrigado pela sua participação. Oi, quem é?
2: Boa noite, aqui é o Giano do Chapecó. Minha opinião é, tipo, complicado, né? Se é amiga, é amiga, né? E queria pedir uma música pra minha mulher, a Francesca Nápoles. Muito obrigado, minha rádio é massa.
0: Muito obrigado a você.

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4: Massa FM 10 e 31.
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4: A minha rádio é massa. Daqui a pouquinho, música da minha vida, aqui na programação do Minha Saudade é Você. Leandro e Leonardo, Temporal de Amor.

0: Massa FM 10:37, Christian Ralph, onde você for, eu vou.
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0: Qual música marcou o seu momento? Seu momento mais bonito? Entre em contato com a gente. 11-3509-9290. Aí você conta a história por trás da canção, por que essa canção é sua trilha sonora, a música da sua vida, tá bom? Boa noite, Dilson, sou Amanda. Oi, Amanda, tudo bem com você, menina? Obrigado por participar, viu? Dilson, a música que marca minha vida é com Richard Marx. Right Here Waiting. No dia dos namorados, ele estava viajando. Me ligou de um orelhão. Isso lá na década de 80, acho que 89. Ele colocou essa música no telefone e falou: estou aqui, esperando você para sempre. Foi o dia que eu soube que era amor de verdade. A música e a trilha sonora da Amanda com o namoradão dela. Gente, pode falar o nome, viu, do namoradão. Tô percebendo que vocês não estão falando o nome. Richard Marx, Right We're Waiting.

0: Massa FM 10h46. Esqueça que eu te amo. Edson Hudson no Minha Saudade é Você. A história de hoje: ela se apaixonou pela melhor amiga e pede conselhos. A sua opinião também no 11-3509-9290. Boa noite, Dilson Campos. Boa noite, aqui é o Sérgio de Ponta Grossa. Se eu fosse essa garota, me assumiria para a amiga dela. Sofrer em silêncio é a pior coisa que tem. Eu me jogava. O não, ela já tem garantido. Obrigado, Sérgio. Dilson é o Claudenir de Ponta Grossa. Ela tem que falar. É o amor. Com certeza, ela não vai perder a amizade. Vai que a amiga também sente a mesma coisa, o mesmo amor. Vai ser feliz. Obrigado pela opinião. Ah, Suzane Carvalho diz assim. Sobre a enquete de hoje, eu acho que ela deveria ver se tem algum sinal da outra parte. Caso não perceba nada da outra parte, é melhor não falar nada, porque é melhor ter ela como amiga por perto do que perder ela para sempre. Eu também. Ou também ela ser honesta com ela mesma e colocar tudo em pratos limpos é uma opção. Obrigado pela participação. Olá, boa noite.
1: Boa noite, tudo bem? A gente dá um abraço para lá também. Na minha opinião, é que essa pessoa tem que seguir. Sente, na verdade, sabe? Porque por mais que a pessoa às vezes não, às vezes se sinta mal, às vezes, mas pelo menos ela fez a parte dela, entendeu? Não vai perder a amizade, né? A amizade não vai acabar. Só que vai ficar um pouco diferente, sabe? Mas pelo menos ela vai fazer a parte dela, vai tirar o aperto que ela tá no peito, vai descarregar o que ela tá sentindo, tudo, pelo menos vai se sentir aliviado, entendeu? Nem que a outra, às vezes, até possa até perder a amizade com ela, mas pelo menos ela fez a parte dela de se declarar. Valeu, obrigado, minha rádio é massa.
0: Obrigado. Boa noite para você. Adriana. Adriana, I love you, baby. Esperando a sua opinião aqui na Massa FM, tá bom? Fique à vontade.

0: Massa FM 10h56, boa noite pra você. Gustavo Lima, fui fiel. E agora as últimas respostas da nossa enquete de hoje sobre a amizade que virou amor e os conselhos que estão chegando para nosso ouvinte, né? Oi, boa noite, quem fala?
1: Boa noite, Rasmas, boa noite para os ouvintes. Quem fala é o Jardim de Cruzão, segurança noturna. Até às 6 da manhã com vocês na Rádio Abbas. Bom, sobre a história de hoje, eu creio que essa pessoa tinha que chegar com cautela. Para mim, que realmente a amizade verdadeira se tornou uma paixão no coração dela. Se ela realmente é uma amiga, vai entender, né? E vai compreender e corresponder, assim como o sentimento que ela tem, né, por ela, creio eu. Porque isso já aconteceu comigo também algumas vezes e deu certo, mas tem que ser no fundo do coração. Essa é a minha opinião, é a Rádio Abbas, provavelmente todos Deus abençoe.
0: Muito obrigado pela sua participação. Tem mais alguém aqui? Tem? Deixa eu te ouvir. Oi.
2: Oi, disse boa noite, bom dia, Vanderlei por cá. Ó, pra essa moça aí, a minha opinião, né? A minha opinião, acho que ela primeiro tem que chegar e conversar com a minha.

0: assim, não, não fala não, porque senão você acaba perdendo a amizade, vai que ela não vai aceitar, né? Abre o jogo pra ela, fala o que você sente, depois que ela der uma brecha pra você, senão não vai chegar de cara e falar, cara, a minha rádio é massa, abraço.
1: Muito bem. A Juliana Prado diz assim: eu não contaria no impulso. Primeiro, eu tentaria entender se é amor mesmo ou carência, admiração, dependência emocional. Às vezes, a pessoa que nos acolhe num momento difícil vira o centro do nosso mundo. Antes de falar, ela precisa entender o próprio coração. Obrigado, Ju. A Carolina Mendes diz assim: eu já passei por algo parecido. O medo de perder a amizade era enorme, mas guardar me fazia mal. Quando contei, a pessoa não sentiu o mesmo, mas me tratou com respeito. Doeu, mas eu parei de viver presa numa esperança escondida. Às vezes a verdade dói, mas liberta.

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6: Massa FM 11.1, boa noite pra você. Eu sou o Gilson Campos, até 10 pra meia-noite. Bem-vindo, bem-vinda. Essa é a sua noite especial. Ótima terça-feira, você seja bem feliz. 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A minha rádio é Massa. Muito bem, está na hora da nossa tradução de hoje. Tradução de hoje. E eu quero aproveitar para pedir para você, obviamente, mandar um recadinho do coração para quem você mais gosta. 11-3509-9290. Você pode enviar seu recado via áudio. Recadinho de áudio até 30 segundos, viu? No máximo 40. Para que o seu namoradão ou namoradona possa entender aí o seu recadinho do coração, tá bom? Chegou o momento da tradução de hoje que a gente curte a partir de agora.

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0: Massa FM, 11:11, boa noite para você, Zezé de Camargo e Luciano, toma juízo, aqui na nossa noite gostosa, noite romântica de terça-feira, e os primeiros recadinhos estão chegando, né? Vamos ouvi-los. Antes eu quero mandar um beijo para Laudemir Souza, um beijo para Patrícia também, beijinho para Tainá Gonçalves, oi, Silei, Zanetim, beijo para você também. Ana Cláudia, beijo na bochecha. Liliana Melo, beijinho também. Nilce Boemo, beijo na bochecha. Oi, Maria Victoria Ferreira, um beijinho pra você, obrigado. Abraço pro José Lucas, que tá junto com a gente. Beijo, Gisele Cruz. Miriele, um beijão pra você também, obrigado. Quem mais? A Mariane Terezan também tá aqui. Beijo, Carmen, beijão. O Joecel de Paula, também curtindo a massa, um abraço para você. A Cíntia, beijinho, obrigado. Recado de Daiane para Rômulo. O amor não está apenas nos grandes gestos, mas em cada detalhe que me faz lembrar de você. Te amo. Boa noite, aqui é Eusito Batista, da Fazenda Cantinho. Manda uma música. Eu ofereço para Cidinha todas as músicas do programa, de Morgana para Douglas. Boa noite, meu amor. Passando para desejar uma noite abençoada, tô aqui lembrando de você, não te esqueço. Que o tempo, você é algo inexplicável, tô morrendo de saudades. Te amo. Oi, boa noite. Quem tá falando?
1: Oi, Dilson. Boa noite. Tudo bem?
0: Tudo
1: Dilson,
0: bem.
1: Dilson, aqui é a Andrea. Gostaria de mandar meu recadinho do coração pro meu esposo, Rafa. Dizer pra ele que eu amo ele muito, muito, muito. Que ele é o grande amor da minha vida. Que ele é tudo pra mim. E falar pra ele que eu tô bem, tá tudo bem comigo, deu tudo certo. Ele pode ficar despreocupado, dormir tranquilo. Que eu tô morrendo de saudade dele. Obrigada, Dilson.
0: Imagina, a gente que agradece. Um beijo.
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0: 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Massa FM, Eduardo Costa, saudade. Esse é o Minha Saudade a Você. E claro, você fique à vontade aí pra mandar um beijinho especial, dar o ar da sua graça no 11-3509-9290. Beijinho, vamos de beijinho pra Andréia Pinheiro, que tá aqui, né, Andréia? Beijinho. Pra Maria Fernanda também, a Nívia Maria de Moraes, Micaele Marcos, um beijo na bochecha. Oi, Lilian, beijão pra você. Adriana Ramos também curtindo aqui a nossa programação. Você pode mandar o seu recado via áudio, pode mandar texto também, pode se declarar, fique à vontade. Esse é o programa mais romântico do Brasil. Oi, boa noite.
1: Boa noite, Gilson Campos. Boa noite toda a família nossa, toda a família minha, saudade a você. Sou Rebeca Andrade, tá bom? De Palatina, beijos.
0: Beijo na bochecha, menina. Oi, quem tá falando?
2: Boa noite, me chamo Aurélia. E o meu recado vai pro meu filho David. Oi, meu filho, boa noite. Eu espero em Deus que você esteja bem, de saúde, esteja bem em todos os sentidos. E queria te dizer que eu te amo muito, muito, meu filho. E que Deus te abençoe. Que Deus abençoe não somente a você, mas a todos vocês. Que o agir de Deus seja maravilhoso na vida de cada um de

0: vocês, que é o que eu desejo. Um beijo, meu filho. Amém. Obrigada, Deus.
1: Amém. Obrigada a você. Opa, vamos falar com mais alguém? Olá.
2: Boa noite, massa. Aqui é a Rita. Eu quero mandar o meu recado para

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Estar livre pra conversar. 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

Massa FM 1136, para ouvir no fone, Michel Teló, no programa mais romântico do Brasil. Boa noite, família Massa, tudo bem? Aqui é a Patrícia da Avenida Cascavel. Passando para mandar um recado pro meu marido Michael Douglas, ó, nome de artista, né? Falar que hoje tô com saudades, apertou muito a saudade hoje, te amo, viu, meu amor? Logo estarei pertinho de você, dorme com Deus, de sua picuruxa. Boa noite, Dilson, tudo bem? Uma ótima terça, cheguei da escola, manda um beijo pro meu marido, é o Paulo, pros meus filhos Jean, Júlio e Jefferson. Quero dizer que eu amo, todos eles, Helena Cristina Pedro, Nascimento das Dores, de Taquaritinga, São Paulo, interior. Beijão pra você, viu, menina? Boa noite, Dilson. Aqui é a Silvana, curtindo seu programa romântico, a minha saudade é você. E sonhando acordada. Beijos. 11-3509-9290, você participa, capricha no teu recadinho aí. Você tá onde? Tá trabalhando? Tá em casa? Como que você tá? Você que tá nos hotéis, nos motéis, pessoal das farmácias, você que é motorista de aplicativo, caminhoneiro, né? Obrigado pelo carinho, pela audiência. Então você fique à vontade para mandar seu recadinho, abrir seu coraçãozinho, deixar a emoção falar mais alto. Agora tem Paula Fernandes, Quando a Chuva Passar, versão ao vivo.

0: Massa FM, meu mel, Marquinhos Moura, no Minha Saudade é você. Muito obrigado pelo carinho, pela companhia. O que você está fazendo agora? Onde você está? Me conta no 11-3509-9290. Abra o seu coração, deixe o sentimento tomar conta do ambiente. E você já mandou a mensagem para aquela pessoa que você gosta, que você ama, né? Não costuma ligar mais? Você pode ligar também, viu? Só hoje quase não usa o telefone para ligar, né? Quando vai ligar, utiliza o WhatsApp ou outro programa de ligação, de áudio, vídeo, né? Oi, boa noite.
1: Boa noite, Deus. Não é coitado que seja.

0: Quero mandar um abraço, um beijo, um abraço apertado, um beijo gostoso na bochecha da minha esposa Sandra Márcia, Marco Antônio de São José dos Pinhais. E um abraço pra você, meu amigo. Tava com saudades de participar.
1: Obrigado.
0: Tá, minha rádio é massa. Tamo junto, meu amigo.
1: Obrigado. Vamos para mais uma mensagem aqui, oi.
2: Oi, boa noite, aqui é a Gabi. Quero deixar um recado pro Douglas. Meu amor, passando para dizer que meu pensamento está com você todos os dias. Eu peço a Deus que te dê força, saúde e tranquilidade, que logo estaremos celebrando muitas vitórias juntos. Um beijo, que Deus te cuide e proteja sempre, tá? Te amo.
1: Amém, vamos lá. Oi, quem tá falando?
3: Moro aqui em Salles, São Paulo, perto de São José do Rio Preto. Rádio, meu radinho fica a noite inteira que eu tiro da minha cama ouvindo a massa. Adoro o seu programa.
1: Obrigado. Com Deus. Amém. Obrigado, Claudemir. Vambora então? É verdade, vambora. Amanhã, 6 da tarde, a gente se fala. Vem aí o Wesley e o Companhia da Massa, a madrugada mais gostosa do Brasil, divertida. Um beijo no seu coração. Que o Papai do Céu te abençoe e que você tenha uma madrugada de quarta-feira do jeito que você merece, tá bom? E amanhã, gente, Guilherme Santiago, porque homem não chora.

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4: Massa FM, faltando 9 para meia-noite.

0: Estamos chegando finalzinho de terça-feira, hein?
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0: A minha rádio é massa. Ai, que beleza, vai começar o Companhia até as 4 da manhã, até a chegada de Pedro Tucano.

bem, ótima noite pra você, finalzinho de terça-feira, dia 16 já vira, hein? Já entraremos na quarta-feira, meio de semana. Companhia da Massa está no ar e eu já te convido para participar através do nosso WhatsApp 11 3509 9290. Daqui a pouquinho tem um tema, hein? E ó, já fiquei sabendo que hoje é um tema polêmico. Já você vai interagir através do nosso WhatsApp, fechado? Então anota aí 3509-9290, já vou abrir o telefone também. Eita, nós, ontem o telefone deu o que falar, muitas polêmicas também, e eu tô contando com você aqui na Massa FM, fechado? Bora começar, Companhia da Massa! Modão, né? Mato Grosso e Matias, IMA! Tá só começando, até às 4 da manhã!

Márcia FM, a minha rádio é massa. João Neto e Frederico e o Lelele. Tá só começando Companhia da Massa até as 4 horas da manhã. Seja muito bem-vindo, bem-vinda. Já entramos na quarta-feira, em meio de semana. E eu quero você junto comigo. Nosso WhatsApp tá liberado, 3509-9290.

0: pode mandar aquele boa noite bem animado pra gente começar aqui o Companhia da Massa. Tem tanta gente aqui já. Olha, mas quanta gente já participando.
1: Eu estou desconfiado.
0: Ah, é muito bom te ouvir.
1: Existe outra alguém.
0: Eu adoro te ouvir. O Scooby-Doo. Edivaldo Scooby-Doo falou, passando para te desejar um ótimo programa. Um abraço, viu? Tamo junto até as quatro.
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0: Boa noite.
2: Fala, Wesley. Beleza? Resultado negativo dos Manjaro. Você é a maior propaganda que Manjaro não serve pra nada, velho.
0: Deu certo.
2: É
0: sim.
2: O único cara que eu conheço que tomou Manjaro durante um bom tempo e não emagreceu nada.
0: Emagreci.
2: Você é o cara, Wesley.
0: Emagreci.
2: Tamo junto.
0: Sim. Tem que diminuir a dose, que é caro, né? Tem que diminuir a dose. Não aguenta. Oi.
3: Boa noite, Wesley. Beleza? Aqui é o Mílio de Ubaitaba, da Bahia.
0: Bahia.
3: Hoje eu tô aqui com minha namorada, Cananda, fazendo companhia. Não passei a semana só, viu? Um abraço aqui pra nós. Bota uma música aí da hora pra gente tá aqui bem agarradinho, ligadinho.
0: Eita.
3: Na massa. Um abraço a todos.
0: Bem que fala, né? Na vinheta da massa, pra namorar. Tá com a mulher.

0: de um lado e tá ouvindo o rádio.
1: E
0: ouvindo as besteiras que eu falo aqui, né? Mas tá certinho, rapaz. Vem pro Companhia da Massa até as 4 da manhã. Amor e alegria tudo de novo. Bora animar, bora colocar um sorriso no rosto aí. Um dia sem sorriso é um dia perdido. Simbora, meu povo, por aqui é o teu amigo Wesley Oliveira. Na Massa FM, até a chegada de Pedro Trucão e o Pé na Estrada. Tá todo mundo aqui, espalha pra galera. 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

0: Simbora, alô, você trabalhador da madrugada, você que tá voltando pra casa depois de mais um dia também. Tá todo mundo aqui na Massa FM, a minha rádio é massa.
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0: passa tão depressa.
1: Oi. Boa noite aí, bonecão. Beleza? Ô, Wesley. Tá todo mundo aparecendo na Idade das Antigas pra te ouvir. Só que eu senti falta de uma pessoa.
0: Quem?
1: Mano. Cadê a doutora Lucila?
0: Será que ela volta? Será que ela volta pra cá?
2: Bom dia, seu gordo safado. Olha, onde você ia, eu vou atrás de você, viu?
0: Não,
2: você...
0: sai fora.
2: A minha vagabunda tem oportunidade aí? Eu quero essa gostosa aí falando com nós, hein?
0: Sai fora, viu? Onde eu vou, você vai atrás, você é louco? Oi!
3: Fica imaginando quando te chamaram pra trabalhar. Vem trabalhar aqui na massa. Você já imaginou que era comida, né, ô porca prenha?
0: Já vim correndo. Eu vim correndo aqui, ó.
4: Passando só pra desejar uma péssima noite pra você, Wesley.
0: Tá tudo em dobro.
4: E eu não te amo, eu te odeio, tá
0: tudo
4: bom?
0: Tudo em dobro, viu? Tudo em dobro. Tomara que seu cabelo caia, viu? Tudo de ruim pra você também. Ai, todo mundo aqui na Massa FM, é muito bom ter você aí do outro lado do rádio. Oi.
5: Bom dia, Wesley.
0: Bom Marcos dia.
5: Estrela aqui, vamos que vamos. Espera aí que eu vou chamar um pessoal ali pra vir pra cá.
0: Chama.
5: Vamos que vamos.
0: Chama, chama todo mundo. Vem todo mundo pra Massa. Alô.
6: Boa madrugada, Wesley.
0: Oi.
6: Boa madrugada, você e pra todos nós.
0: Ah, beijo, muito obrigado.
6: Beijo. Sou Rebeca Andrade, de Colatina, Espírito Santo. Beijos, bom trabalho.
0: Beijo pra você. Boa noite.
6: Bom dia, Wesley.
0: Oi.
6: Seja muito bem-vindo à companhia da massa.
0: Obrigado.
6: Madrugada do pessoal meio perturbadinho.
0: É verdade.
6: Eu sou a Tati.
0: Tati.
6: Perigosa.
0: Ai, que beleza.
6: Estava ausente da massa por conta de... Vamos entrar em detalhes,
0: ah,
6: né?
0: Ah, sem detalhes.
6: Mas me falaram muito bem de você, ai, que você é excelente. Me convenceram a ouvir você nessa madrugada. Então, vamos lá. Vamos começar a baguncinha.
0: Ai,
6: beijo, beijo. E a minha rádio é massa.
0: Ai, sempre.
7: O bambu tá ganhando.
0: Ai, até as 4 da manhã. Estamos por aqui fazendo a festa no rádio, ouvindo muita moda boa também, né? Daqui a pouquinho o tema, hein? Já, já o tema da noite, pra você opinar aqui na massa.
8: Ô, Wesley, bom dia.
0: Bom dia.
8: Boa madrugada pra todo mundo aí da Massa FM aí.
0: Valeu.
8: E é isso aí, vamos fazer a festa na madrugada aí.
0: Vamos, rapaz.
8: Até as 4 da manhã.
0: Aí.
8: É isso aí, minha rádio é massa.
0: Sempre. Pra todo mundo aí, rapaz.
9: Fala, gordinho.
0: Fala.
9: Satisfação ouvir você de novo.
0: É nóis.
9: Aí, gordinho. Vou colocar bem no meio da sua radiola, hein, mano?
0: Não.
9: Até as 4 da manhã.
0: Não.
9: Abraço, Everton aqui do Japão.
0: Aí colocar.
9: Grande padeiro.

0: ter avisado que o Wesley voltou.
1: Vai colocar nada, rapaz. Sai fora. Vamos lá, mais mensagem aqui. Pois não.
2: Oi, Wesley. Boa noite.
1: Boa noite.
2: Tereza de Osar.
1: Ô, Tereza.
2: Que maravilha falar com você.
1: Ai, que beleza.
2: E minha rádio é massa.
1: Cadê Tereza? Lá, lá, lá, lá, lá, lá, lá, lá. Mais mensagem aqui, tá todo mundo na massa, hein? Espalha pra todo mundo. Madrugada. Oi.
3: Wesley, boa noite, Wesley.
1: Ah, não.
3: Que bom, meu amigo, que você tá na massa aí.
1: Você também.
3: Que Deus abençoe você. E seja muito feliz aí nessa nova emissora aí.
1: Obrigado.
3: Que Deus abençoe você e toda a tua família. Que seja muito feliz, tá bom? Quem tá
1: obrigado,
3: falando
1: querido.
3: É o Antônio de Poá. Estou aqui na portaria, ligadão na top.
1: Não,
3: é 92.1, né?
1: Pera aí!
3: Aí eu.
1: Não, essa
3: aí eu tô
1: não.
3: Ligadão aqui. Tô junto com você aí a noite inteira, tá
1: pera
3: bom?
1: Aí!
3: Um abraço, fica com Deus e um abraço a todos os meus colegas de serviço. Que tenham uma ótima noite de trabalho. Pra você também, tá bom?
1: Obrigado.
3: Fica com Deus, felicidade.
1: Valeu.
3: Tamo junto, meu amigo.
1: Tá meio confuso, oi.
4: Próximo posto de gasolina, 70 quilômetros. Meu Deus.
1: Tá acabando a gasolina, hein, rapaz? Tá acabando aí? Vamos lá, mais mensagem, vai.
4: Caramba, Wesley. Até o Antônio Talarico tá aqui.
1: Tá aqui.
4: Cuidado pra ele não chavecar com essas moedas de novo, que senão é um talarico safado,
1: não,
4: você tá ligado?
1: Não, chama ele assim, ó.
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1: Bora começar, Companhia da Massa. Daqui a pouquinho eu volto com o tema. E hoje, ó, garanto pra você que tá bem polêmico, hein? Volto já com Companhia da Massa.

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Leandro e Leonardo, dor de amor não tem jeito, né? Companhia da Massa, até as 4 da manhã, chegou a hora do nosso tema. Hoje, eu acho que vai ser muito polêmico. Um ouvinte mandou aqui uma história, nossa produção separou, e assim, polêmica. Eu tenho minhas dúvidas se é certo ou não. Vamos pro tema de hoje? Wesley, a minha noite tava tudo bem. Tava tudo bem com a minha noite. Eu fui pra balada com um amigo pra tentar esquecer minha ex. Tinha separado há 3 meses. E aí, chegando lá, parece que é coisa do destino. Eu vi ela na balada. Puxa vida, já me deu aquela coisa. Meu amigo sabia. Ele falou, não, calma, vamos... Vou pegar uma bebida e tal. E aí eu começo a tomar todas. E aí eu vejo que o meu amigo sai de perto de mim. Eu vejo onde minha ex estava, também sumiu. E aí o Wesley, fui procurar por eles. E aí o choque. Os dois saíram juntos do banheiro. E a raiva foi imediata. Mais do que o meu ciúme pela ex, o sentimento de ter sido traído pela pessoa em que eu mais confiava, sabe? Eu não quis ouvir desculpas, eu fui embora e eu deixei claro que a amizade tinha acabado ali. Puxa vida, eu fiquei muito chateado. Gostaria que você colocasse no Companhia da Massa. Alguns amigos falaram, não, não tem nada a ver, ela é sua ex. Outros falavam, não, não, ó, você tem razão, seu amigo sabia, foi de sacanagem. E a pergunta do tema de hoje é a seguinte: você acha que pode se relacionar com a ex, amigo ou não? Por quê? Conta pra gente aqui. Como você lidaria se soubesse que um amigo seu estaria saindo com uma ex sua? Você acha que isso é motivo pra acabar a amizade? Qual seria o motivo pra você terminar uma amizade com alguém? Conta pra gente, Companhia da Massa. Trazendo mais uma polêmica, hein? E aí? O que você acha sobre isso? 11-3509-9290. Polêmica, hein? Você namora uma pessoa, você termina. Um amigo seu fica com ela, e aí? Você acha que é correto? Não tem nada a ver? Se abre pra mim aqui na massa, nosso amigo tá precisando de ajuda. A produção separou e o nosso companheiro da massa é isso. A gente ajuda os nossos ouvintes. Ele tá sofrendo. Na cabeça dele foi uma traição, mais do amigo que sabia, né? WhatsApp liberado. Já já eu vou abrir o telefone também pra você participar aqui no Companhia da Massa. O WhatsApp já fervendo aqui, ó. Fervendo o WhatsApp. Já vou começar a ouvir os primeiros áudios aqui da noite.

0: Pois não.
1: Boa noite, Rádio Massa, nossa rádio maravilhosa. É o seguinte, eu já passei por isso.
0: Já?
1: Ex é ex. Não tem nada a ver. Se o amigo quiser sair com ela, que saia.
0: É mesmo?
1: Vida que segue. José Augusto de Itapira.
0: Ô Zé Augusto.
1: Um abraço a todos aí.
0: Um abração pra você, obrigado.
2: Tá fervendo aqui, ó.
3: Tem nada a ver sair com a ex.
0: Ah, mas sei lá.
3: Eu mesmo saí já com o atual de um amigo meu. Tem nada demais. É isso, é isso.
0: Atual?
3: O cara já não tá mais com ela. Tem nada demais, não.
0: Não, mas 3 meses só. Esperou nem esfriar, meu. Não dá, né? Vamos lá.
4: O povo, se não tomar cuidado, pega até o atual, vem de lá, é isso.
0: É, então, o rapaz acabou de falar que pegou o atual do amigo. Acabou de falar aqui.
5: Tá, mano. É ex-mina dele, velho. Ele tá sofrendo por quê, mano? Não, amigão, não sofre não. Enquanto você tá sofrendo, ela
0: não,
5: tá...
0: Cuidado. Não recebi nem meu primeiro saco. Cuidado que você vai falar. Vamos lá, mais... mais mensagem aqui. A ex-amigo. E aí, conta pra gente.
6: Boa, Wesley. Bom, difícil aí, né, Wesley? Apesar que a gente pega tamo até junto, entendeu?
0: É, então.
6: Mas como eu não tenho dó de corno, pra mim todo castigo pra corno é pouco. Tem que pegar mesmo.
0: É um tema polêmico aqui, né?
7: Fala, meu amigo Wesley, companheiro das madrugadas na
0: Fala.
7: Rádio Massa.
0: Tamo
7: Wesley,
0: junto.
7: É nada de polêmica, nada, nada, nada.
0: Por quê?
7: Ex é ex, e se ela, se minha ex achar por bem ficar com meu amigo, se meu amigo achar por bem ficar com minha ex... Bola pra frente, boa sorte pra eles. Sucesso que eu não tive, é o que eu desejo, tá? Rafael, motorista de aplicativo, aqui em Goiânia. Ligado, na Rádio Massa, pelo site. Minha
0: aí
7: Rádio
0: sim.
7: Massa.
0: Tamo junto, obrigado aí pela mensagem. Vamos lá, mais gente aqui. Sabe que no grupo de futebol, o pessoal tem uma ética assim, ó. Se eu já namorei, não é pra ficar. Eu tenho um combinado assim. Mas até agora, o pessoal tá falando que... Tem nada a ver, hein, Zé?
8: Ah, o cara tá sofrendo de besta, pai.
0: Mas tá, tem
8: aí eu só fazer o mesmo, pai. Se acontece comigo, eu ia atrás de uma ex, um camarada, uma ex, a mãe, a irmã.
0: É.
8: Catar alguém que ele gostasse pra ele ver, só fazer a mesma coisa, pai. E sair e tomar cachaça junto, não dá nada, não.
0: Mas ele tinha um sentimento ainda, né? Ele amava ainda.
9: Ô Wesley, eu acho que não tem nada a ver, mano, você pegar a mulher do amigo. Se ele já não tá mais junto, é porque não deu mais certo e vida que segue. Eu só acho que tem que ter respeito e respeitar o prazo de carência, que é no máximo uns 15 minutos.
0: Não, que 15? 15 minutos? Não, que 15 minutos? Áudio chegando aqui, 3509-9290.
10: Opa, Wesley, tudo certo?
0: Na
10: ah,
0: boa.
10: Eu acho que é traição, né? Mas vida que segue. Eu também, a minha ex ficou com meu primo, casou, hoje tá em família.
0: Primo!
10: Tudo. É traição, mas vida que segue, né, meu?
0: Nossa!
10: Vida que segue, a gente não pode... acabou, ninguém é de ninguém, dói, vai fazer o quê, né, meu? E pra mim é traição, mas... Se for amor, vida que segue, né, meu? Não foi feliz contigo? Que seja com teu amigo, seja fazer o quê, né, meu? Não temos muito o que fazer. Então, acha assim, meu. Vida que segue, né, meu? Não pode perder um amigo por causa da ex.
0: Ele terminou
10: a
0: amizade.
10: Dá um jeitinho, evita estar junto com ela, mas não perde a amizade do amigo. Eu não perdi a amizade do meu primo. Hoje eu convivo com ela bem de boa.
0: Ah, é?
10: Vida que segue, vida que segue.
0: Almoço em família, ela tá lá? Caramba, aí ele casou com o primo dele.
11: Eu acho o seguinte, isso é falta, é mau caratismo por parte dos dois.
0: Olá.
11: Quem garante que eles já não estavam se pegando antes
0: Olha.
11: Do menino terminar? E outra, todos esses caras que tá falando aí que é normal, que ex é ex, que não sei o que lá, eu duvido eles aceitar de boa.
0: Ele cortou, vamos de novo?
11: Que um amigo, parceiro deles, fique com uma ex-mulher de um deles assim.
0: Também acho.
11: Duvido, dou minha cara a tapa.
0: Duvido também. Duvido também.
11: É falta de mau caráter.
0: Olha lá.
11: Dos dois aí que ficaram juntos aí.
0: Você que tá ligando o rádio agora, o tema de hoje: sair com a ex de um amigo. E aí, pode ou não? Ele terminou a amizade por conta disso. Difícil, hein? Vamos lá. Mais mensagem chegando aqui. Todo mundo ligado na massa.
1: Boa noite, Wesley.
2: Beleza? Eu tô ouvindo.

0: essa maquete sua aí.
1: Maquete?
0: Sabe o que eu acho? Uma falta de respeito muito grande, tudo que esse pessoal tá falando aí, ex é ex, entendeu? Eu acho um falta de respeito, sabe por quê, meu?
1: Por quê?
0: Que o erro é o cara sair com a mulher, com a namorada e falar pros amigos, nossa, peguei minha mulher desse jeito, fiz isso. Aí o cara fica com vontade, mas eu acho falta de respeito, sabe por quê?
1: Por quê?
0: Que se o cara ficou, porque ele já cobiçou há muito tempo, entendeu? Agora você abandona esse pessoal que eu falando ex é ex, e não é não. Eu acho que tem respeito com todo mundo, com a mulher e com eles mesmo, entendeu? Eu sou ouvinte de Bebedouro, Extremo Norte, Bar do Cabelo.
1: Boa!
0: A massa é melhor, boa madrugada pra todos.
1: Obrigado, querido, tá vendo? Opinião contrária, pra ele é falta de respeito.
2: Eu pegaria porque eu sigo os ensinamentos do meu saudoso pai. Se tem uma tisa disponível, coma.
3: Não. 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
1: Já, já mais respostas do tema de hoje. Polêmica, hein? 00:37, Companhia da Massa. É às 4 da manhã. Tamo por aqui.

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Companhia da Massa está de volta hoje falando desse tema polêmico que a produção separou aqui. Um mal entendido, hein? Ou uma traição, né? O rapaz que mandou pra gente aqui, ele viu o melhor amigo e a sua ex-namorada saindo de um banheiro, de uma balada, né? Tá no cantinho assim, quer dizer, ficaram, né? Ele rompeu a amizade. A pergunta é, você acha que se pode se relacionar com ex

0: amigo ou não? Terminou? Tudo certo? Você acha que tem que ter um respeito? Até agora, muita gente falando que ex é ex. Porém, tem quem defenda que é falta de caráter, né? 11-3509-9290. Um tema polêmico. Como é que você lidaria se soubesse que um amigo seu está saindo com uma ex sua, hein? Puxa vida. Um rapaz falou assim: Wesley, minha ex casou com meu primo, viu? Na festa de fim de ano da família, eu encontro com ela. Ele falou que recebe os dois muito bem.
1: Bom dia, meninos lindos e lindas da Rádio Massa. Bora que bora, aqui quem vos fala é o Luan. Tudo bem com vocês aí? Estamos descendo aqui pro Rio de Janeiro, capital do Bang Bang, saindo de Osasco, hein? Bora que bora. Um abraço a todos aí, queria mandar um beijo, um abraço especial pro meu lindo gato Erasminho, da Jamef. E pro motorista modelo, Fábio Modelo. Que homem lindo, gente. Um beijo.
2: Uma bicha foi detectada.
0: Olá, mais mensagem chegando, 3509-9290. Todo mundo na massa.
3: Bom dia, Sebastião aqui do Paraguai, de volta. Sobre a sua enquete aí, eu acho que se o cara era amigo de verdade dele mesmo, tem que conservar a amizade. E o negócio lá é só lavar e já tá novinho de volta. Você não tem nada a ver de ficar nervoso um com o outro. Lavou, tá novinho. Pau e pau. Minha rádio é massa.
0: Valeu, um abraço pra você lá do Paraguai. Traz um patinete elétrico pra mim. O Brasil tá caro. Traz pra mim. Vamos lá, mais
4: um. Bom dia, João Vilarino, que tá já em Santa Catarina.
0: Ô, Vilarino.
4: Então, mano. O negócio nem é por causa de traição da ex, do ex, do amigo, né? Com a ex. O problema é que você tá com a tua mulher e saber que um amigo teu já traçou ela, entendeu? Então é complicado, né? Melhor não ficar com amigo de ex pra não ter teu amigo dizer assim: se tua boca tá beijando eu já. Entendeu?
0: Entendi.
4: Então não vai ser legal, não. É. Ficar com amiga de ex, porque ele vai dizer: eu já fiquei, já peguei tua mulher. Minha rádio é massa.
0: Ele rompeu a amizade. Falou: não, não, isso pra mim não dá.
5: Bom dia, bom dia, bom dia. É, nossa casa tá desafada. Tá desse jeito, olha.
6: Bom dia.
5: É, o fim da
7: bora, bora, bom dia, bom dia!
0: Bom dia!
7: Donato Táxi, Zona Sul de São Paulo.
0: Olha o taxista aí, ó.
7: Você quer ter aí, rapaz, você não, hein? Mas ex de amigo meu, pra mim, é igual cebola.
0: O quê?
7: Beleza, beleza?
0: Ah, como assim?
7: Bora pra cima.
0: Como assim, igual cebola? É melhor você não falar, né? É melhor, melhor não falar. A Ari falou: Wesley, eu como chorando. Tá bom, tá bom. Entendi. Come chorando, ok. Já entendi, tá bom.
8: Bom dia, Wesley. Beleza, meu amigo?
0: Olá.
8: Show de bola, tamo por cá de novo, hein?
0: Aí sim, todo dia.
8: Bem-vindo, bem-vindo. Aqui, sobre a enquete aí, eu acho que essa é a história de um padeiro, viu? Ei, boi! Mano!
9: E aí, Wesley, tudo bem? Aqui é o Eber, de Santana de Parnaíba.
0: Olá, Eber.
9: Então, referente à enquete aí, não vejo nada demais de... é ex, porém...
0: Porém...
9: deixa uma interrogação, né?
0: Então...
9: pô, meu melhor amigo, com a minha ex, será que não tava rolando nada antes?
0: Antes, então.
9: É, minha rádio é massa.
0: Então, também acho, rapaz. Puxa vida, hein? 3509-9290.
10: Boa noite, Wesley.
0: Boa noite.
10: É bom dia. Ô, Wesley.
0: Diga.
10: Esse amigo é muito engraçadinho, né? A minha mina é linda, maravilhosa. Ele pegou, fez o que quis, matou a vontade dele. Agora que é minha vez de pegar a maravilhosa, ele não quer. Ah, tá bom que eu não vou pegar. Dane-se ele. Não é dele mais?
0: Ô, Wesley, já ficaram, viu? Eu rompi a amizade, viu? Ah, já ficaram com a sua ex? Você rompeu a amizade também? Aí o rapaz falou: é uma sacanagem quando acontece isso, viu?
11: Boa noite a todos.
0: Boa noite. Estamos
11: por cá. A respeito da enquete aí, velho. Zica, Ju e Castanha, mulher de amigo meu.

0: Eu é instrumento musical, eu vira a cara e mente, ó. Tamo junto, tamo por cá, Marcão. Tchau, obrigado.
1: Ó, oh, rapaz, lembrou de Caju e Castanha, hein? Essa música aqui, né, ó. Aqui, ó. Vamos ver. Olha lá.

0: boa noite, Wesley. Rádio é massa, hein? Wesley, tem que ver, né? Se esse amigo pegava ela antes deles terminar, né?
1: Então.
0: Se depois que terminou, não tem problema nenhum.
1: Não tem?
0: O que combina com essa enquete aí, aquela música do Latino lá. Sair com tua mulher, eu peguei tua mulher. Combina certinho, hein? Rádio é massa.
1: É nóis!

0: Boa noite, Wesley, boa respondendo noite. A sua enquete. Eu acho que o amigo dele sacaneou com ele, porque esse negócio de ex, Wesley, o ex é uma história que nunca acaba. Tô falando com experiência própria.
1: É mesmo.
0: Entendeu? Se ele sabia que o amigo dele gosta da ex, ele não tinha nada que ter ficado com ela. A minha rádio é massa.
1: Valeu, minha amiga. Grande abraço pra você.
2: Oi. Boa noite, Wesley. Aqui é Eduardo, São Eduardo. Caetano. Tudo mentiroso, Wesley. Tudo mentiroso. Tá falando isso da boca pra fora. Se fosse com eles, estavam tudo se mordendo também.
1: Também acho. Também acho, rapaz.
3: Oi. Wesley, querido. Olha dois aqui na roda de massa.
1: Aí sim.
3: Sou rico.
1: Olha o sou rico aí, ó.
3: Quem diria, hein? Um abraço aí, tudo de bom pra você, viu? Muito acompanhando obrigado. Aqui a Rádio Master nessa madrugada, enquanto a gente vai enriquecer o nosso bolso, né, querido? Um abraço.
1: O cara mais rico de São Paulo.

0: É um tema polêmico hoje, falando de ex, hein? Se um amigo seu fica com uma ex, o que você acha? Você romperia a amizade? Esse rapaz rompeu e falou, pra mim foi uma traição maior do meu amigo que sabia, viu? É. Complicado, hein?
1: Olha a coincidência, tocando caju e castanha. Tem um traveco lá na minha vila lá, que quem já saiu com ele fala que ele parece uma castanha, porque ele é bem gordão e tem uma lapa de bilola.
0: É, sem detalhes. Vamos lá, vai.
2: Tira! Tira!
0: Vai, pô, tiro. Tirei. Oi, Adri, manda um abraço, que é Ademir Taxista. Falou, saí com uma passageira ontem. Eu lembrei dessa música aqui, ó. Não, mas me conta, como é que você saiu com uma passagem? Me conta. Não, fofoca pela metade não dá, né? Não, divide com a gente aqui, pelo amor de Deus. Wesley, fala comigo que eu sou seu amigo, oi.
3: Que legal, a Tati Perigosa aqui, ô parceiro, tamo junto.
0: Tamo junto.
3: Tá a Tati Perigosa, tá o Padeira aí, tá o Cleiton, tá todo mundo aí.
0: Tá todo mundo aqui.
3: Agora sim, uma pessoa pra fazer uma rádio da hora. Wesley, um abraço do velho Lito, sai cachorro, um abraço pra Tati, pra todos os parceiros da madrugada, todos os coletivos.

0: Todos aí, motorista coletor.
1: É o véio do lixo,
0: oh, sai cachorro, lixo. Vamos junto a madrugada toda.
2: Oh, o véio do lixo tá aqui também. Tá toda a galera aqui na massa, hein? Tá todo mundo, rapaz. Todo mundo.
3: Ô Wesley, fala a verdade. Você nunca saiu com o ex de algum amigo seu? Fala a verdade pra nós, Wesley. O que você acha disso?
2: É, teve um aí no rádio que eu saí, mas assim, foi sem querer. Tem um rapaz de uma outra rádio que te acabou acontecendo, mas assim, foi sem querer. Quando eu vim, já foi sem querer. Sem querer.
4: Bom dia, bom dia, Wesley.
2: Bom dia.
4: Mas rapaz aí tem que se acostumar, Wesley. É assim mesmo, não pode ficar com raiva nem de um nem de outro. Ele é parabéns pra ele que levaram a mulher dele.
2: Olha, é verdade. É, ainda bem que era ele, menos mal, né? Menos mal. Menos mal. Sérgio do Pão, pois não.
5: Bom dia, Wesley. Bom dia. É Sérgio do Pão, padeiro.
2: Ah, padeiro.
5: Wesley. Seu Paulo acabou de fazer um franguinho aqui, vai ter feijoada pra amanhã, hein?
2: É.
5: Nós estamos aqui na brigadeira aqui, bem atrás de você aqui.
2: Não, aqui atrás de mim.
5: A Maria Aparecida tá na feijoada e o seu Paulo no frango assado. Mandando um abraço.
2: Um abraço.
5: E passa aqui de manhã.
2: Vou passar a comer uma feijoada às 4h30 da manhã. Vou comer. Depois eu vou dormir, ó, que beleza, hein? Ó, rápida pausa aqui no Companhia da Massa, daqui a pouquinho tem mais... participações, a enquete de hoje, polêmica. Madrugada tá só começando, né?
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0: Hits FM, a minha rádio massa, Sandro e Gustavo, a garagem da vizinha. 1:08 aqui na madrugada, Companhia da Massa. Tamo de volta, hein? Tamo de volta até as 4 da manhã. Todo mundo aqui na Massa FM, espalha pra todo mundo, hein? Nosso tema tá no ar.
1: Esse solitão e cerveja com cachaça, agora mesmo vou vender na praça.
0: Marquinho Tucanda.
1: Não, de

Você trabalhador da madrugada, você da portaria, você da estrada, todo mundo aqui na Massa FM, já vou abrir o telefone também pra você opinar no tema de hoje, né? Tema de hoje pra você que tá ligando o rádio agora, nosso amigo mandou aqui, a produção separou, um amigo dele ficou com a ex e ele rompeu a amizade na hora. E falou, o Wesley ainda tinha sentimento, viu? A pergunta é, você acha que pode se relacionar com ex de amigo ou não, hein? Conta pra gente por quê. Muitos relatos aqui na madrugada. O rapaz falou que a ex dele ficou com um primo e ele vê ela na festa de família, né?

0: Que sucesso, Companhia da Massa, até as 4 da manhã. Todo mundo aqui, né? Oi.
1: O Marquito tá cantando solo, né? Mas se bobear logo, logo, ele vai cantar em dupla com o Milton Júnior.
0: Rapaz, Marquito, maravilhoso. Grande sucesso, né?
2: Bom dia, galera da massa. Bom dia, aqui é o QR Araúna. Carreteiro por cá, passarela aqui na Marginal Tietê, ok?
0: Fala, carreteiro.
2: Então, Wesley. Sobre a enquete aí é o seguinte. Separou, né? Uhum. Mas um amigo seu, você acabou de separar, vamos supor, uma semana. Já tá pegando sua ex... É porque já tinha alguma coisinha, tinha um rolinho já.
0: Também acho.
2: Entendeu?
0: Também
2: Mas acho. Se passar meses depois, aí o problema é dos dois, né? Você separa, separa. Uhum. Tem volta, não. Igual eu fiz. Terminei, 18 anos de casado e cada um pro seu lado. Hoje me dou bem com ela, me dou bem com o marido dela, né? Tem outra esposa, tem dois filhos, graças a Deus. Tem três com ela também. Mas eu acho aí, vida que segue. Bora que bora. Nossa rádio é massa.
0: Valeu. Ó, você que eu não coloquei o áudio, tem tantas mensagens aqui, mas vamos colocando o máximo que der. Quero te ouvir. É importante te ouvir.

0: ele participa todo santo dia. Olá. Todo dia, mantenha todo dia. Mantenha-se
1: à esquerda para ver.
0: Cadê meu áudio? Cadê meu áudio, Wesley? Cadê meu áudio?
2: Peraí, deixa eu ligar pra ele. Eu vou ligar pra ele, peraí. Vamos ouvir o áudio dele. Deixa eu ligar aqui. Vou ligar pra você, rapaz. Eu quero saber o que você tem a falar, a acrescentar nesse tema de hoje. Peraí. Vou ligar. Está revoltado que o áudio dele não foi ao ar. Eu vou ligar. É que a gente não deixa ninguém pra trás. Ninguém.
3: Deixa sua mensagem na caixa postal.
2: Caixa postal! Não é possível aí, ó. Tentamos. Tá vendo? Aqui a gente se importa com o nosso ouvinte. Ninguém fica pra trás. É o Giovanni que mandou. Tá vendo? Ninguém fica pra trás. Mas não atendeu. Vamos pro próximo.
4: Esse carreteiro aí levou chifre, né? Mas fez 3 filhos com a mulher. E o atual já fez mais 2, 3, né? Esse não é uma mulher, é uma poica.
5: Fala aí, Wesley.
2: Oi.
5: Boa noite.
2: Boa noite.
5: Alan aqui do Cuiabá, Mato Grosso.
2: Fala, Alan.
5: É nóis.
2: Tudo bem?
5: Rocha aí, bom programa pra nós todos. Rapaz, mas que troca-troca esse programa aí. Semana passada era um outro.
2: Agora sou eu.
5: Depois o Quixaba. Agora já é o Wesley.
2: Sou eu.
5: É bom demais.
2: Não,
5: minha
2: agora...
5: rádio é massa.
2: Espero permanecer durante muito tempo. Agora, semana que vem, não voltar... Não, não é pra aplaudir. Não, não é, ô, ô, peraí. Agora sou eu. Vamos juntos, aqui até as 4 da manhã, todas as madrugadas, hein? Vamos lá.
6: Wesley, essa fita aí de ficar com ex de amigo aí, nem procede essas fitas aí, nem essa caminhada aí. O cara já andava de olho na mulher do cara
2: então,
6: quando tava junto. Porque
2: acho.
6: Se largou e o cara pegou... Com certeza ele já tava de zoião na mulher do cara, entendeu?
2: Uhum.
6: Essa caminhada aí nem procede. É fita de talarico. Fuja, tô louco, a nossa rádio é massa.
2: É, você acha que ficar com a ex do amigo também é talaricagem? Caramba.
7: Deixa eu ver essa enquete aí, meu irmão. Ah, já peguei mesmo de vez em quando. Sempre é bom pegar ela, né? Puxa o cabelo dela, dá um tapa da bunda dela pra IPI.
2: Tá
7: e
2: bom.
7: A fantasia gostosa, é só pra isso só. Que é bom cara no seu canto mesmo, entendeu não? Tá certo ficar com ele, não.
2: Obrigado, David Bora Bora, que mandou aqui. Obrigado aí pela mensagem, vai.
8: Pois é, eu concordo com a moça aí que reclamou agora aí. O programa mudou, né? Agora parece que tem algumas preferências, não sei, será que...
2: É, ó, agora quer atenção também. Calma. Calma, ninguém fica pra trás, ó. No, na minha contagem aqui, 2.350 mensagens. Eu sou um ser humano, vamos colocando ao máximo aqui de áudio chegando. Então, quando for a sua vez, você reclamar, aí lascou. Tem preferência, eu gosto de todo mundo. Pode entrar todo mundo, pode entrar e ficar à vontade.
9: Essa daí que tá braba é a Gigi.
10: Boa noite.
9: É a Gigi Uber.
2: Quem é Gigi? Vamos lá, mais mensagem.
11: Wesley, bom dia.
2: Diga.
11: Muito bom dia pra tu aí. Rapaz, sobre tua enquete aí. Eu acho uma tremenda falta de respeito, viu?
2: É mesmo?
11: Isso sim. Uma tremenda falta de respeito. Ex-mulher de amigo meu, amigo que eu considero amigo como se fosse um irmão pra mim. Ex-mulher de amigo meu, pra mim é cabra macho, isso sim. Esses cabras aí que estão falando aí que não dão bola. Mas... O cabra separar numa semana e o cabra ver a ex-mulher dele ali no... na outra semana ali com outro cabra ali passeandinho pra lá e pra cá. Quero ver se o cabra não... Não dá uma recaída ali. Ah, vão. Porco Dio.
2: Obrigado, meu amigo. Um abraço pra você, trabalhador da madrugada. Vou abrir a linha também. 11-4369-9290. Você pode ligar e participar do nosso tema de hoje também. Falando a respeito de ex-amigo ou de amiga, né? Muita gente fala... Tá dividido agora, né? Muita gente falando que não tem nada a ver, que é ex... E muita gente falando que tem a ver, sim, que é falta de respeito.
12: Quer dizer, sobre essa enquete aí, você não viu minha mensagem, viu? E outra coisa, ex é ex, ó. Ex é ex, eu usei as minhas ex e abusei. Querem pegar? Pode pegar. Agora, a minha atual não, né?
2: A atual não.
12: Minha atual ali é...

0: Tira chumbo.
1: Ah, sim, aí não, atual não dá, né? Márcio FM, alô. Ah,
2: que patifaria é essa, minha amiga? Não, tô brincando.
1: Quem fala? Hã? Baixa o rádio.
2: E aí, meu amigão?
1: Quem é?
2: É o Márcio, do São José dos Pinhais. Eu fui o primeiro quando você chegou na rádio a participar.
1: Ah, você foi o primeiro. Aí, rapaz, tudo bem? Baixa o rádio. É, tá ouvindo pelo FM, não dá pra ouvir. Vamos lá. Vamos pro próximo aqui, 11-43-69-9290. Manda a sua mensagem, tô te esperando aqui na madrugada, oi.
3: Wesley, bom dia, Giovanni de Viseu por cá.
1: Fala, Giovanni.
3: Então, cara, aqui na empresa tem um casal, na verdade são dois casal, eles estavam casados há tantos anos, daí se separaram... Um pegou a mulher do outro, entendeu? Depois que os casais se separaram, tipo,
1: trocou de casal.
3: Cara de mulher, entendeu? E agora, depois de quase um ano e meio, voltaram tudo de novo. Será que isso daí é pegar a mulher do amigo?
1: Nossa!
3: O que é? Me explica aí, eu não entendi.
1: Cada um pegou a mulher do outro e deu um ano e meio, devolveram? Nossa, estranho mesmo, rapaz.
4: Boa noite, Massa FM.
1: Boa noite.
4: Aqui é José Azevedo, tô trabalhando nessa noite aqui de vigilante. Seu Zé. Ouvindo vocês aqui, ó. Tamo junto.
1: Tamo junto.
4: Bom um abraço, trabalho. Minha rádio é massa.
1: Obrigado, rapaz, um abraço.
5: Bom dia, Massa, bom dia, Wesley, aqui é Tere de Campo Mário, seja muito...
1: Então, não dá pra atender pelo WhatsApp, é no 4369-9290.
5: Muito bem-vindo na Massa FM. Então, a respeito da enquete, eu vou te dizer, olha, esses caras aí que estão falando que vida que segue, nada. É uma falta de respeito com o amigo. É, como que o cara vai encarar o amigo ou a amiga vai encarar a amiga sabendo que tá com o ex dele? Ai, me poupe, Wesley, pelo amor de Deus. Falta de respeito, eu não faria isso jamais.
1: É mesmo?
5: Jamais ficaria com...
1: Com ex de uma amiga?
5: É, um cara que fosse namorado de amiga minha, ex de amiga minha, jamais. Porque nem cara eu teria pra olhar pra cara dela, né? Ou vice-versa, ou dele, né? Mas, enfim, cada um é cada um. Cada um pensa diferente. Esse é o meu pensamento. Beijos, a minha rádio é massa.
1: Beijo, obrigado, minha amiga Wesley, somos amigos de profissão. Quero ouvir, deixa eu ver.
6: Fala, meu amigo Wesley. Gil Santiago de Curitiba, tudo bem? Bom. Wesley, com relação à enquete de hoje, das duas umas, cara. Ou o cara bebeu demais e viu coisa, ou, cara, eu não entendi esse negócio dele ter saído de dentro do banheiro junto com a ex do outro. Eu não entendi, mas enfim. Mas eu acho que o cara bebeu demais e viu coisa aí, viu? Mas assim, ó, a fila anda, cara. É ex, três meses já sem relacionamento, é ex, cara. É vida que segue, cara. A fila anda. O cara tem que largar a mão de ficar pensando na ex e arrumar uma atual aí e ser feliz. Beleza? Um abraço, Wesley.
1: Um abraço.
6: Parabéns pelo programa aí. Seja muito bem-vindo mais uma vez à Rádio Massa.
1: Obrigadão.
6: Valeu, Gil Santiago de Curitiba, Paraná.
1: Eu queria ter uma voz assim. Se eu tivesse uma voz bonita assim, eu seria... Se você chega, sou o Gil, o Thiago. Muito prazer. Maravilhoso, maravilhoso. Vamos lá, mais mensagem chegando, 3509-9290. Oi.
7: Ô Wesley, vou contar uma piada aqui, tá?
1: Ah, não.
7: A mulher desceu uma senhorinha do ônibus.
1: Ah, não.
7: Pra receber a aposentadoria dela, tava indo no banco. Aí desceu do ônibus na rodoviária e tal, atravessou a rua. Aí tinha uma fila, só de mulher, né? Aí ela falou, pensou bem, perguntou pro cara, assim, né? E era a mulher da vida, assim, né? Mulher que trabalhava nos bordel. Então elas faziam os exames ali de rotina. Aí o cara perguntou, ela perguntou pra um cara, assim, falou assim, ô, meu filho, essa fila aí, que é essa fila aí? Essa mulherada aí? Daí o cara ficou sem jeito de falar pra ela que era mulherada da vida ali e tal, né? Daí ele falou assim, não, senhora, ali elas estão... Na fila pra pegar laranja. Ah, pra pegar laranja? Ah, então também vou na fila. Daí ela entrou na fila, não comentou nada, ficou na fila. Quando chegou na hora que o médico foi

0: atender ela. O médico olhou para ela e falou assim: Vó do céu, quantos anos você tem? Ela falou: tem 84. Vó do céu, a senhora ainda trepa? Ela falou assim: trepar eu não trepo, mas eu supo.
1: Olha, eu peço desculpa por essa piada. Olha, acabou com o programa. Não tenho nem mais força para continuar. Peço desculpas por essa piada. Volto já.
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1: Acabou com o programa, né? 1h22, já já estamos de volta.

0: 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Ao vivaço até as 4 da manhã. Vamos pro telefone 4369-9290. Alô, Massa FM.
1: Alô, boa noite, bom dia.
0: Bom dia, quem fala?
1: O famoso Gigi Uber de Osasco.
0: Ô, Gigi Uber de Osasco, tudo bem?
1: Ah, melhor agora, meu bem, porque olha, já tava estressado, tava nervoso, agora você me dando essa oportunidade de poder expressar a minha opinião, já fiquei todo feliz e agradecido.
0: Ah, você é maravilhoso. Qual a sua opinião sobre ex-amigo, hein?
1: Então, amigo, o que acontece? Esse da base de trocar ou de ficar com ex-amigo,

0: rola muito no mundo gay.
1: Ah, é mesmo?
0: Porque com tanta gente solteira, com tanta gente buscando alguém, você vai ficar junto com o ex do seu amigo ou ex-amigo. Então eu acho assim muito, muito desconfortável, vamos supor, em um evento, uma confraternização de amigos, um aniversário, você está lá com o seu namorado atual, vamos dizer assim, aí você encontra o seu amigo e aí ele vai ver você com ele. Com ele dele, sabe?
1: Complicado. Ô, não, Gigi, deixa eu te falar, você trabalha como motorista de aplicativo na madrugada, né?
0: Amigo, eu faço de tudo um pouco. O que acontece? O meu carro-chefe, eu sou decorador de casamento, trabalho com evento.
1: Que legal.
0: Segundo trabalho, eu sou assessor de alguns artistas. Um deles é o famoso Robson Bailarino, que trabalha na Rádio Massa do meio-dia às 14.
1: Ah, o bailarino?
0: O bailarino.
1: Olha!
0: E também fiz alguns trabalhos e ainda faço de vez em quando pro Zé América do Café com Bobagem.
1: Mentira, você jura?
0: Juro por Deus, e recentemente o Zé Américo fez aniversário.
1: Ah, foi esses dias, foi ontem, não foi?
0: Acho que ainda não foi ontem. É. Então, aí, fora isso, aí sim, faço o aplicativo. Hoje, infelizmente, é a minha atividade principal. Porque tem que pagar as contas, pagar a parcela do carro, pagar o aluguel da minha casa. A vida não tá fácil. Mas, e aí, como eu odeio trânsito. Então, geralmente, fico aí até umas 2, 3 horas da manhã. Quando eu aguento, vou até umas 5, depois vou descansar, depois eu volto de novo.
1: Ô, Gigi, e na madrugada, os gatinhos dão em cima de você, não?
0: De madrugada até que não, mas tipo, por volta de umas 8, 9 horas, até 10 horas, rola. Ontem um passageiro me paquerou, deu em cima de mim, ele fez uma que eu fiquei passado.
1: O que aconteceu, Gigi? Eu quero saber.
0: Menino, você vai ficar 10, o que que acontece?
1: O quê?
0: Peguei ele em frente ao trabalho dele. Eu dei ele em frente ao trabalho dele e levei ele pra residência. Só que no meio do caminho, conversa vai, conversa vem. É que é normal, eu sempre puxo assunto com o passageiro pra ficar um clima mais leve na viagem.
1: Sim.
0: Eu dei aquele passageiro mudo com cara de cu.
1: Porque, calma, Gigi.
0: Porque a corrida fica desconfortável.
1: Ok.
0: Enfim. Aí eu só andando com ele, perguntando onde ele trabalhava, eu sou gerente do supermercado tal. Eu acho que bacana. Eu trabalho do meio-dia às 10, tá, legal. Aí eu perguntei, e você é casado? Sim, eu sou casado, Aí eu falei, ah, bacana. Daqui a pouco, menino, a gente que tá aqui dirigindo, né? O braço tá sempre próximo da perna do passageiro.
1: Sim.
0: Ele pegou a minha mão, pôs a mão no meu cotovelo, no meu braço, puxou pra trás e juro por Deus, direcionou a minha mão pra aquele negócio dele.
1: E aí?
0: E aí, meu amor, o negócio já estava acordado. Eu comecei a apertar e aí, obviamente, falei que ele queria ouvir, né? Falei, nossa, que delícia, nossa, que máximo, nossa, que delícia. Bom. Aí ele, e aí, você tá assim? Aí eu falei, claro. Menino, parei o carro no local, porque meu carro tem um filme. Parei o carro no local, fui pra trás e conversei no microfone.
1: Olha, Gigi, você é danado, hein? Que maravilha!
0: O ruim, Wesley, o ruim, na hora que a gente tava ali no bem bom, a mulher dele ligou, aí a gente não conseguiu terminar.
1: Nossa, Gigi, maravilhosas histórias. Obrigado por dividir com a gente aqui, viu?
0: Ah, eu que agradeço por ter ligado, sucesso, parabéns. Vou te contar uma coisa boa. Eu falei que, o Marcelo deixava o meu áudio, mas tem um lado positivo, viu? Você é mais carismático do que o Marcelo.
1: Ah, muito obrigado. Eu te amo, viu?
0: Ah, me tirou no dia. Nem me conhece?
1: Eu te amo.
0: Deixa eu divulgar o meu Instagram.
1: Divulga.
0: Gigi Uber 2024.
1: Olha. @ Gigi Uber 2024.
0: Isso, por quê? Foi quando eu comecei a criar esse Instagram pra tentar fazer vídeos falando sobre as corridas. E aí eu

0: com a correria do dia a dia, acabei não ando postando muita coisa. Mas eu preciso postar e contar esses babados que eu acho que vai viralizar.
1: Conta os babados, vou acompanhar lá, tá bom? Ô Gigi, um beijo pra você, boas corridas aí.
0: Beijo, obrigado! Minha rádio é massa!
1: Ai, que beleza! Tá todo mundo aqui na massa, entendeu? As histórias. As histórias da madrugada. Ai, que beleza! 4 da manhã tem Companhia da Massa. Lá, lá, lá, lá. O Wesley, eu ia na Gigi, viu? É o Marcos Porteiro que... Eita, mano. Oi.
2: Ai, Wesley, você viu o que a Gigi falando aí? É o que aconteceu com nós dois aqui no Capão, você não lembra, meu amor?
1: Não.
2: É gogó,
1: travesti. Eu nunca te vi, cara. Nunca te vi. Te vi, cara. Falou. Ô, Wesley, eu conheço o Gigi Uber, o Ivan Neres que mandou, é mesmo? Que babado Ivan Neres contou agora.
3: Bom dia, Rádio Massa. Olá. Meu nome é Valdeir de Cachoeira do Pimirim. Eu sou vigilante noturno. Se existe uma rádio massa igual essa massa, eu tô pra duvidar.
1: Ah, obrigado.
3: Essa rádio, ela é participante da gente noturna. É essa rádio é massa.
1: Tamo junto.
3: Valeu, Ratinho. Muito obrigado por ter feito essa rádio pra nós. Valeu! Massa!
1: Que beleza, tá todo mundo aqui. É o seu companheiro das madrugadas. Não deixando você dormir a madrugada. Ela é solitária se você não estiver na companhia da massa. Manda seu áudio pra cá. É importante te ouvir. 3509-9290. Você pode ligar também. 4369-9290. DDD 11 4369-9290.
4: Oi, Wesley. Nossa, essa Gigi, hein?
1: Olá.
4: Que voz. Aí eu vou acessar o Instagram dela. Eu quero conhecer ela pessoalmente,
1: coloca,
4: viu?
1: Aí, coloca.
4: Wesley, nossa noite passada foi maravilhosa.
1: Não, nem
4: tô com saudade de você. Tá
1: não,
4: bom.
1: Nunca te vi.
4: Beijo, bem no meio da sua cara.
1: Eu nunca nem te vi, cara. Peraí.
5: Ô Wesley, fala pro Ratinho que o Zezé mandou um abraço pra ele.
1: Que Zezé, bicho. Oi.
6: O tiozinho puxou tanto teu saco, Wesley. Puxou tanto o saco da rádio. Dá um prêmio pra ele.
1: Vou dar um gamanho. Ratinho! Mais áudio chegando aqui, tá todo mundo na massa.
7: Bom dia, bom dia, bom dia.
1: Bom dia.
7: O Pedro, da Cidade Morena.
1: Fala, Pedro.
7: Sobre a enquete aí, meu amigo.
1: Diga.
7: Ex de amigo é complicado, você vai arriscar perder sua amizade por causa de uma mulher, pô. Mulher pra caralho tem
1: então...
7: aí, dando sopa aí.
1: É.
7: Isso é conversa, meu amigo. Vai atrás de outra, larga essa ex pra lá. Não deu certo teu amigo, vai dar certo você não também.
1: Verdade, concordo com você. Mais áudio chegando aqui, importante ouvir. Se não coloquei o seu áudio ainda, fique tranquilo, uma hora vai chegar o seu áudio aqui na massa. Oi.
8: Bom dia, cara de cavalo. Até que fim você voltou, né, o desgraçado?
1: Seu preto. Você me respeita, hein, bicho? Você me respeita, hein, meu?
9: Ô, Wesley, tudo certo?
1: Beleza.
9: Marcelino, Rio Grande do Sul, em viagem pra Florianópolis.
1: Ó. Oh.
9: Cara, se os dois já acontecia algo com eles, enquanto ainda não era esse, aí os caras são os desgraçados, os dois.
1: Sim.
9: Mas se foi depois, procurar não ver a cara do amigo dele estampado no rosto dela, e ferro, tá valendo. Ex é ex.
1: Ó, Wesley, o pessoal da Ultra Rádio em peso na mar, parabéns, Alexandra! Alô, Alexandra! Aquele abraço pra você. Bem-vindo, Silvano! Silvano de Londrina, em QAP. Um abraço, Silvano. Tudo de bom, hein, rapaz? Vem com a gente.

0: na madrugada Márcia FM até as 4 da manhã, até a chegada de Pedro Trucão.
1: Oi, boa noite, manda uma música de...
0: Qual?
1: Sandro Lúcio.
0: Quem?
1: Eusídio Batista.
0: Aí sim.
1: A minha rádio é massa.
0: É nóis.
2: Ué, bom dia, bom dia, bom dia. O Dan da Jamef, ué. É, rapaz, tá difícil colocar um áudio aí, né, velho?
0: Pô, agora foi, rapaz.
2: Bloqueia esse rapaz da Jamef aí que tá falando com você aí, viu, esse Luan aí. Bloqueia ele aí.
0: Vou bloquear.
2: Você tá doido. Manda ele junto com a Gigi lá no Uber lá.
0: Bora lá, 4369-9290.
3: Será que o Gigi trabalha na fábrica da Piracanjuba também? Extraindo leite?
0: Não, é decoração de casamento, ela falou, né? Que beleza, hein? 4369-9290. Bora papear. Tô esperando a sua mensagem aqui, vai.
4: Fala, Wesley, bom?
0: Bom.
4: Eu trabalho de Campo Largo e faço mecânica móvel. Vamos tocar uma moda aí.
0: Olha lá. Vai tocar uma moda pra nós, ó. Vamos ouvir. Ó, toca bem, hein? Tá tocando pra galera aqui. Ó.
4: Alô. Da minha rádio massa. Tamo aí, na mecânica móvel aqui na São Luís do Uruna, Paraná.
0: Paraná.
4: Brasil.
0: Aí sim,
4: e
0: rapaz.
4: E um abraço aí pro comercial, o Bard, hein? Se ele estiver escutando e indo pra Rondônia, carreguei o caminhão dele aí e se sumiu. E nós estamos aí na mecânica móvel aí, pô.
0: Olha,
4: mecânica. Precisar aí.
0: Mecânica móvel, ó. Que beleza, hein? Os trabalhadores da madrugada.
5: Bom dia, Wesley. Tudo jóia? Tô aqui na gaveta do Bruto, aqui, ó. Rasgando na Anhanguera aqui, escutando a Gigi aí. A bichinha é danada.
0: Você viu?
5: Ela vai direto no microfone, né?
0: Não, o cara que
5: chegou. Ai, viu?
0: O cara que chegou.
5: Minha rádio é massa. Vamos que vamos.
0: Vamos que vamos. 11-4369-9290. Bora papear aqui, é o telefone fixo, tá bom? 4369-9290, como faziam os incas, você liga no telefone fixo pra cá, pra gente bater aquele papo, tá bom? Ai, ai, vamos lá, mais mensagem chegando. Tema de hoje falando de ex-amigo, né? Tema bastante polêmico, vai.
6: Fala, galera da massa, fala Wesley, tudo certo por aí?
0: Certinho.
6: Aqui quem tá falando é o Bruno, padeiro da madrugada.
0: Ô, Bruno.
6: Sou de Lorena, interior de São Paulo.
0: Boa.
6: Rapaz, hoje eu tô casado há 13 anos, porém há alguns bons anos atrás, na minha juventude e adolescência, meu irmão namorava uma menina muito bonita. Ele ficou namorando com ela uns 6 meses, aí eles terminaram. Um mês e pouco depois, eu chavequei e ganhei e namoramos por 3 anos e 8 meses. Foi muito legal. Não teve problema nenhum, que eles terminaram numa boa, cada um pro seu canto, e eu acabei ficando com a ex do meu irmão. E foi tudo certo. É isso. Um abraço a todos.
0: Caramba.
6: A minha rádio é massa.
0: Tá vendo? Ex do irmão ainda, hein? Não perdoa nem o irmão. Boa madrugada.
7: Bom dia, Wesley. Bom dia, Rádio Massa, que é Galega do Tubarão.
0: Ô, Galega.
7: Estilo Blumenau. Ontem era Folguinha e hoje também na companhia da Rádio Massa.
0: Aí sim! Tamo junto! Galega aí, ó. Bem-vindo aqui ao Companhia da Massa.
8: E aí, Wesley, tudo bem? Aqui é o Marcelo, sou ouvinte novo aqui de Curitiba.
0: Ô,
8: então, sobre o tema da noite, tem um amigo nosso aí que sempre diz sábias palavras, né? Ele diz assim, é tudo nosso.
0: É tudo nosso. Vai lá mais mensagem, vai.
9: Bom dia, Wesley, boa madrugada. Cuidado que...
0: Minha partida, Trouzo, gravou dentro de um balde. Pera, grava de novo, não dá pra ouvir nada. Mandou dentro do balde. Vamos lá mais mensagem. Laércio de Piracicaba.
10: Bom dia, Wesley.
0: Pamonha,
10: tudo certo?
0: Pamonhas, pamonhas.
10: Laércio, conhecido como Lalazinho.
0: Pamonha.
10: Então, sobre a enquete aí.
0: Pamonha.
10: O meu ex-namorado me traiu com...

0: meu amigo. Pra mim tá tudo certo. Vou fazer o quê? A vida que segue. Cada um se diverte como quer, né? Se é por trás, se é por frente. Então tá tudo certo. Obrigado, bom dia. Esta rádio é massa, amado.
1: Aí sim, obrigado, Laércio de Piracicaba. Bora lá, mais gente. Quero falar com você na madrugada, é importante te ouvir.
2: Oi, bom dia, tudo bem por aí?
1: Bem.
2: Bom dia, um abraço e beijos pra você. Porque agora estou bem, graças a Deus.
1: Que bom.
2: Beijos.
1: Beijo, obrigado. Obrigado, obrigado. Quero te ouvir.
3: Ô, Wesley, você fica pedindo aí pros outros mandar mensagem, sendo que você não tá nem colocando os áudios que já foi mandado aí.
1: Te mandei.
3: Você é louco.
1: Calma, querido. Calma.
3: Essa rádio aí tá complicada.
1: Calma, são 2.415 mensagens. Calma. Calma. Quando eu não colocar o áudio, manda um pontinho que a mensagem sobe. A tática. Tá. Não precisa reclamar. Se manda um pontinho que a mensagem sobe, eu consigo visualizar aqui. Mas tá todo mundo. Vocês estão me ajudando a fazer o programa na madrugada. Se acalme, ou então liga aqui direto, ó, 11-4369-9290. Quiser desabafar, contar uma história pra gente, pode ficar à vontade.
4: Fala, Wesley, é o Júnior de novo. Rapaz, sobre a enquete aí, eu acho que é normal.
1: Normal?
4: Ficar com a ex do amigo. Se ela já separou, ela não quer nada com ele, ele também não quer mais nada com ela. Que custa arrancar a casquinha? Entendeu? Vamos que vamos, né? Minha rádio é massa.
1: Ó, o cara mandou um pontinho, a gente tinha mandado 1h15, ó. Agora é 1h49. Subir eu coloco lá, ó.
5: Lá ele, hein, Wesley?
1: Ó lá.
5: Lá ele.
1: Aí.
5: Pode entrar todo mundo e ficar à vontade.
1: Não, não, na
5: lá
1: rádio.
5: Lá ele.
1: Na rádio. Você me entendeu, rapaz? Na rádio.
5: Você tá doido?
1: Pera aí, rapaz, me respeita.
6: Boa noite. Aqui é a Larissa.
1: Olá,
6: de Porto Velho.
1: Porto Velho.
6: Olha. Terminou o namoro, terminou o casamento, seja lá o que for, realmente, ex, é ex, então deixa pra lá. Agora, seu amigo, sua amiga pega seu ex, sua ex, aí você já tem que pensar o seguinte.
1: O quê?
6: Bom, se a sua amizade quer o resto, vive do seu resto, aí você tem que prestar atenção. Ela vai ficar na sua sombra, né? Será que vale a pena essa amizade por perto?
1: É. Wesley, daqui é o Henrique. Tô afim de uma mina. Manda uma música bem romântica aí pra ela. O nome dela é Gabriela. Aqui, ó. Você quer conquistar essa música aqui, ó. Ó. Ó, ó o refrão dela, ó. Você mandou essa aqui, ela vai ficar derretida por você, ó. Ó.

0: você mandou essa música aqui, ela se derrete, viu? Só coisa gostosa. Aí, ó.
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0: 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Eu sei conquistar, né?
1: Você...

0: Aí, rapaz, vai conquistar ela fácil.
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0: Bom, Wesley, ela adorou. Aí, ó. Eu sei como conquistar, velho.
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0: Tá vendo? Oi.
2: Bom dia, Rádio Rede Mas. Aqui é a menininha de Fazenda Rio Grande, gosto 2, viu? Essa enquete.

0: que tu tá falando, sabe? Ah. Eu conheci um... A época que eu era casada, um amigo meu, de muito tempo, sabe? E só que eu não sabia que ele era interessado por mim, sabe? Daí depois que eu me separei do pai da minha menina, tudo. Aí ele, não meu ex-marido, essa pessoa ficou com a minha irmã, né? Com a Josi. E daí, só que não deram certo os dois, sabe?
1: Sim.
0: Imagina. E agora o bicho já me conhecia antes, né? E ele era interessado, só que eu não sabia. E agora, daí como a minha irmã casou com outro já, né? E ele também tá com uma mulher. Só que ele sempre tá ligando, mandando mensagem pra mim, perguntando se tem jeito, né?
1: Tem jeito?
0: Só que nem eu falei assim. Já foi da minha irmã, que eu quero saber devagar. Senão, tô de boa, sossegada, né? Não, não gira pra mim, não.
1: É?
0: É. Marido de irmã minha pra minha mulher.
1: Certo.
0: E outro não gosta de bagaço de laranja, não. Tô fora.
1: Tá fora.
0: É, falou? É nóis, Rádio Rede Massa.
1: É nóis.
0: Ei, manda um abração aí pro meu filho Júnior, que tá aqui, que ele veio de viagem hoje.
1: Ô, Júnior.
0: E meu filho Eric.
1: O Eric.
0: Obrigadão aí, um beijão. É a menininha de Fazenda Rio Grande.
1: Adorei o cara. E aí, tem jeito? Você liga a mamãe e fala, e aí, tem jeito? Vamos lá, Valdeci, tudo bem, Valdeci? Tamo junto, lá em Chapecó, curtindo a Massa FM. Vamos lá, mais mensagem, vai.
2: Meu nome é Maria Aparecida, moro na Fazenda Cantim. Quero pedir uma música, Rasta Chinelo.
1: Rasta Chinelo, vou procurar aqui. Vamos lá, mais mensagem. Boa noite, meu menino. Não, meu menino não. Não me chama de meu menino, tá? Me respeite, vai.
3: Oi, Wesley, bom dia.
1: Nossa.
3: É a Vera Lúcia.
1: Ô, Vera Lúcia.
3: Professora de Geografia.
1: Geografia.
3: Ex de amigo é igual o Wi-Fi público. A quantidade de conexão assusta, querido. Um abraço.
1: Ô, Vera Lúcia, faz uns exames aí que tá complicado.
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1: Os exames aí, tá? Fiquei preocupado com a sua saúde, querido. Não se cuidar e para de fumar. Faltando 6 para as 2 aqui na Massa.

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1: Alô, oi.
2: Amor, evita aquele caminho de sempre, viu? Ouvi no rádio que tá um trânsito parado lá.
1: Sério? Nossa, valeu. Eu tava ouvindo aqui também. Falaram de um acidente mais cedo, né?
2: Pois é, e parece também que vai chover à tarde.
1: Bom, tô sabendo também. Tava na academia e acabei de ouvir no rádio.
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0: Márcia FM, a minha rádio é Márcia. Hilux. É, rapaz. 2:05 até as 4 da manhã tem Companhia da Massa, 3509-9290 ou pelo telefone fixo. Abri a linha aqui, ó, 4369-9290. Alô, Márcia FM. Alô. Alô. Não fala nada, vamos pro próximo aqui. Márcia FM, alô.
1: Ixi. Oi.
0: Quem é?
1: É o Padeiro, Caruaru.
0: Ah, não acredito, é você?
1: É, o Padeiro.
0: Não é possível.
1: É.
0: Abaixa o volume do rádio aí, Padeiro, que não é possível. Eu tô feliz demais. Nossa.

0: quase esqueci.
1: Não me interessa, mulher.
0: Olha,
2: é o seu tema, padeiro, aqui, ó.
0: Segunda vez que eu estive aqui.
2: Maravilhosa.

0: o que os outros vão.
1: Ô, padeiro, como é que você tá, padeiro?
0: Tudo bem, cara. Tô aqui no Itaí Paulista agora.
1: Ah, tá trabalhando?
0: Tô.
1: E vai até que horas aí?
0: Vou até 5h30.
1: Olha, o padeiro, pra você que não conhece, ele já me ouve de muitos anos. É um cara que tá na madrugada e um cara que... Ô, padeiro, como é que tá a mulherada, hein?
0: Eu não fui mais na casa da prima, né? Lá não fui mais, não. Aquela menina saiu de lá também.
1: Ah, você não foi na casa das primas mais?
0: Não, eu não fui, cara.
1: É mesmo, padeiro?
0: É.
1: Faz quanto tempo que você não vai?
0: Faz um mês essa vez ainda.
1: Ah, tem um mês que você não vai lá?
0: É, eu vou em outra, né?
1: Ah, você vai em outra. Quanto que era? Quanto você pagava lá nisso que você ia?
0: Lá eu tava pagando 70.
1: 70 reais?
0: É, meia hora. Mas fica lá meia hora, só mais, né?
1: Meia hora, mas assim,
0: hora,
1: é por esse preço é um lugar chique, tinha ar-condicionado, né?
0: É, tem não, maior calor, cara, um calor, só aí, ó. Maior calor lá dentro, cara, tinha hora de acabar, sabe?
1: É, mesmo calor. Mas 70 reais?
0: É, tipo um bate-volta rápido, né, chegar já vai.
1: Caramba, um bate-volta só, e aí você escolhia a menina e subia pro quarto?
0: É, pagava primeiro, tem que pagar primeiro.
1: Ah, tem que pagar ainda.
0: Cerveja. É, pagar primeiro.
1: Ah, você paga na entrada.
0: É, já paga quando vai no caixa lá, pega com ela e já sobe lá pra cima.
1: E a cerveja?
0: Cerveja é raio que ela quer, ela pega uma cerveja, mas nem toma, cara.
1: Qual que é o nome da cerveja?
0: É raio. Pega uma raio que nem toma, nem nada. Só precisa pagar o dinheiro.
1: Ah, pera aí, ela pede a cerveja e não toma?
0: Ela fala, vai tomar depois, quando sair, que não pode estar trabalhando.
1: Quanto que tá a cerveja lá?
0: Ah, lá é R$20 a garrafinha pequena, cara.
1: Qual que é o nome da cerveja mesmo?
0: É Heike.
1: Aí ela fala, me paga uma cerveja, aí você paga, ela fala, ah, não posso tomar agora, é isso?
0: É, depois eu tomo mais tarde, que agora eu tô trabalhando.
1: Ah, entendi.
0: Nem tomo, né?
1: Ô, padeiro, mas, ó, estão falando aqui, ó, gostei da voz do padeiro, mas moro longe. Ô, padeiro, mas você tem carro, né?
0: Tem o seu puto e seu tipo.
1: Pera aí.
0: É um puto e tem tipo.
1: Qual que é o nome do carro?
0: É um puto.
1: Ah, sim.
0: É um puto e um tipo, é.
1: Ah, você
0: é
1: dois carros?
0: É, eu tô com ele ainda, não vendi ainda não.
1: Mas qual que você usa mais?
0: Eu tô usando o puto agora aqui, eu tô com o tipo, né?
1: Certo.
0: Mas o puto também usa.
1: Sim, se você usa. Olha que maravilha, gente.
0: É, aqui tem garagem na padaria, né? Eu tô dentro da garagem ali.
1: Ah, você veio trabalhar com ele hoje.
0: É, hoje eu tô indo trabalhar com ele, que é perto, né? Não é longe, o Albrae.
1: Ah, entendi, padeiro. Olha que beleza, hein? E assim, padeiro, você vai até que hora, você falou aí?
0: Até 5h30.
1: 5h30, você tá fazendo o que agora aí?
0: Eu tô assando pão de queijo, assando pão de leite, sim.
1: Quantas horas pra ficar pronto o pão?
0: Não, quando eu cheguei, comecei a fazer 10 horas, né? Já tá pronto já, já tô assando.
1: Ah, entendi. Ô, padeiro, perguntaram aqui se você mexe no carro também, você já arrumou o carro, né?
0: É, eu troquei uma peça da Venturim.
1: Qual que é o nome da peça que você trocou?
0: É a Hemotática.
1: Sim, aí...
0: Hemotática.
1: Mas esse da... Tá... Vem o quê?

0: Aventurinha pra sanar.
1: Ah, sim. Ai, que maravilha, gente.
0: Padeiro, eu mesmo troquei, que... o mecânico me ensinou lá, me deu a chave, eu mesmo troquei.
1: Ah, você mesmo trocou, né, a peça.
0: Foi aí, o carro tava esquentando, foi a termostática.
1: Ah, termostática. Aventurinha
0: pra sanar.
1: Ah, é. Pra... O que que precisava funcionar?
0: É, aventurinha.
1: Tá funcionando. Olha que maravilha, gente. Padeiro aqui com a gente. Vamos ver, tem áudio chegando. 11-3509-9290.
2: Oi, Wesley. É o Jaime. Tudo Oi, bem?
1: Oi, Jaime.
2: Eu queria saber do padeiro se ele queima rosca de noite, de manhã ou de madrugada. Qual é o melhor horário? Um abraço, viu?
1: Ô, padeiro, você não, tá queima, bom. Você não queima não, né? Aí no...
0: Não dá tempo não, aqui é muito serviço.
1: É muito, você não dá tempo de queimar, não. Você nunca esqueceu.
0: Dá não. Fogo, né? Não dá tempo de queimar não.
1: Tá vendo?
0: Não
1: dá...
3: Olá, Wesley Oliveira.
1: Olá.
3: Bom dia, meu querido, tudo bem?
1: Tudo bom.
3: Um excelente programa para todos nós, tá? E eu estou aqui de plantão, tá bom? Ouvindo... Os mal acabados, os mentirosos. Um beijo a todos, Ricardinho Lala.
0: Era esquisito, né?
1: Que isso, Matheus?
0: Não, é esquisito, cara. Não.
4: Fala, padeiro, beleza? Ô, padeiro, eu quero saber se você ainda tá pegando a Suzy. Se não tiver, passa o contato dela pra mim aí. Não, afinal de contas, mano, pegar mulher de amigo não dá nada hoje em dia, né? Você tá ligado, né? Passa o contato dela pra mim.
0: É, então, ela falou que o cowboy tava vindo, depois foi embora, aí não veio mais.
1: Suzy é
0: sua
1: ex? Ela
0: tá ligando sempre pra mim. É, ela tá sozinha agora.
1: Ah, e se ele quiser pegar, você vai ficar com ciúme ou não?
0: É, tá liberando, né? Nada minha, né? Ah. Colega só, né?
1: Ah, sua colega, tá vendo? Não dá nada, então, não dá nada.
5: Não, Wesley, boa noite, tudo
1: boa
5: bem?
1: Noite, tudo bem.
5: Nós tínhamos o Kekel uma vez com o Marcelo, agora vamos contratar o padeiro pra contar umas piadas pra nós. Fala pro Ratinho contratar o padeiro pra contar piada pra nós de madrugada.
1: O padeiro é maravilhoso.
6: Bom dia, Wesley, safadão!
1: Vamos
6: embora, meu jogo, mais uma madrugada junto e misturada aí. Câmbio! Agora sim, a nossa rádio tá massa.
1: Aí sim, obrigado, rapaz. Um abração aí pra você, vai.
7: O padeiro, o dono da padaria aí, te dá a linguiça pra você rechear o pão?
0: Dá a calabresa, mas eu tenho que moer ela aqui no cilindro. Pra fazer. Passa no cilindro ela. Pra moer, né? Pra fazer a recheia de calabresa, baguete.
1: Ô, padeiro, apareceu uma moça aqui interessada por você.
0: Olha só.
1: Ó, ela falou assim: olá, tudo bem? Eu tenho 41 anos.
0: Olha!
1: Sou morena, 1,65 m e queria conhecer o padeiro.
0: É, se for perto, né? Mora aqui em São Miguel, né?
1: Eu tenho 12. Muito longe. Tenho 12 filhos, ela mandou aqui.
0: Ah, não, mas não dá mais, não, cara.
1: Não, porque.
0: Muito filho.
1: Mas só 7 mora comigo, ela falou.
0: Ah, não, mas 7 é muito. No carro não cabe, não, cara.
1: Não, cabe sim, padeiro. Cê, com a Kombi, você.
0: Eu quase peguei uma Kombi essa semana, sabe, do cara ali.
1: Aí, padeiro, dá certinho,
0: então. Eu quase troquei no tipo, mas ele queria 8.500 de volta ainda.
1: Ah, aí, por que você não pega uma Kombi? Você leva...
0: É, mas não quer me guardar essa Kombi, cara. Tem que pegar laje grande, não.
1: Que pena. Então essa moça você não quer, né?
0: Não, é muita criança. É. Tem que comprar muita beliche, não.
1: Ô,
0: não
1: padeiro,
0: tem nem beliche, mas não.
1: Ó, 12 filhos, quantos pães tem que levar de manhã?
0: É, uns 40 pão, né, meu? Por aí, porque cada um come 3 pão, né, meu? Menino, 5 já dá 15.
1: Mas aí, você pode levar pão aí, não?
0: Não, aqui pode levar 10 pãozinhos só.
1: Ah, 10 pães pode levar?
0: É, pode levar, é.
1: Ah, legal, vamos lá.
0: Mas tem que pagar.
8: Bom dia, Wesley. Aqui é o Márcio da Vila Guilhermina. Um abraço pra todo mundo lá da Rádio Massa.
1: Um abraço!
8: Pergunta pro padeiro aí se ele já trocou a rebimboca do puto. Que tem que trocar com 50 mil quilômetros, fala pra ele.
1: Com 50,
8: tá? Aproveitar aí e mandar um abraço pros amigos aqui da empresa aqui. O Bruno Marimba, o Matheus, o Miguelzinho Pé Podre e o Altair Abutre. Manda um abraço pra eles aí, Wesley.
1: Um abraço.
8: Minha rádio é massa.
1: Tamo junto.
9: O padeiro tá aí conversando na ligação, vai acabar queimando a rosca, hein?
1: Ô, padeiro, tem alguma coisa no fogo aí, não?

0: Fui tirar o pão da. Ô padeiro?
1: Oi.
0: Tá tirando do fogo? É, foi queimado,
2: mano. Ô padeiro, tira uma dúvida pra mim.
0: Pão, tá queimando o pão?
1: Tô tirando o pão, é.
0: Tira o pão aí, vai tirando aí. Calma aí, não vai queimar o pão aí, padre. Peraí, pelo amor de Deus.
1: Tô tirando o pó aqui.
0: Tira aí, padre, vai lá.
2: Ô, padeiro, tira uma dúvida pra mim. Como que dá banho numa pessoa gorda, numa mulher gorda?
0: Deixa eu tirar o pão lá, depois... Já ele responde. Padeiro tá louco.
3: Bom dia. Ô, padeiro, você ainda tem o gatinho ainda? O gatinho na padaria?
0: Ele trocou de padaria, acho que não tá mais com esse gatinho.
4: Fala, Wesley, um abraço aí, meu amigo.
0: Oi.
4: Eu tava escutando o padeiro agora, hein? Eu vi que ele tem dois carros. Será que ele não tem interesse em ter duas camas? É que a minha sogra tem uma cama lá pra vender lá.
0: Ah, é?
4: A cama em ótimo estado ali de... Ela quer se desfazer da cama lá. Aí se ele quiser ficar ali com a cama dela lá, eu até... Eu levo lá de... Nem vou cobrar o frete dele. Levo de graça lá pra ele.
0: De graça?
4: É só ele dar a metade que a minha sogra deu naquela cama. Aí eu já levo pra ele lá. Se ele tiver interesse lá, é só ele pagar lá. Dando a metade que a minha sogra deu lá, eu já levo pra ele lá de graça essa cama. Eu não vou nem cobrar o frete dele lá.
0: Ô, padeiro, você topa metade do que a sogra dele deu na cama?
1: Não quer não, cara. A cama não quer não.
0: Não quer não,
1: Você não tem meu chá, eu moro apertado.
0: Ah, mora apertado. Ó, padeiro, meu nome é Jéssica, tenho 32 anos, morena, cabelos longos, olhos de mel. Nossa.
1: Que lindo, hein?
0: Estou afim de você.
1: Olha só.
0: Eu tenho 176 quilos de pura gostoso.
1: Tá. Não dá não, muita coisa.
0: Não, mano, Hoje tem...
1: Ah, que... Não, tem é muita coisa.
0: Não, mano, tem... Não, tem um remédio de emagrecer hoje em dia.
1: Mas demora emagrecer, não demora rápido, demora muito.
0: Mas por que?
1: Assim, emagrecer, eu tenho arrumado outra já.
0: Mas 176 nem é muito, não.
1: É muita coisa, cara.
0: Você acha? Não, mas ó, dá pra você ficar de conchinha nesse frio.
1: É muita coisa, né?
0: Não quer, né?
1: Não.
0: Tá bom.
2: Já dizia Caju e Castanha, mulher de amigo meu, instrumento musical. Eu vira garimeta vara. Câmbio.
0: Valeu, meu amigo. Um abraço pra você, vai.
5: É, então, sobre a enquete aí, cara. Eu já fiquei com ex, tem amigo meu já.
0: Ah, é?
5: Passei uns 6 meses aí. Só estourando. Oh. Mais ou menos 8 meses depois eles voltaram. Puxa, aí a amizade foi pra caixa prévia. E assim mesmo ela ainda queria. E eu digo, não, porque senão pode dar velório.
0: É, velório.
5: Minha rádio é massa.
0: Ô, padre, já ficou com alguma mulher de amigo seu ou não?
1: Não, ainda não, não fiquei não.
0: Ainda não?
1: Não fiquei não, porque não dá certo não, né?
0: É, mas ainda não, né?
1: É, mas eu acho que não dá certo nenhum, né?
0: É, tomar cuidado.
1: Deixa ruim nenhum, né?
0: Deixa eu ver, ó. Ô, Wesley, tudo bem? Fala pra ele que eu me interessei muito nele, viu? É a Rose, ó, a Rose aí, maravilhosa, hein? Manda o telefone. Padeiro tá querendo uma mulher, né, padeiro?
1: É, queria pra morar, né, meu? Porque ver sozinha vindo, meu.
0: Ah, é?
1: É, vamos combinar e morar junto, né?
0: Aí, ó.
2: Uma mulher de 167 quilos, Wesley, nem de coberta você precisa, ela mesmo cobre você de noite.
1: É mesmo, e a cama quebra, cara.
0: Não,
1: quebra a cama toda.
0: Não, padre.
1: É, quebra a cama de bola.
0: Não quebra, não, cala a boca. Ô, padre, mas dá pra levar pra passear, viu?
1: É, mas não dá, não cabe no carro. Tem que levar lá onde? Só em cima, só um bagageiro. Tá... O carro.
0: Que absurdo.
1: Porque dentro não cabe, meu.
0: Não, cabe sim, padre. Pera.
1: A porta Bonito. Não fecha, na rua se abre.
0: Para com isso!
1: Cair.
0: Não, não é.
6: Dona Benta, você já tá com saudade de você, hein?
0: Oba!
6: Um beijo, tá? Agora eu aqui de Peruz, te amo.
0: Obrigado, também te amo, querido. Ô, padeiro.
1: Ah.
0: Mas aí, quando você vai de volta na casa das primas lá, hein?
1: Vai pro país sábado agora.
0: Ah,
1: mas
0: sábado?
1: Mas eu queria arrumar uma pessoa, meu, arrumar uma mulher pra mim parar desse lugar aí, né?
0: Ah, sim, é importante arrumar uma pessoa, né?
1: É.
0: Então aproveita, abre o coração aí pras mulherada que estiver escutando a massa. Quiser te conhecer.
1: É, então. Sou padeiro, trabalho aqui à noite, né? Tô com 55 anos já. separado e tal.

0: Assim, aparecer alguém aqui perto, meu. Pode ser da Penha, né? Pra cá, um mais próximo, né? Tá interessada nele aí. E pode marcar esse gol, né? Se conhecer, né? Uma hike, né? Uma hike e não usar, né? Usar massa depois, né?
1: Ó. Oh.
0: Sabe se aparecer.
1: Boa noite. Eita. Sou a Cristina, tenho 37 anos, ruiva. Olho de vidro, sou fumante, adorei ele, viu? Sou de São Miguel, quero conhecer esse rapaz aí.
0: Olha só.
1: Mas ele tem que trazer cigarro pra mim todos os dias.
0: Ei, cigarro, vai levar cigarro, meu.
1: Como assim?
0: Todo dia, depende do cigarro que ela fuma, só aquele leite, meu.
1: Pera aí, você saiu... Você saiu com uma moça que você tinha que levar cigarro pra ela?
0: É, levar cigarro, levar um monte de coisa, ela dava uma lista pra mim já, digo assim. A gente via ainda cigarro, bombom, né? Um monte de coisa, almoço.
1: Pera aí, padre, me explica essa história disso. Você foi conhecer uma mina, aí ela foi, deu uma lista.
0: Foi, falou assim, que eu almoço, que eu não tinha almoço, aí tem um cigarro pra mim. Eu trazia alguma coisa doce pra me comer depois também do almoço. Eu disse, caramba, é muita coisa, eu nem conhecia a moça ainda, meu.
1: Mas você comprou?
0: Eu comprei só o cigarro, as coisas não. Almoço, eu disse, não. Nós compramos uma hora, né?
1: Mas você levou o cigarro?
0: Levei o cigarro, mas levei.
1: Vamos lá, padre, mas...
2: Wesley, é o Mauro do Sedex. Eu tenho uma... Eu tenho uma prima que vai dar certinha pro padeiro. Mas
1: olá!
2: É batata que vai dar certo.
1: É mesmo?
2: Ela tem 1,60m, mais ou menos, de altura. Olha, cabelo enroladinho, né?
1: Enroladinho.
2: Moreninha clara.
1: Morena.
2: Anda bem arrumadinha.
1: Certo.
2: Mas ela só tem um defeito só.
1: Pau.
2: Ela tem um pingolinho e fuma 4 carteiras de cigarro por dia. Será que o padeiro aceita ou não?
1: É, acho que ele não quer muito,
3: né? Wesley, tá vendo o Instagram da minha esposa aqui, tá escrito aqui Ronaldo Padeiro, comentário que seios fartos. Pergunta se foi o padeiro aí.
1: O padeiro, você escreveu pra mulher dele que seios fartos?
0: Oi?
1: Ele falou aqui que no Instagram da mulher dele, você escreveu assim, que seios fartos. Foi você?
0: Não, eu não sei não, você me esqueceu direito não. Foi eu não.
1: Não, mas ó, escuta o áudio dele aqui, ó.
3: Ô Wesley, tá vendo o Instagram da minha esposa aqui, tá escrito aqui Ronaldo Padeiro, comentário aí. Que seios fartos. Pergunta se foi o padeiro aí.
1: Ô padeiro, você escreveu
0: não sei,
1: isso?
0: Cara, não sei, tem uma mulher que tem uns seios, não foi eu não, cara.
1: Mas tá escrito aqui,
0: eu gosto de ver, tem uma mulher que tem uns seios bonitos, mas não foi eu não.
1: Não, mas você tá falando que a mulher dele tem seios fartos?
0: Mas eu não sei, cara, que eu não mexo no Instagram, não.
1: Ah, não foi você então, não, né?
0: Não, você não mexe no Instagram, não.
1: Ah, tá, mas tá escrito Ronaldo Padeiro, não é você, não, né?
0: Não, porque tem mais outras pessoas, né, aí.
1: Olha, ele falou assim, que você falou que tem 2 carros, mas você tem 2 carros, mas não é você, né?
0: É, tem um puto e tem o tipo.
1: Olha aí, tá vendo? Mas não é ele, não, que ele não sabe mexer no Instagram, né?
0: É, eu não sei mexer muito, não.
1: É, não sabe mexer.
4: Ô, Padeiro... É. Oi. O Mário aqui do Japão. Então, tô aqui do lado do japonês aqui, o seu Kumiyama. Ele falou que mandou um abraço pra você, tá bom?
1: É, o japonês tá mandando um abraço aí, padeiro.
5: Bom dia, Wesley. Ei, fala com o padeiro aí que ele tirou o pão e esqueceu a rosca, hein? Vai queimar a rosca, hein? Câmbia!
0: Quase queima o cara agora, hein?
1: O que foi, padeiro?
0: Quase queima mesmo a rosca aqui no forno, tá? Tô assando aqui. Eu não olho aqui assando aqui na rosca, que tá no... É o pão de mel aqui também, ó. Um monte de coisa aqui, cara.
1: Vamos lá, mas...
6: Bom dia, Ronaldo. Estou de caminhão. Saí de Jundiaí, estou aqui em Ciatena.
1: Mas tá ruim, seu ar, manda de novo aí, não deu pra ouvir. Vamos lá, mais áudio chegando aqui. O padeiro hoje, no nosso programa, uma volta, né?
7: Você foi conhecer essa moça na onde? Na cadeia, ô padeiro?
1: Ô padeiro, onde você conheceu essa moça que pediu a lista, hein?
0: Ela mora aqui
1: na...
0: Querido, não, por lá do Mauá.
1: Ah, mora... Nossa, padeiro.
0: Mauá. Que longe, cara.
1: Caramba, padeiro.
3: Ô, padeiro, você ainda tá frequentando a Feira do Rolo? O que que você comprou de bom lá nessa feira já? Papagaio? O que mais?
0: É, peguei um salguinho um dia, depois agora peguei uma balança, peguei uma batedeira pequena, umas coisinhas pra pegar.
1: Peraí, você vai na Feira do Rolo?
0: Ô, domingo eu vou.
1: Ainda tem Feira do Rolo rolando?
0: Tem, todo domingo.
1: Caramba.
0: Todo rolo, é.
1: O que que tem lá de bom pra comprar?
0: É, tem passarinho, né? Passarinho proibido. passarinho, tem tudo, né? Sofona.

0: Ah, tudo com violão, tudo certo. Tem. Panela, tudo que você quiser tem lá.
1: Mas não é coisa roubada não, né?
0: Não, é usado, né? Coisa usada, aí o cara vai mudar, não quer levar e vende, né? Pra vender.
1: Ah, entendi. Não,
0: fogão.
1: Fogão.
0: Geladeira, máquina.
1: Ó, o cara falou, conheço o padeiro, vendi um revólver pra ele. É verdade, padeiro?
0: Eita, rapaz, não sei não, eu já comprei um. Não. Eu não lembro do cara, não.
1: Tá bom. Vamos lá, vamos
0: já comprei
1: seguir.
0: Um mesmo,
1: tá bom,
0: cara.
1: Pai, vamos seguir o programa.
2: Padeiro, você ainda tá frequentando a Feira do Roubo?
3: Oi. Bom dia, Wesley, bom dia, massa.
1: Bom dia,
3: padeiro.
1: Bom dia.
3: Oi, Wesley, opa, aqui é o Ronaldo, pitrenzeiro do Lenovag, sim, saindo de São José dos Pinhais para Arujá. Esse padeiro tem um tipo de boiola, esse cara aí, cara.
1: Não,
3: é. Cara, ele é meio boiolão, hein?
1: Não, ele é comendo.
3: Será que ele não fica rodando bolsinha na beira da rua por aí de São Paulo, não?
1: Não, macho, é? Macho.
3: Pergunte pra ele aí se ele é...
1: O padre,
3: você
1: gosta de mulher, né?
0: É, gosto de mulher, cara. Tem que ser mulher, um homem não. Tá
4: ou ela é, ou
0: mulher é o clima, né?
1: A mulher tem que dar o clima, né?
0: É, chegar perto dela, começar a beijar o peito dela assim, sabe?
1: Peraí, beijar o quê?
0: Beijando o cheirinho. É, o peito dela, o peito, tal, assim,
1: tá bom, padre. Ok, entendi.
4: Ou ela é o Alcir Chapecó. Viu, pergunta pro padeiro se como é que ele faz com a rosca queimada.
1: Joga fora, né?
0: Tá. Você falou?
1: Não, nada não.
5: Wesley, pergunta pro padeiro como é que faz pra dar banho numa mulher que pesa 160 quilos.
0: Oi?
1: Tudo bem? Você tá aqui?
0: Tô aqui.
1: Olá, padeiro,
5: ó. Wesley, pergunta pro padeiro como é que faz pra dar banho numa mulher que pesa 160 quilos.
0: Ah, cara, tem que comprar uma bacia, uma caixa d'água.
1: Não, não, pequena. Não, tá bom. Ô, padeiro, olha, um beijo pra você. Um bom trabalho aí, tá bom? É, pô, tudo de bom.
0: Cara, obrigado.
1: Olha, que você passa essa madrugada trabalhando aí. Vai até que hora, padeiro?
0: Até 5h30.
1: Até 5h30.
0: É.
1: Pera, o cara mandou de novo aqui, ó.
5: Ô, Wesley, pergunta pro padeiro como é que faz pra dar banho numa mulher que pesa 160 quilos.
0: É, tem que pôr lá fora, a mão vata, não.
1: Não, que vata.
0: Uma alguma coisa. Não. É muito, é nunca no caso do banheiro.
1: Tá bom, tchau, padeiro.
0: Tchau, é.
1: Tchau.

0: Massa FM, a minha rádio é massa, companhia até as quatro. Tô te esperando por aqui, hein? Tivemos o padeiro aí, daqui a pouquinho o segundo tema. Tô te esperando na madrugada, hein? Beleza. 11-3509-9290. A Jéssica mandou aqui noite pra vocês, viu? Obrigado, Jéssica. Grande beijo aí. Ontem a gente ofereceu a música, né? O nome dela é Jéssica.
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0: Alô, você da estrada, você tá trabalhando nas portarias também, motoristas de aplicativo, todo mundo na sintonia aqui da Massa FM. O Wesley, relembra o quadro Sucesso Saudade. Verdade, né? Podia fazer. Ouvir uma musiquinha, né? Eu tenho uma música invencível. Se eu colocar essa música, eu ganho.

0: Não vem não.
1: Ô, gordão, não precisa nem largar, filho. Os caras tá furando os olhos dos outros rapidão.
0: É verdade.
1: No grupo lá mesmo. Tem um pastor que tá furando os olhos adoidado.
0: Tem um pastor? Eita, sério? Não é possível. Não perdoa ninguém, rapaz. É mesmo?

0: Vamos lá, mais mensagem chegando aqui. Quero te ouvir na Massa FM até as 4 da manhã. Tamo por cá.
1: Pois, na verdade, você mandou o abacaxi lá da outra rádio lá se lascar, é?
0: Quem é abacaxi?
2: Ô Wesley, essa Jéssica que apareceu de novo foi aquela de ontem que você mandou mensagem pra mim e falou que era mó Denise?
0: Mentira, nunca. Eu nem te conheço. Eu nunca nem te vi. Mentira. E ela falou, toca uma música pra mim, fica teu gosto. Uma música, deixa eu ver uma música boa aqui, ó. É, eu toquei mais cedo, coisa mais gostosa. Já queimei ela, é boa, né? Aquela você, chocolate com... Uma música boa aqui. Jair de Brusque, ligado na Massa, obrigado. Tamo junto.
3: É, Pastor Lauro Filho.
0: É mesmo? Ó, o cara dedurando aí, né? Ela falou, ai que medo. Deixa eu ver. Uma música. Tem que pensar a música, né? Acho que é essa aqui, ó. Ó. Ó. Nossa, esse toquinho aqui já arrepia, já. Ó, o cara deu uma outra sugestão que boa também, ó.

0: E aí, Wesley, põe aquela que você não tocou ainda, hein? Banda Rosa Choque.
1: É boa também.
2: Ô Wesley, já que você vai tocar uma pra Jéssica, troca uma pra mim também, cara. Não. Mas a minha pode ser mais lenta, tá?
1: Não, não quero. Não vou tocar nada, cara.
3: Wesley, nós tínhamos que achar o padre Quevedo, né?
1: Por quê?
3: Ligar pra ele, ver como é que tá a Kelsey.
1: Ah, é?
3: Você tá

0: você tá no naipe ainda.
1: Será, pai? Oh, oh, mas eu acho que é essa que combina mais, ó. Oh, oh. Quando a mulher te pediu uma música, igual a Jéssica pediu, essa aqui combina, ó. Oh. Oh, o cara mandou Planeta Água. Não, mas essa aqui combina, ó. Ó, oh, a letra, ó. Oh.

0: Yasmin, ela deve ter odiado, não sei. Ela não respondeu ainda. Ou será? Ou Yasmin, vamos ver se ela mandar. Vamos ver. Vamos ver. Ela falou que eu tô inventando, não tô. Ela mandou aqui.
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2: Oi, meu amigo do outro lado do rádio.
0: Olá, meu amigo.
2: Como cair na real, parar de fumar o cigarrinho do demônio, abre a primeira garrafa e toca a Boate Azul pra acabar com essa palhaçada.
0: Ah, nossa. Aí apelou, hein?
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2: Bom dia, Wesley, aqui é o Roger. O Marco de Pirituba tá te colocando em maus lençóis, né? Só que ele não fala ele com o caso dele com o Vaneres, né?
0: É mesmo, não sabia.
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0: 43699290, telefone fixo aqui do Companhia da Massa para você ligar e falar com a gente. É, a Jéssica sumiu, acho que ela não gostou. Acho que nem a minha, nem a do ouvinte, não refletiu em nada.
3: E aí, Wesley, cadê o padeiro da Bahia? Aquele garanhão comedor que comeu não sei quantas mulheres num dia.
0: Ele falou que saiu com. Olha o modo de falar, ô seu animal. Não precisa falar assim também. É, ele falou que saiu com mais de 1000 mulheres, né? Se relacionou com 1000 mulheres.
4: Ô, Wesley, você ainda tá pagando guardinha? Esses guardinha velho aí, caça fantasma, não pega ninguém?
0: Pô, eu chego 4h30 da manhã, eu pago guardinha, ele fica... Ui, ui, ui. Me sinto super protegido, pago R$100 por mês. Eu pago o guarda noturno.
5: Bom dia, Rádio Massa, Repolho de Nana Vitória, Paraná.
0: Fala!
5: O padeiro tem uma cara de que só massa, massa, massa, mas é os outros que comem.
6: Cuidado, Wesley, o vizinho lá de casa lá pagava um guardinha desse, ele foi viajar no final do ano, quando ele voltou só tava só a casa, porque até a janela e as portas de alumínio os caras levaram.
0: Mentira! Eu pago R$100 por mês pra ele... Toda vez que eu chego 4h30 da manhã, ele fala... Uiu, uiu.
7: É claro que ela não gostou dessa música do AGP, Wesley. A música fala, deixa eu te amar, faz de conta que sou o primeiro.
0: É.
7: Indiretamente, você tá querendo dizer que ela já deu pra caramba.
0: Não, não é isso.
1: Faz de conta que sou.
0: Não, não é isso. Bom, vamos pro telefone aqui que eu ganho mais. Alô, Massa FM.
8: E aí, Wesley, bom dia.
0: Bom dia, quem fala?
8: Ricardo.
0: Tudo bem, Ricardo?
8: Tudo bom.
0: Como é que você tá?
8: Bem, graças a Deus. Eu tô aqui trabalhando aqui.
0: Trabalhando, o que você tá fazendo aí?
8: Eu? Tô olhando a casa aqui do VIP.
0: Ah, deixa eu te falar, vamos participar do Sucesso Saudade?
8: Bora, pode ser Boate Azul.
0: Boate Azul?
8: Isso.
0: Não, eu já escolhi Saudade. Se vira. Te vira.
8: Ah, deixa... Aí lascou, hein?
0: Não, aí você tem que escolher uma música que eu já escolhi. Escolhi aqui.
8: Mas a sua era sempre Sucesso, hein?
0: Não, mas agora é Saudade. Agora eu vou ganhar hoje.
8: Não, pode ser uma nova da... Caramba, fui do nome das meninas.
0: Quem? Maiara Maraíza?
8: Maiara Maraíza, isso. Pode ser uma nova dela.
0: Deixa eu ver qual que eu tenho aqui.

0: Cara,
1: Maiara e Maraíza, deixa eu ver. Bom, não sei qual que é nova dela. Vai lá.
0: Pode ser qualquer uma delas.
1: Vai lá. Pode Narcisista, ser, vai lá. Medo Bobo. Medo Bobo é
0: vai
1: aquela...
0: Vai lá, vai lá.
1: Vai lá, tá bom. Tá nova. Então vamos lá, gente. Olha, Sucesso, Saudade. Vamos fazer agora. Você vai votar qual que você quer ouvir inteirinha. Sucesso, nosso amigo Ricardo escolheu essa aqui, ó. Ó. Maiara e Maraíza.
2: Você quer meu perdão, dizendo que foi erro de comunicação. Não vem me fazer de besta, fala quem é que dê. Soltar um namorado sozinho aqui na Pecuária de Goiânia.
3: Tá doido? Eu falei então tá, eu falei aham, eu falei.
1: É o sucesso de hoje. Já a saudade é essa aqui, ó. Nossa, essa aqui, nossa. Essa aqui, ó.

0: 11-3509-9290. Conta pra mim aqui qual que você quer ouvir inteirinha. Sucesso ou saudade? Olha, acirrado, hein? Vamos ver aqui. WhatsApp liberado pra você participar. Vai perder hoje, hein?
1: Boa nada.
0: Vai perder.
1: Vou deputar eu tô não, brocha.
0: Vai perder. Sem ofensas. Sem ofensas. Vamos lá. Sucesso, saudade. Vanelli já tá contando aqui. Vamos lá. Primeiro voto.
2: Wesley Rude, saudades.
0: Saudade, o primeiro voto. Vamos lá.
3: Ô, Ed, eu vou de saudade, amigo. Essa música é muito bonita.
0: Saudade.
3: Você escolheu bem, hein? Um abraço. Fica com Deus. Eu vou de boa.
1: Saco, como sempre.
0: Calma. Vamos lá. Dois votos para a saudade. Continua.
4: Primeiro. Opa! Refolho, Leandro Vitória. Saudades,
0: hein? Saudade. Qual que você quer ouvir inteirinha? Sucesso ou saudade?
5: Oi, meu bebê. Eu vou de saudade, tá, meu amor?
0: Não. Delícia. Meu bebê, não. Você me respeita. Bebê, não. Bebê, não.
6: Wesley, padeiro do Oscar Freire. Quer escutar Bezerra da Silva?
0: Você ouve na cadeia, que não é... Sucesso ou saudade, eu falei. Vamos lá.
7: Ô, Wesley. Bom dia, preguinho de Califórnia. Vou de saudade.
0: Saudade, mais um voto. Vamos lá. Olha quanta gente votando, vai.
8: Mas aí, qual que é o Charles Grosso do Tour de Cruz Alta? Eu vou de saudade. Saudade é massa, parabéns pelo programa.
0: Já até perdi as contas, mas vamos continuar.
9: Ô, Wesley, 100% saudade.
0: Saudade.
10: Ô, Wesley, saudade.
11: Wesley. Esse rapaz acabou de votar aí, não é o Antônio de Poá, aquele corno?
0: Não é ele mesmo, mas não, não é corno não. Sem ofensas.
12: Ô Wesley, eu vou de saudade, mano. Porque essa música deu uma saudade da gostosa da Lucia. Esse quadro só dá certo com aquela gostosa, então eu vou na saudade hoje.
0: Obrigado, vamos lá, mais votos.
13: Saudade.
0: Você vai perder de zero, não é possível.
1: É, lascou, viu, Wesley?
14: Bom dia, Wesley. Vou de sucesso.
0: Olha o primeiro voto pro sucesso.
15: Fala, Wesley. Bom dia, novamente. É o Dan. Ô, Wesley, vamos aí de sucesso. E deixa eu fazer a pergunta. Você tá plantando uma macaxeira ainda?
0: Não, que macaxeira? Sai fora.
16: Ô, Wesley, que é o Mário do Japão. Ó, saudade, hein? Essa música é top.
0: Aí, boa.
17: Opa, velho, tudo certo? Pequeno de Concórdia. Vamos de saudade.
0: Saudade, mais um voto.
18: Vou de saudade, Wesley. Vou de saudade e minha rádio é massa.
19: Buenas, pode ser saudade. Essa é música, é top. É, minha é rádio é massa. Sebastião aqui do Paraguai.
0: Valeu, Sebastião.
20: Bom dia, eu vou de sucesso.
0: Olha aí, sucesso. Vamos lá, muitos votos, hein?
21: Wesley, aqui é o Luan de novo. Vamos de saudade, amor. Gostoso.
0: Vai fora.
21: Vou passar lá na sua casa pra ver o quartinho, tá bom?
0: Você nem me
21: buzinar
0: conhece.
21: Minha moto lá pra você, não, amor.
0: Não, buzinar nada.
22: Opa, tá, bom dia, boa tarde, boa noite. Fala, Wesley. Fala, Rádio Massa, que é o QRA Nenê 023 de Santa Isabel, o verdureiro. Vamos de saudade.
23: Wesley, vou de saudade, né? Saudade da... Da ex de um amigo meu ali.
0: Que é isso?
23: Essa mulher gostosa.
24: Wesley, se você...

0: da saudade, eu sou sucesso.
1: Olha que vagabundo. Minha rádio é massa. Vagabundo.
2: Eu vou de saudade, ô gordinho gostoso.
1: Vamos lá, contagem, Vaneres. Placar aponta. 18 votos. Pra então, saudade. Oi.
2: A recado aí pro Ivaneres, que o Lauro Filho tá com saudade dele.
1: Bom. Não disfarça não, porque você perdeu, viu?
2: Ó. Perdi, fazer o quê?
0: Bora,
2: né?
0: De saudade, bora de saudade.
1: Olha, perdeu, fez. Chupa, trouxa. Chupa.
2: Beijo, gordinho, te amo.
1: Perdeu. Aqui não tem pra ninguém, rapaz. Saudade, a campeã de hoje aqui no Companhia da Massa. Vamos ouvir.

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0: Rádio Massa continua. Até às 4 da manhã, tem Companhia da Massa na madrugada. Já muito bem-vindo, bem-vinda. Você que tá acordando agora, olha, tem tanta gente que acorda 3 da manhã. Ah, é difícil, hein?
1: É difícil.
0: Você que já tá embalado aí na madrugada, vai até às 6, 7. Eita, mano. Bom que tá friozinho, quando chega em casa dá pra dormir, né? Tava com sono, mas você me despertou, viu? Odair, Odair! Tudo bem, Odair? Obrigado pela mensagem. 3509-9290. Ô, Wesley, eu durmo sem dar, meu. Você entendeu, cara? Você não vê? Pera aí. Você entendeu o que eu falei?
2: Esse é um homem de serviço aí, não ouve meus áudios.

0: Aqui é o Marcelo do Japão.
1: Japão?
0: Ah, seja bem-vindo aí à Rádio Massa.
1: Obrigado.
0: E é o seguinte, você falando de saudade aí. Não é saudade. Era bom se você pudesse aí tocar uma de João Mineiro e Marciana aí, aquelas antigas lá.
1: Vamos tocar uma dela?
0: Aquilo sim é saudade, hein?
1: Puxa vida, é verdade.
0: Beleza, Wesley?
1: Deixa eu ver qual que eu tenho aqui.
0: Pra vocês aí no Brasil aí, um grande abraço, fiquem com Deus.
1: Meu, eu tenho todas aqui, ó. A próxima pode ser João Mineiro e Marciano. Eu tenho tantas boas que não dá nem pra escolher, ó. Deixa eu ver. Seu amor ainda é tudo, né? Ou se eu não puder te esquecer. Não, tem tantas, meu. Puxa vida.
2: Ô, Wesley, o que aconteceu no programa aí? Que eu perdi todinho o programa. Perdi a metade do programa. Conta aí, dá um resumo aí pra mim.
1: Vou contar lá. Da próxima, você chega meia-noite e aí você acompanha inteiro. Não é possível. Eu me matando de trabalhar aqui, 3 horas falando, pra você pedir um resumo. Ah, agora você chega mais cedo. Não vou te resumir nada.
3: Esse desgraçado não tem YouTube ou Spotify lá no celular dele, não? Abaixa não. Aí, amigão, escuta não, essa não. Porcaria no seu celular aí.
1: Não, ouvir no rádio é mais emocionante. Você está equivocado. Wesley, ouve eu, pois não.
4: Aô, Wesley, bom?
1: Bom.
4: Aqui é o Giovanni.
1: Bom, Giovanni.
4: E o Célio.
1: Sério?
4: Motorista da Coelho Verduras de Ibiúna.
1: Ibiúna.
4: Primeiramente, queria mandar um seja bem-vindo à rádio.
1: Obrigado.
4: Que Deus te abençoe bastante nessa jornada.
1: Amém.
4: Que você não afunde aqui. Que eu já ouvi aí que você afundou, mas aí não vai afundar, vai dar não. Tudo bom.
1: Vai dar tudo bem.
4: E manda um abraço para todos os verdureiros de Ibiúna, que nós está aqui na lida nessa madrugada para atender aí a turma, tá bom? Tchau, obrigado.
1: Valeu.
4: E vamos pra cima. Aô, Putin.
1: Bora,
5: Wesley, você ainda tá aí no estúdio ao vivo?
1: Não, não, na verdade eu tô em casa. Esse programa é gravado, eu gravei em 2006. A gente tá reprisando. Lógico, se eu tô falando aqui. Vamos lá.
6: Ô Wesley, foi o Ivanelis que te pediu essa música de Pet Shop Boys, né? Pet Shop Boys é uma banda de viado.
1: Não é não.
7: E o que eu tenho pra contar pra vocês?
1: O quê?
7: Eu vou é dormir, rapaziada. Deus do livro frio aqui, ó. Tá bom, que eu largo pra lá.
1: Tá frio aí, rapaz?
7: Tudo de bom.
1: Um abraço.
7: Não há porque faça aí. E a semana que eu não faço, né? Louca, velho.
1: É, não, tudo de bom, oi.
8: Ô Wesley, tá tudo bem? Bom dia pra nós.
1: Bom
8: aqui
1: dia.
8: É o Wesley.
1: Bom, seu xará. Que nome bonito.
8: Bora que bora. Tamo na estrada aqui, ó. Sentido Araçariguama. Tamo aqui na rodovia dos Playboy, mais conhecida como Castelo Branco.
1: Castelo Branco. É um tapete a Castelo Branco, né? Uma vez eu peguei a Castelo Branco e fui até o final dela. É quase perto de... Eu fui pra São Pedro do Turvo. Longe, hein? Pensa num lugar longe, São Pedro do Turvo. Você chega no final da Castelo e ainda não chega. Será que tem gente de São Pedro do Turvo aqui? Não, fui até o final da Castelo Branco. Não chegava em São Pedro do Turvo. Eu fui até o finalzinho da Castelo. Rapaz, pensa num lugar longo, mas é bonito lá. Cidadezinha, domingo, tem nada aberto. Rapaz, vamos lá. Mais mensagem chegando aqui. Quanta gente na madrugada, hein? Oi.
9: Pet Shop Boys, brother. Ou, ahá. Toca qualquer coisa aí pra gente. Do ahá aí, vai.
1: Ahá, legal.
9: Eu sou o Wesley aqui de Presidente Venceslau, interior de Sampa.
1: Não, a Rá é legal, hein? Com aquela lá, Take On Me, não é? Não, é essa mesmo, cadê? Não tem aqui? Não é possível. Não tem na rádio. Só tem a minha versão aqui, você acredita? A minha versão é melhor, é Te Comi é o nome da minha versão, mas essa aqui não acho que não posso tocar. Não tem a Rá.
10: Então é uma cidade de vagabundo, de domingo não tem nada aberto.
1: Não tem!
10: Ah, então é a cidade de vagabundo, não é. Fala a verdade, velho.
1: Deixa eu te falar uma coisa, no interior tem lugar que fecha cedinho. Isso é tipo sábado à noite. E São Paulo tá bombando, outras cidades bombando. No interior, quem é do interior pode me falar, não tem nada, Berto, tem nada. Domingo, meio-dia, a cidade tá fechada. É, tô falando. Deixa eu ver se eu acho aqui a do Arra. Deixa eu ver. Take on me, não é? Take on me. Achei, ó. Essa aqui.

Tem sim. Aí, ó. Eu que não tava sabendo escrever esses nomes em inglês difícil, entendeu? Culpa é minha. Até as 4 da manhã. Tem Companhia da Massa. Bora acordar, meu povo. Você, trabalhador da madrugada. 3:07, já passou rápido hoje, hein? Caramba, voou o tempo. Thiago Gonçalo tá aqui com a gente na massa. Tá com insônia, né?

falou, o senhor, eu tô editando o vídeo aqui, mas tô ouvindo, hein? Aí sim, grande Thiago, ele que encantou Silvio Santos. Depois você pesquisa aí no Google ou no YouTube, Thiago Gonçalo Silvio Santos. Você vai ver o show que ele deu lá. É, ele levou a carteira de trabalho pro Silvio Santos. Meu. Maravilhoso esse cara.

0: Web. Ah, na minha cidade, né, que eu morava, no sítio lá no interior, lá, né?
1: Olá.
0: É, minha mercearia, mercado, conhecia, ó. Fechava em sexta-feira até as 8 da noite. E depois abria só na segunda-feira.
1: Tá vendo, ó? 8 da noite da sexta fechava, só segunda. Tem interior que não abre as coisas, tá vendo?
2: Você pegou, encantou o ratinho levando a sua carteira de trabalho lá, ainda ganhou 1.000 conto, né, naquele dia, né?
1: Ah,
2: seu
1: é,
2: vagabundo.
1: No Gol Show, né? Eu ganhei R$1.000 do ratinho. É verdade.
3: Bom dia, Wesley, beleza? Nossa, que bom ter achado você, salvou minha noite. O Papa Véia é muito ruim de serviço.
1: Quem que é?
3: Deixa eu perguntar pra você, você tá tomando aquele Monjaro que nem o Pedrão tá tomando pra emagrecer ou não?
1: Tô tomando. Já tem um ano já. Se não fosse isso, eu ia pra uns 200 quilos, rapaz, né?
4: Para de mentir, Wesley. Todo locutor que começa de madrugada diz que passa rápido.
1: Não, todo locutor fala? É, na verdade não passa tão rápido assim, né? Eu dou uma mentida, né? Mas...

0: aviso muito importante, deixa eu ver.
1: Ô, meu gordinho, Denis, toca a música pro cara, ele é presidente prudente, isso é o presidente Pensevlau, não sei se você ligou aonde que é, mas toca a música pra ele.
0: Onde que é?
2: Ô, Wesley, divulga teu Instagram no ar aí pra gente conhecer você, Wesley. Pra ver como é que você é, Wesley. Divulga aí pra nós aí.
0: Você quer me ver?
3: Quando meu pai comprar uma arma de matar viado, você vai se lascar.
0: 3 e 11, ó, no Instagram, arroba Wesley Rádio 7. Postei um vídeo aqui do estúdio durante a música. Que música que tocou mesmo que eu esqueci? É Paixão ou Loucura? Arroba Wesley Rádio 7, tá bom? Wesley Rádio 7 com W no início e Y no final. Wesley Rádio 7, entra lá, postei um vídeo aqui no estúdio da Massa FM.
4: Pô, Mike, Papa Vé foi embaçado, hein? Discípulo do Cleito.
0: Por quê?
5: Oi. Salve, Wesley. Bom dia, bom dia, bom dia.
0: Bom dia.
5: Rapaz, toca a música pra mim aí, pô, a que eu te pedi aí, pô.
0: Qual?
5: Edson Gomes, Na Sombra da Noite. Toca aí antes de acabar o programa. Deixa eu ver. Minha rádio é massa.
0: Mas toca Edson Gomes na rádio, não sei. Se eu for demitido por sua causa, você tá... Cadê? Não tem nem no computador aqui, ó. Não tem. Procurei aqui, ó. 11-3509-9290. Você pode ligar também através do telefone. 11-4369-9290. 11 São Paulo... 4369-9290.
6: Ô, Wesley, bom dia, boa tarde, boa noite. Fala comigo, garoto.
0: Oi.
6: Bom ou não?
0: Bom.
6: Oi, joga um Alphaville pra nós nesse alfalete aí, moço. Alphaville é top, hein?
0: Alphaville? Deixa eu ver se eu tenho aqui. Vamos ver, deve ter. Tem programa romântico na rádio? Deixa eu ver. Ah, Alphaville é essa aqui, ó. Ó. Não, é todo mundo.

0: vai dormir, velho. Que é isso? Aqui é música de bimbado, ó. Ó, eu vou dormir aqui. 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Ó, vou dormir. Ei, vou dormir. 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
1: Ai, Wesley, toca só mais um pouquinho. Eu tô quase lá, não, Wesley. Toca, toca!
0: Cala a boca! Não, vamos tirar, tá vendo? A gente já... Os caras já se empolgam aqui. Ah, Deus, não, vou dormir. Não. Vou dormir. Ó, tá quase cochilando aqui.
2: Tá louco? Tá escoiambando o negócio? Mas então toca um Bon Jovi de uma vez?
0: É, então... Vai todo mundo dormir na madrugada com isso aí.
3: Sinceramente, não aconselho ele ver o Instagram do Wesley, não.
0: Por quê?
3: O Wesley, o Pedro e o Rafael é a mesma coisa.
0: Cala
3: parece
0: a
3: boca. Irmão gêmeo.
0: Teu pai. 3 e 13, hein? Eita, logo. O seu Wesley se esqueceu de mim? Jamais. Olha lá. Mas eu final do telefone 4067, mano. Você esqueceu de mim? Jamais.
4: Pode escrever.
5: Das aventuras que. Essa música que você tocou aí, lembrou da Lucy, né?
0: Lembrei. Saudades.

0: Tô falando, pô. A música que esses caminhoneiros pedem é não. Corno mesmo, viu? Não, se não, não é corno, é viado.
1: Não, não faz.
0: Pelo amor de Deus.
1: Pera aí, cara. Coração chora.
2: Ô, oh, meu amigo Wesley, Gil Santiago de Curitiba, vou fazer um resumo aí. Vai. Do programa de hoje pro camarada aí que pediu.
1: Resumo.
2: O programa começou meia-noite com o Wesley tocando umas duas músicas aí, depois isso. Ele veio a enquete, é. A enquete aí foi a respeito de um rapaz, e depois é. Veio o padeiro, falou também que tinha um fluxo,
1: isso.
2: E agora é 3 horas da manhã e o Wesley tá dando continuidade no programa, então é tá resumido pra você aí, beleza? Seu filho de Kenga, vê se aparece mais cedo no programa pra acompanhar, seu ratazana. Valeu, um abraço.
1: Todos os dias vamos ter aqui o resumo com o Gil Santiago. Ele resumiu o que aconteceu na madrugada. Então todos os dias às 3 da manhã vai ter o resumo, hein? Resumo, hein?
3: Pode ser.
1: Oi.
0: Oi, Wesley Oliveira. Bom dia, meu querido.
1: Bom dia.
0: É que você não põe meu áudio.
1: Ai.
0: Aqui é o Ricardinho Lalau.
1: O Lalau.
0: Um beijo a todos, Ricardinho Lalau.
1: Meu Deus. Das aventuras que fiz. Márcia FM, alô!
4: Alô, ué!
1: Quem fala?
4: É o Zé!
1: Quem?
4: É o Dan da Xavep!
1: Tudo bem, Dan?
4: É, bora que bora, estamos na rodagem aí, né?
1: Tá na rodagem, qual o palco do momento?
4: Pode chegar aqui no final da cancela que você acabou de falar aí, ó.
1: Meu, não era o finalzinho dela, não tem uma pista que vai pra. Pra Ourinhos, não é essa aí?
4: Exatamente. Vai pegar o Raposo, vai ter Ourinhos, a Pisa ali.
1: Nossa, é longe isso aí, hein?
4: É, tá doido. Você roda a roda aqui e não chega não, velho.
1: É, 2 horas de Castelo, não é pra chegar aí?
4: É, cara, velho. De caminhão é mais demoradinho, né?
1: De caminhão demora mais ainda?
4: É gostoso quando tá chovendo, você vai 50 por hora. Aí é gostoso.
1: Caramba, rapaz, é muito longe esse lugar aí, meu.
4: Gente, ô, ué, vê aquela bola de fogo do... que o cara tava falando, o que aconteceu aquela bola de fogo, era
1: o... Então, o caminhoneiro falou que viu uma bola de fogo na madrugada. Você que dirige de madrugada, já viu alguma coisa?
4: Eu não.
1: Nunca viu nada?
4: O cara tá tomando a pílula aí, velho. Você tá doido, só pode.
1: Mas e acontece uns negócios, né? Você dá carona pros outros, não?
4: Não, aqui não pode não, pô. Aqui é tudo monitorado.
1: Ah, tem câmera no caminhão?
4: Tem câmera no caminhão, monitorado.
1: Pô, ruim ter câmera no caminhão, hein?
4: É ruim segurança, né?
1: Ruim porque você não pode fazer um serviço sem nota, né?
4: Não, mas aqui não tem serviço sem nota não, pô.
1: Não, você não dá uns picotes com as mulheres por aí?
4: Negativo, sou homem sério, pô. Sou casado.
1: Quanto tempo de casado?

0: casado.
1: Casado. 12 anos de casado.
0: Ah, já enjoou.
1: Cara, não acho que não.
0: Não?
1: Agora, não, eu acho que não, pô.
0: Ah, mas, ó, e... Tá no... E você vai pra que cidade aí?
1: Tô pra Londrina, no Paraná.
0: Ah, Londrina. E aí, o final da carcela é caminho pra Londrina?
1: É, que eu vou pegar a Raposa. No final da carcela eu pego a Raposa ali, né?
0: Ah,
1: aí,
0: tá.
1: Aí eu vou sentindo assim, ali, Ourinho, Paraguai Paulista, sabe?
0: E eu fui pra essa cidade é por causa de mulher, você acredita?
1: Vai de boa, pelo menos? Era mulher mesmo?
0: Não, a mulher.
1: Ah, você não vai falar que era...
0: Não, não, a mulher, eu conferi, tô falando, mulher, conferi, mulher. Aí meio-dia na cidadezinha lá, domingo, meio-dia já tudo fechava já na cidadezinha.
1: É, interior é assim mesmo.
0: Ô, rapaz, ó, boa viagem, cuidado com a bola de fogo aí na estrada, hein?
1: Você tá doido?
0: Cuidado aí,
1: pô. Manda um abraço pros colegas da Jamesta na rodagem aí, meu.
0: Quem?
1: Os amigos da Jamep aí, tem um Luan que acabou de falar com você aí, ele é gay, cara.
0: Ele é, rapaz?
1: É, tudo que ele falou que ia passar com a moto dele, buzinar pra você, cuidado, cara.
0: É verdade, um abraço então pro pessoal da Jamep, um abraço aí, os colegas de profissão do nosso amigo, tá na estrada, tá vendo? E curtindo aqui a massa, filho. Um abraço, querido!
1: Valeu, Ed! É nóis, Macaxeira, tchau, obrigado!
0: Te amo!
1: Valeu, tamo junto!
0: É pra falar também te amo.
1: Ah, tô porra, eu acho.
0: Nossa, é caminhoneiro insensível. Declaro meu amor, não quer saber. Tá louco.
2: Ô, Wesley, toca uma música pra nós aí. Em homenagem aos caminhoneiros, aos padeiros.
0: Vou tocar.
2: Aos radialistas que trabalham pela madrugada.
0: Vou tocar.
2: Aos cochilantes, né, que dizem ser vigilantes, mas na verdade é cochilantes, cochila a noite toda. Rick Renner fez essa música em homenagem a todos eles e a você, né, que trabalha na madrugada. Será que eu vou berrar?
0: Não.
2: Vai, vai, moon.
3: Uma bicha foi detectada.
0: Sai fora.
3: Uma bicha foi detectada.
0: Então, entrou no modo loop, agora não sei. Ah, agora consegui tirar. Ô, Wesley, ninguém fala que te amo, a Diana. Não, ninguém. Tá bem? Eu dou meu amor pros ouvintes. A direção da rádio falou: você vai ter que ser amoroso com os ouvintes. Eu dou meu amor, ninguém retribui. Eu vou abrir a linha de novo, ó. 11-4369-9290. Você pode ligar aqui no Companhia da Massa até as 4 da manhã. Já o Trucão tá por aqui, hein? Daqui a pouquinho, vai lá.
4: Ô Wesley, obrigado por não colocar esse áudio chato desse lalá aí. Ai, toma banho que esse...
0: Calma.
4: Ô cara chato, obrigado Wesley. Obrigado por não colocar esse áudio chato pra gente ouvir aí. A minha rádio é massa. João Alves Gil, motorista de aplicativo Blumenau.
0: Por que você não gosta do lalá? Aqui, ó, ó.
5: Olá, Wesley Oliveira. Vamos agitar esse programa?
0: Olá.
5: É o seguinte, eu vou fazer uma caravana para levar os ouvintes e você numa sauna gay em São Vicente. Será um sucesso, ok? Um beijo a todos, Ricardinho. Lá, lá.
0: Por que você não gosta? Né? Lá, lá é tão legal, cara. Lá, lá, vou colocar 5 vezes por hora esse final aqui, eu acho tão legal. Vou colocar, ó lá, ó. Ó. Ó.
6: Ô, Lalau, pega aqui na minha caceta.
0: Cala a boca, cara.
7: Nada a ver.
0: Até as 4 da manhã tem Companhia da Massa.
8: Ô Wesley, já que estamos nesse clima bom de broderagem da Mesp aí, cara, toca uma música pra mim, Amor de Rapariga.
0: Não. Essa é boa. Amor, dá
9: pra mim. Sauna gay, mas pelo amor de Deus.
0: Calma.
9: É uma sauna cheia de mulher. Mulher,
0: calma,
9: gente.
0: Dá pra mim, o seu carinho dá pra mim. Bom, Wesley, qual que é o telefone pra eu falar aí, ó? 11-4369-9290. Telefone fixo, tá bom? Não é o WhatsApp. WhatsApp é o 3509-9290. Telefone 4369-9290.

0: Zero.
1: Te amo, Wesley, seu Bartola, aí, pistola.
0: Ó, quero amor. Quero muito amor na madrugada.
2: Ô, Wesley, quando você fala que conferiu, quer dizer que você passou o manjolo nela?
0: Sim. Conferi.
3: Ô, Lalau, vai dar.
0: Calma. Eu quero amor. Oi.
3: Escutando essas músicas aí, eu não consegui superar ainda a gordinha de ontem lá do pintor. Cara do céu, que sonho, né?
0: Não, um sonho. Ela casada, arrumou um amante, o cara também casado. Ela falou, fez uma tatuagem com o nome do cara. Não, foi maravilhosa. Olha, mulher dos sonhos. Vamos lá, telefone tocando. Alô, Massa FM.
4: Alô.
0: Quem é?
4: Adivinha.
0: Ah, não.
4: Adivinha?
0: Quem?
4: O William, pegador da Ju.
0: Ah, não. Você é muito chato.
4: Ah, eu sou chato?
0: O que você quer?
4: Então. Não, só posso dar um recado pra você. Só porque eu te amo também.
0: Ah, você é maravilhoso. Eu retiro o que eu disse.
4: Eu amo você. Você mora no meu coração.
0: Então, fala palavras de carinho pra mim.
4: Então, Ed, vamos lá. Pode falar a primeira coisa que eu vou te falar?
0: O quê?
4: E nós não estamos mais trabalhando junto.
0: É?
4: Sabe quem? Eu e o Gilmar não estamos mais trabalhando junto, nós estamos separados.
0: Por quê?
4: Eu estava numa empresa, agora estou em outra.
0: Tá, e você vai até que horas trabalhando aí?
4: Até 5h10.
0: 5h10, depois das 5h10 você vai fazer o quê?
4: Vou ficar na da Ju.
0: Mas você tá com ela ainda?
4: Não, é só ver.
0: Tá bom, então. E o que você quer? Vai, fala, fala.
4: Essa empresa aí tem prêmio?
0: Quê?
4: Essa empresa aí tem prêmio?
0: Tem um gamanho.
4: Hã?
0: Gamanho.
4: E o caneco? E a caneca que eu te dei?
0: Tá, eu uso até hoje, sabia? A caneca que você me deu. Você me deu o caneco, né? Foi bom.
4: Lá, ele.
0: Você não deu?
4: Eu dei nada, não.
0: Então pronto.
4: Ô, uma Keila, xícara.
0: Vai, manda um beijo pra quem você quiser aí. Vai.
4: Eu quero mandar um beijo pra você.
0: Obrigado.
4: Toca uma música aí pra nós aí.
0: Qual?
4: O Panda, a música nova do Panda.
0: Quer ouvir o Panda? Você não tem jeito, né, querido?
4: Seja bem-vindo aí de volta aí.
0: Muito obrigado, viu? Te amo.
4: Eu também te amo. Amo aí. Todos. O Vitor, o Cristiano, a Lucia, a Jojo.
0: Um beijo.
4: Você mora no meu coração. Escorregou?
0: Tá bom. Vai te catar lá. Corregou na cadeia. Vamos lá, mais mensagem chegando. Quero te ouvir.
5: Ah, Wesley conferiu. E é o Cardale.
6: Não, foi maravilhoso.
5: E é o Cardale, hein, Wesley? Ai, ai, ai.
0: Não era, não. Tava bom. Alô? Caiu a linha 4369-9290. Você liga e participa até as 4 da manhã. Tem Companhia da Massa. Bora lá. Wesley, tô me divertindo muito, tô rachando o bico, hein?
7: Ô, Wesley, você inventou isso agora, né? Não é possível que o cara ia mandar mensagem no telefone da rádio perguntando qual que é o número pra poder participar.
0: Foi, juro que você perguntou. Eu fui trouxa e falei. Alô?
8: Bom dia, meu grande amigo.
0: Bom dia, quem fala?
8: Aqui é o Maurício da cidade de Juiz de Fora, Minas Gerais.
0: Ó, Juiz de Fora, Minas Gerais, que beleza. O que você tá fazendo aí, meu amigo?
8: Eu agora tô curtindo a programação de vocês aí.
0: Aí sim, tá em casa ou no trabalho?
8: Eu tô em casa, tô aposentado já há 12 anos.
0: Ah, aposentado, aí sim, rapaz. E como é que tá a mulherada, hein?
8: Ah, aqui só tem muita mulher boa, que você tá de mulher boa, tá de Juiz de Fora aqui.
0: É mesmo? Você é casado ou solteiro?
8: Eu agora, de momento, eu tô divorciado.
0: Quanto tempo faz que você divorciou?
8: Um casamento agora tem 12 anos já.
0: Ah, tem 12 anos. Você não pretende arrumar nenhuma outra mulher, não, rapaz?
8: Ah, no momento eu tô cuidando da saúde, de momento, né?
0: Ah, da saúde. Eu, bom, importante.
8: Porque deu um meio problema na bexiga aí. Tô operando pra operar. E você sabe, pelo SUS tudo é demorado.
0: É, demora mesmo.
8: Eu já tô 3 meses na fila pra operar e não consigo operar.
0: É, rapaz, infelizmente demora mesmo, viu? Um monte de gente precisa.
8: A cirurgia é bem

0: complicada. Mas eu trabalhei com ramo de padaria muitos anos.
1: É mesmo? Quanto tempo você trabalhou na padaria?
0: Ó, padaria, eu trabalhei 36 anos com padaria.
1: 36 anos, tá certo. Olha, queria agradecer você pela companhia aqui, de todos os dias, obrigado mesmo. E depois você me fala aí se deu certo a cirurgia, vamos cobrar aqui pra ser mais rápido isso aí, hein, rapaz? Tem que ser rápido isso aí.
0: É. Tá bom, meu nome é Amauri.
1: Amauri.
0: É Amauri, Juiz de Fora. O dia que eu ri toda a mulher gordinha que participou aí, que tem um amante.
1: Foi, ontem, olha, deu o que falar, todo mundo comentou. A madrugada tem cada história, né, rapaz?
0: É. Mas eu ri de não ter chorado tanto daquela mulher, gente.
1: Eu também,
0: que mulher, que mulher divertida demais, gente.
1: Maravilhoso. Entendeu? Verdade.
0: É, eu amei. Eu fiquei casado total de casamento. Eu fiquei 20 e poucos anos casado.
1: Você traiu?
0: Hein?
1: Você já traiu?
0: Não. Porque eu fui traído da última esposa.
1: Você foi traído?
0: Da última fui.
1: Mas como é que você descobriu?
0: A minha eu descobri pelo seguinte, que teve um dia... Eu já tava desconfiando que ela tava me traindo. Aí, um dia... Eu peguei ela numa conversa com uma pessoa... E eu segui ela de Juiz de Fora até na Pampulha, em Belo Horizonte.
1: E aí?
0: Peguei uma moto com um amigo meu emprestado... E nesse dia ela ia pra terra dela, lá em Viçosa, Minas Gerais. Aí, quando ela tava lá meia hora já viajando, peguei a moto amigo meu, sem carteira, fui nada e baixei atrás.
1: Certo.
0: Aí, quando chegou em Viçosa, era o destino dela descer. Ela pegou uma aviação, saiu de Pássaro Verde e seguiu para Belo Horizonte. Fui de cu de moto, com capacete de câmera, filmei ela na cidade de Ubar, que é Minas Gerais, na Mata. Cheguei em Belo Horizonte, filmei ela chegando na casa, descendo do ônibus, pegando um Uber lá pra Pampulha. Cheguei até perto da... Filmei a casa do cara, tudo direitinho. Quando ela voltou de viagem, ela virou pra mim, ó, minha família tá tudo bem. E eu gravei tudo.
1: Gravou tudo bem.
0: E mandaram um abraço pra você. E nisso aí, ela entrou, esperei a... Ainda pediu pra buscar na rodoviária, mas eu não busquei. Até gasto o Uber pra cá. Já tava em Juiz de Fora. Aí depois peguei o DVD meu e pus pra um patati patatá pro meu filho ouvir. Chega na hora, eu picotei o abuso do patati patatá. Já entrei com a gravação. Não teve como dela negar que aquela ali foi ela.
1: Então assim, ela não foi pra casa dos parentes, ela foi pra casa do amante.
0: Do amante dela. É o tal que ela perdeu a virgindade na época.
1: O primeiro namorado?
0: O primeiro namorado dela.
1: Nossa.
0: Aí, moral da história, quando eu falei com ela, falou, a partir de agora, nosso casamento acabou, tenho um filho com ela de 14 anos. Nosso casamento acabou, quero o divórcio. E quero saber o porquê que você fez essa palhaçada.
1: O que que ela falou?
0: O que ela alegou pra mim, plenamente, que mais.
1: É o quê? Não entendi.
0: Que ela não gostava de mim mais.
1: Nossa.
0: E como eu não admitia traição, que ela sabia que eu dava separação, que ela preferiu trair.
1: Oh.
0: E sabe qual a vida que ela leva hoje?
1: Qual?
0: Tá amigado há 5 anos com o cavalo do Bahia Industrial, que eu demoro. E ele é casado com outra. Olha
1: só. Nossa, que situação. Você não sente falta dela, rapaz?
0: Não. A primeira mulher que eu tive, eu tenho um filho de 32 anos. Esse aí foi um relacionamento até bom. Mas o único problema, quando a minha situação financeira caiu, o amor foi junto.
1: O amor foi junto. Olha, rapaz, queria agradecer por ter compartilhado a sua história com a gente.
0: E a outra música, outra mulher que eu vivi com ela, 6 anos, essa aí, não, sou doido pra voltar pra ela até hoje, mas ela não aceita mais. Foi o caso do enteado muito difícil que eu tive. Aí eu peguei lá e a casa. Essa aí lá.

0: Aquele momento da razão ou da emoção.
1: Entendi.
0: A outra mulher que dá gosto. Mas eu tive 3 convivências, mas agora estou lutando pela saúde agora.
1: É isso aí.
0: A situação ela é bem grave, entendeu?
1: Uhum.
0: Só Deus ter aceito a palavra agora de vocês aí. Eu, ó, fiquei muito feliz de falar contigo.
1: Oh, eu também.
0: Vou participar sempre agora com vocês aí.
1: Bem-vindo.
0: Mas eu sonho que eu trabalho com padaria até hoje.
1: Ô, oh, querido, mas ó, tudo vai dar certo aí na sua saúde. Obrigado por estar aqui na companhia da Bassa. Eu te amo, viu?
0: Amém, amo vocês. Parabéns, meu. Que Deus, menino Jesus, abençoe vocês todos. Amém. Aí. E quando essa mulher participar outra vez aí, eu vou participar, tentar até fazer uma amizade com ela, que eu acho ela muito bacana. Que Deus abençoe. Ô, oh, mulher alegre, nossa, eu nunca vi uma mulher tão alegre, aquela mulher. Muito bacana. Parabéns, gente. Fico com Deus aí. Um grande abraço pra vocês.
1: Grande abraço. Tamo junto aí. Pela companhia da Mata. Vendo? Cara simpático, né? Maravilhoso. Pode dar o peixe. Ai, que beleza. Vamos lá.
2: Meu Deus, só história triste dessa madrugada hoje.
1: Não, histórias do dia a dia, né?
3: Cara super simpático, né, Wesley? Só não pode levantar a mão pro céu que Deus puxa.
1: Para com isso, cara. Massa FM, alô.
4: Agora essa chamada está sendo gravada.
1: Ó, tá gravando a chamada. Alô. Alô.
5: Bom dia.
1: Por que você tá gravando a chamada?
5: Não, eu tô com uma nova minha esposa daqui.
1: Ah, pois não. Quem é?
5: Aqui deu falar na Natalê de Lima e Vaté. É o homem que viu a bola de fogo. É o outro. Você tá falando bola de fogo de novo aí, moço?
1: Ah, não. Você dá bola de fogo de novo?
5: Ó, aí eu te perguntou até pro Pedro Trucão. O Pedro Trucão falou assim, rapaz, então, o cara tá cansado. Eu falei, porra, meu.
1: O Pedro é Trucão verdade, falou que você tá cansado, que você não viu nada, viu?
5: Não, vi sim. Eu acabei de parar a carreta aqui. Hoje eu tô aqui em São Tomé, no Paraná.
1: Você é igual o cara do ET lá. O cara do ET foi desmascarado... E você também, porque Pedro Trucão, ele conhece tudo de estrada, viu?
5: Não, mas o meu foi verdade mesmo.
1: Tá, como é que foi essa bola de fogo que você viu? Conta pra mim.
5: Eu tava gravando o áudio, passou um trem caindo pro chão, lá, passou pela frente, só o vulto.
1: O vulto?
5: É, mas aí tem gente que falou, disse que é mãe do céu, sei lá, disse que bola de ouro, sei lá, uma coisa assim, falou o nome.
1: E você tava passando por onde quando você vê essa bola de fogo?
5: Eu tava chegando em Salto, na subida de Salto, era um morro de pedra. Antes de chegar na Polícia Federal, perto da balança.
1: Você jura mesmo que você viu essa bola de fogo?
5: Eu juro pra minha filha, moço, isso é verdade mesmo. Aí o papai pensa, era esquisito, eu tomei um susto aí.
1: É mesmo, e aí você tava passando e você viu essa bola de fogo.
5: Isso, ela desceu do sol. Um fala que é restante de meteoro. O outro diz que é não sei o que, mãe de ouro, coisa assim, falou. Falei, rapaz, pensa no susto, cara. Aí eu falei, até comentei, falei, rapaz, eu falei no áudio da rádio, pô. Mas virou um sarro. Os caras, não, mas é verdade, sim. Aí eu tenho uns que acreditou, né?
1: Pode cair um raio na sua cabeça se estiver mentindo?
5: Sim.
1: Não pode ou não pode?
5: É verdade, pô. Pode. É verdade. Ó!
1: Oh!
5: Não
1: tá...
5: caiu.
1: Caiu.
5: Deixa eu falar. Já conversou com outro caminhoneiro. Outro caminhoneiro tá vindo aí pro lado de Assis aí, não sei o quê. Começou a falar também de traveca. Que porra é essa, moço?
1: Ó, bola de fogo.
6: Já usou droga hoje, né, noia? Drogado, noia!
1: Não fala que... Mas assim, você tava puro, você não tinha tomado nada?
5: Nada. Tá igual agora, acabei de chegar aqui pra descarregar amanhã. Tô puro.
1: Você tava... Tô limpo. Você tava com sono?
5: Não, também não.
1: Não?
5: Não, também não. Tô de boa.
1: Tá bom, deixa eu ver aqui, ó. Deixa eu ver. Pera aí.
7: E aí, barrigudinho, beleza? E aí, noia, para de usar droga, fi! Bola de fogo, você tá doido, noia! É nóis! Leandro do KLB!
1: Ô, Leandro do KLB, obrigado, Leandro! Ô, querido, ó, da próxima vez que você vê uma bosta, você filma então, tá bom?

0: Você conseguiu o filme, mano. O filme eu vou te mandar também.
1: Aí a gente fica rico, a gente fala que a gente viu aqui, e aí todo mundo fica rico e ganha seguidor, tá bom?
0: Não, beleza, rapaz. Aí quando você voltar no assunto que acabou de acabar, o rapaz... O rapaz que tá descendo aí pro lado do Paraná, se for passar lá em Cianorte, lá em Cianorte, lá, manda ele ficar atento lá, que tem duas carretas tombadas lá, viu? Não tirar da estrada, não.
1: É, não tirar. Então tá aí o alerta do nosso amigo Bola de Fogo. Um abraço pra você, Bola de Fogo.
0: Ô, um abraço pra você, obrigado aí também por participar de novo aí.
1: Valeu, um abraço, querido.
0: Pra você, tá? Esse padeiro acabou de falar, ê, padeiro, hein? Meu Deus.
1: Valeu, Bola de Fogo da Madrugada. Junto com a gente aqui até as 4 da manhã, Companhia da Massa. Espalha pra todo mundo, hein? Podia ter filmado, né? Pô, só acabei de ver uma bola de fogo. Todo mundo fica rico, né? O cara do ET lá ficou rico, né? Um monte de publicidade.
2: Moço, daqui a um dia nós vamos escrever um livro de negócio de corno aí.
1: É.
2: Esse dia foi o corno, o caminhoneiro... Carreteiro capixaba aqui, que levava Gaia. Agora o outro levou Gaia aí também. Daqui a pouco nós vamos escrever um livro aí, só de corno.
1: Você sabe que eu acho que eu vou montar um quadro de traição aqui no programa. Todo dia tem uma história, já percebeu? Ontem a moça que tinha o amante, hoje esse cara contou. Todo mundo.
3: Meu Deus, ô, velho. Vai ter que abrir um centro de psiquiatria aí.
1: Vou abrir.
3: Tá louco. Cara, de certo, viu um balão caindo lá e...
2: Um abraço, tia, bola de fogo.
3: É o cometa, é o meteoro.
1: O meteoro.
3: Tá louco. É o meteoro. Da Volkswagen.
1: Bom, o telefone é só... Alô, Márcio FM.
4: Alô.
1: Quem é?
4: Bem, Wesley. Parabéns pelo programa, garoto.
1: Muito obrigado.
4: É o Sérgio Kideralcari aqui.
1: Ô, Sérgio, tudo bem, Sérgio?
4: Beleza, tranquilo.
1: Tá trabalhando?
4: E, amigão, estamos trabalhando, estamos viajando aí na noitada, aí, graças a Deus.
1: Aí sim, pois não, Sérgio?
4: Então, Wesley, quero te parabenizar aí pela... Seja bem-vindo aí à Massa FM.
1: Obrigado, Sérgio.
4: Você é um grande locutor, um talento extraordinário do público.
1: Para
4: nós, ouvintes aí da rádio, tá ok?
1: Ô, Sérgio, obrigado, viu, querido?
4: E daí, se você puder fazer um favor pra mim, eu era ouvinte aí daquele...
1: De quem?
4: Batista. Eu acho que ele me do Marcelo Batista, aí, que fazia programa.
1: Ah, você era ouvinte dele? Ah.
4: Eu era ouvinte e eu acho que ele me bloqueou aí. Uma mensagem aí.
1: Ô, cara, você conseguisse mandar de um outro número e mandar aqui o telefone, eu vejo, eu te desbloqueio, tá bom?
4: Mas no mesmo número?
1: É, não, se tivesse um outro número pra mandar, porque se você falar no ar, o pessoal vai anotar, então não dá pra eu... Eu preciso do seu número pra desbloquear aqui.
4: É, não, mas não tem problema de falar no ar, não.
1: Não tem?
4: Não, não tem problema.
1: Então, se você quiser falar, eu já vejo agora, então fala.
4: Então, beleza, é 41, DDD, hein?
1: Ah, não, eu tenho aqui na Bina, peraí, ó. Isso, eu sou um amigo, peraí, já era 41, peraí. É esse que você tá ligando?
4: É esse aí.
1: Peraí, vamos ver se você foi bloqueado ou não, peraí.
4: Eu acho que sim, porque eu não consigo interagir.
1: Peraí, deixa eu ver se foi bloqueado, peraí, deixa eu fazer o teste. Aqui, eu conversar. Olha, você foi bloqueado.
4: Olha.
1: Você foi bloqueado. Pera aí, deixa eu desbloquear. Desbloqueando. Pronto. Pronto, tá desbloqueado. Agora você pode participar, rapaz.
4: Aí. Oh, valeu, irmão. Valeu.
1: Tamo Deus junto. Abençoe, bem-vindo de volta, viu?
4: Graças a Deus. Vamos participar toda noite aí, dando a cristal pra todo mundo aí.
1: Tamo junto, meu amigo. Boa viagem.
4: E a minha rádio é massa, hein?
1: Depois você manda uma mensagem pra ver se tá ok, tá bom? Agora tá ok.
4: Valeu, galera. Deus abençoe, viu?
1: Um beijo, querido.
4: Tudo bem.
1: Te amo.
4: Tchau, tchau.
1: Te amo. É, não retribuiu também. Vou bloquear de novo, tô brincando. 3h42. Que beleza, hein? Vamos lá.
5: Eu já tava tirando a foto da caceta aqui pra mandar pra esse corno e você tesourou, é, gente. Você é bom vagabundo.
1: Não vai mandar nada, cara. Pera aí.
6: Oh, essa lista de bloqueados do Batistão aí tá grande, hein? Meu Deus do céu.
1: Ô, louco. Ele tá bloqueando geral.
7: Ô, Wesley, por que você não deixou ele passar o número dele? Não. Já ia mandar a foto da minha caceta
1: não
7: pra ele.
1: Por isso. isso que eu não deixei, isso aí eu já previa a tragédia, rapaz.

0: Cuidado que os caras ficam te elogiando. Bem-vindo, bem-vindo, bem-vindo.
1: Bem-vindo.
0: Eles vão querer traçar você, ué.
1: Não.
0: Eles vão querer passar você no bigode aí.
1: Não, eu sou inviolável, ó.
2: Ô Wesley, eu sou meio vidente. O final do número dele é 5.100. Acho que eu entendi porque que o Batista bloqueou. É feio pra caramba.
1: Alô, alô!
3: E aí, Wesley, como é que tá as coisas, beleza?
1: Beleza.
3: Cara, tá escutando o carinha da bola de fogo aí, cara. Acho que eu me lembro, a única bola de fogo que eu conheço é que as gurias apelidaram aqui foram as minhas bolas de fogo. Nossa. Tá bom?
1: Ah, não.
3: Um abraço aí, Wesley. Digão.bc, cara, só adicionar aí no Instagram, valeu.
1: Valeu, fui. Digão, um abraço, mais um bola de fogo da madrugada, hein? Que beleza, vai.
4: Wesley, fala pro Cleito Padeiro dar uma seguradinha aí, filho.
1: Olha lá, tá aqui, ó.
5: Ô Wesley, a foto que eu ia mandar pro cara, eu vou mandar pra você.
1: Não,
5: aí,
1: não
5: tá
1: manda,
5: bom?
1: Não.
5: E aí
1: não.
5: Me fala o que, que
1: não,
5: você achou.
1: Não, não, não vai mandar nada. Não vai mandar
6: nada. Companhia da Massa.
1: Sai fora, não vai mandar nada. Bora aumentar o volume. João Mineiro e Marciano, seu amor ainda é tudo. É só música massa na madrugada, hein? Que beleza.

0: Hits FM, a minha rádio massa, Luan Santana, Sofazinho. Ai, reta final aqui do Companhia da Massa. Pedro Trucão já tá aqui no estúdio, tudo bem, Trucão?
1: Tudo bem, e você, Wesley, como foi a madrugada?
0: Ah, só loucura, né? Como sempre. Caramba. Mais gente falando de bola de fogo na estrada.
1: Bola de fogo.
0: Bola de fogo.
1: Eu não sei. Bola de fogo, pessoal. Tem muita bola de fogo, a gente chamou de bola de fogo em um trecho. E é o cara que transporta botijão de gás.
0: Ah, botijão de gás.
1: É, chama de bola de fogo. Também, né? Aí tem uma porção de outros derivados aí.
0: Eu vi uma enquete no seu Instagram que eu achei interessante, que eu não sabia. O palito doce.
1: Palito doce.
0: Palito doce é o quê?
1: É a cana de açúcar.
0: Cana de açúcar.
1: Aí tem o suco do pica-pau.
0: O que é o suco do pica-pau?
1: É o cafezinho preto.
0: Ah.
1: Não, isso pode vencer. Ah. O suco do pica-pau é madeira.
0: Ah, madeira.
1: É, o chá de urubu é assim. Aí é o cafezinho.
0: Aí
1: preto.
0: É o cafezinho.
1: É, aí. Ah. Caralho, tem tanta coisa. E o pessoal vai inventando cada dia mais, né?
0: Aí eu vi aqui o palco do momento, eles falam onde eles estão.
1: É, isso aí.
0: Tô aprendendo, Trucão.
1: Vai aprendendo.
0: Ô, Trucão, bom programa pra
1: legal,
0: você.
1: Legal, valeu.
0: Pro Monange, pé na estrada a partir de agora aqui na Massa FM. Eu sou o Wesley, eu tô indo embora, deixa eu mandar um abraço aí pro Luiz, que aceitou minha corrida aqui, vai embora hoje.
1: Bora, vai levar você pro Japão?
0: Não, pro Capão Redondo. Mas...
1: é longe, vai ganhar, vai bem, quase igual, quase
0: vai,
1: lá.
0: Vai fazer uma viagem também aqui. Ô Luiz, um abração pra você, tá vindo com seu HB20, tá vindo aqui, tá chegando 2 minutos. Trucão, bom programa aí. Tudo de bom. Vem aí, pé na estrada aqui na Massa FM. Tô de volta amanhã a partir da 6h. Nas madrugadas. Marília Mendonça. Tchau, gente. Até lá.

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1: Já encostando o cargueiro, ancorando por aqui no Espigão da Paulista. Olá, pessoal, bom dia. Bom dia, Brasil. Bom dia a você que vem na Companhia da Massa com Wesley até agora. E a partir desse momento vai fazer resto com a gente. Muito bom, hein? Quero contar com você, você também na tocada aqui na Massa até as 5 para 6. Bora fazer resto com a gente? Bora acelerar no trecho. Bom dia. Desativando o pernoitim, desativando o cochilômetro. Vamos fazer raça, vamos trabalhar. Bora que bora. Você que daí veio, rodou a noite inteira numa linha de produção, muito bom dia. Você que veio aí na madruga todinha, no Aguarita, bom dia também. Você que tá aí no aplicativo, no táxi, aquele abraço e bom dia. Você trabalha com o que no seu dia a dia? Tá na oficina de costura qual? Conta pra nós a partir de agora, hein? Quem já vai comigo a partir de agora é Marcos Bonange. Bom dia, Marcos Bonange.
2: Bom dia!
1: Bom dia, aí preparado, mais uma tocada, mais uma semana.

0: Quarta-feira, hoje, quarto. Hoje é comemorado mundialmente dia do... É o cara que é, se ele acha meio assim, leão e ou ela, onça e karatê. Essa que é isso? Hoje também é comemorado mundialmente o dia do gestor ambiental. Sabia não? Ficou sabendo. E também o dia mundial de combate à desertificação e à seca. É um trabalho constante sobre esse assunto, mas olha, para resolver é complicado. Aniversário hoje da cidade de Costa Marques, na Rondônia. A mesma coisa, aniversário hoje. Não, isso aqui já foi. Isso aqui já era. Aqui, pode tirar esse olho aí que tá errado isso aqui. Foi tudo de ontem. Isso, o aniversário. O restante tá tudo certo. Bora aqui, bora. 4:03 agora.
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0: Yep, Renan Solimões abrindo, 4:03, você tocou e pediu, é a primeira de hoje. Gente, bom dia, abraço.

Eu não lembro essa música aí. Brega? O nome da música é Brega? Ah, então eu pedi essa música, a gente nunca tocou ela inteira. Porque eu tô lembrando, que cadê a música? Eu acho que é sair brega, eu acho que é. Bom, de qualquer maneira, tá aí. Você pode tocar pra cá, bronca, dica aí, caldo alerta, pode pedir, pode mandar. Tem que colocar no ar hoje, lembrando que hoje é aniversário da cidade de São João da Barra. Sabe São João da Barra ali no Rio de Janeiro? Cidade daquele conhaque São João da Barra? É, fica ali perto do litoral, né? Quase na divisa, ali pertinho de Campos. Sei lá, inclusive as praias de São João da Barra, da região ali, estão sendo comidas pelo mar, viu? Tá entrando com tudo ali, viu? Já teve quarteirão ali que já foi embora pra dentro d'água. Também hoje é aniversário de Bom Sucesso, Vista Serrana e Lastro. Isso na Paraíba. Sabia não, né? Então agora você ficou sabendo, tá bom? Conta pra nós, o WhatsApp tá aberto. Já tem gente mandando recado. Bom dia a você, seja bem-vinda. Bem-vindo. Alô, cadê você? Alô? Alô, Câmbio? É, não entrou. Câmbio? Foi não. Vamos a gente ver o que aconteceu. Vamos preparar outra moda. Bora que bora, Derek Lille. Milionários aí que é pedido massa. E a gente toca quatro.

0: tá aí, gostou? Tem milionário Zé Rico? Então tá bom, Sérgio Luiz tá ligado, grande cidade de Aparecida ali no Vale do Paraíba, Sérgio Luiz, um abraço a você, bom dia também. Galo cantou, 4:12, minha rádio é massa.
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2: Ô, marcando 4:13 agora, 4:13. Olha quem tá aí pegando a rodovia Régio Tengu, o pessoal disse que tá liberado. Mas fica atento aí na Serra do Azeite, viu? Em pilantra, na beira da pista, esperando alguém dar uma bobeada pra quebrar lá e entrar e sacar a carga pelo jeito, hein? Cadê a Polícia Rodoviária Federal, PRF? Cadê vocês? Concessionária, acione. Concessionária, artérias, acione. Ela tá meio apagadona, né? Mas tem que estar chegando aqui sobre isso.
3: Boa noite, turma. Agora a subida do Azeite aqui, positiva. Cheio de batedor de carga ali, positivo.
2: Batedor de carga?
3: É, os caras estão na beira da rodovia com pedra na mão.
2: É, não é batedor, é ladrão mesmo.
3: Mais ou menos do KM510 pra cima aqui,
2: beleza? É, do Azeite.
3: Estão espertos. Estão andando bem no canto da rodovia, hein?
2: Aí alguém já perguntou se é o canto direito ou esquerdo, não ficou claro? Mas se é no canto da rodovia, imagina ser que é bem na direita, né? Então tem que estar aí na Serra do Azeite, ouvindo a massa, sentido São Paulo, vai com cuidado, que tem pilantra na beira da pista, segundo o parceiro aí, mais de um, né? Deve ter alguns, pedra na mão, esperando o momento para atacar. Então fica atento, cadê a PRF? Vamos dar uma olhadinha lá. O quilômetro foi deixado aqui. 4:14 agora.
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2: E aí, vamos tomar aquele café mais que a esperto que o café pé na estrada, ou qualificado? Então, um cafezinho pé na estrada de primeira, é um cafezinho gourmet, é um cafezinho clássico, arábica, você pode pedir pra nós, viu? É totalmente seu 0800, seu virtual aqui direto no ar pela Massa. Toca pra cá, o WhatsApp tá aberto, pede o seu café, homenage alguém, pede duas músicas na Caixa Cozinha. Hoje o Caixa Cozinha é o Gerard Rodrigues. Se você quiser, toca pra cá. O WhatsApp tá aberto, 11-DDD-92-5454. A gente vai programando e manda acabar com a turma. Enquanto isso, enquanto a gente vai preparando ali, ontem nós estávamos gravando ali um vídeo, videocast pé na estrada, a Paula Tuca, eu e Thaís, e ontem nós conversamos com um psiquiatra, a preocupação principal é com a saúde mental, saúde mental em geral. E nós colocamos muito em cima do transporte, especialmente do motorista de caminhão, por conta de agendamento, telemetria, tudo pressionando para que o cara ande na velocidade normal, faça uma média boa no cargueiro e cumpra o agendamento. E muito, muitas outras coisas, né? Então, claro que isso aí é meio complicado, é uma pressão, a cabeça do cara explode, não é brincadeira. Você, tanto é que nós mostramos alguns casos lá para ele, ele também não tinha muito conhecimento disso, e caminhoneiro chegou ao ponto e descarregar tudo na frente ali do cliente, largar, jogar geladeira pro chão, arrebentar tudo, jogar carga de, assim, tipo caçambar tudo no chão, que o cara chegou a um ponto que não aguenta mais, não aguenta mais. Aí pergunta pra ele, e aí, chega esse ponto? Chega. Tanto é que quando tem muita pressão, independente mesmo da profissão, é pressão demais em cima de uma mesma coisa, ou quase a mesma coisa, chega um momento que a pessoa não aguenta. E aí ele vai aquele ponto, né, de ebulição. Entrou no ponto de ebulição ali, danou. Aí tem que voltar outra vez. E para voltar outra vez, tem que se conversar. Só que, muitas vezes, não tem nem como conversar. Porque tá no ponto de ebulição. Então, e aí, o que fazer? O que fazer? Não tem o que fazer, não. É não deixar chegar nesse ponto. Para não deixar chegar nesse ponto, o recado, claro, tem direito certo. Vai para transportadores em geral, que não treinam o pessoal que recebe carga. Vai para a transportadora, que tem um trabalho de logística ruim pra caramba. Vai para o embarcador e o recebedor da carga, que também não tem pátio, não tem ninguém para receber. Pensa que caminhão é depósito. E aí, camarada vai lá para descarregar, chega lá, entrega, espera lá fora. Aí você volta lá depois de uns 10 minutos. Não, tem mais um pouquinho. Vai de uma hora, vai lá outra vez. E assim, vai para sua semana 2, até o momento que o camarada não aguenta. Isso e outras coisas mais, né? Gente que para num posto, pega a chave do caminhão, avisa, olha, tô largando o caminhão aqui, tô indo embora, porque não aguenta mais. Você já passou por um momento de estresse tão forte como esse? Chamando agora de burnout. Também tem isso, é um nome mais novo, mas é a mesma coisa. É o ponto que você entra ali, e dali você, pra sair é bravo. Você destrói, vai ficar num prejuízo, mas você não tá nem pensando no prejuízo que vai atrapalhar a sua vida o resto da vida. E acontece. Já aconteceu com você coisa parecida? Conta pra nós, por quê? Foi embarcador?

0: onde você foi entregar quem não recebeu, ou enfim, alguém que não te pagou, enfim, geralmente o problema é, eu tenho que cumprir algum monte de regras, só que não me pagam para isso, me pressionam com o tempo, me pagam comissão, preciso de dia para receber a comissão, e esses dias eu fico travado por conta de muitas empresas que não estão organizadas, não estão preparadas, não têm infraestrutura. Conta para nós, o WhatsApp tá aberto, tá legal? Café pronto, caixa cozinha pronta. Deixa eu ver quem vai ser cobaia aqui rapidinho, mano. Trocão, tô aqui, ó. Eu quem? Tá lá no Vale do Paraíba, acho que é Vale do Paraíba, Baixada. Na Baixada, Santista. O Josimar Cano, Conaco. Fica fazendo pra ele, mano. Conaco, vem aí, Josimar. Ele mandou um recado aqui rapidinho.
1: Bom dia, Pedro Cão, bom dia, Morães. Passa aquele cafezinho pra nós aí, Matório. Fala aí, poxa, do Círculo do Pica-Pá.
0: Madeira.
1: Os interiores de Santa Catarina, vamos esperar.
0: Beleza. Um abraço a todos. Valeu, cafezinho pra você, boa tocada, obrigado, hein? Na Caixa Cozinha, é o Jair Rodrigues. 4:19, disparada é a primeira. Bora que bora, dele que deixa minha rádio é massa. Bom dia, pessoal.

0: grande Jair Rodrigues, tá aí na pegada na caixa cozinha, no cafezinho canastrado em dose dupla. Aí, obrigado você que tá rodando agora, hein? Olha, o Marco lá da Fiorino, deu um recado aqui, ele tá pegando o Rodo Anel em São Paulo, sentido Castelo Branco, vai devagarote, e chegou ali bem pertinho, tem ali, tá uma pasta de rolamento na tocada, né? Tem obras rolando por lá. Valeu, Marquinhos, obrigado pela beira. E a União Europeia, aprovou que agora não pode mais usar o termo lá na União Europeia embalagens de carne vegetal. Carne vegetal, na visão deles, não é carne vegetal. É um produto vegetal que alguém chamou de carne vegetal e registrou como isso. Não pode, é proibido. Tá? Então foi uma vitória e segundo a informação de uma matéria lá no portal da Isso É Dinheiro, traz mostrando que os pecuaristas da União Europeia é que foram, levantaram, proibindo que se usasse. É verdade, não é carne coisa nenhuma, né? É um produto vegetal de soja, e alguns chamam de carne. É um creme, bastante proteína, tudo bem, mas não é carne. Entende? Assim, agora eu tô comendo carne, não é de boi. Agora é grão de soja. É meio complicadinho. Mas tá ali, então na União Europeia não pode usar o termo carne vegetal em embalagens de produto. Eles nem estão vendendo isso. Bora que bora, 4h24 agora, um pela e outro cá.
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0: Marcando no painel do Bruto, 4h25.

0: Tudo bem contigo aí também? 4:26, 4:26, minha rádio é massa. WhatsApp vai comendo solto, 92.5454, 92.5454. Tá aí, 4:26 agora. E aí alguém me perguntou, Trucão, vai ter aquela feira de ônibus em São Paulo esse ano? Vai sim, vai ser agora já. A Latibus, não esquece que você deve estar perguntando. Quem me perguntou foi o Latino. Latino é apelido de um parceiro aí que trabalha com ônibus pelo jeito, né? Trucão, que eu gosto muito de acompanhar tudo quanto é feira. E a feira de ônibus que eu trabalho com ônibus é, rodoviário, gostaria de saber quando é que tem. Vai ter assim, agora de 11 a 13, de 11 agora a 13 de agosto, ah não, de agosto, perdão. 11 a 13 de agosto é que vai acontecer essa feira, tá legal? Vai acontecer lá na São Paulo Expo, que é ali na rodovia dos imigrantes, né? Sei onde é ali, altura do quilômetro 1.5, mas ali onde acontece também a Fenatran, vai ser bem lá, que vai rolar assim. E vai ter muita tecnologia lá, viu? Porque eu tô sabendo, vai ter muita exposição, várias marcas, inclusive tanto empresas que montam chassi, como também as empresas que montam carrocerias, bem como as outras empresas que fornecem motores, tecnologia embarcada, uma porção de outras coisas. E vai ter não só o pessoal aqui de indústrias brasileiras, mas claro que dessa vez vai cheio de chinês lá também, viu? Pode contar que tem um punhado de empresas chinesas lá também, estará. Então vai de 11 a 13 de agosto, tá bom? Abraço aí pra você, valeu. Ricardo chegando, Morange. Ele só quer tomar café com a gente, hora que der. Vem, veio, veio.
1: Bom dia, Trucão. Bom dia, Monange.
2: Bom dia.
0: Quem?
1: Bom dia a todos da rodagem aí.
0: Bom dia.
1: Temos um ótimo dia aí.
0: Direto e reto?
1: De trabalho. Estamos aqui.
0: Junto e misturado.
1: Fernão Dias.
0: Fernão Dias.
1: Dos buracos.
0: Continua? Aí não melhorou ainda. Bom, não, não, né? É, tem um mês e meio, dois. Que é o motivo que começou a mexer, mas... Pelo que eu tô sabendo, eu tô mexendo, tapando alguns buracos. Pois me informa como é que tá esse trabalho. É um trabalho inicial.

0: ainda é parcial, né? Vamos ver o que vem, é um paliativo. Bora que demais.
1: Bom dia, Trucão, bom dia, Morange.
0: Bom dia.
1: Amendoim da Cegonha aqui, né?
0: E amendoim?
1: Ah, o palco aí vai sendo BR-101, trecho entre Paulo Lopes e Palhoça, pista sul.
0: É.
1: Bacana, contrato assinado ali no Gravata aí, ali, ó. 6 Hilux e 2 SUV.
0: Oba!
1: SW4.
0: Ficar
1: direcionada aí a Várzea Grande no Mato Grosso, depois retornar no Gravata aí de novo, carregar alguma coisa pro Nordeste.
0: É, bora que bora, né?
1: Tempo frio, muito frio por aqui.
0: É lá, cara.
1: Mas o trânsito tá tudo abandonadinho, tudo em paz, tudo tranquilo, sem neblina, só frio mesmo.
0: Tá certo.
1: Vamos embora.
0: Bora que bora, dele que dele. Mas é, cara.
2: Bom dia, Pedro.
0: Bom dia.
2: Bom dia, Paula Togo.
0: E aí?
2: Bom dia, Benicinho.
0: Bom dia. E aí?
2: Bom dia, Morange, bom dia. Pedrão, bom dia. Mais uma vez aqui descendo a Anchieta. Muita cerração.
0: É plena.
2: Muito forte aqui, tá bom?
0: Alerta.
2: Por esse aqui eu quero que é deputado aqui de Segunda São Bernardo Campo.
0: Valeu, deputado.
2: Carregamento ali na Lemoa.
0: Tá certo, meu irmão.
2: Ageu, Ilha do Barnabé.
0: Perfeito, obrigado.
3: Bom dia, Pedro Trucão. Bom dia, Morange.
4: Bom dia,
3: Rádio Massa. Minha rádio é massa. Tony por cá, hein? Pedro, a gente tá com um problema aí. A gente tá com os caminhões mais antigos aí, cara. E o pessoal tá metendo a multa aí em questão de fumaça aí. Tô com o 18 aqui reformadinho, regulado a bomba, tudo certinho. Mesmo assim, vai dar um probleminha aí, né? Porque o caminhão é antigo, né, pô? Mesmo assim, já tomei 2 multas aí, cara.
0: É foguete,
3: mano. E tem uma lei aí que
0: a lei é
3: protege
0: pra
3: a gente aí pra essa, quando o caminhão é mais antigo aí.
0: Não tem, não. Né? Não tem não, a lei é pra todo igual, caminhão novo, caminhão antigo. Quem não tem que regular o máximo e na primeira oportunidade tem que trocar de caminhão. Só que trocar de caminhão não dá grana, e aí, né? Aí toma de multa. Aí a bronca
3: já dele. O caminhão aí que tá com Arlos, os caminhões novos aí, é uma coisa. Agora a gente que tá com o caminhãozinho mais antiguinho aí, tá metendo em multa, né? Tá com multa aí, ó. Beleza?
0: Beleza, tá recado dado, bronca do ar. Mas é o que o governo fala, as empresas falam, as entidades do meio ambiental falam, tem que dar condições para trocar o caminhão mais novo. Tanto o caminhão que vai fazer transferência de cargas e trabalho urbano. E os caminhões mais antigos vão ficando fazer o trabalho na periferia, né? Na roça e assim vai. Bom, mas é isso aí. Bora que bora, Monange, cadu deu. Olha o Jair, direto na caixa cozinha do café palestrado qualificado hoje, hein? É boa, vaqueiro e profissional.

0: Eba, gostou? Gabazinho Belas, toda veio em dose dupla. Você pode pedir duas músicas também do mesmo artista, da mesma dupla e da mesma banda. Quem coloca dentro do café, pega atrás em dose dupla. Legal? Deixa eu tocar pra cá, o WhatsApp está aberto. 11-DDD-920-5454.
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0: E aí você, tudo bem? Tudo em ordem? Bom dia, bom dia, bom dia. Bom dia, cara, chegando pra nós, mas tem matéria também. E a Scania criou aí, tá entregando agora pra Alemanha lá, especialmente um veículo militar. E a Alemanha tá chegando o primeiro caminhão híbrido elétrico diesel. É um caminhão diesel elétrico, blindado, militar. Eles estão entregando um invocadão para o exército alemão, né? Eles estão ali trabalhando e a ideia é fazer com que esse caminhão tenha aí, seja aceito pelo mercado. E depois outros países também da América, da Europa e também da América toda se interessem pelo caminhão. E quem sabe também aqui no Brasil. É um pesadão diferente. Eu vou apresentar inclusive na IAA deste ano lá em Hanover. Do novo cargueiro pesado militar que estão apresentando lá, que é um híbrido diesel e elétrico. Chega no Brasil esses veículos? Olha, eu acho que os chineses já estão preparados para mostrar um caminhão nessa mesma configuração aqui no Brasil, já montado com toda a tecnologia também. Muito provavelmente agora já na Fenatran. Vamos ver se vem mesmo, né? Minha rádio é Massa, agora 4h37.
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0: Aí já tem uma tecnologia aí, que já está entrando no mercado também, para transformar o seu celular em tag. Aí tá, promete ampliar aí a segurança do Free Flow no Brasil. Então se você tem aí um celular, tem uma tecnologia que logo será divulgado, você vai baixar com certeza um aplicativo e o seu celular vai virar a tag no seu veículo. Vamos ver o que vem, a novidade tá pintando por aí. Recado?
3: Bom dia, Trucão.
0: Bom dia.
4: Bom dia!
3: Bom dia a todos os ouvintes aí da Rádio Massa.
0: Bom dia!
3: Ótima quarta-feira para todos aí, que Deus abençoe.
0: Valeu!
3: Aqui é o Diogo de Embu das Artes.
0: Bom, Diogo!
3: Trabalho na aviação Bela Sintra.
0: Bela Sintra, beleza?
3: Ótimo dia a todos.
0: Valeu, obrigado pela beira, meu irmão.
3: E a Rádio é massa.
0: Nossa, o Vinícius tá ligado grande também. Partiu de Itapetininga para São Paulo no ambulante. Vai fazer o e vice-versa aí com o pessoal da saúde. Valeu, Vinícius. Obrigado, viu? Boa tocada a você. 4h38.
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0: Deodoro Sampaio. Ao Gapão. Você tocou e pediu o Gapão? Mas temos que pedir, hein? 4h38.

0: Boa também, né? Na pegada com a gente adora Sampaio, pedido do garrafão. Bora que bora, agora confere comigo, 4 horas e 41.
1: Bom dia, Trucão!
0: Bom dia.
1: Hugo Nego Gato por cá.
0: Hugo Nego Gato.
1: Você no transporte do Palito Doce.
0: Valeu.
1: Grupo São Martim.
0: São Martim.
1: Unidade Santa Cruz.
0: Valeu.
1: Hoje foi. Manda um salve aí pra todo o chofé que tá na rodada.
0: Salve, mano.
1: Especial que puxa o Palito Doce.
0: É.
1: O que puxa o suco do pica-pau.
0: Valeu. Tudo.
1: Viva. Tão por cá. Muita neblina. Vai com cautela, vai com cuidado aí. Tá com muita neblina.
0: Opa, isso lá na 101. Chão Capixaba. Rapidez aqui, rapidez.
2: Bom dia, Pedro Trucão.
0: Bom dia.
2: Meu amigo Pedro Trucão.
0: Esse
2: bom dia,
0: garoto.
2: Bom dia, Monange.
0: Bom dia.
2: Esse dia abençoado aí, uma quarta-feira excelente.
0: Boa.
2: Pra ti e toda a galera do trecho.
0: Valeu.
2: Eu desejo aqui o amigo ex-estradeiro, Carlos
0: Carvalheda.
2: Aqui, direto de Palmas, Tocantins.
0: Fixou
2: grande abraço,
0: aí.
2: Meu amigo Trucão.
0: Valeu, obrigado, grande abraço você também. Bora que bora dele, 4h42.
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0: Olha o agro em movimento, pessoal do agro aqui no Brasil, mas as entidades ligadas ao agro andaram batendo palmas ontem, por conta do provável acordo entre os Estados Unidos, né, com o Irã. Isso pode dar uma aliviada no custo do adubo, né? E também do diesel aqui no Brasil. Coisa que vem apertando para dedéu o produtor agrícola. Primeiro o adubo que está faltando. E tem muita gente aí precisando, porque já vem novo plantio. Precisa de adubo e o adubo vem mais caro, né? E também o diesel, porque o diesel... Uma boa parte do diesel que vem no Brasil é o diesel importado daquela região. E o Brasil, a maior parte do diesel é importado, porque o Brasil refina muito pouco diesel. E uma boa parte disso vem ali, passa pelo Estreito de Hormuz, onde tem aquela encrenca todinha entre ali o Irã, também os Estados Unidos e Israel. E agora esse acordo aí que está acontecendo, pelo menos foi ontem muito divulgado, né? Que há um acordo aí já preparado, já todo no papel. Vamos ver se o pessoal vai aceitar. Entre o Irã

0: e os Estados Unidos. Isso pode dar uma aliviada nos custos. Esse acordo entre Estados Unidos e Irã vem tá avisando mesmo colocar aí o fim da guerra, né? E para reabrir aí a navegação pelo lá o Estreito de Hormuz. E isso é positivo para o agro brasileiro. Porque até então, nós vimos aí numa situação um pouco delicada nos últimos meses, por conta de o produto tem que chegar aqui, que são os fertilizantes de diesel, tem né, chegado e com dificuldade, e o que chega com valor lá nas alturas. E a preocupação é, o produtor brasileiro já está numa dificuldade, uma boa parte, não todos, já está numa dificuldade danada, e aí para comprar fertilizante e o próprio diesel fica mais difícil ainda, comprar maquinário nem pensar. Agora, com essa decisão, pode dar uma amenizada, é o que a gente está dizendo. Será que vai amenizar mesmo? Olha, eu não vi ainda na dica de nada, dizendo que teremos mais produtos tipo fertilizante aqui no Brasil. Já está aí disponível. O volume está na mesma coisa. Não vi nada também dizendo que vai aumentar o volume de diesel aqui no Brasil. Não vi nada, ninguém dizendo que vai baixar o preço, tanto de um quanto de outro, até esse momento. O que tem, que pode acontecer hoje, é uma diminuição do índice aí de juros mês, é ano, né? Porque até então nós temos aí um 14,5 e pode cair para 14,25. Isso pode acontecer. Daí, fora disso, na dica de nada de novo, quando se trata de menos custo para alguém, especialmente para o produtor rural. 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
0: Minha massa, tudo bem aí contigo? Indo pra onde, vindo de onde? Conta pra nós, o WhatsApp tá aberto, é direto e reto. Bom dia, Trucão, bom dia, povo. Tô ligado contigo também, mandou o recado.
3: Bom dia, Pedro, bom dia, Monange. O café.
4: Bom dia!
3: Com pãozinho de sal aí, bom francês, né? Que aqui em São Paulo é bom. Ô, Trucão, viu uma informação sua? Bom dia. Tá chegando uma mensagem no WhatsApp, você chegou com algum companheiro aí, pode reportar aí também. Chegando umas mensagens no WhatsApp do GOV, do canal do governo aí.
0: Move Brasil?
3: Incentivando esse financiamento aí do caminhão aí. E tá chegando de outros negócios também, que vem médico na pista agora também, né, em alguns postos aí. Será que esses canais aí será que é
0: confiável?
3: Verdadeiro mesmo? Isso é golpe? É falso? Eles têm um link lá pra abrir lá, mas
0: aí,
3: não tem coragem de abrir não.
0: Entra
3: já
0: não.
3: Tem muito golpe nisso aí, né?
0: Não entra não.
3: Informação se é verdade mesmo, eles estão mandando mensagem mesmo. Bom dia pra nós aí.
0: Bom dia.
3: Trabalho.
0: Tem tudo isso aí, tem cheiro de golpe mesmo, viu? Não entra não, tá legal? A empresa, quando ela quer mandar alguma coisa, ela manda, te convida, mas é a empresa mesmo. Ah, não tem nenhuma empresa, nenhum banco de montadora, nem Banco do Brasil, nem outro banco, mandando alô pra alguém, dizendo, olha, tá aqui o seu crédito, é só clicar aqui pra ver o link, como é que você fatura isso? Não entra não, é fria. É alguém no meio tentando faturar em cima. Ou te dá um golpe, pegar seus dados pra depois dar o golpe, ou pra você ligar pra eles e começar a preparar a armadilha pra você querer ganhar. E com certeza você vai dar uma grana e não vai receber nada de volta. Não entra não, não abra, é fria. Se você quer fazer algum tipo de financiamento pelo Move Brasil, vai até o banco, ou Banco do Brasil, ou o banco, ou a Caixa Econômica, ou o banco de montadora, pra saber. Se não, não. Quando se trata de qualquer médico, não sei lá o que for, mesma coisa. Vai até uma entidade física. Ou então você liga pra algum hospital, algum, sei lá, laboratório, mas não receba nada dica. Porque o pessoal apronta tanto, gente, ó. Esses dias, já duas vezes, eu me livro porque eu já sei disso. Eu fiz uma compra, e era uma compra pelo Mercado Livre. Olha só, isso foi aí umas duas semanas. E eu fiz uma compra de um equipamento eletrônico que eu precisava lá para a produtora. E aí, recebi, tá, beleza. Aí veio para mim o retorno lá do próprio Mercado Livre, informando, olha, sua compra foi, já foi, tal, tal, e já vai começar o processo para você receber o material. Tá aí tudo bem. Logo em seguida, tipo, isso foi às duas da tarde, às quatro ou cinco horas da tarde, veio aí um outro recado, aí vem bem grande, Mercado Livre. Aí você já fica desconfiado, Mercado Livre não manda pra você uma mensagem bem clara pra encher a tela do seu celular Mercado Livre.

0: Não existe. E aí já fez aquela, né? E aí o camarada ligou com aquilo. E eu atendi, pensei que era alguma coisa do Mercado Livre, atendi. É, já, quando eu vi alguém falando, olha, você fez uma compra e agora foi lançada a nota fiscal. E pra você acompanhar, você tem que baixar um link pra acompanhar. Eu falei, peraí, baixar link pra quê? Não, pra acompanhar, não precisa baixar. Não, eu vou ligar pro Mercado Livre. Eu falei, não, aqui é do Mercado Livre. Aí eu perguntei, quem tá falando, qual é a sua unidade, qual é a sua matéria e qual é o cara que caiu fora. Você começa a exigir, o cara caiu fora. Bom, por quê? Porque os caras pegam, quando emitem a nota fiscal, incrível que pareça, quando emitem a nota fiscal de uma compra que você fez online, alguém da Receita, quando emite a nota, já passa informação para bandidos. E os bandidos começam a atuar, tentando pegar você fisgado antes que você receba o produto. Vai ser bem normal e tal, mas o cara tenta fisgar. Então, tem todo tipo de golpe. Não abre link, não faça nada disso, porque você vai entregar dados ou vai se entregar na mão de bandido. Tá legal? Alerta para você.
1: Ah, Pedro Trucão, aqui é o Eustáquio Júnior, mais uma vez, Araucária.
0: Você tá bom?
1: Palco do momento. Eu quero que você mande um abraço aí lá pro gerente.
0: Que gerente?
1: Lá da borracharia do Hulk, lá em São Mateus do Sul.
0: É.
1: E eu quero oferecer uma multa pra ele aí, grande amigo meu. E oferecer uma música pra ele. Espera, minha mãe, estou voltando.
0: Oh,
1: e
0: boy.
1: Falta faz pra mim um beijo. Pegue a viola.
0: Já editou,
1: e a sanfona que eu tocava. Deixa um bule de café em cima do fogão.
0: Já cantou,
1: depois
0: já cantou.
1: Do Andesa, manda um pão com serrote aí e um cafezinho. Pedro Trucão, pelo amor de Deus.
0: É.
1: Ajuda nós nessas estradas ruins aí, pagando pedais. Paulo
0: Estouco
1: falou pra me mandar vídeo e foto, eu vou fazer isso, hein?
0: Faz, manda.
1: Abraço.
0: Manda que nos ajuda aqui também. Olha a música que ele pediu aí, ó. É fogão de lenha com o Chitão Chororó. 4h51, pediu, vai. Bom dia pra você, obrigado pela vera.

0: E pra você, tocou pra rádio Pipiriu, a rádio massa, fogão de lenha. Agora, 4h54, caiu agora um pela aí, outro cara.
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0: Ismael Luiz, eu perguntei agora há pouco no programa, no começo do programa, que alguém já passou algum estresse, né? Aí no caminhão, pra descarregar o caminhão, pra carregar, que sabe aquela, aquele ponto que você fica tão puto da vida e você acaba jogando a carga lá na frente, larga tudo, não tá nada, mas aí chega um momento que você não tá preocupado mais com o prejuízo que você vai ter. Pode até atrapalhar a vida pro resto da vida, inclusive, né? E aí você chega um momento que você não tá mais nem aí. Eu já vi gente que se enforcou na frente da empresa de tanto problema que ele tinha. Tinha que fazer aí um descarregamento do cargueiro. Não conseguia. Depois de 10 dias, você viu o camarada tava lá enforcado lá na traseira da cabine do caminhão. E um parceiro aqui, o Aloysio, eu acompanhei, acho que ele acompanhou, né? Um parceiro dele também ali na Ambev e Alagoinha, Chão Baiano, onde ele parou para descarregar, vasilhando, garrafas vazias. E aí começou a tomar canseira. De um dia, dois dias, três dias, e ele não aguentava mais, porque tinha que descarregar, porque tinha mais carga para fazer. E aí a empresa lá, o quem atende, o famoso atendimento, fala assim, ô motora, espera lá fora, fico doido. Quando alguém chama alguém de motora, assim, sabe? Não tem treinamento, tem nada. As empresas não têm estrutura. E fica lá fora. E o camarada chegou o momento que o camarada botou o caminhão na lateral ali, na entrada, bem na entrada dos caminhões, e jogou, sei lá, no mínimo umas 40 caixas no chão de vasilhame, quebrando tudo. Largou tudo lá. E aí sim, eu já vi geladeira, assim eu já vi grãos, assim eu já vi fogão, assim eu já vi muita gente jogar muita coisa, inclusive carro. Já vi isso. Você não acredita? Mas chega um momento de estresse que a pessoa não aguenta mais e vai que vai. Chuta o pau da barraca, seja lá o que for, larga tudo lá. E aí, claro, dá dor de cabeça, pode depois entrar com um processo, mas até acertar demora muito tempo. Aí acaba detonando a vida. Chega um momento, você não consegue mais, sabe? Aquele momento que assim, tem que parar aqui, senão vou fazer merda. E ele não para e faz a merda. Já passou por isso? Conta pra nós. Toca pra cá. O WhatsApp tá aberto. 92.5454-11-DDD. Agora 4h58.
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0: Você deve ter acompanhado, a gente falou aqui no programa, trouxe a matéria pra cá, já colocamos na televisão da situação da BR-251, né? E já falamos também que a 251 agora foi concessionada, o leilão aconteceu, e ontem eu recebi aqui, eu já tinha solicitado, recebi aqui uma nota da empresa que ganhou o leilão. Ela diz o seguinte, que agora a Eco também faz parte da Eco Rodovias, né? A Eco Gerais, agora Campos Gerais, e eles estão dizendo o seguinte, olha, realmente ganhamos.

0: no leilão, vamos fazer um trabalho muito bom, vou ter um investimento muito forte, de imediato serão uns 10 bilhões que a gente vai ter que investir nessa rodovia. 30 anos para poder, né, tomar conta, mas nos primeiros 3 meses eles têm que fazer um trabalho, depois dos primeiros 2 anos mais um trabalho, e depois 2 anos o trabalho principal. E aí estão dizendo o seguinte, olha, agora em julho a gente assina o contrato realmente, foi ganho em março, mas julho assina o contrato, e a partir de julho, setembro, outubro, começa a assumir a rodovia. Então até o final do ano começam as primeiras obras, que são obras reparadoras. Etapa buraco, limpeza de pista, pintura de faixa, acertar algumas placas e assim vai. Depois que começam os pequenos investimentos, que é uma raspagem e também vem recapagem da rodovia. Aí depois aí tem mais um ano, dois. Aí em 6 meses pode começar a colocar os pedágios. Aí depois entram na faixa estrutural, que é duplicação de alguns pontos. Tinha muita gente falando assim, ó, vou duplicar agora toda a 251, tô vendo aqui. Não, viu? Vai ter uns 50 quilômetros aí de duplicação só. Aí vamos construir, segundo eles, muitos pontos de terceira faixa, acabar com o acostamento do jeito que tá, com o acostamento hoje virou terceira faixa, não pode ser. Tem que ter um desnível entre acostamento e pista, só que tem que ter terceira faixa. Só que até isso acontecer, só vai começar a rolar as primeiras obras em janeiro do ano que vem. Antes disso, é mais difícil. Só para você que está aí nos acompanhando, saber que a 251 ainda vai ter chão. Então, cautela no pedaço.
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0: Oba, oba, oba, tem recado chegando aqui, bora ouvir aqui rapidinho. Alô?
2: Bom dia, Pedro Trucão. Bom dia, Marcos Monange. Bom dia, Paula Tuco. Bom dia, pessoal que trabalha aí no noturno. Bom trabalho a todos. Que Deus nos abençoe. Trucão,
0: valeu.
2: Por favor, toque uma música aí pra mim. Sou eu, com o Cleiton e Romário. É um popurri. Vou te mandar o link aí. Meu nome é Silas de Peruíbe.
0: Você pode mandar o link?
2: Tô na vigilância aqui na praia.
0: Mas eu não posso.
2: Com Deus.
0: Mas eu não posso abrir link aqui, cara. Não posso fazer isso. Tá legal? Mas eu vou ver se a gente encontra, se a rádio tem, tá bom? Obrigado.
3: Bom dia, Trucão. Bom dia, Monange. Manda um abraço aí pra nós aí. Aqui é o Márcio.
0: Márcio.
3: Na rodagem, sentido, Pederneira, buscando um suco de pica-pau.
0: Mas por chamar madeira?
3: Buscando pinos ali pra...
0: Pinos?
3: Pra Buri ali.
0: Buri.
3: E tamo aqui, eu e o Bezerra aqui, tamo direcionados, tem apontado a Pederneiras.
0: Pederneiras. Um valeu. Minha rádio é massa. Mas jogado bem rapidinho, dá tempo, hein?
4: Bom dia, bom dia, bom dia, bom dia, Trucão.
0: Bom dia.
4: Bom dia a todos.
5: Bom dia.
4: Parceiro aí que tá na estrada aí.
0: Valeu.
4: Tô aqui na rodovia dos Bandeirantes, sentindo Campinas, Valinhos. Tamo pro carro. Uma serração braba aqui.
0: Opa.
4: Na Bandeirantes.
0: Bandeirantes?
4: Tô aqui com um cargueiro aqui. Fazer
0: Daf.
4: Uma treguinha ali em Valinhos.
0: Valinhos. São
4: Paulo. Vamos lá, Trucão.
0: Valeu, obrigadão. Bota a cada lá, garoto. 5 e 2. Direto, direto. João Carreiro. E o Pardinho. Confiança é a moda. E 5 e 2. Galo cantou.

0: confiança. Tem confiança na tramela? E a tramela, você já viu isso, mano? Já teve, morou em casa que tinha tramela? Eu, quando era moleque, também, a minha casa de madeira. Era uma casa de madeira meia água, tudo que era porta e janela virada pra frente. Então tinha porta da cozinha e uma janela da cozinha. A porta tinha duas tramelas, uma em cima e embaixo. A janela tinha uma tramela no meio. Porta da sala tinha uma tramela, sei lá por que que era. Acho que era, não tinha perigo. Aí tinha a janela da sala, tinha uma tramela. Mais duas janelas de quarto, se não me engano, cada um com uma tramela. E aquela madeirinha que fechava, né? Um prego só, mais nada. Era bom, não tinha problema. É, abre a tramela aí, vira a tramela, abre a janela. E assim vai. Lembra disso? Você viveu isso? Muita gente viveu. Bom dia pra você. 5 e 7.
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0: Direto de Curitiba, Paula Toco no Papo de Boleia.
2: Papo de Boleia, hoje nosso Papo de Boleia aqui em Curitiba, a gente está na fábrica da Volvo e está tendo aqui hoje a premiação, o reconhecimento da segunda turma do programa Volvo de Segurança, né, que é o Zero, o Visão Zero, para trazer aí a ideia do zero acidente. E uma das empresas que está aqui hoje é a Transparaná, que como a gente já aprendeu, embora se chame Transparaná, é de Camaçari. Mas tem Paraná aí no DNA, não é mesmo, Guilherme?
3: É isso mesmo, gente. A Transparaná, ela veio do meu avô e do meu pai, que vieram do Paraná, são nascidos aqui, e foram para Camaçari e lá abriram a Transparaná para trazer esse sangue paranaense para nossa Bahia, né?
2: De quem foi a decisão de entrar para o programa Volvo de Segurança? Foi da Regene, foi sua, do Guilherme? Quem foi que decidiu?
3: Foi um convite da Volvo. A Volvo acreditou na Transparaná pelos procedimentos e processos que a gente tem, por ser uma empresa que está amadurecendo muito rápido, trazendo muita qualidade. Então a Volvo acreditou na gente, convidou a gente para fazer parte desse procedimento, desse treinamento. E não só conquistamos a conclusão, mas também a ISO, né? Então, o nosso

0: filme de qualidade é maravilhoso, não tenho o que falar.
1: E aí, Regina, vou perguntar pra você. Então, pelo que eu entendi, foi você que, de fato, botou a mão na massa pra esse projeto acontecer. Como é que foi? O que, que mudou dentro da empresa? Conta pra gente.
2: O que mudou bastante foi a nossa cultura, né? Onde nós fizemos uma conscientização maior com os motoristas, né? Até porque é segurança viária. Então, o motorista, ele teve que entender, né, com o decorrer do projeto, da implantação, dos treinamentos, que ele precisava olhar mais para os usuários vulneráveis. Nós até atualizamos nossa política de qualidade, né? A política da empresa, ela está lá inclusa, usuários vulneráveis. Então, esse foi o principal foco. E a melhoria também na forma de medir os indicadores, né? A Volvo, ela direcionou a gente para quais são os indicadores importantes que a gente precisava monitorar e de que forma monitorar. Então, foi uma melhoria significativa no nosso processo.
1: E como é que você vê agora, porque eu vi ali, né, na apresentação, que vocês tiveram, foram a zero nos acidentes e isso, inclusive, trouxe redução de custo para a empresa, né? Como é que vocês enxergam essa operação mais segura agora, do ponto de vista, inclusive, financeiro?
2: Do financeiro, a diretoria gostou bastante, né? Redução de custo e as manutenções também. A gente voltou, virou nosso foco para a manutenção dos veículos, porque a manutenção feita em dia e bem feita, isso vai evitar que ele quebre na rua e até cause acidentes, né? Então foi bastante positivo essa questão da redução do custo e dos acidentes.
1: Guilherme, eu não sei se é você, se é a Regiane, mas assim, quando você vai conversar com um embarcador, a questão de ser uma empresa zero acidente faz diferença na negociação, faz diferença para vocês?
0: Com certeza. A Transpanal atua com empresas de transporte de produtos químicos e combustíveis. Então, empresas grandes, elas prezam muito por não ter acidente, pela qualidade do motorista, por ele ser assistido, por ter toda a devida atenção para poder entregar a carga com realmente zero acidente. E não só a Volvo traz isso, mas a gente já tinha isso no nosso DNA com os nossos clientes também. É um procedimento nosso já enraizado que agora se consolidou ainda mais.
1: Perfeito. E qual que é o recado, Regiane, para o pessoal que está ainda naquela empresa que ainda fala assim, não, tem que rodar, é 120 que eu preciso fazer horário, que eu preciso entregar a carga. O Guilherme está até balançando a cabeça aqui. Qual que é o recado para o gestor que está nessa empresa?
2: Olha, pense na segurança, né? Porque se acontecer um acidente, vai parar o seu processo, né? Então, vai deixar as pessoas mais inseguras. Então, abracem a oportunidade de ter essa certificação, porque é uma melhoria muito significativa para a empresa. É muito importante.
1: Você tem algum recado, Guilherme?
0: Com certeza. Focar na produtividade única, no único momento, não serve, não vale a pena. Você está colocando vida de pessoas em risco, não só do motorista, as pessoas em volta. É um risco ambiental para o nosso planeta, um risco de multas também financeiras para a empresa. Não vale a pena, não vale a pena. Assuma o risco de chegar um pouco atrasado, mas chegue com segurança, se planeje melhor para que você consiga entregar e fazer devidamente aquilo que se propôs.
1: A empresa sobrevive à segurança. Tem gente que fala, não, mas eu vou perder meus contratos.
0: Não, não. A segurança, ela vai trazer para você a consolidação dos seus contratos. 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
1: Perfeito, é isso aí. Com isso a gente encerra o nosso Papo de Boleia de hoje aqui de Curitiba.
3: Valeu, tá aí Paulo Toco de Curitiba, Papo de Boleia no Prêmio Segurança aí da Volvo que tem todos os anos. Bora que bora, 5 e 12.
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3: E é direto e reto, minha rádio é massa, bom dia! WhatsApp aberto, 92.5454. Vem comigo, bora aqui.
6: Fala, Trucão, meu amigo, bom dia. Você falando em BRF, Trucão. Eu passo em Campina Grande do Sul, 23 horas. Tá tudo no escuro.
3: É.
6: 1 da manhã, eu tô passando ali no 525. Ali agora eles inovaram, agora eles deixam tudo aceso as luzes ali.
3: Ah. E aí?
6: 525, eles largam as luzes tudo acesa. Daí você vem, você passa ali pela polícia de registro, né? Você passa pela polícia de registro ali, tudo apagado. Tudo apagado. Daí você passa ali na balança do Miracatu, que tem mais um ponto deles. Nem carro tem.
3: Entendi. Cadê?
6: Como é que nós vamos contar com a nossa polícia rodoviária?
3: Aí, né?

0: grande abraço, Trucão.
1: Recado dado, quem mandou recado pra mim é Mauro. Aí valeu, obrigado, viu? Boa tocada pra você. 5:13 agora.
2: Mais um. Bom dia, Trucão. Bom dia, boa noite. Tamo aí, pequeno. Concórdia, puxa da Quirela, Santa Bela Catarina aí.
1: Perfeito.
2: BR-153 aí, tapadíssima de neblina. Se vê nada, visibilidade aí de 20, 25 metros, né?
1: Tá bravo mesmo, hein?
2: Você tá doido, o povo não respeita, não. Faixa dupla aí, os povos.
1: Povo
2: bota pra ultrapassar. Eu acho que deve ser os alienígenas, pela visão que eles devem ter. Corinha mesmo aí, um truque branco. Até tirei pro acostamento, não vi que gabina era, mas era um branco, um side adesivado. Adesivado Isantu. E já um pouquinho pra baixo aí, um ônibus da aviação Penha. Você tá maluco?
1: Tudo doido.
2: Os caras tudo é doido, velho. Os caras não tem medo de morrer nem de matar, eu acho.
1: Brincadeira, né, cara? Brincadeira? Tá aí, né? Dá tempo de mais uma, né? Já vai um breakzinho rapidinho.
3: Bora, Trucão, bom dia. Bom dia. Abraço toda a rapaziada. Boa quarta-feira, abençoada pra todo nós, né, bicho velho?
1: Valeu.
3: Tudo parei, ó.
1: Direto.
3: Parei, bom, Carlinhos, por aqui. BR-386 aqui no Rio Grande, friozinho.
1: Tá frio.
3: Negócio de 5 graus.
1: Friozão.
3: Chegando frio pro lado do Rio Grande.
1: Tá gelando.
3: Agora há pouco ali do Carazinho, vamos ali no Lajeado, ó. Só no tirinho curto por aqui numa boa.
1: É, coice de porco.
3: Tá bom, meu querido. Baita abraço pra todos.
1: Valeu.
3: Abençoe tudo nós aí.
1: Positivo. Pra você também, boa chegada e bom retorno. Agora é rapidinho, um pela aí, outro cara. 5:15.
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1: Conferindo comigo 5:17.
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0: Epa, quem vai ouvir na massa é na região lá de, acho que é Lages, Vacaria, aquela região ali. É o Márcio Schroeder. Valeu, grande Schroeder. Você tá bom? Trocando, tô aqui na divisa, cortando trecho. Aqui é a temperatura menos um grau. Tá frio lá, hein, mano? É, ali é frio pra Padelão, né? Ali é lá, já vai aquela região gelada entre Vacarias e Lages, ali é bravo o negócio. Vai pela 116. Rapaz, bota o cara aí, viu? Se aquece e bota o cara aí. Quer um café, mano? Volta aí. Um cafezinho quente pra ele. Mas ele tá chegando aqui, bora ouvir comigo. É o cuqueiro, o homem da cuca, bora ouvir.
1: Então pediu, né, o Trucão?
0: É. Uma foto.
1: Sobre o nosso. Nosso alimento que fizemos aqui.
0: O
1: cuca. Acho que pra ver aqui sobre as cucas.
0: Uhum.
1: Tô te mandando.

0: Ontem eu não ouvi meu áudio.
1: É.
0: Daí não sei se foi ou não, daí eu chamo de novo, tá?
1: Tá certo.
0: Aí, sim.
1: Tô vendo aqui.
0: Exagerando.
1: Cuca, chama de Cuca Colonial, doce de leite, bom, tem tudo um bocadinho, né? A do Vale, onde ele fabrica lá também. Valeu, rapaz, obrigado, hein? Abração a você, bom trabalho por aí. Confere massa 5:19.
2: Ô, oh, meu irmão! A vida de casado é boa.
1: É, e a de solteiro? Oh, Guilherme Santiago.

0: Eba, e aí, gostou, Guilherme Santiago? É, casado e solteiro? 5 horas e 22, agora 5 e 22, tudo bem por aí? Bom dia. É, hoje em dia tudo passa pelo celular, não é verdade? 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Só um segundinho, olha ali pra tela, e aí? E aí? Aí não pode. É, aí não pode. 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Se é um táxi, se é um caminhão, se é um ônibus, se é uma picape, seja lá que for, uma motocicleta, não importa. Leva esse hábito aí, dá o volante e tira os olhos da estrada, bicho, aí pega. Eu já vi motocicleta, motociclista na via ali olhando no celular e andando 80 por hora em corredor. Como é que pode? Os caras são um craque. Mas vira e mexe, tem um no chão. 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
0: Direto e reto, você tá na massa, minha rádio é massa. Você ouve a gente em qual das emissoras acompanha a rede? Você tá por onde ouvindo a massa? Você tá pela Amazônia? Onde? Tá no aplicativo? Ou você vai pras emissoras em Rondônia? Você tá pelo Nordeste? Onde? Você tá pelo Sudeste? Onde? Sul do país ou Centro-Oeste? Conta pra nós, conta pra
2: bom
0: nós.
2: Bom dia, Trucão.
0: Bom dia.
2: Bom dia, Monaj.
3: Bom dia.
2: Mano Brau por cá.
0: Mano Brau.
2: Geladeira deitada.
0: Epa, Mano Brau.
2: Negócio de Aurora é o que lega.
0: Aurora. Perfeito.
2: Manda um café pra nós aí, um copo de serrote.
0: Só no capricho, só no capricho.
2: Bom dia, Trucão. Era sempre, não esquecer de ninguém.
0: Valeu.
2: Vou dar um abraço aí pra todos da Aurora aí.
0: Opa, turma. Glorificador.
2: Fala com o Eduardo Costa pra nós aí.
0: Bom também.
2: Começar o dia.
0: Tá legal,
2: Eduardo Massa. É valeu. Show, papai.
0: É show, papai.
4: Um abraço aí, Paulo Toco. Se possível, você me dá uma luz aí pra nós aí. É. Obrigado.
0: Uma luz? Quando eu já acendi uma luz, hein? Entendeu? Pronto, mais um.
5: Bom dia, Pedro Turcão, Paulo Toco, Monange. José Carlos aqui de Rondonópolis, Mato Grosso.
0: Tá bom, Zé?
5: Zé, Pedro Turcão. Eu mais de 35 anos na estrada aí. Mais de ano aí parado aí, peguei umas impérios na perna. Diz doutor que é questão da profissão aí.
0: Ei.
5: Mas é, essa questão de jogar mercadoria no chão aí, antigamente era menos, viu?
0: É verdade. Passou, aumentou.
5: Sem mais aí, é questão de, né? Os motoristas estão perdendo a paciência já. E a gente chega de ser humilhado, né, Pedro? Chega de ser humilhado, a gente pisado. Todo lugar que a gente chega, a gente não tem valor.
0: É bem.
5: Mas se Deus quiser um dia, quem sabe alguém reconheça a nossa profissão aí.
0: É, a bronca no ar é constante, né? A gente tem colocado muito, em mídia no geral. Agora as mídias sociais, quando o camarada um grava o outro lá, fazendo essa loucura porque ele perdeu as estreveiras, porque não aguentou mais, isso vira, né? Todo mundo acaba fica sabendo. Mas valeu, viu? Agora há pouco também mandou um recado pra nós aqui, mano. Foi logo cedo. E alguém falou assim, Truca, eu tô com 69 anos de idade, 60. Acho que é isso, né? Ainda consigo trabalhar com motorista de carreta? Eu falei assim, olha, é bem difícil. É bem difícil. Aos 69 é difícil. 50, 55, você ainda consegue sim, carretas. Mais que 60 já é complicado. 69, então, aí é muito mais complicado. Trucão, estive no banco, deixa eu aqui. Cadê aqui, falou? Trucão, estive no banco. Cadê? Ah, estive no banco semana passada e me informaram que seria dia 29. Será que tem alguns dias já, hein? E era a partir do dia 29 do mês que passou, tá, hein? E de lá pra cá, os bancos é pra ter já a informação do Move Brasil 2, tá legal? Ele queria saber qual é o banco. Banco do, no caso dos bancos tradicionais, é o Banco do Brasil e a Caixa Econômica Federal que tem que ter. E além disso, os bancos das montadoras. Os bancos tradicionais, nem todos estão nem aí. Não estão muito afim de trabalhar com isso, não. Tá legal? Abraço aí pra você.
6: Truco!
0: É isso?
6: Truco! Truco!
0: Eita, Sasa Bilhante e Fabiano, lugar melhor que BH não tem? Tem não. Tem que 28 agora. Bora que bora.

0: Tem ou não tem lugar melhor que BH? Conta pra nós. Bom, cada um, claro, né? Saber que onde nasceu, sua terra, sua cidade, sempre é melhor do que qualquer outro lugar. Você pode sair de lá, vai embora para outra cidade para ganhar dinheiro, para estudar, sei lá o quê, mas depois volta, porque lá é o lugar que, para você, é o melhor lugar, não é? Bora que bora! Valcir, tudo bem? Ele tá aí na pegada de Guarapuava para Chapecó, pela Sudoeste, ligadinho com a gente também. Valeu, Valcir, brigadão pelo carinho da audiência. 5h31.
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0: Rapidinho aqui, irmão, pegar a dica de hoje? Bora comigo então. Bora até Curitiba, você que me acompanha pela 97,7, a campeã de audiência é a Massa. 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
2: 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Obrigado pela beira.
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7: Marcando no painel 5:36.

0: cá chegando, bora vir aqui dentro do WhatsApp aberto. Alô?
1: Bom dia, bom dia.
0: Bom dia.
1: Tomar cuidado aí quem tá vindo no Campinas, sentido São Paulo.
0: Opa.
1: Muita neblina.
0: Neblina.
1: E tem duas obrinhas na pista aí, na Bandeirantes.
0: Bandeirantes? Recado dado. Você que vem pra aí, vai com cuidado. Valeu o recado, viu? Quem mandou pra nós foi o nosso ouvinte. É, não mandou o nome dele, mas tudo bem. Valeu, grande. Obrigado pelo alerta aí, viu? Mais um cara chegou por aqui, bora ouvir.
2: Bom dia, bom dia, bom dia, Pedro Trucão.
0: Bom dia, e aí? E aí?
2: Ó, só pra dar um lembrete pra galera aí, ó. Região aqui de Piracicaba aqui. Na Bandeirantes, não enxerga nada, viu?
0: Neblina forte.
2: Vamos aí passar um café pra nós aí, daquele
0: tá
2: jeito.
0: Vai um cafezinho pra vocês daquele jeito. Mais um recado chegou, mano. Serra do Azeite, Trucão, complicado.
3: Bom dia, Trucão. Bom
0: dia.
3: Paulo por aqui.
0: Paulo.
3: Só complementando a informação do amigo ali, que ele falou que na Serra do Azeite ali tava rolando ali os...
0: Bandido?
3: Os batedores, né? Entre aspas, né? Os vagabundos ali que ficam ali roubando. É, você falou, é sentido São Paulo, é sentido Curitiba, viu?
0: Ah, opa, valeu,
3: ali,
0: viu?
3: Aquele pedacinho ali, no 510 ali. Ali.
0: Boa.
3: Quase toda madrugada eles estão ali.
0: É.
3: É uma pergunta que eu já fiz pra você aí um dia, você já escutou meu áudio.
0: Eu lembro disso, já falamos
3: eu
0: sim.
3: Eu faço de novo. Cara, você passa no posto da Polícia Rodoviária ali de Barra do Turvo, as duas viaturas paradas lá, por que aquelas viaturas não fazem um patrulhamento ali,
0: sobe
3: sabendo
0: desse, né?
3: Que esses caras estão ali de madrugada? Por que elas não saem do lugar? Você só vê aquelas viaturas saindo dali é algum momento pra ir no pedágio lá. Tirar os motoristas que estão dormindo cansados lá.
0: Entendi.
3: Ou senão, às vezes eles põem ela na pista ali pra ficar parando o motorista ali, fazer uma abordagem. Mas isso mais de dia. De noite você não vê ninguém ali. Você não vê nenhum policial pra dar apoio.
0: Entendi.
3: Por que aquelas viaturas não desce pra
0: muito
3: baixo
0: bom.
3: Ali, faz um bate-volta, vai, desce, uma sobe. Se elas passassem toda madrugada ali, desse uma voltinha que fosse ali,
0: já,
3: claro. Os bandidos já ficavam mais cabulosos. Já ficavam, opa, a polícia tá rondando aqui agora.
0: Perfeito.
3: Mas não, você passa ali, eu passo toda noite ali.
0: E aí, né?
3: Ida
0: né?
3: E volta.
0: Aí.
3: E as viaturas estão sempre guardadas lá. Acho que não tem gasolina, né, pra andar. Acho que deve ser isso, né? Acho que tá faltando petróleo, deve tá faltando combustível. Você não vê eles fazendo efetivo de patrulhamento, assim como a gente vê a polícia militar. E nas estradas onde a polícia militar rodoviária trabalha, você vê as viaturas rodando.

0: fazendo ronda, fazendo um patrulhamento. Não é o caso ali. Ali você não vê as viaturas fazendo patrulhamento na serra.
1: Opa.
0: Onde acontecem esses assaltos.
1: Perfeito, tá aí, né? O recado dado. E é mesmo, por que não sobe e desce? Por que não põe na madrugada, sabendo que ali tá perigoso? A falta de efetivo? Ué, por que não busca mais gente pra ficar num lugar que é perigoso? Aí o alerta do parceiro, mais uma vez, colocando pra nós aqui na massa. Bora que bora.
2: Bom dia, Paula. Bom dia, Monange.
1: Bom dia.
2: Meu nome é Carlos.
1: E aí,
2: sou
1: Carlos?
2: Ferroviário, mas amo seu programa.
1: Opa.
2: Tô ligado todos os dias. Minha rádio é massa.
1: É ferroviário, você trabalha em qual dos trilhos, de que estação? É carga, é passageiro, conta pra nós na primeira oportunidade, viu? Outro que eu tô aqui trabalhando, um vídeo, tô limpando aqui uma calçada e mandando limpeza aqui direto, tá certo? É o nosso amigo Matheus Trevisan, mandando aqui um alôzão pra nós. Valeu e bom trabalho aí, viu, grande? Valeu mesmo. Bora, Monange! Ao Zé Neto, ao Cristiano, notificação preferida.

0: Tá gostou? Esse é o Zanetti Cristiano, notificação preferida. Confere mais de pé na estrada, agora 5 horas e 43 minutos.
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0: lá em Brusque, mandando recado pra nós, direto e reto. Deixa eu ver quem tá ali.
1: Bom dia, Trucão. Bom dia, Monange. Aqui quem tá falando é Nélia de Brusque. Passando pra desejar um ótimo dia pra vocês. Que Deus abençoe o nosso dia. Trucão, manda um alô pra mim e pros meus colegas aqui no restaurante Guabirubense, na Guabiruba. Um beijo, a minha rádio é massa.
0: O Guabirubense, na Guabiruba, lá em Brusque. Valeu, menino. Um beijo pra você e toda a galera aí no restaurante. Quando vier por aí, quem sabe eu passo pra um almoço. Mas o que chegou?
2: Bom dia, Tucão.
0: Bom dia.
2: Dia abençoado aí pra todos.
0: Valeu.
2: Que estão na rodagem. Nós aqui, de frente pro lado do Miranda e de costa pro Campo Grande. Indo ali carregar mais uma da semana.
0: Vai embora.
2: Vamos que vamos. Na retaguarda, meu esposo Cascão. Por cá eu, a Rejane, viu?
0: Valeu.
2: Mandar um alô pra todos da Rossini Transporte.
0: Alô!
2: E pra todas as gurias de Rondônia e as brutas indomáveis.
0: Perfeito!
2: Manda uma música pra nós de Renan e Raí aí, qualquer uma.
0: Renan e Raí. Legal, menina, Rejane, ligado com a gente, ela na tocada, no cargueiro, na dianteira, maridão vem na retaguarda, todo mundo junto e misturado. Valeu, obrigado pela beira.
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0: E é direto e reto, minha rádio é massa. Muita gente mandou um alô pra nós. Bora aqui, mas já tá chegando. Tá rodando agora, resolveu rodar e não vai rodar ninguém aqui. Bora ver aqui, agora veio. Alô?
5: Oi, Pedro Trucão, bom dia.
0: E aí?
5: É o Paulo.
0: De onde, Paulo?
5: De aplicativo.
0: Aplicativo?
5: Eu já fui motorista de caminhão também, agora? Mas agora eu tô no aplicativo aqui, tá bom?
0: Tem muita gente partindo pra isso.
5: 66 anos de idade,
0: não tem mais.

0: andar pelas estradas fora, não.
1: Eu vou pegar.
0: Mas uma pergunta que eu queria fazer para você aí,
1: mande,
0: a respeito do essa tecnologia que eles estão usando aí para para multar, para fiscalizar a pessoa sem cinto e sem uso do e usando o celular, né?
1: Ah, sei.
0: E também tem uma conversa aí falando que eles vão multar se a pessoa estiver usando, estiver dirigindo com uma mão só no volante. É, isso aí tá, procede? Isso aí é verdade?
1: Procede, procede, obrigado, procede sim.
0: E bom dia pra todos.
1: É, um porque abraço. Quando você tá dirigindo,
0: rádio, é massa.
1: Valeu. Quando você tá dirigindo, as duas mãos têm que estar ao volante. Claro que muitas vezes você usa, todo mundo, muitas vezes usa uma mão só, porque uma outra mão faz qualquer outra coisa, vai pra, se o seu carro é manual, ou então você vai fazer alguma coisa mexendo no rádio, sei lá o quê, né? Então às vezes tem. É claro que a inteligência artificial nessas câmeras aéreas, que tem na cidade, nas estradas também, elas estão buscando isso, buscando tudo. Mas o principal que tá pegando mesmo é falar ao celular e dirigindo e o cinto de segurança. Uma mão só e ainda, pelo que eu tenho informação, não tem nenhuma informação de multa por conta disso. Agora, celular e cinto, aí tá pegando. 5,50. Você tocou e pediu Amado Batista, não foi? Na tocada pra você com Simone Simari. Agora 5 horas e 51 minutos.

0: na tocada Amado Batista. Você tocou e pediu? Aí vem, agora são 5 horas e 54. Rapidinho, tem mais um último recado aqui.
1: Bom dia, bom dia, Trucão.
0: Yeah.
1: Pega a liga de Tubarão.
0: Chega
1: o nosso entreguinha em Blumenau. Adoro destino no Rio do Sul.
0: Opa.
1: E bora lá, acelerar.
0: Bora. Obrigado pela companhia, pela beira, viu? Um beijo gostoso pra você, bora tocar.

0: Pensei que ia dar até mais um, mas... não deu. Que peninha! Mas amanhã tem mais, hein? Amanhã a Paula Topo vai estar por aqui. Amanhã eu tô saindo, eu vou lá pra Coaçu. Coaçu é uma cooperativa lá em São João, próximo a Pato Branco, no oeste Paraná. Mas é noroeste ali, né? Do Paraná. Amanhã eu tô por lá, amanhã e depois. A Paula Topo vai estar por aqui. Olha, não saiu daqui não. Chegando agora, microfone aberto. E amanhã às 4 horas da manhã tem mais um Pé na Estrada aqui na Massa. Abraço, Tradeiro do Trucão. Obrigado pela beira e vambora. Bora, Morangi.
1: Bom dia.
0: Bom dia, tchau, tchau.
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10: Bom dia, estamos juntos aqui em mais um microfone aberto nesta quarta-feira.

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quarta-feira, hoje é 17 de junho de 2026. Hoje é o dia do funcionário público aposentado aqui no Brasil e também dia da medicina veterinária militar. Vamos juntos! Primeira hora, Conexão RS, para Grande Porto Alegre 90.3 e Serra Gaúcha 103.3. Temperatura aqui na Grande Porto Alegre neste momento, tá frio, mas não tanto como ontem, viu gente? Mas continua pegando o casaco aí se você vai sair agora para trabalhar, o que quer que você tenha que fazer aí que precisa sair de casa neste momento, leva o casaco que continua frio. Atualizando a temperatura aqui na Grande Porto Alegre, média em 7 graus. E na Serra Gaúcha, a média da temperatura 3 graus, faz muito frio. Na Serra Gaúcha tá parecido com ontem, né? Parecido com o que aconteceu ontem. Daqui a pouco a gente traz aqui a previsão do tempo para esta quarta-feira, né? Para você sair de casa muito bem informado. E também vamos trazer, é claro, as principais informações deste início de quarta-feira. Vamos trazer o esporte e muito mais. Eu quero a tua participação aqui comigo, hein? 51981427070. Esse é o telefone aqui da sua massa para pedir a sua música, participar, interagir, mandar o teu abraço, mandar aquele parabéns, aquele feliz aniversário. Tem um feliz aniversário aí na família? Manda um parabéns aqui pela Massa FM. Áudio curto também vale e também a tua mensagem de texto. Então tá combinado, vamos juntos. Agradecendo o primeiro lugar a Deus, né, por nos dar saúde para estarmos mais uma vez juntos aqui na Massa FM. Informações chegando já da redação aqui da Massa. Você vai saber hoje aqui no programa um hat-trick de Messi, Argentina goleia Argélia na estreia do Mundial. Era esperado, né? Se teve surpresa anteontem, ontem, nenhuma, né? Messi, Haaland fizeram aí grandes atuações. Também você vai ficar sabendo aqui no microfone aberto de hoje. Procura por vacina da gripe abaixo da média no Vale dos Sinos. Estas e muitas outras notícias aqui no programa de hoje. Vamos juntos então, Conexão RS nesta primeira hora, com muita música boa.

Massa FM, 6:06. Bom dia, boa quarta-feira. Chegando informação direta da nossa redação. E com o hat-trick de Messi, a Argentina goleou a Argélia na estreia do Mundial. O craque argentino deu show e se tornou um dos maiores artilheiros da história dos Mundiais, comandando a vitória por 3-0 em Kansas City, nos Estados Unidos. 6:07. Então já era esperado, né? O Messi dando show, se teve surpresa com o goleiro Vozinha, né? Que segurou tudo na anteontem, né? Ontem foi dia do Lionel Messi fazer história, então... Na sua sexta e última participação em Mundiais. Na noite desta terça, o craque marcou 3 gols e comandou a goleada da Argentina, atual campeã do mundo, sobre a Argélia por 3-0, em Kansas City, nos Estados Unidos. O camisa 10 se tornou um dos maiores artilheiros da história das Copas, ao lado do alemão Klose, com 16 gols marcados em Mundiais. Na próxima segunda-feira, a Argentina volta a campo para enfrentar a Áustria às 14 horas. Já as raposas do deserto, né, enfrentam a Jordânia também na virada de terça-feira às meia-noite, né, 00h. O duelo em Kansas City começou bastante movimentado, com 2 gols anulados, mas depois o Lionel Messi resolveu a partida, né? E hoje tem outro que vai chegar a 6 mundiais. Deve estar em campo hoje, Cristiano Ronaldo. Daqui a pouco a gente fala mais aqui sobre os jogos. 6:08. Temperatura na Grande Porto Alegre, 7 graus na média. E na Serra Gaúcha, a média da temperatura neste momento, 3 graus. Que friaca, hein? Que frio! Tá muito frio, gente. Aqui na Grande Porto Alegre não tá tanto quanto ontem, mas na Serra tá muito frio, né? Me conta aí como é que tá iniciando o seu dia, você da Serra Gaúcha, você sintonizado em 103.3. Manda aí 51981-427070. De mandar o teu abraço, mandar o teu recado e me conta aí como está o frio por aí também.

você aqui da Grande Porto Alegre nos 90.3, manda também pra gente, 5198-142-7070, que daqui a pouquinho eu coloco no ar aqui as mensagens no microfone aberto. Agora tem música pra você.

0: 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Foi o Zé Neto e Cristiano, Segue Sua Vida. Agora 6:15, temperatura aqui na Grande Porto Alegre, na média em 7 graus. E na Serra Gaúcha, a média da temperatura é 3 graus neste momento. Tá na hora da previsão do tempo. Em seguida, vamos ler aqui também as mensagens. Vamos passar rapidinho aqui a galera que tá já mandando aqui no 51981427070 e fazendo o microfone aberto de hoje, né? Vamos mandar bom dia para essa galera aqui sintonizada comigo nos 90.3 e também nos 103.3 na Serra Gaúcha. Vamos dar bom dia aqui, ó. Quem tá ligadinho comigo aqui no microfone é o nosso amigo Leandro. Ô, Leandro, bom dia, Leandro. Boa quarta-feira.
1: Bom dia, família massa.
0: Bom dia.
1: Bora trabalhar, que a Neblina e o Pio estão aí de novo.
0: E Neblina.
1: Ótima quarta-feira pra todo mundo. Um abraço.
0: Ó o galo, ó o galo.
1: Ó, Francisco e o Teco estão chamando.
0: Francisco, bora. Tá bom. Aqui tem um galo também, aqui, ó. Aqui também tem galo, ó, Leandro. Aê, valeu, Leandro. Francisco, tem o Francisco aí, né? Vamos ter que botar o nome do nosso galo aqui da Rádio Massa também, né? Vamos botar o nome aqui nele. 6:16. Também quem tá participando comigo aqui, ó, do microfone aberto, é a Adriana. Bom dia, Adriana. Abraço pra Canoas. E também o meu amigo Douglas. Vamos dar bom dia pro Douglas aqui. Bom dia, Douglas. Vamos com a previsão do tempo e daqui a pouquinho eu coloco o recado, tá bom, Douglas? 6:16. Temperatura aqui na Grande Porto Alegre, na média 7 graus. Vamos saber como vai ficar o tempo então, hoje, quarta-feira. Previsão para esta quarta-feira aqui na Grande Porto Alegre é de que o sol apareça, viu? Com algumas nuvens, mas é tempo bom. E a máxima deve chegar aos 17 graus. Máxima prevista para hoje, 17 graus aqui na Grande Porto Alegre, parecido com a temperatura de ontem, né? E o sol, então, aparece com algumas nuvens. Ontem tinha previsão de céu de brigadeiro, mas teve nuvens aí até certa hora, né? Meteorologia nos derrubou ontem, mas o sol veio. De vez em quando ele vinha. A Serra Gaúcha, vamos atualizar aqui para a Serra Gaúcha. E tem 3 graus nesse momento, faz muito frio na Serra Gaúcha. E a máxima hoje não deve passar dos 15 graus na Serra. Não deve passar dos 15 graus a temperatura na Serra Gaúcha. E o sol aparece com algumas nuvens, então, também na Serra. Hoje um dia de sol, mas com nuvens na Serra Gaúcha. Máxima prevista de 15 graus. E nesse momento fazendo 3 graus apenas na média na Serra, mas frio, que frio, hein? Daqui a pouco tem mais informação chegando aqui no microfone aberto e muito mais música, é claro. Chegando agora sim, direto da nossa redação, Marcos Couto, Gigante do Vale, falando aqui sobre saúde, procura por vacina no Vale dos Sinos, abaixo da média, vacina da gripe.
2: Um dado preocupante. Prefeituras divulgam parcial da vacinação contra a gripe. E dados revelam que procura está bem abaixo da meta. Na região do Vale do Rio dos Sinos, mais de 24 mil doses contra a gripe estão disponíveis nas 11 cidades da região. E é importante dizer, leve a criança, leve o idoso e você mesmo. Vacine-se, o inverno nem chegou e o nosso sistema de saúde já está sobrecarregado. Gigante do Vale, Marcos Couto, para a Massa FM.

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essa sanfona, larga essa sanfona. Chega pra cá, Luciano.

Massa FM, 6 horas e 26 minutos. Temperatura aqui na Grande Porto Alegre na média em 7 graus e a média da temperatura na Serra Gaúcha, 3 graus. Mais informação chegando direto da nossa redação Massa. Para você sair de casa muito bem informado. E o Copom define a taxa Selic nesta quarta-feira. Dados de inflação e possibilidade de paz no Oriente Médio estão no radar. O Comitê de Política Monetária, o Copom, do Banco Central define hoje, quarta-feira, o novo patamar da taxa básica de juros, a Selic. O mercado financeiro está esperando um novo corte de 0,25 ponto percentual. É exemplo do que aconteceu nas últimas três reuniões, em abril, março e janeiro. Se isso se confirmar, o juro ficará em 14,25% ao ano. Vamos aguardar então aí a definição hoje e divulgação da nova taxa básica de juros, a Selic. Daqui a pouco mais informação aqui no microfone aberto e também, é claro, as participações pelo 51981427070. Eu quero a tua mensagem, manda aí, participa. Daqui a pouco já vou aqui ler as mensagens do Douglas. Também aqui tá chegando muito mais gente participando com a gente aqui, ó. Daqui a pouquinho também vou mandar a mensagem do André. Em seguida, gente, já vai pro ar aqui as mensagens de vocês. Pode mandar o áudio curto também aqui que a gente coloca no ar. Vem música pra você, ó.

0: 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Ouvimos aí a Paula Fernandes, Sensações. Era o pedido aqui do André, né? O André, vamos ouvir aqui os recados aqui da galera. O André tá participando comigo, o André de São Leopoldo. Bom dia, Lucianinho, aqui é o André de São Léo. Gostaria de ouvir a Paula Fernandes com Sensações. Um abração para vocês. Valeu, André. Rodamos aí o teu pedido, então. E você aí que está acordando agora, pode mandar também teu recado pra gente aqui, ó. 51981-427070. Você da Serra Gaúcha, não esqueça de colocar aí o código de área 51 e participe com a gente. 6 horas e 33 minutos, 6h33. Temperatura aqui na Grande Porto Alegre neste momento, na média em 7 graus. E na Serra Gaúcha faz mais frio ainda, né? 3 graus a temperatura na média neste momento. Na Serra, isso mesmo, 3 graus. Você ouviu bem certinho, é isso mesmo. E a gente já passou a previsão para vocês aqui, né? Hoje vai a 17 aqui na Grande Porto Alegre e vai a 15 na Serra Gaúcha. Essa é a previsão com sol e algumas nuvens. Mais recados chegando aqui pelo Whats da Massa, rádio que mais dá prêmios. Quer colocar teu nome aí para as promoções? Logo mais vai ter o Enigma do Pila. Hoje chegou a 2.000, 2K. Isso mesmo, é acumulado, hein? Tá aí, ó. 2.000 hoje. E vai ter dica no Manhã da Massa. É, logo mais, depois do microfone aberto. 2.000 no Enigma do Pila. Vamos mandar um abraço aqui também, ó. Para o nosso ouvinte aqui, o Douglas. Fiquei devendo o teu recado, né, Douglas? Vamos ouvir aqui o Douglas. Amassando o tapetão, Douglas. Bom dia!
1: Bom dia, gurizada da massa.
0: Bom dia!
1: Douglas Novo Hamburgo. Estamos aí amassando o tapetão. Rumo a Flores da Cunha.
0: Flores da Cunha.
1: Dá um abraço aí pro meu irmão Gilberto Bacalhos. Um
0: abraço pro Gilberto.
1: Pra galera da Delis, que tá aí na escuta.
0: Valeu, galera!
1: Coloca pra nós aí, Inquilino de Violeiro, pra curtir na estrada.
0: Rodou no bloco anterior.
1: Valeu, um abraço, minha rádio é massa. Valeu. Coloca nós no Enigma.
0: Ah, vai ter Enigma 2.000 hoje, viu, Douglas? 2K, é. Fica ligado aí.

0: Quem sabe a produção te liga aí, logo mais no Manhã da Massa, hein? Aí, ó, bom trabalho, Maçã do Tapetão, né? Valeu, Douglas. 6 horas e 35 minutos. Daqui a pouco mais recados aqui no 51981427070. E o Leandro mandou até a foto aqui do Galo Francisco. É, eu falei, vamos ter que batizar aqui o Galo aqui da Massa. Nosso galinho aqui também, ó. Vamos ter que batizar. Lá tem o Francisco e também... Ah, o Trovão é o cavalo, né? Cavalo. Tá bom. 6 horas e 35 minutos. Muito bom dia. Vamos com mais informação chegando direto aqui da redação. Linhas precárias de ônibus em Gravataí.
1: Linhas precárias de ônibus em Gravataí. Estamos recebendo muitas reclamações dos nossos ouvintes em relação ao transporte coletivo de Gravataí. Linhas de ônibus como Gravataí e Porto Alegre estão sempre com os ônibus lotados e muitos passageiros precisam viajar de pé, o que é proibido. Além disso, os atrasos são uma constante. Com isso, muitos trabalhadores que dependem da linha chegam atrasados ao local de trabalho. Gigante do Vale, Marcos Couto, para a Massa FM.
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Massa FM, 6 horas e 43 minutos. Bom dia, boa quarta-feira. Chegando mais informação direto da nossa redação Massa. E o Marco Legal do Turismo é promulgado e passa a integrar a Constituição do Estado do Rio Grande do Sul. Emenda constitucional aprovada por unanimidade garante recursos permanentes ao setor e cria política de Estado para a atividade. O turismo gaúcho viveu nesta terça-feira um momento histórico. Em uma cerimônia realizada na Assembleia Legislativa, foi promulgada a emenda constitucional que institui o Marco Legal do Turismo Gaúcho. Proposta de autoria do deputado estadual Guilherme Pazin, do Progressistas, aprovada por unanimidade pelo Parlamento. Com a promulgação, o turismo passa a ter status constitucional no Estado, consolidando uma política permanente de incentivo ao setor e estabelecendo bases mais sólidas para a atração de investimentos, geração de empregos e fortalecimento das economias regionais. A nova emenda garante proteção constitucional ao Fundo de Desenvolvimento do Turismo, Fundetur, assegurando recursos permanentes para ações de promoção, qualificação e infraestrutura e desenvolvimento de destinos turísticos em todas as regiões do Rio Grande do Sul. 6 horas e 45 minutos.

seguida tem mais recados chegando aqui no Whats da Massa. Ainda dá tempo de mandar o seu recado nesta primeira hora, Conexão RS, também para a Serra Gaúcha. Então manda aí 51 981 42 70 70, ou também você aqui da Grande Porto Alegre, participe comigo, faça acontecer aqui o seu microfone aberto desta quarta.

0: 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Ana Castela e Léo Foguete, Sem Você. Agora faltando 8 minutos para 7 da manhã nesta quarta-feira. Bom dia! Temperatura aqui na Grande Porto Alegre, média em 7 graus. Vamos atualizar de novo aqui. É, continua, a média 7 graus aqui na Grande Porto Alegre. Hoje deve chegar a 17 aqui na região metropolitana. E na Serra Gaúcha, temperatura atualizando também aqui, ó. 3 graus. Ainda não subiu desde o começo do programa, hein? E hoje a máxima na Serra deve chegar a 15 graus. Vem chegando aí o comentário esportivo. Vamos atualizar aqui a tabela do Mundial. E mandando um abraço a todos que participaram aqui, né, nesse finalzinho da primeira hora, Conexão RS. Grande Porto Alegre em 90.3 e Serra Gaúcha 103.3. Vocês vão ficar na sequência na segunda hora com Dedé Maravilha na Serra Gaúcha. E eu vou continuar com vocês aqui. Vocês vão continuar aqui com o Luciano Lopes na Grande Porto Alegre. Agora faltando 6 minutos para 7 da manhã. Todos que mandaram um abraço aí, participaram comigo, muito obrigado pelo carinho nessa primeira hora. E a gente vai continuar junto, como eu falei, aqui na Grande Porto Alegre. Vou mandar aqui um bom dia para a Lueli de Alvorada. Falando um bom dia para a gente aqui. Também quero mandar um abraço aqui, ó. Últimas mensagens dessa primeira hora. O seu Neucir. Bom dia, seu Neucir. Ótima quarta-feira.
1: Bom dia, Rádio Massa.
0: Bom aqui dia.
1: É Neucir de Caxias.
0: Bom dia, seu Neucir.
1: Gostaria de ouvir a música com Wesley Safadão, Ar-Condicionado. Meu, muito obrigado. Acordo bom. E... vou deitar com a massa.
0: Coisa boa, coisa boa. Obrigado, seu Neucir. Vai rodar aí o Wesley Safadão no próximo bloco, então, tá certo? Muito obrigado pela audiência. Caxias do Sul. Tá chegando o esporte aqui para fecharmos esta primeira hora do Conexão RS. Vamos trazer o comentário esportivo aqui e a atualização da tabela do Mundial.
2: Se a segunda-feira foi de zebras e de empates, a terça-feira foi de lógica. A França simplesmente confirmou seu favoritismo na Copa no 3-1 em cima de Senegal, com 2 gols de Mbappé. Já a Noruega atropelou o Iraque 4-1. Mas a simples participação dos jogadores do Iraque nesta Copa, passando por cima da guerra, é marcante e comovente. E a campeã do mundo, a Argentina, com 3 gols de Lionel Messi, liquidou a Argélia por 3-0. Meu Deus do céu. E nós, Brasil? Bom, pelo menos parece que melhoramos os passes e os chutes a gol. E Endrick poderá ser titular contra a seleção do Haiti.

0: na sexta-feira à noite. Menos mal. Gigante do Vale, Marcos Couto, para a Massa FM.
1: Valeu, Gigante! E completando a rodada, na madrugada, né? Tivemos ainda o último jogo da rodada, com Áustria 3-1 em cima da Jordânia. Hoje tem 14 horas a estreia do Cristiano Ronaldo, deve estar em campo aí, completando também a sua sexta Copa, igualando o Messi. Portugal e Congo, às 17 horas Inglaterra e Croácia, às 20 horas Gana e Panamá, e às 23 horas, fechando o dia, Uzbequistão e Colômbia. Mais um sul-americano estreando hoje, a Colômbia.
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1: Massa FM, um minuto para sete. Bom dia, estamos juntos aqui no microfone aberto desta quarta.

Bom dia! E aí, gente, como é que tá? Tudo bem? Tudo uma boa? Hoje 100%, né? É, rapaziada, hein? Hoje 100%. Ontem tivemos fora do ar devido a problemas de energia na nossa torre lá em Nova Prata. Hoje, graças a Deus, já estamos de volta aí, estourando pra toda a Serra Gaúcha. Bom dia pra você, tudo bem? Como é que você tá aí? Como é que foi a sua terça pra quarta? Quarta-feira já, né, gente? Hoje, dia 17 de junho, já passou do mês. Do meio do mês. É, hoje, portanto, dia do funcionário público aposentado. Ah, funcionário público aposentado, parabéns, né, pelo seu dia. Dia da medicina veterinária militar. Dia do gestor ambiental. E hoje é dia do IA Mundial do Karatê. É o que se comemora, portanto, nesse dia 17 de junho. Então, você que faz o Karatê aí, professores de Karatê, alunos, é do Karatê, né? Então, é pra todo mundo aí que gosta do Karatê. Hoje é dia mundial do Karatê. Então aí, tá certo? Tudo bem contigo aí? Tudo uma boa? Como é que você tá aí? Tá legal? Tá bem? Hoje tem... Ah, hoje tem charadinha. Hoje o pessoal vai participar da charadinha do Dedé. Daqui a pouco então vamos botar no ar. Valendo uma pizza G com direito a um refrigerante. 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Tá certo? Então, portanto, hoje tem charadinha, hoje tem pizza G, imperdível na programação da massa.

0: Nosso agradecimento à nossa equipe técnica. Né, falando em equipe técnica, eu posso já de parabenizar o DJ Louquinho. Né, grande DJ Louquinho, o homem sabe tudo, né? O homem sabe tudo, né? Do jeito dele, solucionou todos os problemas possíveis. É, né? Isso aí então, tá bom? 7-5, vambora! Daqui a pouco tem a previsão do tempo. Daqui a pouco tem notícias que estão circulando na internet. Tem muito mais pra você. Olha, 6 graus, se não me engano, tá agora a previsão do tempo. Tava na casa de 6 graus. Aqui, ali no centro tá 6 graus, aqui em cima tá 3 graus. Ah, aqui em cima tá 3 graus. Não tem a previsão de chuva pra hoje. E a umidade também tá baixa, tá 89% aí a umidade relativa do ar, tá certo? Vambora então, vamos caminhando, vamos juntos. Eu daqui, você daí, bom dia! Onde é que você tá? Conta pra mim. Tô te esperando. 7-6, bom dia!
1: O embaixador! Tô aqui bebendo em um botequinho de esquina, cerveja e pinga, depois de um dia inteiro de trabalho.

Muito bem, agora são 7:09. 7:09. Uma previsão de sem chuva. É de frio, né? Já tô sabendo que hoje a máxima vai chegar a 15 graus. Não tem a previsão de chuva. Pode até ficar nublado o tempo. Já para amanhã também não tem a previsão de chuva. Mínimas de 6 e máximas de 16. Chove na sexta-feira. Então, portanto, à tarde e à noite é que pode ser chuvosa na sexta-feira. E aí voltando a limpar o tempo no sábado e domingo com temperaturas amenas entre 10 e 13 graus. Vai ser friozinho ainda essa semana, hein? Vai ser friozinho ainda essa semana. É o que marca, portanto, a nossa previsão do tempo aí pra você. Aproveita, então, hoje aí vai ter solzinho, vai ter nuvens, mas não tem a previsão do tempo de chuva pra hoje não, tá bom? Então vamos aproveitar o que tá marcando aí a nossa previsão do tempo. Falando em previsão do tempo, deixa eu falar aqui que o trânsito aqui na Doutor Casagrande você tem que evitar, né? A empresa de gás ali fechou totalmente a Doutor Casagrande, né? Subi, descer até tá descendo, né? Descer tá descendo, mas subir não sobe ninguém, tá? Então se você vem do centro pela Doutor Casagrande, subindo à frente à Câmara de Vereadores aqui até a Igreja Cristo Rei, não vai conseguir porque está bloqueado a rua Doutor Casagrande. Só para quem desce, para quem

quem vai, para quem vem para cá, para esses lados da Cidade Alta, tem que pegar outros atalhos, ou seja, subir ali a Gilberto Tim, né? Dar a volta por baixo e subir pela... Nem pela Escola Bento dá, hein? Nem pela Escola Bento dá, hein? Então o pessoal tem que ficar atento, né? Porque realmente o trânsito tá bloqueado e não tem como subir aqui a Doutor Casagrande, então aí, tá bom? Só pra avisar você que vai sair de casa agora, não subir pela Doutor Casagrande, porque ela está bloqueada devido às obras do pessoal que está colocando o sistema de gás no município. 7:11, bom dia!

Bom dia pra você, 7h14, tá na massa, é claro, tá na número 1 da Serra. É a outra pela Copa do Mundo, então. É, tivemos aí à tarde a França 3-1 no Senegal, Iraque perdeu de goleada para a Noruega por 4-1. Argentina, 3 gols do Messi, hein? 3-0 sobre a Argélia. Show de bola do Messi. O cara é bom mesmo, né? Não adianta reinar. Né? E na madrugada, então, a Áustria fez 3-1 na Jordânia. Hoje tem o Cristiano Ronaldo. Né? Atração hoje, primeiro jogo das 14h hoje. Portugal e Congo. Depois, às 23h, Uzbequistão e Colômbia. Os colombianos entram em campo hoje. Então, ainda teremos ainda hoje, às 17h, Inglaterra e Croácia. E para fechar ainda, teremos... São 4 jogos hoje. 4 jogos. Né? Às 20h, Gana e Panamá. Né? Então, são jogos que acontecem hoje.

pelo Mundial. A gente vai ter maiores destaques daqui a pouco dentro da nossa programação com o Alex de Assis, tá bom? 7h15! Muito bem, algumas informações que já circulando aqui pela Serra Gaúcha, portanto, né, a turma que tá ligada conosco fazendo parte da nossa programação. Ontem apagão surpreendeu moradores e afetou serviço em Veranópolis e região de Nova Prata. Tanto que a rádio ontem acabou ficando fora também, devido a esse apagão. Né, e... Mega Sena acumulou, hein? O prêmio vai pra 36 milhões, te ajuda ou não? Ah... 36 milhões, hein? Pai do céu, o cara com 36 milhões na conta. É bom demais, hein? Mulher é presa com mais de 6 quilos de droga no centro de Caxias do Sul. Em Canela, uma casa é destruída pelo fogo, no bairro São Lucas. Hoje também informações aí, Bento Gonçalves liberou a vacina para toda a população. Então você já pode procurar aí os postos credenciados para fazer aí a sua vacina contra a gripe, já está liberada para todo mundo então aí, tá bom? Então a pessoa quer tomar a vacina da gripe em Bento Gonçalves, então até que FIFA liberado. Liberado então aí, portanto, né, para você então poder tomar a sua vacina contra a gripe, agora tá liberada no geral. Deixa eu ver essa notícia aqui, quando é que foi? Dia 16, ontem, né, a Polícia Civil prendeu dois homens investigados por envolvimento em um caso de extorsão mediante sequestro em Gramado. A operação foi realizada na manhã de ontem com apoio da Delegacia de Polícia de Canela. Foram cumpridos dois mandados de prisão e dois de busca e apreensão. Suspeitos foram levados ao sistema prisional e permanecem à disposição da justiça. Segundo a investigação, o crime ocorreu em fevereiro deste ano. A vítima teria sido abordada por três homens na saída do trabalho e obrigada a entrar em um carro sob ameaça de arma de fogo, faca e outros objetos. Durante o período em que permaneceu sob o poder dos criminosos, a vítima foi privada de liberdade. Sofreu agressões físicas e psicológicas e foi coagida a realizar transferências bancárias via Pix para os autores. As apurações indicam que semana após o sequestro, os mesmos investigados passaram a procurar a vítima em diferentes endereços. Conforme a Polícia Civil, os suspeitos chegaram a invadir casas durante a madrugada, mediante arrombamento de portas e uso de armas, provocando medo e insegurança entre os moradores. A Delegacia de Polícia de Gramado reuniu elementos que embaçaram o pedido de prisão preventiva dos investigados. As investigações prosseguem para identificar outros possíveis envolvidos no caso e esclarecer completamente a dinâmica dos fatos. Suspeitos vão responder pelos crimes de extorsão mediante sequestro, lesão corporal e invasão de domicílio. Tá aí, ó, né? São notícias, então, que estão circulando. Acertando, daqui a pouco eu volto com mais, então, aí, tá bom? 7h19! E aí, tudo bem? Como é que está você aí? BR-470, tranquila, sem nevoeira. A informação que eu recebo aqui, não tem nevoeira na BR-470. Né, o pessoal que tá viajando por aí, a turma que tá, né, indo de Bento a Veranópolis, né, os horários alternativos da travessia da ponte, de hora em hora, já estão sendo liberados carros, quem está atravessando a balsa também está fazendo a travessia normalmente, a ponte Cotiporã está tranquila, então todos os acessos você tem à sua disposição para fazer a sua viagem, vá com calma, com tranquilidade, não acelere! Vai demorar mais um pouquinho, mas não acelera. 4 graus em Salvador do Sul. Né, meu amigo Zeca? Grande gringo, 4 graus por aí, né? Então tá bom então aí. Vambora, vamos nessa, 7h20, bom dia!

0: Bom dia pra você, agora são 7h29, tá na massa, obrigado pela sua sintonia, tá fazendo parte da nossa programação, daqui a pouco tem muito mais, hein? Tem muito mais notícia, tem detalhes pra você nesta quarta, dia 17 de maio, 7h29, não se atrasa não, hein? 4 graus a temperatura.
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3: Agora são 7 horas e 33 minutos, 7h33. Bom dia pra você que tá ligado conosco, fazendo parte da nossa programação. Daqui a pouco tem a nossa charada do dia. Hoje a charada, você vai concorrer a uma pizza G com direito a um refrigerante, hein? Vale a pena, né? Claro que vale. Então, pra você aí, tá certo? Vai perder essa oportunidade? Claro que não, porque daqui a pouco tem a nossa charadinha do dia pra você. Então, aí, tá certo? Olha, uma casa já foi destruída pelo fogo no bairro São Lucas, em Canela. A dona da casa, de 45 anos, teve um mal súbito por conta do sinistro. Ela foi encaminhada ao hospital em Canela. Vacina de Caxias terá mais de 30 imunizantes e atendimento exclusivo na Praça Dante neste sábado. Bento Gonçalves também já está liberada a Caxias, a vacina para todos, o público em geral. Então, portanto, para você que tem que tomar essa vacina da gripe, já pode procurar então aí, né, já pode ir um posto de saúde para fazer então aí a sua vacinação, tá bom? 7 horas e 34 minutos, 7h34, bom dia!

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1: Vai cantar bonito assim lá longe, hein?

Legal, 7 horas 51 minutos, 7h51. Bom dia, 4 graus, tá gelado, hein? Tá gelado lá fora. Tem alguma neblina em alguns pontos da Cidade Baixa, aqui em Bento Gonçalves. Alguns pontos também com a 170. O pessoal já me informa também que tem alguma neblina, Dedé. Tem alguma neblina, hein? Tá bom? Abraço! Bom dia, Dedé! Um abençoado dia pra todos nós. Estamos desde as 7 da manhã na escuta do maravilhoso programa. Valmir Seco.

Amarildo, a dona Elenir Lourenço, né? Ontem recebi a visita aqui do Amarildo, do Valmir, né? Ontem recebi aí aquele pãozinho. Já foi, viu? É, já foi, Elenir? Já foi. Já não existe mais o pão. Pão já não existe. O pão se mandou rápido. É, se mandou rápido, né? Amigo Amarildo, tudo tranquilo? Tá dando certo ali o né? A pulseira lá tá dando certo, viu? Tá dando certo. Gostei demais, né? Só tirei pra tomar banho, tá bom? Só tirei pra tomar banho. Obrigado, Amarildo. Vamos junto, meu querido. Valmir, um abraço. É, o pessoal tá se deliciando já com o açúcar mascavo, né? Com as rapaduras. É, ontem eu acabei levando um daqueles de presente pra turma da Calça Popular lá. É, o melado. As gurias já pegaram uma nata e já se atracaram no troço lá, dizendo que é bom demais, hein? Obrigado, meus queridos. Família maravilhosa, hein? Obrigado pelo carinho da sintonia. Uma boa quarta-feira pra você, tá certo? Bom dia, Dedé. Como sempre, estou ligado na massa. Parabéns pelo seu trabalho através da sua programação. Os dias ficam melhores. Deus abençoe nosso dia frio. Gostaria de ouvir a música Nova Namorada com Marcos Belucci. Grande abraço do Andrigo Soares lá em Vacaria. Alô, Andrigo. Grande, Andrigo. Aí, Vacaria, obrigado pelo carinho da sintonia. Um abraço, meu querido. Opa! Pintou a hora do aniversariante? Então, vambora. Vai. Agora vai, hein? Canta comigo aí.

0: Ó, o pessoal que tá na minha rede social, que tá de aniversário hoje, né? A Eliana Gaianski, parabéns. A Marilete Barbosa de Lima, parabéns. O Paulo Minoso, parabéns. A Clair Noskoski, parabéns. Christian Rezemini, também de aniversário, parabéns. Angélica Bassorique, parabéns. A Veridiane Barato, Denilson Flores, o Ronaldo Royal, lá em Pinto Bandeira, bom dia, parabéns. O amigo Guilherme William, filho da Sandra e também do Edson, grande Guilhermão, é, o Guilherme Godinho, um abraço pelo aniversário hoje. O Anderson Borges, lá em Santa Cecília, Santa Catarina, parabéns a toda a turma que tá na minha rede social. E para você que não tá na minha rede social, não deixa de me seguir, corre lá no Dedé Maravilha, arroba, né, ou no Facebook, né, no Dedé Maravilha, e você vai fazer parte da nossa rede aí, se Deus quiser. É, não é? Parabéns a todos os aniversariantes do dia, que essa data se ilumine por muitos e muitos anos de vida. É o nosso desejo pra todo mundo então aí, tá bom? E se você não faz parte da minha rede, vem, né, vem fazer parte aí, tô te esperando, né, lá no Carlos André Borges Dedé Maravilha, ou no arroba Dedé Maravilha Massa, vem comigo. 7h54, bom dia.
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Muito bem, vamos lá, então agora são 8h03, bom dia, como é que você tá? Tá bem? Tá legal? Tá numa boa? Vamos juntos, eu daqui, você daí, fazendo uma programação legal. Depois da música, segura aí, hein? Depois da música, vem a nossa charadinha do dia, pra você concorrer a uma pizza G com direito a um refrigerante, presente na Belgrano, restaurante, pizzaria e sushi, tá bom? Então segura aí, então, já, e a nossa pergunta, valendo a nossa charadinha do dia. Bom dia, Patinha, tá lá no bairro São João, daqui a pouco indo pra Lida, né, Fátima? Bom dia, tá frio, hein? Se ropa bastante, 4 graus é a temperatura. Bom dia!

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Vambora então, vamos nessa, 8h21, bom dia! E aí galera, como é que tá? Tudo bem? Tudo uma boa? Tudo tranquilo? Que bom saber que você tá bem aí do outro lado, tá curtindo a gente então aí, tá bom? Vamos lá então, vamos lá, vamos lá, vamos começar valendo uma pizza,

0: Galera que tá ligada conosco aí, ó.
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0: É hora de você responder a charadinha no 996755746. E hoje tá fácil. Hoje é quarta-feira, frio. Eu não vou fazer nada difícil. Nada difícil. É pra você, então, concorrer a uma pizza G com direito a um refrigerante. Tá bom? Então, a pergunta é bem rapidinha a pergunta. É bem facinha. Quando é que o sapato ri? Ah! Que deu? Quando é que o sapato ri? Ah, quando é que o sapato ri? Sapato, tênis, quando é que o sapato ri? É, e... O quê? Como assim que sapato não ri? Ah, que, deixa de ser bobo, xarapi, ó. É, quando é que o sapato ri? Sapato ri. Você sabe, então, 996755746. Quando é que o sapato ri? Hoje você vai concorrer a uma pizza G com direito a um refrigerante. O presente é na Belgrano, restaurante pizzaria. Então aí, tá bom? Então liga pra mim, 996755746. Mande teu áudio, mande a sua resposta. Quando é que o sapato ri? Ah, eu falo ri e vocês dão risada na minha cara. Fico rindo na minha cara. O que é isso, gente? É uma charada e é muito fácil a charada aqui. É muito fácil. Você responde então pra gente, participa, faz parte da nossa programação e concorre à pizza G, hein? Mas tem que colocar a cidade onde tá falando também, tá bom? 8h23, bom dia!
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0: Daí, Luan Santana, Água com Açúcar, na programação da Massa. Que frio gelado hoje, hein? Ah, meu Deus do céu, gente. Que loucura esse frio, né? Vamos lá, então. Quando é que o sapato ri, você sabe? Ah, porque o sapato ri, claro que ri, né? Olha aqui, ó. Pegadinha do dia, concorrendo à pizza. Quando é que o sapato ri? Quando está com a sola aberta. Cauane de Nova Prata. Alô, Cauane. É, viu? A Cauane diz que é quando está com a sola aberta. É na sola da mão, é na sola do pé. Tem aquela música assim, né? É, tem aquela música assim também, tá bom? Então tá bom, Cauane. Vamos ver então se tá concorrendo então aí, tá bom? Quando é que o sapato ri, você sabe? Diz pra mim aí.
1: Oi, bom dia, Dedé.
0: Bom
1: tudo
0: dia.
1: Bem? Tudo bem, graças a Deus.
0: Que bom.
1: Eu vou dar minha resposta.
0: Vamos ver.
1: Quando você... Ele é o sapato da risada quando você conta uma piada muito boa.
0: Uma piada boa. Uma piada
1: gostaria
0: boa.
1: De participar do sorteio da pizza. É Marinês, Bortolini e Figoso aqui de Bento.
0: Tá bom,
1: um
0: viu?
1: Abraço.
0: Você conta uma piada boa pro sapato e ele... Viu? Viu, gente? Viu? Olha aqui, ó. Conta uma piada boa pro sapato e ele vê, né? Então vamos ver, então, aqui, deixa eu ver aqui. Vamos ver se tem mais uma aqui.
2: O sapato ri quando acha graxa de alguma coisa.
0: Quando acha o que? Graxa.
2: Que é o Regis falando aqui de Nova Prata.
0: Regis.
2: Toca uma música boa pra nós ali.
0: Valeu, Regis. É quando acha graxa. Ainda se passa graxa em sapato? Ah. Ainda se passa graxa em sapato? É. Hoje é tanta evolução, né, Regis? Que eu não sei se é essa resposta, não sei. Né? Olha que a Anice também tá colocando a resposta dela, né? Será que é isso, Anice? Também não sei, né? Vamos ver aqui, o pessoal tá mandando um recado aqui. Ezequiel de São Jorge! Alô, Ezequiel, tudo bem? Bom dia! Né? O Dedé, o sapato rico no cadarço diz, eu me amarro em você! Ô, Ezequiel de São Jorge! É, o sapato, eu me amarro em você. Aí ele dá risada. Mas ele tá tirando sarro, será? O sapato, hein? Cláudia, tudo bem? A Cláudia de Nova Prata veio.
3: Bom dia. Aqui é a Cláudia.
0: Respondendo
3: a pergunta, quando é que o sapato ri? É quando tropeça.
0: Tropeça.
3: E arrebita a ponta ou o bico do sapato, tanto faz.
0: Arrebita.
3: Aí o sapato ri.
0: Ah, até eu tô rindo, viu? Até eu tô rindo, viu, Cláudia? Até eu tô rindo. Quando arrebita... Essa foi boa, hein? Quando ele arrebita, ele bate a ponta, ele arrebita, aí ele ri. Mas eu, se eu arrebito, eu choro, né? Que dá uma dorzinha no pé da gente, que a gente chora, né? Ei, vamos lá, tá valendo a pizza, né? Juliana, quando o cadarço aperta, ele dá uma risadinha. É, quando o cadarço aperta, ele dá uma risadinha, Dedé, é o que diz a Juliana. Será que é isso? Responde aí, 8h29, bom dia! Quando é que o sapato ri, hein? Manda a tua resposta. Tem uma pizza G com direito ao refrigerante hoje, cai bem, hein? Cai bem, bom dia!

0: Bom dia pra você, obrigado pela tua sintonia. Tá na massa, 8h33, 4 graus, tá frio, hein? Ah, solzinho vem, solzinho vem.
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0: Deixa eu mandar um abraço aí pra minha amiga Clarinda. Ô, Clarinda, bom dia. Tudo bem, Clarinda? Clarinda mandou um áudio aqui. Será que é também respondendo a charadinha? Vamos ver.
2: Bom dia, Dedé.
0: Bom dia, querida.
2: Tudo bem?
0: Tudo ótimo.
2: É a Clarinda. Ah. Quando que o sapato aperta, porque acabou o dinheiro no bolso.
0: Ah. Olha, quando o sapato aperta, ele ri porque acabou o dinheiro no bolso. Tá bom, Clarinda. Um beijo, minha querida. Um beijo pra ti aí. Obrigado pela sintonia, né? Sempre curtindo a gente. A Clarinda colocou a resposta dela. Tem uma pita G com direito a um refrigerante. E você? Qual é a sua? Você sabe? 996755746. Bom dia! Mais uma vez, quero avisar o pessoal que vai subir aqui a Doutor Casagrande. E está em obras ali, negócio do gás. Né? Esse gás faz uma confusão, rapaz. Aonde eles vão? Para tudo. Então ninguém sobe. Ninguém sobe sentido... aqui pro bairro Cidade Alta, tá? Então tem que atravessar ali na Travessa Gilberto Tim ou pegar um outro caminho, tá bom? Ou pegar outro caminho. Ninguém sobe aqui na Doutor Casagrande. Então aí, tá certo? Né? Deixa eu ver. Oi, Aline, tudo bem? Dedé, a resposta da charada tá ali, então mandou pra mim. Coloca meu nome no sorteio porque a vontade de ganhar pizza já está gigante. Tá bom, Aline, então aí. Aqui de Bento Gonçalves também participando com a gente, né? Quem é que tá mandando mais recado aqui pra gente? Bom dia, bom dia. Quero fazer um pedido massa. Ah, tá respondendo ainda lá, então não veio com a resposta. 8h34, bom dia! Aqui
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0: 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Olha, então você mandando resposta, participando com a gente. Hoje tem uma pizza G com direito a um refrigerante, que é bem, hein? Rapaz do céu, tá gelado hoje, hein? Tá gelado hoje demais, é? Oi, Dedé, o sapato ri quando abre o bico do sapato. Ah, rapaz, hein? É o David Cardoso de Serafina Correia. Alô, David! Tudo bem? Você é bom, hein? Sapato ri quando abre o bico do sapato. Aí ele ri. Ah, ri. Quem chora é o dono, né? Abriu o bico e agora? Tô sem sapato, faço o quê da vida? Ah, que coisa, hein? Hein, deixa eu ver aqui, o Evandro de Caxias do Sul. Tudo bem, Evandro? Aí do Resgate SOS, em Medilar Caxias aí, né? Um abraço, Evandro! Tá participando aí da promoção do meu açaí, é isso? Tá bom. Valeu, querido. Obrigado pela sintonia, o Evandro, em Caxias do Sul, no Resgate SOS. Curtindo a massa aí, curtindo a nossa programação, tá bom? Pizza vai ser top, Dedé! Então, tá bom então aí, né? Que a charadinha de hoje, eu me amarro em você, tá bom? Minha rádio é massa, beijos, é a Márcia de Nova Prata. É, eu me amarro em você, será que é isso? Vai saber. 8h45, bom dia, quando é que o sapato ri?
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2: Áries.
0: Olha, a quarta-feira favorece o aprendizado e a troca de experiência. Esteja aberto a ouvir diferentes opiniões e ampliar seus horizontes. Nem sempre você precisa ter a última palavra. A cor é verde e o número é 36.
2: Touro.
0: Evite a teimosia e os posicionamentos radicais. O dia convida você a deixar o passado para trás e abraçar novas possibilidades com mais leveza. A cor é amarela e o número é 9.
2: Gêmeos.
0: Pense antes de falar, sua comunicação será decisiva nesta quarta-feira, por isso escolha bem as palavras e pratique a escuta ativa. A cor é azul e o número é 29.
2: Câncer.
0: Organize as suas prioridades para não se deixar dominar pela ansiedade. Com planejamento e racionalidade, tudo vai fluir melhor, Câncer. A cor é branca e o número 87.
2: Leão.
0: Seu carisma e poder do convencimento estão em evidência. Use esse talento com equilíbrio, evitando criar expectativas irreais. A cor é lilás e o número 28.
2: Virgem.
0: Reserve um tempo para cuidar da sua intimidade e do seu bem-estar. Nem tudo precisa ser compartilhado. Preserve o que é importante para você. A cor é bege e o número é o 11. Já já tem Libra, Escorpião, Sagitário, Capricórnio, Aquário e Peixes. Aqui na massa.

0: Legal, então tá aí o Wesley Sapatão pra você que tá ligado com a gente, fazendo parte da nossa programação. Curtindo a gente aí, obrigado pelo carinho. Tava assim, viu, Cris? Tava assim, é. Agora, acho que agora é beleza, né, Cris? Nosso DJ louquinho, nosso técnico homem, Superman, sabe tudo, hein? É, agora não tá mais batendo no vermelhinho ali, agora tá show de bola, né? Agora melhorou aí, né? É, Crisão! É, eu olhei ali agora, na hora que eu falei, ele bateu o vermelhinho lá e agora não bate mais, agora não bate mais. Então é aquilo que você falou, né? Tava, né, pelo outro lado ali, ele tava se sobressaindo, agora tá legal. Parabéns aí ao nosso DJ Louquinho, Cristiano, o homem que sabe tudo aí, né? Ontem ficamos a manhã inteira fora do ar, devido a problemas de energia elétrica, queda de energia nos nossos transmissores de Nova Prata. E hoje, então, já retornamos aí, né, com a nossa programação e o som sensacional. Muita gente elogiando o nosso som por aqui, então, aí, tá bom? Vamos continuar com o nosso horóscopo do dia, então, aqui. Vamos lá com Libra!
1: Libra!
0: Olha pra você que é de Libra, o diálogo será a sua principal ferramenta. Ouça com atenção antes de responder e evite julgamentos precipitados. A cor é rosa e o número é o 3.
1: Escorpião.
0: Olha, a quarta-feira é favorável para colocar as finanças em ordem e pensar no futuro com mais estratégia. Controle os gastos e planeje-se. A cor é roxa e o número é 95.
1: Sagitário.
0: Confie na sua intuição, mas não se esqueça de cuidar das suas próprias necessidades. Priorizar-se também é um ato de sabedoria. A cor é marrom e o número é o 7.
1: Capricórnio.
0: Observe mais o ambiente ao seu redor e respeite seus limites. Cuide da mente e fortaleça o espírito para manter o equilíbrio. A cor é laranja e o número é o 17.
1: Aquário.
0: A quarta-feira favorece novos contatos e trocas enriquecedoras. Só tenha cuidado para não exagerar nas opiniões ou promessas, viu? A cor é preta e o número é o 32.
1: Peixes.
0: Sua sensibilidade pode inspirar quem está ao seu redor. Exerça a liderança com empatia, generosidade e os pés no chão. A cor é cinza, peixes. E o número 91 foi o nosso horóscopo do dia para você que está acompanhando a nossa programação.
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0: Vamos nessa então, legal, vamos lá com o Ender Love, já tá na linha? Já tá na linha o Ender Love, então aí, vamos trazer o Ender Love, né, trazer informações das quentinhas, das primeiras da manhã de hoje, saber qual é a fofoca que ele vai apresentar pra nós agora, hein? Qual é a fofoca que o Ender Love vai apresentar pra nós agora? Vamos ver então aqui, alô Ender Love!
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3: Respira, gatos e gatas, que eu cheguei, pronto pra falar o quê da vida dos famosos coisas ricas do Ender Love. Pega o leque, minha banda e meiuca de semana, dia 17 de junho, e a gente tá como? Ansioso pro final de semana pra ter Copa na sexta-feira, né? E você pode acompanhar na tela do SBT. Ele merece. Luciano Huck contratou Álvaro para participar dos quadros do Domingão na Copa. O influenciador vai para os Estados Unidos gravar junto com Virgínia Fonseca e Lucas Guedes, que acontecerá já a primeira participação na sexta-feira. Ele grava para ir ao ar no domingo. Já porque o Domingão do Huck, já estou me

0: confundindo as bolas aqui, né? Será ao vivo domingo e ele vai mostrar essa entrada triunfal de Álvaro. Muitas pessoas estão felizes aí com a entrada dele, a internet também. Mas a internet não gostou muito da participação da Virgínia Fonseca, como nós falamos aqui durante toda essa semana aí, né? Mas a Virgínia Fonseca, acredito eu, que é da seguinte opinião. Tem gente que vai gostar, tem gente que não vai gostar e tem gente que é indiferente. Sempre vai ser um ofurô quando ela aparecer. Mas então agora será um trio de ferro. Álvaro, será Lucas Guedes e Virgínia Fonseca narrando a Copa de uma forma diferenciada. Eu até que gostei, viu? A Virgínia Fonseca fez uma boa participação lá. Vamos ver os próximos capítulos e se o Brasil também continua ressaltando, você pode acompanhar ela, a Copa, no SBT. Eu conto, mas também abimento. Bora se jogar com a Derlove!
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2: 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O Derlove, ele faz uma salada de fruta. Ele faz propaganda da Globo. Ele convida lá o pessoal da Globo. E aí fala do SBT. Não dá pra entender. Ele faz uma misturela aí que eu vou te contar, hein? Vambora então, 8h53. Bom dia, tá na massa. Daqui a pouco tem a nossa oração da manhã.

0: dia pra você, tá na massa. Agora são 8 horas e 56 minutos. 8 e 56, bom dia. Vamos junto, hein? Eu daqui, você daí, fazendo parte da nossa programação, curtindo o som da massa. Bom dia. Vem comigo, vem na melhor.
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1: Muito bem, agora são 9 horas e 2 minutos. 9 e 2 da programação da Massa FM. Uma operação de busca mobilizou equipes do Corpo de Bombeiros da Brigada Militar e da Prefeitura de Coronel Pilar. E terminou com a localização de uma idosa de 65 anos da tarde desta terça-feira na linha Resteleira, interior do município. Após ser encontrada, a mulher foi encaminhada ao Hospital São Pedro por uma ambulância da Prefeitura de Coronel Pilar. Segundo informações oficiais, ela realiza tratamento psiquiátrico, mas havia interrompido o acompanhamento há poucos dias. Situação que pode ter contribuído para um quadro de desorientação e confusão mental. No momento do resgate, a idosa ainda apresentava sinais de confusão e permaneceu internada para realização de exames. Então, as buscas começaram já na segunda-feira, depois que os familiares comunicaram o desaparecimento dela, e os trabalhos foram interrompidos durante a madrugada e retomados na manhã seguinte. Ao todo, 6 bombeiros participaram da ação. A localização dela contou com o auxílio de um drone, utilizado para vasculhar uma área de difícil acesso, marcada por barrancos, pedras, mata fechada e um arroio que corta a comunidade. É que bom, porque se ela passasse a noite inteira lá na mata, ela poderia morrer de frio, né, gente? Então, graças a Deus, tudo deu certo. E a idosa em Coronel Pilar foi encontrada. 9-4!
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0: 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Vambora, vambora, vambora, vambora. Então, pra galera que tá ligada conosco, hoje tem charadinha do Dedé.
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0: Vamos lá, então, com a nossa charadinha do dia. Tá muito fácil pra você responder pra mim. Quando é que o sapato ri? Ah, quando é que o sapato ri, você sabe? Ah, é. Eu quero saber quando é que o sapato ri. Quando é que o sapato ri? Ah, você sabe quando é que o sapato ri? Tá valendo uma pizza G com direito a um refrigerante. O presente é da Pizzaria Belgrano e sem sushi também, né? Daqui a pouco tá aberto pro almoço aí, a pizzaria e restaurante Belgrano, então. Quando é que o sapato ri, você concorre, portanto, então, a essa, esse presentão, uma pizza G com direito a um refrigerante pra você, tá bom? Tô te esperando aí, vamos nessa, 9:10, bom dia! Depois da música tem a nossa oração da manhã, nosso momento de reflexão com o padre Reginaldo Manzotti.

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1: Vamos lá então, agora 9h22, bom dia! 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Vamos lá então, tocando barco por aqui, quando é que o sapato ri, você sabe? Ah, o sapato ri, claro que ri! Ri, né? Olha, o Zeca mandou a resposta dele, ó, quando abre o bico na frente! Aê, Zeca lá de Salvador do Sul! Belgrano! 9h23, agora vamos para a nossa oração da manhã. Já está a posse do Padre Reginaldo Manzotti. Já está tudo pronto aí, produção. Então,
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2: Chegou o momento de dobrarmos o joelho, elevarmos nossa alma no sétimo dia da novena perpétua de Jesus das Santas Chagas. E eu convido você, rezemos. Em nome do Pai, do Filho e do Espírito Santo. Amém. Jesus misericordioso, eu confio e professo na tua misericórdia. E é movido por este desejo que apresento neste momento de oração minhas preces, súplicas, mas principalmente minha ação de graças. Graças recebidas não por ser merecedor, pois tenho consciência que não sou digno, mas fruto de tua bondade e de tua infinita misericórdia, Jesus. Louvado sejas por todas as bênçãos derramadas. Jesus, o dia começa. E entrego todo este dia pedindo a vossa misericórdia. Fortalece-me, ajude-me no discernimento e mesmo nos momentos de dificuldades que a vossa misericórdia seja maior que os problemas. Quero colocar, Senhor, este dia diante de teus olhos. Quero apresentar minhas queixas, dificuldades, sofrimentos, unindo-me a todas as pessoas que sofrem e que confiam no teu poder misericordioso. Jesus, movido pela misericórdia, acolheste as multidões. Tomado de compaixão, atendestes a todos e a cada um, libertando-os, curando-os. É por isso, Jesus, que coloco o dia de hoje, cada passo, cada decisão, cada agir, movido pela mesma compaixão, Senhor, atenda as minhas preces, escute os meus apelos. Jesus, acolhe de modo particular os doentes, os acamados, os que vão para a cirurgia, os que se recomendaram às orações. Misericórdia, Jesus, para com os desempregados. Misericórdia, Jesus, para os que estão em crise de matrimônio. Misericórdia, Jesus, para os que estão depressivos. Jesus, eu confio na vossa misericórdia. Pai nosso, que estais no céu, santificado seja o vosso nome, venha nosso vosso reino, seja feita a vossa vontade, assim na terra como no céu. O pão nosso de cada dia nos dai hoje, perdoai-nos nas nossas ofensas, assim como nós perdoamos a quem nos tem ofendido. E não nos deixeis cair em tentação, mas livrai-nos do mal. Amém. Jesus, eu confio na vossa misericórdia. Bom dia a todos.
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0: Legal, vambora então, vamos nessa então aqui. O 935, bom dia. É, vamos lá, você participa com a gente. Quando é que o sapato ri, hein? Você sabe? Ah, é. A charadinha valendo uma pizza G com direito a um refrigerante. Rosa Rita Lulardi de Nova Prata, bom dia. Participa, o que gosta de açaí, a Rosa? Vou te contar, né, Rosa? Ah, que gosta de um açaí, a Rosa, é algo fenomenal. É. Né, Rosa? Rosa quer só açaí. Eu quero só açaí. Né? Açaí tá bom pra mim. Tá legal, sem estresse. Tá bom então, Rosa. Olá, tu tem um vídeo no ar pra participar com a gente aqui respondendo a nossa charada, será? Hein? Vamos ver aqui.
1: Bom dia, Dedé.
0: Bom dia.
1: Tudo bem?
0: Aquela já respondeu, né? É a outra aqui.
1: Dedé, aqui é o Otávio Tias.
0: Fala, Otávio.
1: O sapato aperta quando eu me amarro em você.
0: Ai, ai. Otávio, ai, quando é que o sapato ri? É, então tá aí, ó. Ele disse que é quando o sapato aperta. Será que o sapato ri quando ele aperta? Ei, sapatinho, ó. Ai, ai, ai. 9:15, tá valendo uma pizza G com direito refrigerante só na massa. Vem aí a festa do Capelete Pinto Bandeira, 11 e 12 de julho, bom dia.

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1: Legal, vamos nessa. Então agora são 9:38, 9:38. Pra você que tá ligado conosco, fazendo parte da programação, será que o Alex já tá a posto? Né? Vamos buscar o Alex aqui, né? Pra falar sobre a rodada da Copa ontem, né? Será que o Alex já tá na linha aí comigo aí? Vamos ver aqui. Vamos lá, já estamos botando direto no ar aqui pra falar sobre Copa do Mundo. Ontem o Messi, né? O cara foi forte ontem, né? O Messi foi forte.
2: Pois é, bom.
1: Bom dia, tudo bem, seu Alex de Assis?
2: Bom dia, Dedé, bom dia aos milhares de ouvintes aí da Massa FM. É verdade, o Messi ontem se tornou o número um goleador em Copas do Mundo, da história das Copas do Mundo, né? Então, méritos aí, o Messi, hat-trick ontem em cima da Argélia, jogando aquele futebol de ET que a gente chama, né? O homem é diferente e não tenho o que falar. 16 gols, passou o Miroslav Klose da Alemanha, passou o Ronaldo Nazário. O Ronaldo Nazário estava com 15 gols, né? Miroslav Klose com 16. Uhum. E agora o Lionel Messi é o número 1, né? Também com 16 gols. E o Kylian, né? E Mbappé também, né? Acho que carimbou que todo mundo estava pensando. Acho que se a gente tivesse apostado, Dedé, a gente ia acertado, hein? Apostamos na França, apostamos na Argentina. E todos fizeram jus à sua última Copa, né? Então a Argentina com a superioridade e também a França com a sua superioridade em cima do seu adversário, né? Kylian Mbappé demoliu com o jogo, jogou o que tinha que jogar mesmo, até demorou bastante, né? O time africano, acho que foi africano, né? Deixa eu ver aqui o time de Senegal, né?
1: A França foi Senegal.
2: É. Isso, até foi duro com a França, né? Eu assisti um pouco do jogo, até saiu o primeiro gol, não foi fácil, mas depois que saiu o primeiro gol, a França jogou com naturalidade, né? Um banco assim que praticamente tem três times, então cada um que entrava ali jogava melhor ainda e tomou, e aí conseguiu fazer os 3-1 com o Kylian Mbappé com destaque, né? Então eu acho, e acredito eu, que vai passar, a briga vai ficar entre Lionel Messi e Kylian Mbappé, vai passar Ronaldo e vai passar Miroslav Klose com certeza, porque o Kylian já tá com 14 gols, né? Então até o final da Copa ali, com certeza, vai passar. Falando em jogos,
1: eu só quero,
2: né,
1: hoje... Eu só quero dizer que o goleador, anota aí, vai ser o Cometa Rally. Cometa vai ser o goleador do campeonato.
2: É, ontem também, né?
1: O goleador fez 2 gols ontem, né?
2: É, exatamente. Então, assim, os destaques das suas seleções, né, Dedé? Não sei se tu tá observando, estão se destacando, né? Das seleções, assim, nível Europa ali, que eles conduzem os seus times na Europa, eles estão se destacando bem, né?
1: Tá que nem a massa, se destacando, né? Os craques da massa se destacam, os craques da seleção se destacam. E hoje tem ele, o Wesley.
2: É, exatamente. Como é que pode dizer? A besta enjaulada hoje estreia, né? Portugal contra Congo, às 2 horas pelo Grupo K, né? Então, acho que vem a carimbar também o Cristiano Ronaldo aí, se eu não me engano, acho que é a sua última Copa, então acho que ele vai dar vida mesmo, tá bem fisicamente, mentalmente, e o homem também é diferente, aquela briga, né, saudável, ele, o Messi, sempre com números iguais ali em Copas, em gols, enfim, né, fazendo toda essa diferença aí no futebol mundial. É uma pena pra quem gosta do futebol, porque Messi e Cristiano Ronaldo a gente vê que estão em fim de carreira ali, já se aposentando, e o futebol perde com isso pela grandiosidade que é esses jogadores. E também pelo Grupo L, né, o grande esperada também por muitos, e vai ser um jogaço, Inglaterra e Croácia. Às 17 horas esse jogo, então vai ser um jogo bom, porque a Inglaterra vem de um momento bom, vem de jogadores

0: também com destaques em suas seleções, e a Croácia, né? Então, uma das finalistas da última Copa ali, com certeza vai ser um jogaço. E às 23 horas, para encerrar essa primeira rodada aí, né? Primeira da Copa, Uzbequistão e Colômbia, né? Então, aí às 23 horas, para encerrar a rodada da Copa do Mundo, Dedé.
1: Não, mas tem às 20 horas, tem Gana e Panamá, né?
0: Ah, esqueci, Gana e Panamá às 20, é, isso,
1: e exatamente. Até às 20 horas,
0: Portugal Gana e Panamá. Portugal e Congo, Gana e Panamá, Inglaterra e Croácia, e Uzbequistão e Colômbia. Esses são os jogos.
1: Então tá bom, tá então, mais uma rodada então do Mundial, então, pra todo mundo que gosta de uma boa partida de futebol. Hoje a tarde inteira tem jogo até o final da noite, pro pessoal poder aproveitar. Então, deixa eu aproveitar aqui e dar uma repassada aqui na dupla Grenal, rapidinho, antes de nós ir pro comercial aqui, né? O Arthur não é mais do Grêmio, né? Ficou definido ontem. Né?
0: Opa.
1: A Juventus pediu 3 milhões por mês, fez certo o Grêmio. Não dá, né? Não dá. O ano que vem já não joga mais o Arthur. Esse ano ainda roda, ano que vem um pouquinho mais, mas depois já para, né?
0: A direção do Grêmio estava entre propostas e contrapropostas. Até tentou ir atrás, até tentou negociar, mas a Juventus foi bem, bem dura, né? Com essa negociação aí com o Arthur, né?
1: 3 milhões não dá pra dar, né? Muito dinheiro. Ah, rapaz do céu, isso aí quebra o caixa de qualquer time de futebol, né? Então não dá, né? Então só pra avisar o torcedor do Grêmio que o Arthur não pertence mais à nação tricolor. Vamos ver o que, que vai vir da Copa. É.
0: E provavelmente, né, pelo Inter também, eu tava vendo que o Carbonero também tá com praticamente vendido, né? Com as negociações aí praticamente em finalização. O mais próximo a ser vendido é Carbonero.
1: Ai, ai, ai. Vamos falar do Grenal depois da Copa do Mundo pra dar mais dor de
0: cabeça. Eu acho melhor, Dede. Acho melhor.
1: Vamos nessa, então. Então tá bom, Alex de Assis. A qualquer momento você volta com mais informações aí, é isso?
0: Com certeza, Dede. Abraço.
1: Abraço, grande Alex de Assis. O DJ também tá na linha, sintonizado com a massa. 9h44, bom dia.

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0: volta aí de cima que eu preciso ouvir.
1: Como é que tá aí?
2: Bom dia! 10 e 6! Opa, na sequência vem aí o nosso Massa das Ideias, já pra galera que tá ligada e participando com a gente, fazendo parte da nossa programação. Deixa eu aproveitar aqui já pra fazer... Vem cá, amiga! Cadê a amiga aqui? Vem cá, amiga. Cadê a amiga da sanduicheira? Vem cá. Dá um bom dia ali, ó. Tudo bem? Bom dia.
3: Bom dia.
2: Como é que é o nome?
3: Maiara.
2: A Maiara foi a ganhadora da sanduicheira grill, né?
3: Isso.

mandando bem forte.

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0: Vamos nessa, agora são 10 músicas sem intervalo comercial pra você, hein? TS16, bom dia! 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
0: Agora então, pra você que tá ligado comigo, dá volume aí, porque agora você vai ouvir as 10 melhores músicas selecionadas pra você na nossa programação. Antes, deixa eu mandar um abraço pra galera aqui, tem uma lista grande aqui, gente. Calma, tem uma lista, tava me esquecendo, meu pessoal. Piadinha tá valendo! Tá valendo a piadinha, claro que tá. Tá valendo sim a piadinha pra hoje aí. É, a minha pergunta é muito clara e rápida. Qual é? Quando é que o sapato ri? Quando é que o sapato ri? Eu ia perguntar pro Cristiano lá, o DJ Louquinho, se ele sabia. Tá indo pra Novo Hamburgo, né, DJ? Vai devagar, hein, meu querido. Vai na boa. Um abraço pra ti aí, tá bom? Na volta aí a gente toma um vinho pra aquecer e botar fofocas em dia, tá bom? Vai nessa. Deixa eu ver aqui, quando é que o sapato ri? Olá, bom dia. O Edson Pascoaloto, Edson. Pode mandar aí, Edson. Cadê a pergunta? Pode fazer a pergunta aí, pode fazer. Manda aí pra mim aí, quero te ouvir aí, tá bom? Manda o teu recado, participa com a gente aqui na massa.
2: Que hora vai ser o sorteio do
0: 11:30, 11.
2: Me diz a hora.
0: 11:30 vou sortear o sapato. Sapato não, né? Sortear pizza hoje, 10:17, bom dia.

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Muito bem, tá? Então foram 10 músicas sem intervalo comercial pra você que tá ligado com a gente, conferindo o som da massa. Bom dia, dá tempo então ainda. Vamos lá, vamos continuar com a nossa brincadeira. Quando é que o sapato ri? O DJ Louquinho diz que sabe quando é que o sapato ri, né? Então tá bom, então. Um abraço pra você que tá ligado conosco, fazendo parte. A Thaís. Né? Thaís tá ligada comigo aí, obrigado. Thaís, é isso? Thaís. Tá bom, então. Vamos lá, então. Você liga, participa com a gente. Quando é que o sapato ri, hein? Você liga, concorre a uma pizza G com direito a um refrigerante, um presente, claro, da Belgrano Restaurante e Pizzaria aqui na programação da sua massa. Meu amigo Sérgio de Veranópolis, como é que tá? Tudo bem, meu querido? Um abraço pro Sérgio aí, sempre na sintonia. Hoje tá lá em frente o Santa Lúcia. Ai, zarra, rapaz, hein? Aí em Veranópolis, curtindo a programação da massa. Já volto!

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0: tudo bem? Vamos nessa então, tocando barco por aqui. Então, quando é que o sapato ri, você sabe? Ah, diga pra mim aí, ó.
1: Bom dia, Massa FM, tudo bem?
0: Tudo.
1: Queria responder a charadinha.
0: Diga.
1: Quando é que o sapato ri?
0: Quando?
1: É quando ele acha graxa.
0: Quando ele acha graxa.
1: Beijo.
0: Beijo. Tá bom, tá aí, ó, ela acha que é isso. Ah, tá vindo de resposta aqui hoje, tá legal demais, hein? Ah, quando é que o sapato ri? É quando vai na sapataria, Dedé. Aê, minha amiga Roseli, que quando vai na sapataria, ela diz que o sapato ri. Eu também acho que quando vai na sapataria, o sapato fica contente, né? Vai fazer um exame, né? Porque o sapato faz exame também. Ué, pode, né? Por que não pode, hein? Ô, Enderlove, quando é que o sapato ri? Vem aí com fofoca, conta pra mim aí a tua.
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3: Respira, gatos e gatas, que eu estou de volta sempre falando o quê? Da vida dos famosos coisas ricas do Enderlove. Pega, olha que minha banha me deu a vó na boca. Em um relato emocionante, o ator Vladimir Brista revelou como foi difícil encarar uma das maiores mudanças da sua vida. Ai, meu Deus, minha banha com o Alex Lixal. Ver seu filho deixar a casa dos pais para seguir seu próprio caminho. Falando abertamente sobre o chamado a síndrome do ninho vazio, ele confessou que a adaptação foi muito mais dolorosa do que eu imaginava. Segundo ele, quando ele e meu filho saiu de casa no ano passado, eu chorei todos os dias durante um mês. Alguns dias foram mais intensos, mas todos eles estavam com lágrimas nos olhos. Contou emocionado aos fãs aí que faziam uma passagem por essa experiência. Ele aí tava trocando ideia com os fãs através de suas redes sociais, né? É, a mudança aconteceu quando Vicente, filho do seu duradouro relacionamento com Adriana Esteves, decidiu conquistar sua independência e morar sozinho. Embora a decisão tenha sido motivada pelo orgulho para a família, segundo ele, que ele ficou orgulhoso. Síndrome do ninho vazio. Eu, quando falei pra minha mãe, tô indo embora, ela falou, mas já? Ela falou assim, já tinha que ter ido muito tempo já, tá fazendo... Meu filho criou asa e não voou? Pode voar. Síndrome do ninho vazio agora que tem essa, viu? Só coisa assim que eu tenho love. Eu conto, mas também é pimento. Bora se jogar com o love.
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0: Legal, bom bora então, né? Tá aí pra você que tá ligado comigo fazendo parte da nossa... Eu tenho uma pergunta pra fazer pro Alex aqui. Deixa eu ver se o Alex vai me atender aí, né? Vamos lá então fazer uma pergunta. Ô, Alex!
5: Opa, fala, Dedé!
0: Eu quero saber de uma coisa. Eu tenho assistido os jogos da Copa do Mundo, né?
5: E tenho visto
0: que os jogadores estão... Eu me lembrei disso agora ouvindo aqui o Enderlove, né? Me lembrei ouvindo o Enderlove. E todos os jogadores estão... A maioria estão usando chuteira cor-de-rosa.
5: Exatamente, então isso foi...
0: É a cor da Copa, a cor de rosa é a cor da Copa?
5: Foi uma ação, né, da patrocinadora da maioria dos times da Copa do Mundo, onde a chuteira rosa, ela se destaca, né, pelo gramado, né, e também foi feita uma pesquisa entre os jogadores, então eles pediram uma chuteira, né, que se destacasse, que dá uma confiança maior, né? Diz que foi feita uma pesquisa entre os jogadores e a confiança na chuteira, ela te dá uma... Dentro de campo, né? Uma confiança maior dentro de campo. E aí, fazendo toda a pesquisa, né? Os fabricantes fizeram a chuteira rosa.
0: Amarelo se destaca?
5: 90% dos jogadores dos times, se tu olhar mesmo, quando perfilam ali no hino... Isso, tem a chuteira rosa. Então, praticamente todas as seleções, né, que são patrocinadas por essa marca, elas têm as chuteiras rosas, porque eles queriam cores vibrantes, né? Cores que dão confiança. Então, a rosa é uma delas aí, foi aceito muito bem pelos jogadores. E aí, as chuteiras rosas são o destaque dessa Copa do Mundo.
0: Tá bom, então quer dizer que eu acho que o amarelo se destacaria melhor. O amarelo ficava mais bonito, né? Mas se os caras querem rosa, fazer o quê? Deixa eu jogar com a rosa, né? Então, pelo menos que joga. O Messi não usa chuteira rosa, olha quantos gols fez.
5: O Messi é o único jogador da Copa do Mundo, dos jogadores, tu botar isso em pesquisa, é o único que não usa a chuteira rosa.
0: Não, o único não, tem um monte de jogador que não é. Todo mundo tá usando rosa. Vou olhar hoje, mas
5: pode,
0: todo mundo.
5: Pode dar uma olhada, mas é o mínimo dos jogadores. Até tenho várias fotos aqui na minha frente, seleções perfiladas ali pra.

0: para cantar o hino
1: Então tudo de
0: 100%
1: rosa.
0: quase com chuteira rosa, exatamente
1: Eu vou
0: isso.
1: olhar hoje, vou prestar atenção nesse
0: Porque, na
1: detalhe.
0: verdade, se o jogador, né, ele
1: Ah.
0: é patrocinado pela aquela marca de
1: Tá,
0: chuteira,
1: mas se o
0: né?
1: time não é patrocinado, aí não
0: Não,
1: entra.
0: aí é uma outra coisa, aí é
1: Ah,
0: questão
1: bom.
0: contratual, mas se o jogador é patrocinado, ele é obrigado a usar a chuteira, né? Porque tem todo um direito de imagem que falam, né?
1: O piá lá da seleção não usa, né?
0: É, tem algum,
1: É.
0: claro, que nem tu falou, tem algum jogador que
1: Que é
0: com
1: aquele que usa uma
0: certeza não.
1: baratinha, né? Que é só dá um
0: Isso.
1: jogo.
0: Mas, na verdade, para tu ter uma ideia, não é só uma marca, tá? Então, são as principais marcas ali, as três, quatro, cinco principais marcas mundial de chuteira optaram por chuteira rosa, para
1: Tá
0: ter uma
1: bom, então.
0: ideia, né?
1: Beleza, pura, então. Bom, eu tô vendo
0: E
1: jogos pelo
0: outra.
1: SBT, né? Tô gostando muito da transmissão do
0: Outra
1: SBT.
0: coisa também, outra
1: Ah.
0: coisa interessante também, Dedé, olha só, uma empresa de streaming, né, que a gente fala, YouTube principalmente, né,
1: É o Cazé, é o
0: comprou
1: Cazé, Cazé,
0: isso, que a
1: Cazé.
0: Cazé TV comprou
1: Isso.
0: 104 jogos, é a única no
1: Comprou
0: Brasil,
1: todos.
0: comprou todos, sabe quanto ele ganha por
1: Ah.
0: jogo, 19 milhões.
1: Rapaz do céu, é dinheiro, hein?
0: 19 milhões por jogo, porque é por. O YouTube paga por like e visualização do streaming, né?
1: É,
0: E aí.
1: ontem eu tava olhando pelo YouTube, tinha 7 milhões de pessoas assistindo o jogo.
0: Exatamente, para tu ter uma ideia, no jogo do Brasil e Marrocos, ele foi um dos maiores visualizações no mundo. No mundo, 12 milhões e 700 pessoas assistindo o jogo do Cazé TV. Pelo streaming.
1: Que
0: Então, ele
1: loucura, hein?
0: ganha por jogo 19 milhões. Faz isso vezes 104, né? Dá quase 1 bilhão
1: Meu Deus do céu.
0: 976 mil para transmissão da Copa do
1: É, o
0: Mundo.
1: mundo é dos espertos. O mundo é dos espertos, né? A pessoa
0: Essa
1: da casa é pro esperto e isso é que tá.
0: revolucionou. Dá para dizer
1: Revolucionou.
0: que ele revolucionou,
1: Aí é
0: né?
1: bom pra olhar no YouTube, né? Eu mesmo tava com meu streaming trancando. Né? E aí, botei no YouTube, funcionou legal, numa boa. Então é uma boa ideia. E passa todos os jogos aí no YouTube, hein? Todos. É, fazer uma propaganda aqui.
0: Ele fez até as outras emissões grandes, né? Que são as ditas grandes, tentarem, pelo menos, fazer algo diferente, mas não chegou nem ao pé do que ele faz, né?
1: Não, não faz, não faz. Então tá bom, seu Alex Assis, um abraço, que já é 11 horas.
0: Feito, um abraço. Bom almoço a todo mundo aí, final da manhã, um abraço.
1: Abraço, valeu, Alex. Volta amanhã com mais informações da Copa pra você aqui na massa. Bom dia! Dedé, o sapato ri quando acha graxa também. Quem é que mandou aqui? A Larissa, tá bom, tá valendo, Larissa. Bom dia!

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0: 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Vamos lá então, dá tempo de você responder a nossa charadinha. Por que que o sapato ri, você sabe, né? Quem tá mandando bom dia aqui pra nós? Bom dia, Jane. Jane tá mandando bom dia, né? Meu nome é Thaísa. Consegue tocar uma do Ed Lemos, tá bom? Então depois a gente vai rodar então, Thaísa, pra você então aí, que pediu a música do Ed Lemos também, tá bom? Fica ligado, 11h10, bom dia. Por que que o sapato ri?

0: pela sua sintonia, fazendo parte de mais uma manhã. Vamos juntos, vambora. Eu daqui, você daí, fazendo o melhor pra ti. Bom dia!
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0: bom dia pra você, 11:19, tá na massa, Lotaís e Marçom, bom dia, obrigado pela sintonia.
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0: E você sabe quando é que o sapato ri, quando é que o sapato ri, tá valendo uma pizza G com direito a um refrigerante, vai perder.

Legal, vamos nessa. Então agora são 5 músicas e uma delas vai voltar. Você vai voltar e ela vai voltar. É. Bom dia, Rádio Massa, Alexandre de Nova Prata. Ontem o dia ficou triste, não pegava a Rádio Massa aqui. Mas hoje tá mil. A resposta da charadinha, quando o sapato ri, resposta porque ela tem língua. Ah, o sapato ri porque ele tem língua. É, viu? Tem a língua. Tem a língua, o sapato tem a língua, né? É a sola, a língua do sapato é a sola, né? Sola de dentro é a língua. É, eu concordo com a Rejane aí, tá bom? Tá certo, Rejane, é ontem, mas tudo solucionado, tudo pronto, já estamos a mil, tá bom, minha querida? 11:26, vamos lá então, música número 1, Maiara e Maraísa, Quem Sente Saudade Sou Eu. A 2, Bruno Marrone, Vida Vazia. A 3, Cleto e Romário com Zeneta e Cristiano, Não Namora. A 4, Rogério Magrão, Despedida de Casado. E a 3, Henrique e Juliano, Cidade Vizinha. Vambora!

0: Legal, buscado número 5, Henrique Juliano, cidade vizinha aqui na massa. Bom dia! Você sabe a mais votada, volta, hein? A número 1, Maher Maraíza, quem sente saudade sou eu. A 2, Bruno Marrone, vida vazia. A 3, Cleiton e Romário com Zenete Cristiano, não dá mora. A 4, despedida de casado com Rogério Magrão. E a 5, Henrique Juliano, cidade vizinha. Você liga e participa com a gente aí, fazendo a parte da nossa programação, tá bom?
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0: Tá bom, obrigado. Eu não consegui entender. Ah, ela voltou ali, professor? Depois você, a Denise voltou? Depois vocês falam pra mim aí também, tá bom? Ali também tá voltando? Vai voltando, dá tempo ainda. Corre lá no site, corre aí no WhatsApp e vota pra mim.
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0: Muito bem, vamos nessa então. Já já eu digo. Vamos, já vou dizer já? Já vou dizer já? Já? Já, tá, já tô atrasado. Vamos lá então, a resposta da nossa charadinha de hoje. Deixa eu botar o Heitor, uma aqui do Heitor. Deixa o Heitor falar uma vez aqui, senão ele, se ele não fala, ele fica triste, né?
1: Bom dia, Tomás. Eu sou o Heitor e quero participar das promoções, todas as promoções e do Puff também, minha Tomás.
0: Tá bom, Puff é amanhã, Puff é amanhã, Puff é amanhã, Puff é amanhã, tá bom? Valeu então, Heitor. Tá aí, eu vou voltar dele ainda há tempo. E quem levou, né, a resposta da charada é quando? Quando é que o sapato ri? É quando ele acha graxa. Ah! Aê! Boa! É quando ele acha graça. Gostou?
2: Ai, bebê!
0: É, quando ele acha graxa, aí ele ri. E de todas que acertaram, falando quando ele acha graxa, final do telefone 8489. Alô, Nice! A Nice, então, final do telefone 8489, a professora já vai te chamar, já vai dizer como você retira a sua pizza. E a Nice, então, ganhou a pizza cheia com direito a um refrigerante. Já pode pedir hoje mesmo, tá certo? E agora vamos conferir qual foi a campeã de hoje. Música 5, Henrique Juliano, Cidade Vizinha, foi a mais votada, 53%.

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1: Valeu, valeu, valeu, valeu demais. Amanhã tem mais o quê? Amanhã tem puff. Amanhã tem o puff, né? Presente aí da Roupa Design e aquele puff esperto. Amanhã é quinta-feira, né, gente? Tem um puff muito bom. E amanhã, além do puff, vai ter também o óculos do Mercadão do Óculos. Então amanhã, hein? Tem dois prêmios bons, hein? Vai perder essa? Claro que não, então. Amanhã tem o puff da Home Design, a nossa marca de móveis pra você. E também, né, o óculos do Mercadão do Óculos, então aí, tá bom? Então vamos nessa, então, portanto, não perca essa oportunidade, tá certo? Gente, vem a turma da massa, depois vem aí o Nico à tarde com o Alô da Massa, e eu volto amanhã às 7 horas, quinta-feira, com mais uma edição do nosso Microfone Aberto, e depois, claro, o nosso Manhã da Massa. Valeu, gente! Beijo no coração de todo mundo, tudo de bom, um abraço, até amanhã, bom final de quarta, tchau, tchau, tchau, tchau!
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0: senhores e senhoras, está no ar o melhor programa do seu horário de almoço. A partir de agora, é hoje que a giripoca vai piar, hein? É hoje, meus amores. Estamos vivendo o dia 17 de junho, uma quarta-feira. Ótima tarde para você que se liga com a gente em todo o Brasil. São mais de 90 emissoras espalhadas pelo território nacional. E agora tem o Turma da Massa no Dia do Gestor Ambiental. Hoje é o dia também mundial
1: que faz
0: do...
1: o gestor ambiental?
0: Mestre!
2: Gestor ambiental.
0: Ele administra...
2: Ele fica na moita.
1: Um ambiente.
0: Ele administra a moita. Ai, mestre, sensacional. Hoje é o dia do... Ai! Ai!
1: Pablo! Sai que eu dou! Sai quem dou!
3: Isso!
1: Que isso, Naldinho se empolgou!
3: Pensei que era meu dia.
2: Apavorou que sabe.
1: É dia do karatê?
0: É o dia do karatê. Ai, ai,
1: faixa já, preta de karatê, segundo
0: já,
1: Dan.
0: Já vou pagar esse ponto aqui pra Milene. Muito bem, meus amores. O gestor ambiental é o profissional responsável por administrar a moita. Não, pera lá. Administrar o uso dos recursos naturais. Conciliando o desenvolvimento econômico com a preservação do meio ambiente.
1: Que legal.
2: Falei, bem fácil.
0: Isso aí, mestre. Resumindo, é o cara da moita. Ai, ai, mestre, qual o valor do bexigão?
2: 350.

0: 50 reais.
1: Bora mandar mensagem 11 3509-9290. Eu quero participar do Bexigão. Milene, aceita desafio?
2: Aceito.
1: Desafio, aceito, meu Brasil. Pode mandar pra gente também a sua charadinha, fazendo um favor. Ô, meu querido bailarino, boa tarde.
3: Boa tarde, terminou já o torneio das seleções. Pode terminar, pode acabar. Acabou.
2: Por quê?
3: Não, você pega, dá a taça ou pra França,
2: Argentina.
3: Ou pra Argentina.
1: Messi, então, hein?
3: Acabou.
2: Arrasou, hein?
1: Que isso.
2: Jogou, acabou. Hein? Você mal olhava, saiu um gol.
1: Impressionante. Impressionante.
3: O cara com quase 40 anos, o pessoal falando, ah, mas ele tá jogando nos Estados Unidos. Ah, mas lá é mais fraco. Gente, ele fez três gols de bola colocada, sem dar um chutão forte.
0: De fora da área.
3: É, com quase 40 anos de idade, a França, então.
1: Você viu a França?
3: Olha.
4: Você tá falando da que?
3: Do torneio das seleções.
1: Mas vem cá, é só o Brasil que sente na estreia?
3: Olha, sinceramente.
1: É só o Brasil que treme na estreia?
2: Os jogadores.
3: Tem que mudar.
2: Temos que declarar algo? Não precisa, a gente viu, né?
3: Tem que mudar, tem que mudar. Coloca o menino que todo mundo tá pedindo, né? Ninguém aguenta mais. Hendrick,
2: Coloca o menino. O Hendrick, gente, o menino vai arrebentar.
5: Ele vai
2: mostrar pra quem ele foi pra Copa.
4: Quem você está falando?
2: O Hendrick.
4: Não sei quem é. Ele está no grupo?
1: O Ancelotti.
2: Para de mascar chiclete, tá, você grupo. Vai saber quem é.
4: Tá no grupo.
1: Não, espera. Hendrick.
4: Qual é o nome do jogador? Eric.
2: Hendrick.
1: Esse é o cara da
2: torneio de futebol, do maior torneio de futebol do mundo.
5: É a maior competição.
1: Eu não falei, gente.
4: mas ele está em qual seleção, esse menino Hendrick? Ele joga em qual time?
1: Na nossa seleção.
4: Na nossa?
1: Eu não sabia.
0: E o Rosinha fez o maior
2: show. Nossa, Rosinha. Ivete Sangalo já convidou ele pra ir num show dela. O Rosinha
1: não.
5: Ele tá com mais de 7 milhões de
2: seguidores. Não tô, né? A vozinha tá 10 sucesso.
5: Milhões. 10. Não vou em lugar nenhum, não. Não vou.
0: Ei, boa. A vozinha no gol.
2: Ah, disse que ele é
0: vó. A vó pega as bolas.
2: Xixi, diz que ele é vozinha porque ele foi criado pelos avós, né?
5: E o que? O que tem eu?
1: Muito bem. E diz que tem um goleiro bonitão aí também.
5: 12 milhões ele tá.
2: Quanto?
5: 12
2: milhões.
5: 12 milhões.
1: Impressionante. E diz que tem um goleiro bonitão aí.
5: É?
1: Da onde?
5: Da Nigéria.
1: Você tá informada, né, Mari?
5: Nigéria.
0: Você gostou, Naldinho? Mari não perde o...
2: Eu não vi quem ele é. Vou olhar lá no álbum da Milene.
1: É bonitão, rapaz. É bonitão.
0: E o goleiro do Japão, que é japonês negro.
2: É.
1: Ah, eu vi também. Eu vi também.
5: Eu já tinha visto ele no meu álbum. Eu pensei que eu tinha colado.
2: Ele é bonitão mesmo, hein, o goleiro?
0: Jogador é da Nigéria.
1: Olha lá, Milene.
2: Ó o goleiro da Nigéria. Bonitão mesmo.
5: Nossa.
2: Te passo.
5: Que lindo.
6: O goleiro do Japão é o Zion.
0: Viu?
6: Zion, bonitão.
0: Falei, esse goleiro é da Nigéria. Ele falou, não, do Japão.
5: Ah, que belezinha, você viu? Ai. E ele é japonês mesmo, tem os olhos puxados.
0: Negro.
5: Deve ser o pai ou a mãe, né?
1: Provavelmente.
2: E é difícil ver, né?
0: Não, nunca tinha visto.
2: Eu também não.
1: Muito bem, meus amores. Bete Guzzo, boa tarde.
2: Boa tarde, uma tarde extraordinária de bênçãos. E hoje tem muito babado, confusão e muita informação.

0: Rapaz, minha... Eu tenho uma menininha de 18 anos.
1: Isso.
0: Ela arrumou um namoradinho mecânico.
1: Isso.
0: Ele só fala de carro. Carro, carro, carro.
2: Sim.
0: E ela falou, fala alguma coisa de amor. Ele falou, amortecedor.
2: Essa foi boa.
0: É, moçada,
2: vamos lá.
0: Eu fiz um pacote na academia.
2: Opa.
0: 6 meses.
2: Que beleza, mestre! Um exemplo, mestre!
3: Hoje vai virar marumbeiro.
2: Parabéns! Nossa, parabéns!
0: Faltam 2 meses para terminar, faz 4 meses que eu tô fazendo.
2: Ah, é?
0: Não deu resultado.
4: Ué, não deu?
2: Como assim?
4: Por quê?
0: Eu acho que eu vou ter que ir lá, ó. Ao vivo.
3: Chicão, mas você tem que ir pessoalmente.
0: Tem que ver o que que tá acontecendo que eu não tô vendo o resultado.
2: Ué, mandaram uma foto aqui, ó. Se você tava fazendo agachamento.
0: E falando em agachamento, achei a tampinha da minha panela.
2: Beleza.
0: Tava atrás do fogão, caiu.
2: Caiu lá.
0: E a Pablo,
3: a minha frigideira,
0: cada vez que ela compra 100 gramas e ela investe 100 gramas de chocolate, ganha 2 quilos.
3: É verdade. É o maior investimento do mundo.
2: Ai,
3: investe 100 gramas e ganha 2 quilos.
2: Jesus.
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3: E a paz, morou! Boa tarde, ouvintes da Massa FM. Com muita alegria nessa quarta-feira. Teremos muitas curiosidades. Olha, eu vou falar desse homem que foi detido em Sorocaba. Porque ele treinava seu cachorro pra atirar tijolo em quem tocava campainha.
2: Acha!
3: Gente, maldade, gente.
2: Tocava campainha.
4: Levava uma tijolada.
3: O pitbull tacava um tijolo. Que horror.
2: Gente.
3: Vocês lembram do Quixute?
2: Quixute.
3: Claro.
2: Claro.
3: É, eu vou contar a história do Quixute, vô. Por que o Quixute faliu?
5: Ah, o quê? Ai, meu Deus do céu.
2: E todo mundo tinha o Quixute.
3: Pois
2: faliu.
3: É, faliu.
5: Todo
3: mundo tinha um. Eu vou contar a história do Quixute.
2: Vai.
3: Vou falar lá em Londres. Olha que interessante. Eles têm mais de 4 mil pontos para encher garrafa de água de graça.
2: Legal.
3: Lá em Londres.
2: Legal.
3: Que beleza.
2: Quer dizer, não tem desculpa para não tomar água.
3: É, todo mundo enche a sua própria garrafinha lá.
2: Legal.
3: E também tem um homem lá na Índia. Olha até onde vai o fanatismo religioso. Ele, simplesmente, ele, por causa da fé dele, da religião, ele tá em pé durante 12 anos, Chicão.
0: Nossa.
3: 12 anos, ele fica em pé,
0: na
3: não
0: Índia
3: agacha,
0: tem esse
3: não se
0: tipo
3: mexe.
0: De...
2: 12 anos?
3: Tipo uma estátua.
2: Em pé.
3: É.
2: Impressionante, hein?
3: Gente,
2: impressionante. Curiosidades aqui no Turma da Massa daqui a pouquinho.
3: Querendo andar?
2: Então, hein? Agora tem o pensamento da Pavorô.
3: Mulher madura é igual vinho caro. Poucos homens sabem apreciar porque muitos estão acostumados com pinga barata.
4: Oh, muito bem!
2: Oh. Que isso, hein?
4: Profundo, hein?
2: Ai, ai, ai.
0: Não é nada sobre bebida.
2: Não. É. Fora de AGP. Deixa eu te amar.

0: GP, pra começar o Turma da Massa.
1: Matheus André, sou ex-presidente dos Corinthians, fui expulso dos Corinthians, você é o
0: Corinthians.
1: Eu sou a GP, meu.
0: A GP.
1: Eu sou a GP, eu sou. Vocês são letrão a GP, meu.
0: Olha lá, hein.
1: Eu sou só letrão.
0: Olha lá.
1: Eu não sei quem vai ser campeão dos torneios aí.
2: Campeões, meu. Campeões.
0: Torneio.
1: Os troféus aí, meu.
0: Aí.
1: Dos campeões.
0: Tá difícil.
1: O AGP.
0: Tá difícil. Vai soletrar?
1: Vou te falar, meu.
0: Tem certeza?
1: Vou falar aqui em rede nacional, meu.
0: A do quê?
1: A de harmonia. Ai, ai, ai. Letra G de janela. E P de apartamento. Que é Corinthians, que é Corinthians. Dia eu volto. Alô, atenção.
0: Deus do céu.
1: Licença, meu.
0: Daqui a pouquinho nós teremos Milena Ciribelli. Alô, Brasil. Daqui a pouquinho trazendo informações do Torneio das Seleções. Já, já, aqui no melhor programa do seu horário de almoço.
2: Isso.
0: Mestre, informação para a rede.
3: Olha, agora o Lula está interessado em que não roubem mais celular. Ele fez um discurso certa vez falando que roubar um celular é só para tomar uma cervejinha. E agora a polícia acabou pegando de volta mais de milhões de celulares para serem devolvidos para as pessoas. Só que o Lula não quer que a pessoa vá buscar o celular na delegacia. Ele quer que o correio devolva o celular para as pessoas. Ué, a pessoa foi roubada, fez um boletim de ocorrência, quer saber onde está o celular e tem que receber pelo correio? Que jeito? Como é que vai funcionar desse jeito? E quem roubou? E quem comprou o celular não vai ter que aparecer também? Ele quer proteger bandido? Eu acho que deve buscar o celular na cadeia. Vai lá, pega o celular roubado, se interessar, né? Porque normalmente a pessoa já compra outro imediatamente.
0: Muito bem, mestre. Agora tem abraço para a Cristiane Anjos. Ela tá ligada com a gente em Santa Catarina. Tá lá em São José, bancada.
2: Oh,
0: São José,
2: beijo,
0: Santa
2: Cris.
0: Catarina. Cris, um mega beijo para você. E ela quer participar do nosso bexigão. A charadinha para o Brasil.
2: Charadinha?
0: Sim.
2: É, qual é a religião do cachorro?
0: É o... Ai, ai, ai, ai, ai.
4: Por favor.
0: Gente, eu sabia, não. Eu sabia.
2: Não,
0: a religião... 5, 4, 3, 2, 1...
2: Candomblé.
4: Não, não. Um ponto para a Milene.
2: E a do bode é bodista.
4: Um ponto para a Milene.
2: E do gato é católica.
4: Ponto para Milene.
0: Ai, deixa eu pagar o ponto.
4: Ponto para o Naldinho, paga. Meu Deus.
0: Por favor, meio-dia e 17.
4: Meio-dia e 17. Olha só isso aqui, que programa é este, Milene, ó?
2: Sim.
4: Alô? Alô?
2: Não diga alô, diga alô, alô Cristina.
4: Não é. Alô?
0: Alô?
4: É o programa Fala Que Eu Não Te Escuto. Aleluia! Amém!
0: Ai, essa ele pegou do Gerardo.
1: Eu vou internar a Milene, eu tô avisando.
0: Ai, muito bem, para esta bancada, nome do filme.
5: Neste exato momento.
2: Manda. Nome do filme.
1: Que risada é essa?
2: Risada maquiavélica.
6: Isso, Naldinho. Isso.
0: O cara foi pro cinema.
2: Ah.
0: Ao entrar, caiu sentado. Ai, meu Deus, é cada uma. Caiu sentado em uma bala de menta.

0: pergunta: qual o nome do filme?
1: O Homem Documentado.
0: Ponto para mim.
2: Eu pensei que era alguma coisa com sentimento.
3: Eu vou explicar por que esse nome.
0: Não.
3: Não tem liberdade.
0: Não.
3: Sempre que eu venho no programa.
1: O Homem Documentado.
0: Gente.
1: E tinha um homem e tinha uma garrafa de pinga atrás dele. Qual é o nome do filme, Chicão?
2: O Homem de Alcatraz.
0: Ai, ai, ai.
2: Agora você entende de matemática?
1: Ai, ai. Ai, eu sou ruim de matemática.
4: É pra...
2: Depois do 51 vem o quê?
4: O quê?
1: 51, 52.
2: Não, duas rodelinhas de limão.
4: Então, fala. Já que é pra falar besteira. Então tá bom.
0: Vai lá,
4: eu gostei sim. Muito ator brasileiro. É, me falaram que o nome dele é Francisco. Pela. É Francisco. É, Bumbum Vazio? É isso?
1: Não!
4: Esse é o nome dele. Qual o nome dele?
1: Francisco
4: é?
1: Coco.
2: Coco.
1: Qual? É Cuoco. Mas tá na mesma o que você falou.
4: Francisco Bumbum Vazio.
1: Pode ser Bumbum Vazio.
4: Obrigado, Chico.
1: Francisco Bumbum Vazio.
0: Ah, gente, turma da massa para todo o Brasil. Tem abraço para o Marcos Martelinho. É de São Roque, São Paulo. Tá ligado com a gente também.
1: Beijo, Marcos.
0: Ela que não é fofoqueira.
2: Não, sou bem
1: informada. Sim. E com essa informação que eu vou passar para vocês, olha só o que aconteceu com a apresentadora Silvia Bravanel. Ela compartilhou ontem uma história que surpreendeu os seus seguidores nas redes sociais. A filha de Silvio Santos revelou que sua cobra de estimação, uma jiboia legalizada chamada Johnny, reapareceu após passar 5 meses desaparecida dentro da sua casa. Olha que loucura isso!
0: Meu Deus, isso mesmo!
1: O relato da Silvinha foi publicado num vídeo no Instagram e mostra tanto a explicação da Silvia quanto o momento do resgate do animal. Olha só, a Silvia falou que eles abriram a caixa d'água para fazer a limpeza na caixa d'água dela. No começo do ano ou no final do ano? No começo do ano, pra fazer a limpeza na caixa d'água. E o Johnny sumiu.
0: Johnny, que é a cobra dela.
1: O Johnny, gente, sumiu.
0: Sim.
1: Sumiu. Aí ela achou que tivesse perdido mesmo, que ele tivesse fugido. Enfim, o Johnny sumiu. Cinco meses sumido.
0: 5 meses.
1: Sabe aonde o Johnny apareceu?
0: Onde?
1: No ralo do banheiro da filha dela.
0: Gente do céu.
1: Meu Deus. Olha isso, gente.
0: Meu Deus do céu.
1: Pessoal, aí
5: você tá lá no banheiro, você vê a cabecinha saindo do ralo.
1: Nossa senhora. Aí ela chamou uma pessoa específica pra resgatar o Johnny. Aparece o Johnny colocando... O homem colocando aquele pauzinho, aquele negócio que pega cobra, assim.
0: Sim.
1: Parece ele colocando e tirando o Johnny do ralo.
5: Meu Deus.
1: 5 meses Johnny ficou sumido, mas Johnny reapareceu e voltou para o viveiro. Porque a Silvia tem uma casa grande, né? Que inclusive foi a casa do Silvio Santos. É, ela construiu um viveiro lá grandão, porque ela gosta de animais, dos animaizinhos. E o Johnny voltou para o seu habitat na casa da Silvinha.
5: E se ele tava no ralo do banheiro, o que que ele tava comendo?
0: Ai.
1: Não sei, ele ficou 5 meses.
0: Ah, Johnny.
2: Ô, Nami People.
1: Será que ele não saía para dar uma voltinha?
2: Alô, Nami People.
0: Será?
2: Você está bem?
4: Eu tô bem, eu só tô sempre bem, né, menino? Né, meu amor? Né, menino? Quando eu abaixo um de voz, eu falo assim, já viu que eu falo? Eu não paro de falar, né, menino?
2: Porque
4: né, meu amor?
2: A Beth tá falando de cobra sumida e você tá quieta.
4: Não, porque quando eu começo. É só eu começar a falar, eu sou cortada, não posso falar.
0: Agora, 5 meses, quer dizer, desde o começo do ano, praticamente.
1: Pois é, porque ele limpou. Ela limpou as caixas d'água no começo do ano e ele ficou. O Johnny ficou sumido 5 meses. Ao que a Milene perguntou.
2: É normal, cobra não fica almoçando, jantando.
1: Pode ficar 5 meses sem comer a cobra?
2: Não, mas ela deve ter comido algum ratinho, alguma coisa.
0: No período do frio, eu até entendo que ela dá uma sumidinha.
1: Mas 5 meses, Nardinho.
0: Mas aí tem 5 meses.
1: 5 meses. A cobra não sumiu agora no frio.
0: Ah, entendi.
1: As cobras somem no frio.
5: Ah, é, Beck?
0: Desaparecem.
1: É, as cobras.
5: Elas não gostam de frio?
1: Elas desaparecem.
0: Só fica com o zoinho de fora, gente.
1: Fica igual a tartaruga de ontem.

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0: Ai, meu Deus.
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0: Sidney Magal.
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1: Combina essa música com a cobra, ó.
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0: Tá procurando o Johnny.
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1: Agora.
0: Sidney Magal.

0: Brasil! Turma da Massa é o melhor programa do seu horário de almoço. E lá vai abraço, hein? Tem a Vanessa e o Lenilson do Jardim Jaqueline. Todo mundo curtindo aqui em São Paulo. Valeu, Vanessa. Lenilson, aquele abraço. Obrigado pela participação, hein?
1: Tadinho, eu não consegui fazer um crediário nas Casas Bahia.
0: Ah,
1: porque falaram assim, me dá nome de três pessoas conhecidas. Xuxa, Roberto, Carlos, Ratinho.
2: Ah, se tivesse ido na mesma.
0: Ah. Ai, Milene.
2: Por favor. É só você. Era só três.
0: Xuxa. Ah. E o Ratinho. É. Três nomes conhecidos, tá certo?
1: É.
0: Não, é pra ligar, pra pegar informação a seu respeito.
1: Ah.
0: É, três pessoas conhecidas.
3: É o que ela tentou fazer.
2: Se alguém te perguntar, você pode falar Vanusa. Você pode falar
1: morreu.
2: Antônio Marcos.
1: Morreu.
2: Lolita Rodrigues.
1: Morreu.
0: Se o vovô for fazer um crediário, então.
2: Eu vou lá no canto. Sempre no cantinho, já percebeu? É lá no canto da loja, pra ninguém ver.
4: Seu saldo está insuficiente. Transação não autorizada.
0: Tá bom, vamos de curiosidade.
1: Né? Vamos falar do homem que foi detido em Sorocaba, interior de São Paulo, porque ele estava treinando seu cachorro pitbull para atirar tijolo contra quem tocasse a campainha da casa dele. Olha o perigo, gente. Três entregadores e um pedestre ficaram feridos. Pelos objetos lançados pelo cachorro. A polícia foi chamada e confirmou que o cão era condicionado a atacar toda vez que ouvia barulho de campainha. O dono do animal alegou que fazia isso apenas porque ele queria ter silêncio e afastar pessoas da sua residência. Meu Deus, gente!
4: Ou seja, ele não queria convívio com ninguém, não é?
1: Nossa!
0: E dá-lhe tijolo, hein?
1: Imagina!
0: Meu Deus do céu!
5: Gostaria de fazer uma campanha do agasalho.
1: Nem tem culpa,
0: vamos lá,
1: né?
0: Chiquinho Scarpa. Por favor, Chiquinho.
5: Campanha do agasalho, vou doar para os pobres.
1: Olha, que bonito!
5: Agasalho Louis Vuitton.
0: Oi?
5: Agasalho, agasalho, claro, cara.
0: Sim, muito
5: bom. Agasalhos da Zara. Vou levar pra pessoas lá.
0: Sim.
5: Lá que ficam ali ali em Itapema, sabe? Naqueles condomínios.
0: Ah,
5: pessoas pobres.
0: Precisam.
5: Então, campanha do agasalho em Itapema. O ratinho está caminhando pra ficar rico, ele não vai precisar. Ele tá indo bem.
1: Tá bom. Você que é rico, né?
5: Eu sou rico, ele tá fazendo consultoria comigo. Como ficar rico?
0: Como ficar rico?
5: E o Carlos Roberto tá indo bem. Então, campanha da Gazela Itapema.
0: Sim.
5: Ali naqueles prédios de 12 milhões, 8 milhões.
0: Ali todo mundo precisa.
5: Pobre,
0: todo mundo tá passando frio ali. Os menos favorecidos pela sorte.
5: Por favor.
0: Muito bem, Chiquinho Scarpa.
5: Obrigado.
0: Muito bem.
5: Obrigado.
4: Ele é muito bom de coração,
5: obrigado.
4: Chiquinho.
0: Demais.
5: Muito grato, obrigado.
0: Informação pra rede.
3: Uma comissão da Câmara dos Deputados vota nesta quarta-feira proposta que autoriza a emissão de carteira de CNH para jovens a partir de 16 anos, permitindo a condução em áreas urbanas das 5 até a meia-noite. O texto prevê exigências como acompanhante habilitado quando sair de carro, um limite

0: para motos até 150 cilindradas e avaliação psicológica obrigatório na renovação. Portanto, a meninada que já pode ser estudada aí, se vai dirigir ou não, também deve ser estudada se vai assumir o compromisso de alguma bagunça que fizer.
1: Turma da Massa continua para todo o Brasil, são mais de 90 emissoras. Ô mestre, daqui a pouquinho nós teremos a primeira edição do nosso Bexigão. Valor atualizado, por favor.
0: R$350.
1: Olha, tem abraço para o Jean de Presidente Venceslau, São abraço, Paulo. Tá ligado Jean. Com a gente. Um abraço para você, muito obrigado pela participação.
2: Obrigado.
1: E tem também o Thiago de Itapeva, tá ligadaço na massa. Obrigado aí pela companhia sempre.
3: Jean, você sabe falar Coca-Cola sem fechar a boca?
4: Coca-Cola.
3: É, você não fecha a boca pra falar.
1: Essa também.
0: Não entendi.
4: Ela ficou ontem antes de dormir.
3: Coca-Cola. Fala normal, não, dá, não fecha a boca.
4: Coca-Cola.
3: Fala, Naldinho.
1: Coca-Cola, não fecha.
3: Eu precisava.
1: Você que tá em casa, faz o teste.
5: Cada bobagem, viu? Deus o livre.
1: Aviões do Forró, meu Brasil. Canta, meu Brasil. Canta, meu Brasil. Canta.

0: meu Brasil!
1: Eu ficava na piscina.
0: Ó, o Gugu.
2: Deixa ele falar.
3: Ele não viu que tá ligado no microfone.
1: Tava na piscina tomando uma.
0: Tomando uma
1: caipirinha.
0: Isso, é. E aí?
1: Aí eu tava lá com a caipirinha, o charutão.
0: Ele vai falar o que todo mundo quer.
1: E aí eu começava a ouvir tempo de falsa alegria. Mas era cantando ao vivo, não era CD.
0: Ai, Gugu.
1: O que foi?
0: Tá no ar, Gugu.
1: Tá no avião? Estão voando?
0: Ah, o microfone tá ligado.
3: Aberto.
1: Mas eu não falei nada!
0: Tempo de valsa!
1: Tempo de valsa é uma música boa.
0: Ai, muito bem.
1: É uma cantora que fala. Pepita Rolares.
3: Vamos falar, Gugu. Deixa eu falar aqui de um amigo nosso querido, que é o Sérgio Reis.
1: Isso.
3: Vamos entender aí. É, ele deu uma entrevista num podcast agora. E ele comentou do AVC que ele teve. Ele disse que pediu pro médico abrir o tampão do cérebro dele na cirurgia. O que aconteceu com o Sérgio Reis? Em, acho que 2022, enfim, ele sofreu um derrame enquanto ele viajava em seu avião particular rumo ao interior. Na ocasião, ele perdeu parte da visão e também dos movimentos do lado do corpo direito. Meses depois, exames indicaram a necessidade de uma intervenção cirúrgica para conter a hemorragia e remover os coágulos. A operação foi realizada com sucesso, permitindo que o Sérgio voltasse à rotina profissional pouco tempo depois. Mas ele diz que ele fez esse pedido para o médico tirar o tampão, uma vez que ele já estava anestesiado, já estava lá fazendo a cirurgia.
1: Sim.
3: Para tirar o tampão do cérebro e fazer um check-up geral ali, porque ele tinha muito medo de não poder voltar a cantar.
1: Sim.
3: E ele ainda brincou com o médico, falou que se ele fosse médico, ele seria melhor que o médico. O médico falou que acreditava nele, que ele ia com certeza ser melhor. Aquele jeito do Sérgio, né?
1: Sérgio.
3: E eles fizeram isso na cirurgia, fizeram lá todo o check-up e viram que realmente o Sérgio teria uma volta, uma recuperação maravilhosa, não teria nenhuma sequela. E assim foi feito. Hoje o Sérgio tá aí, continua fazendo shows pelo Brasil todo. Um beijo ao Sérgio Reis querido, que

0: me mandou mensagem essa semana, que queria falar com o patrão, mas vai falar quando o patrão voltar. Um beijo, Sérgio.
1: Beijo.
2: Sérgio Reis. Sérgio, nós te amamos, hein? Meus amores, está na hora de acionar agora a Milena Ciribelli, porque ela vai trazer mais informações a respeito do maior torneio de futebol do mundo.
3: Ciribelli. 16 de junho de 2026, um dia histórico. O dia em que o mundo parou mais uma vez para reverenciar o craque argentino Lionel Messi. No dia em que o francês Mbappé já havia feito 2 gols, o norueguês Haaland também. Faltava só Messi entrar em campo. E como não está para brincadeira, o argentino já começou fazendo 3 gols e se igualando ao alemão Miroslav Klose como o maior goleador da história da competição. Ultrapassá-lo é questão de tempo. Já é também o artilheiro do atual campeonato. Em sua 6ª e última competição, mesmo aos 38 anos, mostrou sua importância e seu tamanho no futebol mundial. A Argentina venceu a Argélia por 3-0, mas a gente podia dizer que foi 3-0 Messi, né? Tudo bem que o goleiro Lucas Zidane, filho de Zinedine Zidane, falhou no primeiro gol e deu rebote no segundo. Mas não dá para tirar o mérito e a categoria de Messi nos 2 lances. Os argentinos mostraram que estão com fome e vêm com tudo para conquistarem mais uma taça. Uma equipe muito organizada, sabendo o que fazer com a bola e sem o peso que carregava nas costas nas últimas competições por fracassos anteriores. Vai ser dura a vida de quem for secar os hermanos.
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14: Um abraço especial para a nossa querida emissora de Campinas, São Paulo.
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13: Boa! É você acompanhando em todo o Brasil, hein? Muito obrigado sempre pela audiência, pelo bom e velho radinho, pelo aplicativo também, você acompanhando a Massa FM. Obrigado pelo carinho, hein? Meus amores, está na hora de falar com o Edmilson, já está na ponta da linha e vai falar ao vivo com a gente. Edmilson, boa tarde!
16: Boa tarde, Matias.

0: Ah, tô me chamando. Ele deu a pergunta, eu vi esse momento.
1: Quem é que tá na linha aí, hein?
2: Quem tá falando?
1: Pode falar quem tá falando aí do outro lado.
3: É minha amiga, ela.
0: É, amiga.
1: Ai, ai, quem tá falando?
0: Nilda.
1: Oi?
2: Nilda.
1: Nilda. Sim. Muito bem, Nilda. O Edmilson tá aí?
0: Ele...
2: no banheiro?
0: Tá
3: ah, então tá bom, a gente liga amanhã, tá bom.
1: Pera lá.
3: Obrigada, viu?
1: Pera lá.
3: Obrigada, vovó.
1: Pera lá.
3: Amanhã a gente
2: calma,
3: liga.
2: Vovó.
1: O que que ele tá fazendo?
2: Peraí. Ah, acho que não era banho, não.
3: A gente liga amanhã.
2: Fala a verdade, Nilda.
0: Peraí, deixa eu ver. Vamos ver com você, quer falar.
1: Tá bom.
0: Pode falar.
1: É o Edmilson.
3: Fui eu, viu?
1: Edmilson.
2: Tá tudo certo, Edmilson?
0: Foi não, mano. Beleza, tô na área.
1: Tá na área, muito bem. Tá tudo certo aí, Edmilson?
0: Beleza, meu parceiro. Tá tudo na paz aqui, tô tranquilo, viu?
1: Muito bem. Você foi tomar banho, Edmilson?
0: Desculpa. É, pra gente tomar um banho pra almoçar, ué.
2: Almoçada.
1: É, então tá bom.
3: Alô?
1: E a gente tava falando com quem aí?
2: Sai o velho, entra o novo.
0: É a minha esposa, tá falando da minha esposa.
1: A sua esposa, muito bem.
3: Alô, Nilda?
1: Não, agora é o Edmilson.
3: Edmilda?
1: Não. Edmilson, vó.
3: Edmilson, vó?
2: Vó, a senhora tá caduca.
3: Quem que é o Duca? É o filho dele, o Duca? Alô, Duca!
1: Pergunta se ele tá preparado pro bexigão.
3: Pergunta se eu quiser, eu não sou sua empregada. Não sou sua empregada.
2: Tá chovendo lá, vó.
3: Tá chovendo aí?
0: Pode falar, tá ouvindo aí, meu filho.
3: Tá chovendo Nossa. Aí? Ah, eu não quero mais
2: Parece
3: falar.
2: Parece a vó. Ô, vó, porcaria, ele não entendeu o que você falou. Vai, pergunta de novo,
3: tem
2: vó.
3: Tem 40 segundos pra acertar.
2: Pergunta, vó, de
1: pergunta,
2: novo.
1: Pergunta se tá chovendo.
2: A vó ficou magoada.
3: Tá chovendo aí? Ó, ai, não quero mais.
1: Que rolo, vó.
3: Fazer igual criança.
1: Magoou.
3: É, não quero mais.
1: Ô, Edmilson, você fala de qual região do Brasil?
0: Eu falo de Charqueada, aqui em São Paulo.
1: Ah, São Paulo,
2: tá
1: muito
2: pertinho
1: bem.
2: Da gente.
1: Ok. É. Seguinte, Edmilson, nós temos aqui o valor acumulado, mestre.
4: R$350.
1: Você tem acompanhado o bexigão, Edmilson?
0: Não, rapaz, não tem, meu querido.
1: Não tem. Mas, de repente, pode responder corretamente as perguntas. Mas, pela sua participação, Milene, ele acaba de ganhar...
2: O copo térmico personalizado da Brimex, Edmilson.
1: Já ganhou, já é seu. Vai receber em casa personalizado. Edmilson, vou fazer a pergunta, a primeira pergunta, se não souber...
2: Isso tá meio enfesado ainda.
1: Se não souber, responda, pede pra pular, vai pra próxima. Fala, pulo, aí a gente vai pra próxima.
4: 4 perguntas, 10 segundos pra cada uma.
1: Boa. Edmilson?
0: Pois não.
1: Vamos lá, meu querido. Boa sorte pra você. 1, 2, 3, valendo. Qual é o livro mais vendido no mundo?
0: A Bíblia.
1: Boa. Qual animal está estampado na nota de R$10? Se não sabe, pula.
0: Leão?
1: Não.
2: Pula.
4: A avó tem uma nota de 10.
2: Pula, Edmilson. Fala, pula.
0: Pula, pula.
1: Qual revolta popular ocorreu na Bahia e reuniu escravizados muçulmanos?
0: Vixe. Qual a pergunta?
1: Qual revolta popular ocorreu na Bahia e reuniu escravizados muçulmanos?
2: Ah! Não foi dessa vez.
1: Mas leva a Copa Brimex, meu querido Edmilson. Fechado?
0: Beleza, tranquilo, amigo. Boa, beleza.
1: Beleza, um abraço pra você. Muito obrigado pela participação. Mestre, qual o valor do bexigão?
4: R$400.
2: Aliás, a gente liga pra ele depois dele almoçar.
1: É verdade.
4: Também cortaram.
2: Tiraram ele
4: do
2: banheiro. É. Acho que cortou no meio.
1: É, interrompeu no meio o banho, né?
2: É.
1: É, verdade. Volta pro banho, Edmilson.
3: Alô!
5: Encontrei no caminho.
3: Alô!
5: Não sei se estava no ou se tinha algum espinho.
1: Alô, hein? Romance Rosa.

0: Luiz Guerra, Romance Rosa aqui no Turma da Massa, o melhor programa do seu horário de almoço. E em instantes, mestre, nós teremos histórias do futebol.
1: Boa!
0: Em instantes também, o nosso bexigão.
1: 400.
0: É isso aí. E agora,
2: tá crescendo.
0: Charadinha para o Brasil.
2: Por que o namoro na goiabada com queijo não foi pra frente?
0: Porque 5, por
1: causa do Romeu, 4, e Julieta. 3,
2: porque a família não
0: 2,
2: queria, Romeu
0: 1.
2: E Julieta. Não, porque o queijo era muito fresco.
3: Ponto para o queijo!
0: Ai, ai, ai, se ai. Tem uma charadinha legal, manda pra gente.
3: É demais, é demais.
0: Balança, Gerardo.
2: Ai, Geraldo.
3: Demais.
0: O nosso contador de histórias, 12:50, Gerardo.
3: Repita.
0: 12:50.
3: Não entendi.
0: Pare.
1: Fala de novo, Nodinho.
0: Opa, pulou o ponteiro. 12:51.
3: Só pra pessoa de casa saber.
2: A hora a vingança do
0: tá
2: Gerardo.
0: Tá devolvendo, né, Gerardo?
3: É, vai
0: tá
3: tomar.
0: Devolvendo.
3: Daqui a pouco a história do papagaio mudou. Você não pode perder.
2: Ah, coitadinho.
3: História, é o sonho de todo mundo. Já viu 5 horas da manhã? Não, tem um perto daqui, 5 horas da manhã.
4: Alguém!
3: Cinco da manhã, pelo amor de Deus.
0: Ai, ai.
3: A história do eclipse sem sombra.
0: Não.
3: Ah, essa é impressionante. O eclipse que não tem sombra.
0: Meu Deus.
3: E em breve o outubro rosa.
0: Vai.
3: Em preto e branco. Balança aqui agora.
0: Ai,
3: balança.
0: Meu Deus, dá tempo de balançar com a Beth.
2: Olha só, vamos falar de Simaria, que parece que ela tá alimentando a expectativa de retorno aos palcos, viu? Sabe o que aconteceu ontem? Foi marcado por um dia, uma noite de emoção, reencontros familiares, especulações sobre o futuro profissional da Simaria. Ela completou 44 anos e reuniu pessoas próximas para uma celebração que chamou a atenção tanto pelos momentos afetivos quanto pelos sinais de que pode estar se preparando para voltar aos holofotes. A Simaria agora está linda, ela deu uma bela emagrecida, voltou para aquele corpo que ela tinha. Vamos relembrar aí, quando ela terminou a dupla com a irmã, que partiu dela, né, o término da dupla,
0: certo.
2: Ela também enfrentou uma separação junto, foi tudo junto. Uma separação de casamento mesmo, sim. Homem e mulher, e uma separação de casamento de dupla.
0: Ao mesmo tempo.
2: Então ela teve que parar e desacelerar para ela se cuidar. E agora ela tá voltando com tudo, essa festa foi linda, contou com a presença dos filhos, da irmã, dos amigos. E durante essa comemoração, a Simaria recebeu diversas homenagens. A Giovana, a filha dela, emocionou os convidados ao agradecer o apoio constante da mamãe nos momentos difíceis e declarou seu amor para ela. O sobrinho, Henry, o filho da Simone, também fez questão de destacar a importância da Simaria na vida de toda a família. Mas quem roubou a cena mesmo foi o filhote da Simaria ao desejar felicidades para a mamãe. E ele surpreendeu todo mundo com um pedido inusitado, Naldinho. Sabe qual foi o pedido?
0: Qual foi, Beth?
2: Que ela encontrasse um padrasto para ele.
0: Não acredito.
2: Para ele e para a irmã. E a declaração provocou gargalhada em todo mundo,
0: sério?
2: Né? E a Simaria ficou super surpresa. A Simone também entrou na brincadeira e a Simone deu um presentão pra ela. Deu um chinelo da Hermé, avaliado mais de 7 mil reais.
0: Okay.
2: É, uma caixa linda. A Simaria abriu o presente, viu? Aí lá, sim. O presentão da irmã, agradeceu a irmã, falou que ela não podia ter uma irmã melhor. Então, assim.

0: ontem foi noite de festa. E a Simária com certeza está se preparando aí para voltar para o cenário musical.
1: E a gente deseja todo o sucesso do mundo para ela.
0: Com certeza.
1: Todo sucesso. Amores, nós vamos agora para o intervalo para rede. Pode ser?
0: Pode.
1: Já já tem mais, hein? Intervalo para rede.
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3: 962 no Chile, a partida entre Brasil CFM e Inglaterra precisou ser interrompida por conta de um cachorro que invadiu o campo.
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6: Boa, mestre! A gente vai abraçando. Muito obrigado pela companhia. Para você que tá aí no trabalho, em casa, no trânsito, deixa eu aproveitar para mandar um beijo para Gisele, de Caxias do Sul. Gisele, tudo bem aí, menina? Aquele abraço para você, obrigado pela sua mensagem. Também tá aqui no coração da gente. Obrigado pelo carinho e pela mensagem. E você também, em todo o Brasil, pode mandar o seu recado. É isso aí, para a gente poder mandar um abraço para você também. 11-3509-9290. Alô, meu Brasil. Alô, meu amigo Sandro. Boa tarde, tudo bem?
8: Oi, boa tarde.
6: Ô, Sandrão, tá tudo bem? Tá tudo legal? Tá tudo massa? Você fala da onde? Qual cidade? Qual estado?
8: Eu moro em Nova Trento, Santa Catarina.
6: Santa Catarina com a gente. Isso aí, meu garoto. Tá de boa em casa? Horário de almoço?
8: Na verdade, eu trabalho em casa, né, com confecção.
6: Ah, muito
8: e
6: bem.
8: E aí, tô trabalhando já. Mas eu trabalho em casa,
6: tá com certo. Confecção. Mas a família toda também trabalha com confecção?
8: Eu e minha esposa.
6: Muito bem. Qual o nome da esposa?
8: Flávia.
6: A Flávia. O nosso abraço pra Flávia também.
9: Alô?
6: Alô, alô, alô. A vó chamou.
8: Oi, vó. Tudo bem? Tudo
9: bom, bem.
6: Ai...
8: Ô, vó, aqui
9: bem.
8: Não tá chovendo.
6: Não, não tá.
9: Eu não quero mais falar. Não quero mais.
6: Já desanimou,
9: quero,
6: a vó.
9: Não quero.
6: Já desanimou,
9: eu
6: a vó.
9: Quero.
10: Fala, vó.
8: Ô, ai. Ô, vó. Mas é bom, vó. Dá pra ir pra praia, vó. É pertinho de Balneário. Dá pra ir lá ver os corpinhos.
6: Opa, vó,
9: tem uns
6: na
9: bonitão,
6: praia.
9: Tem uns bonitão lá. Tem uns bonitão lá.
6: E a vó tem cada biquíni lindo, lindo, lindo.
9: Eu tenho.
6: É, cada maiô, biquíni.
10: Biquíni que de bolinha.
6: De bolinha.
9: Renda, renda.
8: Dental.
6: Oi.
9: Renda eu tenho.
8: A vó dá um caldo ainda.
9: Eu dou caldo. Dou caldo de... Fiz caldo de canja hoje. Caldo de galinha e caldo de feijão.
6: A vó tá inteira, viu? Tá inteiraça.
10: Inteira enrugada.

0: Você é um bobalhão! Sacripanta!
1: A vó fica brava!
0: Tô falando lá com o ouvinte lá! É. Seu filho da.
1: Ei, vó!
0: Mãe!
1: Não pode falar.
0: É.
1: Ai, ai. Calma, vó. Sandra, é o seguinte. Participando com a gente, nervoso, você viu? Acaba de ganhar. O que, que ele leva, Milene?
2: Um copo térmico personalizado da Brimex.
1: Ei, coisa boa.
0: Nervoso que me dá.
2: Chega na sua casa.
1: Muito bem.
0: Falta de respeito comigo, nervoso.
1: Eu vou soltar o tempo.
0: Falar, viu?
1: 40 segundos, 4 perguntas. Mestre, o valor está acumulado em...
3: R$ 400.
1: Bora lá, atenção. 1, 2, 3, valendo. Qual animal está estampado na nota de R$ 10?
4: Arara.
1: Boa. Qual revolta popular ocorreu na Bahia e reuniu escravizados muçulmanos?
4: Pula.
1: Quem criou o sistema de coordenadas cartesianas?
4: Pula.
1: Qual elemento químico tem o símbolo SB?
4: Repete?
1: Qual elemento químico tem o símbolo SB?
4: Pula.
1: Qual revolta popular ocorreu na Bahia e reuniu escravizados muçulmanos?
4: É, revolta dos males.
1: Boa. Quem criou o sistema de... Ah! Sandrão, leva o copo Brimex. A grana fica para uma próxima.
4: Tranquilo, tranquilo.
1: Valeu, Sandro. Um abraço para você.
4: Algumas eu tinha anotado, mas teve perguntas diferentes, não deu tempo de pesquisar.
3: Foi bem, foi bem.
1: Mas foi bem, foi bem. Um abraço para você, para a esposa também. Obrigado pela participação, tamo junto sempre, Sandrão, valeu.
4: Obrigado, valeu, foi um prazer participar aí com vocês.
1: Alegria,
2: valeu,
1: foi, alegria foi toda nossa, um abraço pra você, valeu. Mestre!
3: R$ 450.
1: Boa! Bora curtir Mama Maria.

Palma da Massa para todo o Brasil, deixando o seu começo de tarde melhor, com o melhor programa do seu horário de almoço, hein? Vamos lá que tem abraço. O Denilson tá ligado com a gente em Porto Velho, Rondônia. Obrigado aí pela sintonia, Denilson. Tamo junto sempre. E você, tá acompanhando o Turma da Massa aonde? Conta aí no 11 3509 9290.

0: Essa, né,
1: São
0: Chicão?
1: Paulo Alpargata.
0: É, só tinha o que chute, né? Não tinha Nike, Adidas, nada. Então ele vendeu 9 milhões de pares no ano. Meu Mas Deus. Um sucesso fácil fez a empresa parar de inovar. Aí com o tempo, o que chute ganhou fama de ter cheiro ruim, da chulé.
2: Chulé.
0: Foi proibido nas escolas.
2: Sim.
0: E virou uniforme dos garis aqui de São Paulo. Então, nos anos 90, com a abertura do mercado dos tênis, que aí começou a chegar, né, Nike, Adidas, Puma, que eram cheios de tecnologia, e o Kixute não tinha inovado, ele não aguentou a concorrência e faliu.
2: Faliu.
1: Oh, uma coisa dessa, menino, faliu. Por favor. Faz isso comigo.
3: Eu acho que foi um.
1: Usava Vulca Brás.
4: Eu uso, tá? Alpargatas fica aqui na Radial Leste, em São Paulo, ali na beira do trilho do trem. Mas o importante é que apareceram novas marcas.
2: Novas marcas.
4: Substituíram o Kixute,
2: né? Por exemplo, vovô.
4: Lecheval.
2: Oi.
4: Lecheval, marca nova.
2: Lecheval.
4: 752 da Vulca Brás. Que ele falou.
0: E o chinesinho, lembra do chinesinho?
2: Nossa, usei bastante.
0: Uma estrelinha.
2: Verdade.
1: Conga, conga, conga.
2: É, conga lá, conga. É.
4: Picadinho.
2: Nossa, lançamento, lançamento, vovô.
4: Tudo lançamento.
2: Agora, o nosso querido mestre vai trazer a informação para a rede.
1: A Câmara dos Deputados deve votar nesta semana o projeto que prevê o fim da escala de trabalho 6x1. A proposta busca reduzir a jornada e ampliar o tempo de descanso dos empregados. O tema divide opiniões entre parlamentares, empresários e sindicatos, que discutem os impactos da medida sobre produtividade, os custos das empresas e a qualidade de vida dos trabalhadores. Muitas empresas vão contratar empregados de quarta a domingo e o cara vai descansar segunda e terça.
2: Ok, mestre. Beth, qual o seu destaque agora?
5: Olha só, a gente vai voltar a falar já.
2: Sim.
5: Com o nosso querido amigo Regis Danese, que vai nos atender para contar o que aconteceu, o incêndio que aconteceu. O que aconteceu nesse incêndio da casa dele ontem, né? Então nós vamos, na próxima entradinha, a gente vai falar com o Regis. Mas agora eu vou falar de Joaquim Huck. Ele disse, ele pretende ou não seguir a carreira do pai e da mãe. É claro, né? É, filho de mãe apresentadora, pai apresentador, ele teve uma conversa com a coluna da Fábio Oliveira durante a passagem por um aeroporto no Rio de Janeiro e abriu o jogo sobre o futuro profissional dele. Ele admitiu que ele não se vê nas câmeras, Naldinho. Ele disse que ele acha que não. Ele tem.
2: Sério?
5: Ele não tem muita aptidão para falar em câmera, mas ele aprecia muito, ele gosta muito. Uma vez que ele cresceu nesse ambiente, né? Desde pequenininho acompanhando isso, ele diz que ele gosta muito, mas acha que ele não vai seguir a carreira. Ele diz que acha que a irmã, a Eva, tem mais a cara de que vai seguir os passos do papai e da mamãe. Mas ele disse que nesse momento ele não quer, não. Ele
0: mas
5: disse,
0: a menina junto com a mãe, elas são evangélicas.
5: É isso aí, Eva Angélica, é isso mesmo, Mimi. Então tá aí, ele disse que não vai seguir os passos. Joaquim Huck disse que não pretende seguir a carreira dos pais, não.
1: Loucura.
2: Muito
6: loucura. Loucura, loucura, loucura. Olha só.
2: E também não existe, acho que, nenhuma pressão, né?
5: Tipo, não, acho que eles são de boa, super de boa. E é mais a Eva mesmo, porque a Eva vira e mexe. Ela aparece no programa, ela dança, ela faz homenagem pra mãe dançando.
2: Quer dizer, ali já parece que tá no DNA já, né? Tá no sangue.
5: E o próprio irmão diz que quem mais tem a ver com tudo isso é a Eva mesmo.
2: Legal.
7: Não é obrigada!
2: Ai!
0: Oi, Márcia.
7: Ela não é obrigada a forçar o filho a fazer o que ele quer!
2: Tá certo.
7: São... São Pitolomeu! São Pitolomeu sábio!
3: Boa.

0: com o Chicão. Bancada
1: maravilhosa. Agora tem histórias do futebol.
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3: Teve um período em que os jogadores entravam em campo sem nome nas costas. Pra torcida no estádio, reconhecer quem estava com a bola era quase um exercício de memória. A televisão ajudou a mudar isso. Com transmissões crescendo no mundo inteiro, os nomes começaram a aparecer nas camisas e transformaram atletas em ídolos ainda

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0: Aquele abraço, mestre.
1: Especial para Tubarão 98.9.
2: Isso!
0: Boa, mestre! São mais de 90 emissoras espalhadas pelo Brasil. Quero mandar um beijo para Rosana de Jundiaí. Ô, Rosana, tá tudo bem?
3: Jundeusa!
0: Rosana Jundiaí. Ela tá ligada, ela tá curtindo o Turma da Massa. Sabe quem está com a gente também?
2: Quem?
0: Ele! Abraão!
2: Olha!
4: Povo abençoado!
0: Abraão!
4: Olha que maravilha, Milene! Olha só quem está conosco, meu irmão!
0: Isso, chama ele!
4: Alô, meu irmão!
5: Oi!
0: Abraão!
4: Meu irmão!
5: Olá!
4: Você tem aquelas brincadeirinhas que você abre caminhos, meu irmão?
5: Não, eu não tenho, não.
4: Mas quem sabe o mar não será aberto agora na sua conta depois do copo Brimex. Você já ganhou!
0: Já ganhou!
4: Já ganhou, meu irmão!
5: Ô, que beleza!
4: Você vai ganhar os presentes.
0: Pergunta da onde que ele fala.
4: Quem é que deu a ideia de conversar assim com o ouvinte?
0: Quem?
2: O Ratinho.
4: É uma ideia sensacional, porque une a pessoa em casa com quem está aqui na rádio.
0: É, mas ele gosta também que seja rápido, né?
4: Mas assim, ficar demorando também não é bom, meu irmão. Aí vai prejudicar o andamento do programa.
0: Mas ele gosta que deixa o ouvinte...

0: ouvinte à vontade pra falar.
1: Mas você vai cortar o ouvinte, o ouvinte tem que ter liberdade. Essa é a minha opinião, meu irmão.
0: Abraão, você fala da onde?
2: Curitiba, Paraná.
0: Opa, Curitiba no estado do Paraná. O Abraão tem tudo pra levar a grana.
3: É abençoado.
0: É isso aí. Mestre, qual que é o valor?
4: R$450.
3: Se eu tivesse um filho, ia chamar Abraão, só pra ele ser o primeiro da lista de chamada.
0: Você sabe Abraão. Que é verdade. Boa, Milene.
5: Olha, gente, é verdade, isso é verdade mesmo.
0: Só pra confirmar, o Abraão acaba de ganhar, Milene.
3: Um copo térmico personalizado da Brimex.
0: Boa, Abraão.
2: Alô,
6: amor. Oi, bem.
2: Oi.
6: É você mesmo, bem.
4: Ele, o homem bíblico.
6: É o Abraão, é?
2: Abraão.
6: Ó, o Ramsés estava atrás de você esses dias. Tava com as bigas, cheio de cavalo atrás de você.
0: Ai, vó, viu?
6: Ó. Tá chovendo. Oi. Aí em Canaã, Curitiba, tá chovendo.
2: Por incrível que pareça, Curitiba agora tem sol.
0: Tem sol.
6: Eu encerrei a conversa, não
0: muito
6: quero
0: bem,
6: mais.
0: Muito bem, muito bem. Abraão.
5: A vó fica brava com
6: quero,
5: sol.
6: Não quero.
0: O Abraão agora tá focado no bexigão. Tá preparado, meu irmão?
6: Não
2: tô preparadíssimo. Vamos lá.
0: Ele vai levar. Mestre, atualiza novamente.
4: R$450.
0: A avó parece criança, né?
3: Revoltada.
0: É, calma,
3: avó. A avó é mimada, né?
6: Eu vou dar mamadeira pro meu primo aqui.
0: Vai dar de mamar então, vó. Vá. É, muito bem.
6: Deixa lascar suas filhas
0: da mãe. Ai, ai. Ei, vó.
3: Vai lavar a boca com sabão.
0: Isso, que isso. Muito bem, vou soltar o tempo, Abraão. Atenção.
6: Tadinha.
0: 1, 2, 3, valendo. Qual país é famoso pelas suas pirâmides maias?
2: É o Egito.
0: Não.
3: Pula.
2: Maia. México.
0: Boa. Quem escreveu a letra do hino nacional brasileiro?
2: Pula.
0: Quem criou o sistema de coordenadas cartesianas?
2: René Descartes.
0: Boa! Qual elemento químico tem o símbolo SB?
2: Antimônio!
0: Boa! Quem escreveu a letra do hino nacional brasileiro?
3: Dá tempo! Pesquisa aí, amor!
2: Pula!
3: Pesquisa aí!
0: Quem escreveu a letra do hino nacional? Ah!
3: Não acredito!
0: Ai, ai, ai!
3: Amigão!
0: Abraão!
2: Pois é!
0: Ficou por uma!
4: É!
0: Mas olha,
3: ele foi muito bem.
0: Foi bem.
4: Não
0: bem
4: é mesmo. Amigo do Belo e da Marrom?
0: Mas o importante também é a participação, a gente poder falar com ele e ele ganha a Copa Brimex. Abraão, participe mais vezes.
2: Com certeza, tô sempre ligado em vocês aí.
0: Valeu, meu querido. Um abraço para você, para todo mundo de Curitiba. O nosso carinho, o nosso abraço, obrigado pela participação. Ô mestre, diga lá.
4: Meio pau.
0: Muito bem. 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Alô, Donato, boa tarde.
7: 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Ó, a pergunta que eu faço para você, meu amigo, minha amiga, é o seguinte: você tá rico? 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
2: Valeu.
1: Beleza, então. Um abraço, meu querido Donato!
3: Abraço, Donato!
2: Abraço, Donato!
1: Beijo!
2: Me lembrou o meu amigo que comprou óculos e ele não parcelou.
1: Não?
2: Não.
3: Por quê?
2: Porque ele pagou à vista.
4: E a avó também podia torcer o pescoço de uma galinha para nós almoçarmos.
2: É.
1: Muito bem.
2: Eu vou fazer isso aí.
3: Não fale isso, pelo amor de Deus.
1: Curiosidade, vamos lá.
2: Depois eu vou lembrar, porque eu tô muito empreendedora, né? Vou lembrar as lojas que eu tô sugerindo da gente montar.
1: A gente gosta.
2: Por exemplo, o Naldinho vai montar uma loja de ar-condicionado.
1: Boa, gostei.
2: A Beth. É filha do Valentino Guzzo, vai montar uma loja de fralda geriátrica chamada Vovó Mafralda.
3: Boa, essa eu gostei. Essa eu gostei.
1: Sensacional.
3: Gostei de verdade. Vovó Mafralda.
2: Você, pastor, pode montar uma loja de Jesus.
5: Por quê? Jesus. Por que de Jesus, filhinho?
2: Pode chamar Jesus Cristo.
5: Eu gostei, Vilinha, eu gostei.
2: Então pode montar um lava rápido.
1: Pode
2: colocar, e lavamos nós.
4: Boa. Gostei. Ou então posso montar uma fábrica de chinelo.
1: Ah, é?
4: Chichinelo.
1: Boa! Boa, mestre, já entrou no clima.
2: Tô pensando em montar uma loja de pudim.
1: Pudim também?
2: Chama Only Flans.
5: Only Flans.
1: Ah, é legal.
2: Agora eu vou falar do Londres, gente, tem mais de 4 mil pontos para encher água de graça. A ideia é simples, em vez de você comprar garrafa de água plástica, a pessoa enche sua própria garrafinha de graça nos pontos espalhados lá pela cidade de Londres. Esse projeto foi lançado pelo prefeito Sadiq Khan em 2018 e não parou de crescer. Até 2026 já são mais de 4 mil pontos em espaços públicos, lojas, estações de transporte, tudo em parceria com a Thames Water. Além disso, reduziu muito o número de plástico lá na cidade de Londres. Hoje é um dos maiores sistemas de recarga de água da Europa, usado por milhões de moradores e também por turistas todo o ano. Que legal, né?
3: Igualzinho no Brasil, né? No Brasil, meia dúzia, não generalizando. Quando a gente fala meia dúzia, a gente não tá generalizando. Meia dúzia tem o equipamento em casa que fecha a garrafa, tudo bonitinho, a tampa e o lacre, né? Aí coloca a água da torneira. Eu falei meia dúzia, tá, gente? Eu não falei todo mundo.
4: E no Paraná tem uma cidade que se chama Água Boa.
1: Água Boa.
4: Água Boa tem um... Tudo lá é mineral.
1: Sim.
2: Tá, água
4: a
2: boa
4: água
2: mesmo.
4: É boa de verdade. Lava carro com água mineral. Pra pescar tem lagoa com água mineral.
1: Certo.
4: Tudo é lava calçada, lá é água mineral à vontade.
1: Alô, pessoal, Água Boa, região ali de Maringá, Paissandu, Doutor Camargo. Um abraço pra todo mundo aí. Obrigado pelo carinho e pela audiência.
3: Isso.
1: Nós temos agora informações do maior torneio de futebol do mundo.
5: Isso aí!
6: Na Cirivelli. As seleções sul-americanas seguem sem vencer no maior torneio de futebol de seleções do mundo. Quatro delas já entraram em campo. E o retrospecto

até agora é muito decepcionante. A primeira a jogar foi a seleção paraguaia e de cara veio o pior resultado, derrota e goleada para os Estados Unidos, 4-1. Os americanos dominaram amplamente a partida e não deram a menor chance. O Brasil foi o segundo a entrar em campo e a gente lembra o que aconteceu. Partida muito ruim diante de Marrocos, que foi amplamente superior e poderia ter saído vencedor. No final, empate em 1-1 foi até bom diante do que se viu. Depois tivemos a boa partida entre Equador e Costa do Marfim. Numa das melhores partidas até agora do torneio, os equatorianos tiveram muitas chances, mandaram 3 bolas na trave, mas tomaram o gol aos 44 do segundo tempo e acabaram derrotados por 1-0. E ontem tivemos Uruguai 1, Arábia Saudita 1. Os uruguaios não conseguiram confirmar o favoritismo, saíram atrás do marcador e só empataram no segundo tempo. 4 jogos, 2 derrotas, 2 empates, nenhuma vitória. 3 gols marcados, 7 sofridos. Hoje a Argentina estreia contra a Argélia. Teremos, enfim, a primeira vitória de um sul-americano neste ano? Ou a seca vai continuar?

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13: Nossa, 1h43.

0: 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Mestre, tem abraço.
1: Abraço especial para Ecoporanga, Espírito Santo. 93.3.
0: São mais de 90 emissoras espalhadas pelo Brasil, em a rede de rádios que mais cresce no Brasil.
2: Eu quero mandar um beijo pro Fernando Bonitão, o noivo da Bete. Ele tá ouvindo a gente, tá assistindo Portugal.
3: Não, vai assistir daqui a pouco o jogo de Portugal, porque ele é português. Igual o Robson.
2: Vamos, Figo, João Montinho.
0: Tá certo.
2: Paleta, rapidamente. Que rima com...
0: Rapidinho aqui, um abraço pro Marcelo, tá lá em Água Boa, no estado do Paraná, curtindo a gente. Aí, o mestre falou de Água Boa, ele mandou mensagem: Bete, eu já volto com você. Já volto
4: Monta
0: com a nossa querida
4: rápido.
0: Bete Guzzo.
3: Já comigo?
0: É, porque o Regis tá na linha, o Bruno.
3: Tá na linha já?
0: Já tá na linha.
4: O Regis Danelli?
0: Vamos

0: chamar ele.
1: Vamos lá, vamos falar com o nosso querido amigo Regis Danese, o filhão dele, o Bruno. Regis, tá ouvindo a gente?
2: Oi, Beth.
1: Oi, Regis, um prazer falar com você.
2: Prazer todo nosso, Beth.
1: A gente tá aqui no Turma da Massa, na Rádio Massa, falando para 91 emissoras de rádio no Brasil.
2: Que maravilha.
1: Regis, a gente tá te ligando porque você passou você e sua família passaram por um susto ontem, né?
2: Verdade, foi segunda-feira.
1: Segunda-feira, perdão, segunda-feira, um susto.
2: Foi na segunda-feira.
1: Conta pra gente, o que aconteceu, Regis?
2: Eu tô produzindo um novo trabalho, meu produtor estava na sala lá onde a gente grava e no período que eu subi pra tomar banho, eu comecei a sentir um cheiro de fumaça, aí de repente eu vi o quarto do meu filho pegando fogo, e aí eu já liguei para minha esposa, já comecei a chamar o bombeiro também, liguei para o bombeiro e eles chegaram aqui rapidamente, mas o fogo já tinha se alastrado muito.
0: Impressionante, hein?
3: Meu Deus.
0: O Regis, Naldinho, quer dizer que foi tudo muito rápido então?
2: Sim, muito rápido, muito rápido.
1: O Regis e o Bruno fez uma postagem que queimou tudo no quarto dele, né?
2: Sim, queimou tudo. Não sobrou nada, apenas duas bíblias que tava lá, que ele ganhou de presente quando era pequeno.
1: Ele falou que a Bíblia se salvou, né? E graças a Deus o seu produtor tá bem, porque ele foi pro hospital, né? Ele tá bem agora?
2: Sim, tá bem, graças a Deus.
1: Graças a Deus não aconteceu nada com ninguém, porque danos materiais a gente arruma de novo, né, Regis?
2: É verdade, é verdade.
1: Mas...
2: importante que tá todo mundo aqui com saúde, graças a Deus.
1: Que bom. A Milene queria fazer uma pergunta também,
3: não,
1: né, Mimi?
3: Não, é que eu vi na internet um bonequinho lá do Labubu, lá que tinham postado.
1: Saiu na internet.
2: Olha, esse bonequinho, meu menino, ele tem mania de ir naquelas maquininhas de pegar bonequinho.
1: Ah.
2: E aí... eu nem sabia que tem esse bonequinho. Aí as pessoas começaram a jogar o Regis Danese cristão com bonequinho desse. Eu nem sei quem que é esse Labubu. Nunca vi falar.
3: Eles falam que ele não é do bem, esse bonequinho.
2: Mas é o seguinte. Nós que estamos em Cristo, essas coisas não nos atingem. Eu não acredito que fosse bonequinho, não. Depois o pessoal começou a falar que é o bonequinho. Minha esposa foi na internet queimar o bonequinho. A partir do momento que a gente conhece Jesus, que a gente entrega a nossa vida para Jesus, tudo se fez novo e nós somos justificados por Deus.
1: Amém.
3: Com certeza.
1: Com certeza. Regis, muito bom falar com você. Tá aí, você já esclareceu. E esse projeto novo seu vai sair quando? Quando você vai lançar?
2: Olha, ele vai sair em breve. A gente vai gravar ele no dia... primeiro domingo de julho. Acho que é dia 5 de julho, domingo. E aí, eu acabei de lançar um projeto novo, que fala que Deus é bom. E aí vem essa bomba, né?
1: E Deus é bom, né?
2: E Deus é bom, ele continua sendo bom.
1: É verdade. Que bom, então manda pra gente aqui também, na Rádio Massa, o seu projeto novo, tá bom? Foi um super prazer falar com você, fiquei feliz, graças a Deus, todo mundo bem, a família inteira bem. Um beijo no seu coração, no Bruno, na esposa, na filhota, em todo mundo aí, viu, Regis?
2: Obrigado, Beth. Um beijão para todos vocês também, viu? Um beijo no Ratinho.
1: Fiquem com Deus.
2: Toda a galera aí do Grupo Massa.
1: Obrigada, Regis. Um beijo.
2: Obrigado.
1: Tchau, tchau.
0: Um abraço. Muito obrigado aí pela participação. Tá aí o Regis Danese falando no Turma da Massa. Vamos trazer curiosidade?
3: Vamos aqui. Quero subir o mais alto que eu puder.
1: Vai pro refrão. Entra na minha casa, entra na minha vida,
3: mexe com minha estrutura.
0: Linda essa música, linda.
4: É o meu boneco, meu.
0: Vamos lá.
3: Ó, falar em religião, olha só, esse homem na Índia, ele abandonou a faculdade. Ele tá dedicado há cerca de 12 anos a uma prática religiosa muito extrema. Ele permanece em pé ininterruptamente por 12 anos, utilizando um suporte para dormir sem deitar, gente. Olha isso. Esse religioso, ele busca com esse sacrifício uma experiência espiritual para ver o deus hindu Mahadev, contando com voluntários para tratar, porque o pé incha, né? Então eles passam pomadinha lá, porque o pé não...

0: não mexe de jeito nenhum, Beth, em decorrente dessa condição dele, eu acho que vai
1: ficar amputado na perna dele,
0: meu Deus.
1: E esse negócio aí escuro que tem no pé, Naldinho, dele, pra vocês que não viram, procurem aí na internet, vocês vão ver, tem uma... Parece que é um sapato, uma bota, mas não é. É o pé dele.
0: Que parou de circular sangue, né? Eu acho
1: é
0: que
1: é o pé dele.
0: Vai ter que amputar, eu acho.
1: Esse preto, esse escuro aí, gordinho, é o pé dele.
0: É onde vai o fanatismo, né?
2: Impressionante, hein? Pra você que tá acompanhando a gente pelo rádio, entra lá na internet.
1: Isso.
2: Gente, é impressionante.
1: Entra aí e procura o homem que vive em pé há 12 anos.
2: 12 anos
0: em pé. Lá na Índia, gente, isso.
1: Uma loucura, né, gente?
3: Aí já sai da parte de religião, daí já me pergunto se isso aí não é xaropice.
2: Dormir em pé, eu já vi.
0: Chicão.
2: Chicão, agora Chicão 12 anos em pé.
1: Chicão dorme em pé, é verdade. É. Nos rodeios, né, Xixi?
4: E também nas entrevistas.
1: É verdade.
0: A Simone
1: Mendes disse que... Ela fez o Chicão dormir. Ela falou lá no Boteco do Ratinho, no programa do Patrão. Ela contou, todo mundo deu risada, né? Que ela disse que ela conseguiu, cantando, falando, fazer o xixi dormir.
2: Muito bem.
3: Eu gosto dessas conversas de deixar a coisa em pé.
2: Ei!
0: Meu pai dorme na missa.
2: Seu Nelson é um espetáculo.
1: Domingo agora eu vi ele.
0: Toda missa ele dorme.
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2: Boa sorte. A Milene falando do pai dela, o seu Nelson, que dorme na missa. Ah. Eu fico imaginando aqui o padre rezando a missa. De repente o padre fala amém, aí o seu Nelson acorda rapidinho. Amém, amém, amém.
0: A minha mãe cutuca ele.
1: ele fica lá em oração, por isso que ele tá com o olho fechado, entendeu? Ele isso, tá em oração, não é que ele tá dormindo, né?
4: Ele
1: tá
4: concentrado. E ele é que nem o Mr. Bean, só acorda no aleluia.
5: Abraço pro Nelson Herrera.
2: Ai, ai. Claro.
5: O Pai, eterno, inefável, criador do céu da terra, que vai jogar com a gente do Pai. O seu Nelson Guerrara, além de cair na piscina.
0: Além
5: de ir de cueca buscar cigarro.
2: Sim.
0: Foi no banco de cueca.
5: Ele dorme na missa, mas o Pai vai perdoar
1: e
5: seu
1: E ele
5: Guerrara.
1: Caiu na piscina também,
0: caiu,
1: gente.
0: Tava
1: foi secar o dinheirinho, né?
2: Ai, seu Nelson. Gente, acabou o programa. Beth Guzzo, beijo.
1: Beijo, até amanhã, se Deus quiser.
2: Bailarino, aquele abraço.
3: Beijo, até amanhã ao vivo.
2: Valeu, mestre.
4: Até amanhã.
2: Milene.
0: Beijo.
2: Beijo. Valeu, Brasil. Muito obrigado pelo carinho, pela audiência sempre. Aquele abraço, hein? Amanhã tem mais. Ao meio-dia.
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0: Olá, eu sou o Mico Neto e a gente vai junto até às 6.
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1: 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É agora, muito boa tarde pra você. Estamos começando o Alô da Massa aqui na Massa FM Serra Gaúcha. Pra você mandar o seu alô, participar com a gente e concorrer a 20 litros de combustível com o posto Rosinhol.
0: Brasil!
1: E você vai mandar o seu recado e a gente vai participar juntos, pois é 20 litros de combustível no Massa Vale 20. Então manda aí, 549-9675-5746. E hoje também tem o Meu Açaí é Massa. Sorteio com a The Best Açaí. Dois prêmios nesta tarde de quarta-feira. Ontem estivemos na manutenção da nossa torre de transmissão aqui do 103.3 do FM. Então hoje teremos dois presentes para você. O açaí da Massa FM com a The Best e também 20 litros de combustível com o posto Rosinhol. Manda recado que hoje à tarde promete com diversos prêmios pra você aqui no Alô da Massa.
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0: Mas FM, a minha rádio é massa. Jorge Matheus com propaganda tocando aqui no Alô da Massa. Já falei pra você, hoje temos 20 litros de combustível com a turma do Posto Rosinhol e também açaí da The Best Açaí. O meu açaí é massa. Manda nome, cidade, manda também o seu áudio. Eu adoro ouvir a voz dos nossos ouvintes e tocar aqui na massa o seu pedido musical, o seu recado pra mãe, pro pai, pro namorado que tá em casa, que tá no trabalho, que tá na estrada. Eu quero também mandar, eu sempre esqueço, não sempre, mas às vezes eu esqueço de agradecer a turma aí dos fretes, os Ubers também, a galera que manda, os taxistas que mandam o seu recado pra gente, a galera do caminhão, entrega ração, entrega leite, tá trabalhando na estrada, a galera do frete, da rodagem, do asfalto, obrigado por sua companhia aqui na Massa FM. E se você puder aí no seu tempinho, tá parado no trânsito, tá parado aí pra cruzar a Serra das Antas, manda o seu áudio pra gente que eu vou tocar aqui na Massa e também o seu pedido musical. Participa das nossas promoções e o nosso agradecimento também para essa turma essencial da rodagem que está ligado com a gente aqui na Massa FM. Um beijo da massa para todo mundo que está ligado com a gente. Depois do intervalo, tem mais som.
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0: E a turma tá mandando o seu recado e participando das nossas promoções. O Milton quer participar do Massa Vale 20 e também do Meu Açaí é Maço. 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Oi, boa tarde, quero participar das promos. Quem mandou foi o Cris, vai concorrer também com a gente. Oi, quero participar das promoções. Daniela Barbosa Guabiju também vai concorrer aqui na Massa. 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
1: FM é minha, rádio é Massa Elis Juste com Call Girl, tocando aqui no querido e amado programa da Massa FM, o Alô da Massa. Faz o seguinte, manda o seu recado, manda o seu beijo, manda o seu abraço, que eu aguardo o seu contato. O Everaldo Comim tá concorrendo com a gente, valeu Everaldo! O também com a gente, o Everton Machado Nova Prata, querendo concorrer no Massa Vale 20, obrigado! Oi, aqui é a Adriana, quero participar das promoções, valeu Adriana. Nova Prata também junto com a gente. Também mandou o seu recado a Tassi e quer ganhar as promoções também da Massa, valeu. Vai concorrer a Tassiane de Nova Prata também nas promos. Hoje também tem sorteio da The Best Açaí, um açaí maravilhoso de 500ml para você. E você escolhe os sabores, monta ele com a galera da The Best Açaí de Nova Prata. Manda aí, o meu açaí é massa, para você também concorrer nesta promoção. E o sorteio, excepcionalmente, é hoje e eu aguardo o seu contato aqui na Massa.
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1: A Polícia Rodoviária Federal flagrou um Porsche Cayenne com placas de Santa Maria trafegando a 198 km por hora na BR-290 em Caçapava do Sul, na Campanha Gaúcha. A velocidade máxima permitida na rodovia é de 100 km por hora. A infração é gravíssima, com multa no valor de R$ 880 e 7 pontos na carteira de habilitação, além da suspensão do direito de dirigir. O flagrante ocorreu na tarde de ontem, dia 16, terça-feira, durante a fiscalização com radar móvel. A fiscalização com o emprego do radar móvel fotográfico é realizada em diversos trechos das rodovias federais, após estudos e mapeamento de pontos críticos, onde ocorrem mais ocorrências graves e fatais, afirmou a assessoria da Polícia Rodoviária Federal. Então, motorista flagrado dirigindo a quase 200 km por hora em rodovia federal no interior do estado, aqui no Rio Grande do Sul.
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1: Massa FM 3 para as 3.
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0: 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Tá no ar, a tarde mais divertida do Brasil. Pra você curtir com a gente aqui na Massa FM.
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0: Falando em Brasil, temos a Copa do Mundo rolando. Neste momento tem Portugal e Congo. A estreia do nosso querido Robozão.
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0: O homem tá em campo, tá 1-1, Portugal e Congo aqui pela Copa do Mundo. O Brasil joga só na sexta-feira, então você também pode se programar. A Argentina goleou ontem por 3-0, 3 gols de Messi na Copa do Mundo ontem contra a Argélia. Temos também hoje, às 5 da tarde, Inglaterra e Croácia. Temos também Gana e Panamá às 20 horas e Uzbequistão e Colômbia às 11 horas da noite. Então, temos grandes jogos aí pra você na Copa do Mundo no dia de hoje. E a nossa querida e alegre seleção brasileira joga somente na sexta-feira, às 9h30 da noite, contra o Haiti, pela Copa do Mundo, segundo jogo da fase de grupos da competição, tá certo? Aos pouquinhos, vou atualizando. Portugal tá jogando, empatando em 1-1, tá no intervalo o jogo entre Portugal e Congo, pra você também aqui na massa. Manda o seu recado no 54996755746 para participar com a gente e vir junto aqui na Tarde da Massa. 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

0: 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Vitor Leal com Vida Boa, tocando aqui na Tarde da Massa. Abraço pra Patrícia, mandou recado e tá concorrendo no meu Açaí a Massa com a The Best Açaí, obrigado. Também com a gente mandou aquele recadinho o Juan Gomes, valeu Juan, também concorrendo com a gente aqui na Massa. Manda o seu recado também no 549-9675-5746 nesta quarta-feira, 17 de junho de 2026. Excelente quarta e participa aí das promoções aqui na Massa FM 13.6. Boa tarde pra você.
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2: Respira, gatos e gatas, que eu estou de volta sempre falando o quê? Da vida, dos famosos coisas ricas, dando love, pego, olha que minha banha me deu vã na boca. Tiago Abravanel revelou que fez uma transformação e vive atualmente mais vaidoso com a perda do peso. O artista contou que já eliminou 23 quilos após mudar seus hábitos e investir em uma rotina de equilibrada entre exercícios e dieta. Um verdadeiro impacto no processo aconteceu internamente, segundo ele. E é o manjaro, né, queridinho? Vamos parar de mentir pra sociedade. Aqui a gente rasga o verbo, rasga as sedas e fala. Segundo ele, está muito mais feliz com a perda de 23 quilos. Segundo o famoso Thiago Abravanel, aí os comentários sobre sua nova aparência têm sido frequentes. Apesar de receber elogios como carinho, Thiago confessou que passou a refletir sobre uma forma que a sociedade conduz e valoriza pessoas que fazem mudanças físicas. Para o ator, a maior conquista dele foi retomar o cuidado consigo mesmo e se gostar um pouco mais. Tá aí, viu? Todo mundo que tá emagrecendo aí através de Monjaro, ou você que tá me acompanhando através de dieta, um corpo magro é um corpo que muitas vezes pode ser sadio. E se você tá gordinho aí do outro lado, não tá conseguindo vencer a batalha, tá tudo certo. Sabe, coisas ricas do Nelove, importante é eu estar feliz, você está feliz e a gente está com saúde, tá bom? O resto a gente vai empurrando com a barriga. E se tiver barriga, melhor ainda. Eu conto, mas também abimento. Bora se jogar com o Nelove!
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1: Respira, gatos e gatas, que eu estou de volta sempre falando o quê? Da vida dos famosos, coisas ricas do The Love Bag, moleque minha bunny e a unha comprida minha ranha. Cata essa, olha só. Na abertura de seu show em São João de Campina Grande, Henry Freitas homenageou Gabriel Diniz ao usar um look que pertenceu ao cantor e ficou marcado durante a Copa do Mundo de 2018. O momento emocionou os fãs e gerou alguma repercussão nas redes sociais, porque o look era o original do nosso queridíssimo Gabriel Diniz. Umas pessoas falaram que deu certo, que essa homenagem era uma coisa interessante, outros criticaram. Mas na realidade, o importante é que ele fez a homenagem. Agora, as críticas, coisas ricas da novela, elas sempre vão existir, e tem uns que sabem lidar boa com ela, outros não sabem. E eu acho que essa homenagem foi uma homenagem boa. Quando a homenagem ela vem para agradar, ela vem para lembrar a alma de quem nos deixou saudade, é muito bom aí. Então, o nosso queridíssimo Henry Freitas homenageou Gabriel Diniz. Eu conto, mas também é pimento. Bora se jogar Cunder Love!
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0: Massa FM, a minha rádio é Massa, o clássico de Alan e Aladim, o último adeus tocando aqui na Massa FM Serra Gaúcha. De Veranópolis e também concorrendo no Massa Vale 20. Obrigado! Oi, aqui é a Thaís, Nova Prata. Quero concorrer no Massa Vale 20. Valeu! Também vai concorrer com a gente. O Rafael Bagé também quer concorrer nos 20 litros de combustível. Obrigado! A Laura, de Nova Prata. O meu açaí é massa. Sorteio daqui a pouquinho. Então manda o seu recado para participar com a gente. Todo mundo concorrendo a presentes. Tem sorteio do açaí com a The Best Açaí. E também do Massa Vale 20 com o Posto Rosinhol.
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Massa FM, a minha rádio é massa, o som de Eduardo Costa e imagina eu tocando por aqui na Tarde da Massa. E você, nosso convidado especial, e mandar o seu recado no nosso WhatsApp 54996755746. Estamos aqui na Massa FM Serra Gaúcha 103.3 do FM. Agora 17 para as 4 e eu aguardo o seu contato e a galera participa com a gente no Massa Vale 20 com o Posto Rosinhol e também o Meu Açaí é Massa com a The Best Açaí. Manda recado e participa aí!

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0: Massa FM, a minha rádio é massa. Aviões do Forró com Fiquei Sabendo, tocando por aqui na Tarde da Massa. Daqui a pouquinho tá chegando o Massa da de 10 com 10 sucessos direto. 7 para as 4, temperatura na Serra Gaúcha em 17 graus. Vem junto com a gente! No 549-9675-5746, que eu aguardo o seu contato para você concorrer nas promoções da massa. Lembrando que se você faz aniversário em junho, manda recado pra gente para concorrer no meu Nível é Massa. São 3 ouvintes no último sábado de junho. Faz aniversário, manda recado e kit da padaria Bela Prata para você.
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0: E a ANEEL, Agência Nacional de Energia Elétrica, aprovou nesta terça-feira o reajuste tarifário anual de 2026 da RGE, Sul Distribuidora de Energia, empresa do grupo CPFL Energia, que atende cerca de 3,19 milhões de unidades consumidoras no Rio Grande do Sul. As novas tarifas entram em vigor em 19 de junho e resultarão em um aumento médio de 16% para os consumidores da RGE. Segundo a decisão relatada pela diretora Agnes da Costa, o reajuste médio será de 19% para consumidores atendidos em alta tensão, como indústrias e grandes empresas, e de 14,93% para consumidores de baixa tensão, por exemplo, residências. A ANEEL destacou que parte relevante do reajuste está relacionada à recomposição tarifária iniciada após a calamidade pública que atingiu o Rio Grande do Sul em 2024. Naquele ano, a agência decidiu manter as tarifas sem aumento, reconhecendo um ativo regulatório de 1,2 bilhão de reais em favor da distribuidora. Então, a boa notícia para você é que a conta de luz vai subir mais de 16% para 3,2 milhões de imóveis aqui no Rio Grande do Sul. Que beleza!
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0: Está no ar ele, o Massa dá de 10, 10 sucessos direto, e você pode continuar participando com a gente, mandando seu recado e concorrendo nas promoções. 549-9675-5746. Vem junto com a gente em mais uma edição de meia hora só de música, no melhor programa do Brasil, o querido Massa dá de 10. Boa tarde!

0: Massa FM, a minha rádio é massa. 29 para 5, Cleiton e Camargo na Hora de Amar. Pra gente fechar o Massa da de 10 desta tarde. Continua aí participando através do nosso WhatsApp 549-9675-5746. Fechando meia hora só de música pra você no melhor quadro da tarde aqui da Massa FM. Daqui a pouquinho tem as mais pedidas que toca as melhores, mas é só agora que você curte meia hora só de música. E a gente também manda recado e abraço pra turma que tá ligado aqui na Massa. Debeste Açaí é massa. A Rejane Nova Prata também vai concorrer com a gente, inclusive no Massa Vale 20 com o Posto Rosinhol. A Brenda de Nova Bassano também tá concorrendo com a gente, valeu! A Daiane Beltrame, de Nova Prata, aniversariante do mês, vai concorrer ao kit de festa da padaria Bela Prata. E você também pode concorrer com a gente. Serão três aniversariantes sorteados no último sábado do mês de junho. Os aniversariantes do mês de junho concorrem com a gente aqui na Massa FM Serra Gaúcha. Oi, Helenice! Já fiz aniversário e quero concorrer também. Meu nível é massa. Beijo pra você e parabéns! Também com a gente, aquele abraço especial pro Marcos de Souza, vai concorrer aqui na Massa. Abraço também pra turma de Caxias do Sul, obrigado! Quem mandou recado pra gente foi a Aline Pereira, também concorrendo aqui na Massa. Manda aí o seu recado, participa com a gente que depois do intervalo tem mais som e também sorteio por aqui.
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2: Respira, gato e gata, que eu estou de volta sempre falando o quê? Da vida dos famosos, coisas ricas, Dandy Love PR, mulher que minha banda me deu uva na boca. Ai, mentira! A cantora Luísa Sonza desabafou em entrevista sobre os ataques e comentários de ódios dos quais é alvo nas redes sociais e disse que aprendeu a ignorar os haters. A famosa ressaltou que passou a acreditar que aquilo que é fato em vez de ouvir opiniões dos críticos de internet. Luísa Sonza participou de um programa na televisão e falou que a cabeça dela agora está focada no sucesso, nos fãs e não nos haters, que ele passou a ignorar. Hater sempre vai existir, segundo ela, mas agora eles não entram no meu psicológico. Eles não passam de grandes pessoas amebas, segundo a nossa queridíssima Luísa Sonza. É isso mesmo, a gente tem que abrir o coração para pessoas que gostam da gente. Já para as críticas, não existe aquela coisa, coisas ricas, Dandy Love, ai, estou fazendo a crítica construtiva. Crítica sempre vai ser crítica, nunca vai ser uma coisa assim, crítica construtiva. E hater de internet, eu que tenho 22 mil seguidores, às vezes já apanho de chicote, mas eu não dou bola, e ela que tem milhões de seguidores, agora ela diz que são umas amebas e ela ignora eles. Eu conto, mas também apimento. Bora se jogar, Dandy Love!
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0: mais uma edição da Tarde da Massa. Daqui a pouquinho tá chegando pra você as mais pedidas do dia com as melhores. Depois giro massa com a turma toda da Conexão RS Porto Alegre e Serra Gaúcha. Mandar um beijo especial pra Dona Edith. Alô, Dona Edith, está de aniversário hoje. Quando tem alguém de aniversário aqui na massa, a gente toca essa.
1: Parabéns pra você.
0: Dona Edith, a mãe da Vanessa, Montel do Casarão Colonial, está de aniversário. Um beijo, beijo pra Dona Edith. Obrigado pela companhia aqui na Massa FM. Também beijo pra toda a turma do Casarão Colonial. E feliz aniversário pra Dona Edith de aniversário e ligada aqui na Massa FM. Beijo, beijo, beijo pra turma. E você que faz aniversário como a Dona Edith, também pode mandar o seu recado e concorrer na promoção do Meu Nível é Massa, um kit de festa completo para você, presente da padaria Bela Prata de Nova Prata. E neste mês, último sabadão de junho, a gente libera 3 kits. 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Então manda pra gente no 54996755746 o seu recado, nome, cidade e também o dia que você faz aniversário em junho, para também participar com a gente.
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0: E agora informações para você também da Copa do Mundo. Portugal estava jogando e não saiu do empate de 1-1 com Congo. 1-1, o jogo de Portugal pela Copa do Mundo. E falando em Copa do Mundo, ainda temos outros jogos no dia de hoje pela Copa do Mundo. O Brasil joga só na sexta-feira, mas hoje ainda temos, agora às 5 da tarde, Inglaterra e Croácia. Depois, às 8 da noite, Gana e Panamá. E também Uzbequistão e Colômbia, às 11 horas da noite. Argentina jogou ontem e venceu por 3-0 a equipe da Argélia. E o Portugal hoje de Cristiano Ronaldo, empatou em 1-1 contra a República do Congo. Então, passada a régua também da Copa do Mundo para você aqui na Massa.
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0: sou o Nico Neto e tá chegando as mais pedidas. A minha rádio é massa.
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0: É agora as melhores do dia pra você. Mas aproveita que ainda dá tempo de mandar o seu recado e concorrer a um açaí de 500ml da The Best Açaí de Nova Prata ou a 20 litros de combustível com o posto Rosinhol, o posto central de Nova Prata. Então manda recado, daqui a pouquinho a gente libera dois presentes para os melhores ouvintes do Brasil durante as mais pedidas da massa.
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0: Massa FM, a minha rádio é massa. Gustavo Lima, Diz Pra Mim, tocando aqui nas mais pedidas da massa. E você que tá aí junto com a gente, manda recado. 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Manda o seu recado aí, 549-9675-5746, que daqui a pouquinho a gente libera esse presentes aqui na massa.
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2: Massa FM, a minha rádio é massa. Fernando e Fabiano com o Panda. Não é só terminar.
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2: 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Vamos liberar então esse presente. O primeiro é o açaí da The Best Açaí aqui na massa. Tchan, tchan, tchan, tchan. Quem tá levando o presente da The Best Açaí é a Cristiane Outra. Mari, alô, Cristiane! Cristiane Outra Mari, final do telefone 1855. Alô, Cristiane, obrigado! Tá levando o prêmio do Meu Açaí é Massa, tá bom? Beijo pra Cristiane, logo logo já fizemos contato com ela para a retirada do presente. 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

0: 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Quem tá levando o Massa Vale 20 desta semana é a Daniela Mazeto. Alô, Dani! Final do telefone 7048, Daniela Mazeto. Final do telefone 7048, também levando o Massa Vale 20. Na sequência, fizemos contato com ela.
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Bruno e Marrone, por te amar demais. Pra fecharmos as mais pedidas do dia aqui na Massa, daqui a pouquinho tá chegando o Giro Massa com a turma da Conexão RS, diretamente de Porto Alegre. Mas eu volto com informações da Serra Gaúcha daqui a pouquinho pra você. Mas a gente fecha por aqui as mais pedidas com o Baitaca.

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0: para 6, fim de tarde da quarta-feira, 17 de junho. Vou pegar aqui a temperatura. Nesse momento, você que tá na Grande Porto Alegre, 14 graus. Já ficando gelado aí. Chegando à noite, tá esfriando cada vez mais, né, gente? Que loucura. Haja saúde, cuidado aí com a gripe. Se não se vacinou ainda, vá se vacinar. Temperatura na Serra, então, se a gente tá falando em 14 na Grande Porto Alegre. Serra Gaúcha, não tá aqui, não tá. Nossa, que diferente. Tá 11 graus, tá na média. Pra você que tá aí em Bento, Garibaldi, Nova Prata. Obrigado pela audiência. Giro massa, conexão RS. Até um pouquinho antes das 7 a gente tá aqui. Quando chega o Tamo Junto Misturado com o jogo do Stop, que tá muito acumulado. R$5.200. É isso, R$5.200 no jogo do Stop. Daqui a pouco pra você participar no Tamo Junto Misturado. Já pega o número para você interagir no programa, 11-3509-9290. E falando em brincadeira, tem o Enigma do Pila, que tá em R$2.000. Você pode brincar com a gente daqui a pouco no Enigma e quem sabe levar esse din-din. Hã? É aqui na Massa FM, a rádio que dá mais dinheiro no Brasil. Então a gente tá agora com o giro no ar, até um pouquinho antes das 7, Conexão RS. De Gaúcho para Gaúcho, Massa FM Grande Porto Alegre em 90.3 e Massa FM Serra Gaúcha em 103.3. Eu, Joãozinho, aqui junto com Marcelo Garcia, que vai falar agora sobre o enigma, porque tá todo mundo querendo saber da dica que foi pro ar hoje já. A dica dos R$2.000 saiu hoje e o Celinho vai reforçar agora pro nosso ouvinte Massa FM e falar de novo do valor que tá, olha... R$2.000 ajuda muito, não é mesmo?
1: Joãozinho, pô, e ajudar nisso, né? Eu tava querendo essa grana aí, então a gente já vai colocar, já pode colocar agora aqui a reforçar a dica, então, para os nossos ouvintes participarem, de repente levar essa grana do Enigma do Pila. Bom, a gente já falou, né, que foi regravada aí por uma grande dupla sertaneja, mas a nova dica é a seguinte.
0: Eu sabia que, inclusive, desculpa te interromper, Fábio Júnior já regravou também.
1: Ah, essa eu não sabia. Ah, pois é. Não sabia.
0: Essa é dica extra.
1: Ó, mais uma dica extra aí. Mas essa música foi tema de novela e fez tanto sucesso que foi regravada em inglês. É, inglês,
0: tá,
1: né?
0: Tá bom assim, né?
1: Do you speak English?
0: Yeah, yeah. Tá bom assim?
1: Tá bom assim? Tá. Chega de dica agora, né?
0: Então, te vira aí, ó. Daqui a pouco vai pro ar, então, o Enigma, valendo R$2.000. Como é que o ouvinte Massa FM passa a participar?
1: Participa aí pelo nosso WhatsApp, 51981427070, 51981427070. Você participa aí do nosso Enigma do Pila, R$2.000 valendo aqui na Massa FM.
0: Que é isso? Que é isso? É muita grana, é muita. Ai, ela mandou aqui. Eu quero, me chama. Vamos ver, Raquel. Daqui a pouco pode ser você que a produção faça contato. Né? Daqui a pouquinho. Quem sabe é você aí que a produção vai fazer contato. Ah, você tá na expectativa, né? Tá bom, minha amiga. A Vânia de Canoas também mandou mensagem. Conhece o Lucas?
1: O Boca Aberta, o nosso querido ouvinte. Que...
0: É, meu
1: Deus. É Boca Aberta, não pegou a dica, né? É, eu tô te dizendo, né? Esse Lucas, vou repetir aí pra ele, né?
0: Não, ele já pegou aqui, já botou aqui.
1: Pegou agora?
0: A regravada versão em inglês, isso, tá bom. Ele já, não, tá ligado aí, Luquinhas. Quem mais? A Sheila, São Léo Feitoria. Ela mandou mensagem também, beijo pra Pri, mandou um coração aqui, a Grazi ligadinha com a gente, o Augusto de Canoas.
1: Opa, aí Augusto, aquele abraço, queridão, obrigado aí pela companhia.
0: Falando em Canoas, hoje o nosso Amarelinho da Massa, a Ju Vieira, estava em Canoas.
1: Estava em Canoas.
0: E a Ju pensou que ia ser multada, você sabia dessa história?
1: Não.
0: É,

0: pessoal, o pessoal que trabalha lá com transporte, né? Com fiscalização de transporte em Canoas, parou o carro do lado do amarelinho.
1: Ferrou. Aí ela já se borrou toda.
0: Se apavorou. Se apavorou. Aí o pessoal disse: não, calma, Juveira, a gente tá te ouvindo, só pra te mostrar aqui, ó. A gente quer o nosso brinde.
1: E legal aí. Então, e aí já viram o novo visual da loira. É, você viu que ela tá mais loira ainda,
0: tá,
1: né?
0: Tá produzida. Tá
1: toda produzida, toda se querendo.
0: Toda trabalhada na beleza. Beijo pra ela. Tava aqui até um pouquinho antes com a gente, né? E amanhã, essa semana ainda ela participa aqui do Giro Massa, acredito que amanhã. Ó.
1: Tá bom.
0: Estão pedindo pra você chamar, que tá com vontade, ela tá com muita vontade de jogar. Ela ganhou, da última vez, ela ganhou R$2.200. Você é muito fominha.
1: Você é muito fominha mesmo, né, Denise? Para com isso, mulher. Já ganhou, quer desfalcar o nosso caixa aqui de novo? É. Segura a onda aí.
0: Boa sorte, quem sabe é pra você. Pô, agora, né, tem chance. Faz quanto tempo já que ela participou e ganhou a grana, né?
1: Não sei, já faz um mês, será?
0: Já tem tempo já. Olha só, vai, o tempo voa. E boa sorte, Denise, assim como os demais ouvintes que estão mandando aqui, o Fernando de Sapucaia mandou mensagem, também o nosso querido ouvinte, o seu xará Marcelo, a Dani mandou mensagem, Enigma do Pila.
1: Ô Dani, e aí, beijo, bom, querida.
0: Boa sorte pra você também.
1: O Newton também aí, de Dois Irmãos, né, tá aqui ao nosso lado. Alô, Newton, aquele abraço, queridão, quero participar. Eu acho que eu matei a charada do Enigma, da música que faltava.
0: Será que ele sabe?
1: Sim.
0: Vamos saber na sequência.
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Maiara e Maraíza, participação da Marília Eterna Mendonça, presepada 6 e 7. Temperatura segue nos 14 graus na média na Grande Porto Alegre. Serra Gaúcha com 11 graus. 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

0: seu programa de fim de tarde aqui na Massa FM, Conexão RS, ao vivo para Massa FM Grande Porto Alegre 90.3 e Massa FM Serra Gaúcha em 103.3. Você que está ouvindo online também, obrigado pela audiência no app, no site massafm.com.br e ainda na sua plataforma preferida. Bora que bora! 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
0: Ah, pois é, e o próximo jogo da seleção brasileira no torneio de seleções, sexta agora.
1: Sexta
0: com o Haiti pelo grupo C. O
1: Café Haiti, né?
0: É, o Haiti já viu, né? O Haiti disse que vai ser a sacola, né? Desse grupo.
1: É? Ah, tenho minhas dúvidas.
0: É, porque a Escócia tá em primeiro, ganhou do Haiti, né? Aí depois vem Brasil e Marrocos.
1: É, empatados.
0: Empatados, né? com cada um com um ponto devido ao empate e zero ponto o Haiti. Então diz que é a sacola do grupo.
1: O Brasil tá em terceiro lugar hoje, porque tem um critério lá que eu não sei, eu acho que é de cartões amarelos.
0: Ah, dos, né? Cartões.
1: E tá. Aí o Brasil.
0: Então, que os dois têm a mesma pontuação, um ponto. Mas enfim, tá ali Marrocos e Brasil, né, com um ponto no grupo C desse, que é o torneio de seleções. E a gente tá na expectativa agora para ver sexta-feira como é que fica o Brasil perante ao Haiti. Tá, e você já na Torcida Massa com a gente, rolando direto aqui na programação com a Milena Ceribelli. E também tem o Torcida Massa RS com o Couto, contando um pouco da história desse torneio.
1: Essa enciclopédia que é Marcos Couto, né?
0: Daqui a pouco tá aqui falando no nosso futebol. 6h10, vamos partir aqui para mais mensagens no WhatsApp pelo 51981427070. Quem é que tá aqui? Ah, olha aí, Enigma do Pila. Eu quero participar e eu sei todas as músicas. Ah, eu quero ver na hora se você vai saber todas as músicas, tá bom? Beijo, querida. A nossa ouvinte Maria Tereza. Também, quem é que mandou mensagem aqui? Ah, tô em casa, repouso pra curar uma pneumonia. Vânia de Canoas. Melhoras aí, querida. Tá, te cuida, hein? Te cuida.
1: Ah, isso aí. A gripe não tá fácil, esse vírus aí.
0: Haja saúde, gente. Vamos se cuidar, tá? E tem a vacina da gripe. Vacine-se. E daqui a pouco é destaque no Giro de Notícias com o Nico Neto. Atenção você na Serra Gaúcha. Bento Gonçalves libera a vacinação contra a gripe para toda a população. Tá? E nesse momento joga Inglaterra e Croácia.
1: Jogão de bola.
0: Inglaterra acabou de virar.
1: Desempatar.
0: 3-2.
1: 3-2.
0: Tá, a gente fica sabendo aí dos detalhes que tá rolando nessa, que é competição, né? Olha, competição.
1: No torneio do planeta Terra.
0: Que realmente o mundo para pra assistir. 6h11, quem é que tá aqui também? Oh, mandou mensagem, boa sorte. Daqui a pouco, quem sabe não vamos chamar você pra brincar no Enigma. Tá bom?

0: isso, é, achou que ia ser multado. Não, não, foi multada não, né, Ju? Não, não, o pessoal tava te ouvindo e ganhou brindes do Amarelinho da Massa que tava nessa tarde em Canoas. E agora ela tá aqui pra trazer fofoca sobre a Veveta.
1: Oiê, aqui é a Ju Vieira, eu tô chegando com as quentinhas da Massa FM. E a Ivete Sangalo entrou pro mundo das artes marciais. A cantora tá treinando jiu-jitsu na mesma turma que o ex-marido, Daniel Cadi, e também do filho, Marcelo, de 16 anos. Em um registro compartilhado, então, nas redes sociais, a artista mostrou que segue com uma boa relação com um nutricionista de quem se separou em novembro do ano passado. E a foto foi compartilhada pelo instrutor da família, que dá aula em uma academia localizada num shopping de Salvador, na Bahia. Na imagem, então, os três apareceram ao lado uns dos outros, né? E também dos alunos do centro de treinamento. Uma boa relação é imprescindível, né, gente, pra família. E daqui a pouquinho eu volto com mais quentinhas, tá bom? Beijo, beijo, até mais!
0: E ele tá vindo aí dia 25 de julho na Fly Panda, com a feijoada do Panda. Vamos ouvir ele aqui agora, seu Marcelo. Pode
2: ser? Vamos lá, claro.
0: Você topa?
2: Eu topo.
0: 6h13, então, aumento do volume. Vamos de Calcinha de Renda, o Panda, junto com o Gustavo Lima.
2: Tudo bem, olha a calcinha aí.

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2: 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Panda com o Gustavo Lima, calcinha de renda, 6h17. Olha, não param de chegar mensagens aqui, massa demais, gratidão com o número de participações que chegam através do nosso WhatsApp pelo 51981427070. A maioria pedindo pra participar do Enigma do Pila. Daqui a pouco vai pro ar em mais uma edição valendo R$ 2.000. É muita grana, né? A gente tá aqui pra te ajudar, o 21 Massa, time

0: Andando muito com os melhores prêmios e Din Din. Falamos do Enigma, mas tem também o Stop. Daqui a pouco no Tamo Junto e Misturado, que tá acumulado em R$5.200. Pra você participar do Stop, tem que interagir no Tamo Junto e Misturado. Já pega o número, que é o 11-3509-9290. Beijo pra Carol. Carol tá com a gente em Alvorada. Turma aí de Canoas também na audiência aqui. A Vânia já mandou mensagem da recuperação, né, de uma pneumonia. Vai com tudo aí, tá, querida? Ah, vai dar tudo certo, pode ter certeza, tá? Saúde sempre, em primeiro lugar, se cuida bastante. E conta aqui com a sua Massa FM te fazendo companhia, né? Tá aí de repouso, ouvindo a nossa programação, interagindo aqui com as promoções, pedindo aquela música. Fica à vontade, tá? E boa recuperação pra você. Beijo também pra Patrícia, tá ligadinha com a gente, parte de São Léo. O Rick de Novo Hamburgo mandou mensagem aqui, pediu música da Ana Castela, aquela com o Péricles. Vamos tocar daqui a pouco para atender a nossa audiência. Tem áudio, vamos ouvir o áudio aqui do ouvinte Massa. E não esqueça, só mandar sua mensagem que daqui a pouco vai rolar ao vivo aqui pelo 51981-427070.
1: Boa noite, Marcelo e Joãozinho.
0: Opa!
1: Vai ter a outra pista aí do Enigma do Pela?
2: Ó, não prestou atenção.
1: Difícil, meu.
2: Não prestou atenção.
1: E tá frio também. Aqui é o Adriano Peter, da Zona Sul. Um abraço.
0: Ô, Adriano, você não ouviu? A gente acabou de falar aqui.
2: Né? Brincadeira isso, né? Brincadeira esses caras aí.
0: Você acha que tem que repetir ou não? Repete ou não? Você vai dar uma colher de chá daqui a pouco, então.
2: Vamos dar essa colher
0: de chá. Então, Adriano, né? Fica ligado. Próximo bloco tá chegando aí e vai rolar o Enigma com a pista novamente.
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0: Massa FM, a minha rádio é massa. Ana Castela com a participação do Péricles. Simplesmente acontece. 6h25, não param de chegar mensagens aqui. Todo mundo querendo brincar, não é? Liga, me liga, eu sei. Vamos ver se na hora que vai pro ar aqui, realmente, você vai acertar as três músicas. Vale falar ou o nome da música ou o nome do artista. Tá, então, vamos partir aqui pra brincadeira, valendo R$2.000.
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0: A produção tentou, a Dani não atendeu. Agora,
2: Dani.
0: Tá tentando outro ouvinte aqui, vamos ver se ele atende.
2: O pessoal tem que ficar esperto, né, pra poder participar. Alô. Já tá aí. Oi, boa noite, quem fala? Alô?
3: Alô?
2: Oi, quem fala? Alô?
0: Alô, Mauro?
3: Boa noite.
0: É o Mauro?
3: É ele?
2: Ô, Mauro.
0: De onde você fala, Mauro?
3: Eu falo de São Leopoldo.
2: Ô, queridão, seja bem-vindo aí.
0: Rapaz,
2: até que enfim falou aí o Mauro, né? E aí, querido, tudo bem aí? Tá em casa, tá indo pra casa? Qual é a situação aí, Mauro?
3: Tô em casa.
2: Tá em casa aí. Qual é o seu bairro aí em São Léo, hein?
3: É Charlau.
2: Na Charlau aí.
0: Tá. Opa. Você tá ouvindo a Rádio Massa, tá preparando a janta aí? O que vai rolar na janta aí hoje?
3: Não, cheguei agora.
2: Chegou agora, calma, João.
0: Ah, mas não tem nem em mente ainda o que vai rolar de rango?
3: Cara, eu acho que vai ser só o trivial, um café e deu. Um
2: cafezinho aí, né? Café. Um pãozinho, né? Com uma... É margarina, vai passar uma margarina aí no pão aí, ô Mauro?
3: Claro, não, vinhozinho hoje não, né, cara?
2: Vinho. Eu nem falei em vinho. Os caras se entregam, né? Os caras se entregam. Né? Ô, Mauro, você presta atenção aqui na nossa brincadeira do Enigma do Pila?
3: Sim, sim.
2: Já sabe duas músicas do nosso Enigma?
3: Duas sim.
2: Duas sim. Você prestou atenção nas nossas dicas aqui pra facilitar a descoberta da terceira.

0: música. Então você anotou aí que foi regravada por uma grande dupla sertaneja, isso, que não é Joãozinho e Marcelo, né? Nem Marcelo e João. É tema de novela e fez tanto sucesso que foi regravada em inglês. Você anotou isso, né? Anotou? Vamos lá brincar então aqui no nosso. Tem alguém pra ajudar aí? Vamos lá?
1: Tem uma galera ajudando aí.
0: Opa, olha aí. Quantas pessoas tem aí? 18, 19?
1: Três pessoas.
0: Três pessoas aí. Olha só. Vamos lá brincar?
2: Valendo R$2.000.
0: Isso, R$2.000 aqui na Massa FM. Boa sorte pra você, querido!

0: tempo, Mauro.
1: Roberto Salles,
0: okay.
1: Júnior de César, okay. Casinha Branca.
0: Como é que é?
1: Hã? Casinha Branca.
0: Casinha Branca! Saiu os dois! Levou, Mauro! Parabéns, sortudo! Tá feliz aí, meu? Tá sem palavras.
1: Eu não consigo ver vocês aqui, que tá uma bagunça aqui.
0: Você imagina, R$2.000 levou agora apresentando da massa.
2: Eu não acredito!
1: Nem eu acredito.
0: É, pode acreditar.
2: O nosso diretor aqui tá com uma cara, vai ter que desembolsar R$2.000 nesse momento.
0: Lá, merecido.
1: Que massa, gente.
0: Que é, diretor? Vai no microfone número 4 ali. O diretor tem algum recado pra falar?
3: Não, vamos trocar esse sanduíche aí por uma pizza, uma lagosta, né? Daqui a pouco R$2.000, né?
2: Ele ia passar uma margarina no pão, né? Agora, no mínimo, uma manteiga aí, né, meu?
0: É isso aí. Agora vai, já chama uma pizza aí, paga a rodada pra galera, né?
2: Ô, tá, Mauro, certo. Que momento, cara, que momento aí da... Que
1: legal, cara.
2: Cara, você tá com quem aí? Primeira vez que você participa? Mas quem é que soprou aí pra você, hein? Quem é que soprou? Quem é que ajudou, cara, aí?
1: Eu vou te falar a verdade. Foi a Deise e a Cedilane, então, soprando no ouvido aqui.
2: Viu só? Ah, olha só. Já sei que é, né? Beleza.
0: Amizade é tudo. Não, tá certo. A turma se encontra ali, ainda mais agora. É fim de tarde, todo mundo chegando em casa. Vamos ouvir a Rádio Massa, vamos ligar a Brincadeira Enigma. E aí acertar agora, finalmente saiu. Hã? R$2.000.
2: R$2.000 aqui, cara, na Massa FM.
0: Parabéns, Mauro. Vai. Agora as meninas vão ganhar alguma coisa com isso também, né?
1: Cara, vamos ver, porque na verdade. Vamos ver.
0: Então, tá. A produção vai fazer contato com você, tá bom, Mauro? Parabéns.
1: Certo.
0: Tá? E é isso aí,
1: velho.
0: Você quer falar mais alguma coisa?
1: Não, é isso aí, só agradecer.
0: Feliz pela oportunidade. E a gente fica muito contente, né? Que realmente...
2: Se quiser fazer um valezinho aqui pra gente também, né? Já que tá com a grana aí agora, né?
0: Pra ajudar a audiência, ainda mais agora, chegando aí reta final do mês de junho. Tenho certeza que esse din-din vai ajudar muito o Mauro, a família dele aí. E é assim que funciona aqui na Rádio Massa. Estamos aqui pra te ajudar sempre, tá? Te fazendo companhia, te dando muitos prêmios e com direito a levar aquele din-din aqui na programação. E falando em grana, o Enigma hoje, então, saiu em R$2.000, amanhã volta pro valor inicial de 100, tá? E daqui a pouco tem outra possibilidade de você levar outro,
2: muita grana.
0: Mais um din-din saindo daqui a pouco, quem sabe não é pra você, no Stop, jogo que rola dentro do Tamo Junto Misturado. Tem que participar do programa, tá? Tem que interagir na enquete pra quem sabe ser chamado pro jogo do Stop com a chance de levar hoje R$5.200.
2: O quê?
0: R$5.200.
2: Meu Deus do céu.
0: É, a rádio que dá mais dinheiro no Brasil, você sabe, né? Você sabe qual é a rádio? Hã? Você sabe?
2: Ah!
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0: Ela mesmo. E aí você quer fazer a pergunta aquela pro Grilo responder? A gente pode preparar o Grilo aqui,
2: podemos, se você quiser. Vamos... Eu gostaria de saber, perguntar para o senhor Grilo, alguma outra emissora de rádio dá tanta grana quanto a Massa FM, seu Grilo?
0: Vamos ver aí.
2: Alguma outra emissora essa grana que a Massa FM dá aqui para os ouvintes? R$2.000, R$5.200, R$2.200, dá iPhone e tudo mais. Alguma outra emissora, ô, seu Grilo?
0: Ele tá se preparando aqui para cantar para você.
2: Mas que Grilo demorado, esse, né?
0: Não tem, né, Celinha? Só massa, gente.
2: Só massa,
0: só pro ouvinte, né? Massa.
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Tá, gente, boa sorte daqui a pouco, então, na brincadeira do Stop. Pra você jogar, tem que participar do Tamo Junto e Misturado. Começa daqui a pouquinho, depois do Giro Massa. Já pega o número pra você chamar aí a turma do Tamo Junto e Misturado. 11-3509-9290, 6h33.

0: Massa FM, a minha rádio é massa. Zezé de Camargo Luciano, Menina Veneno. É, grande sucesso do hit na voz da dupla. 6h37, temperatura, nesse momento você que está na Grande Porto Alegre, média de 13 graus. E na Serra baixou ainda mais 9. Tá gelada a noite, chegando a noite da quarta-feira. Obrigado pela sua audiência. E parabéns mais uma vez pro Mauro, né, Celinho? Levou.
1: Parabéns.
0: Toma. Ganhou R$2.000 no Enigma do Pila. Todo mundo ganha. Eu sei. O cara entrou no ar, falou certinho. Roberto Salles, Picuinha e Casinha Branca. Sucesso do Gilson, né? Final dos anos 70, 1979. Foi quem regravou, que a gente falou da dupla.

0: sertaneja famosa que regravou, Jean e Giovanni, tá?
1: Isso aí.
0: E tema de novela, foi um tema de uma novela, Marrom Glacê. E hoje a gente falou da que foi uma tem uma releitura da versão dessa música em inglês com o Jim Capaldi, né? Então a música Casinha Branca do Gilson. Parabéns pro Mauro e pro pessoal que dá assistência do Mauro também, né? Pessoal ali que ajudou o Mauro a acertar o Enigma. 6h38, manhã, R$100 no Enigma, mas não vamos esquecer que grana sempre rola aqui na Rádio Massa e você pode daqui a pouco participar no Tamo Junto e Misturado, tem que interagir na enquete para ser chamado para jogar o stop que tá acumulado em R$5.200. É, já vai se preparando, já pega o número, vai que você entra no ar ao vivo aqui e joga o stop com a chance de levar 5.200 daqui a pouquinho na noite da Massa FM. Número do Tamo Junto e Misturado, 11-3509-9290. Ó, tem muita gente mandando mensagem. Quem tava secando dessa vez, se deu mal. Porque...
1: Eles que mandam... Errou!
0: Agora
1: errou,
0: não. Agora não, saiu,
1: agora foi
0: gente.
1: Agora foi gol.
0: Tá bom, valeu aí, Igor. O Igor que fala de Porto Alegre, turma da Zona Sul. Tá ligadinho com a gente aí, dando carona pra Massa FM. Você que tá nesse momento no deslocamento, já tem informações do trânsito. A nossa querida ouvinte Karen, de Nova Prata, ouvindo pela Serra. Massa FM 103.3. Mandou mensagem aqui também, ligadinha com a gente. Queria participar do Enigma, não deu. Mas amanhã tem mais, tá bom? Amanhã tá em R$100, minha amiga. E quem mandou mensagem também pedindo música aqui, que ouviu uma do Matheus e Cauã, foi a Carla. Carla que é de Novo Hamburgo, turma do Vale dos Sinos. Ah, ele mandou aqui, ó. Eu sabia que era o Gilson. Nossa, queria ver nascer na hora. A Jéssica também falou assim, ó. Deu um bom fim de tarde aqui pro Giro. E eu falei, Gilson. Ah, mas não deu. Não foi dessa vez, viu? Não foi dessa vez, tá bom, minha amiga? Mas obrigado pela participação. E a gente segue junto por aqui, trazendo agora o Mundo da Bola. Rolando o torneio de seleções. Estados Unidos, Canadá e México. E ele chega aqui agora para falar, então, do futebol. O nosso querido Marcos Couto, que daqui a pouco traz notícias no Giro. Giro de notícias. Tem o Couto falando da Grande Porto Alegre e o Nico Neto, direto da Serra Gaúcha. Então, é com você, amigão. Manda aí.
2: Vamos aos fatos. Messi, 3 gols. Cristiano Ronaldo, nenhum gol. Neymar, nem estreou. Pessoal, não se ganha a Copa do Mundo no primeiro jogo. Querem um exemplo? Vou dar. Copa do Mundo que passou. Quem foi o campeão? Quem é o atual campeão do mundo? A seleção da Argentina. Lembram como foi a estreia da seleção argentina? Perdeu para a Arábia Saudita. Com Messi em campo. 1982, Copa do Mundo, Espanha. Quem foi campeão? A Itália. Quem empatou os 3 primeiros jogos daquela Copa? A Itália. Quem eliminou o Brasil na tragédia de Sarriá, aquela geração maravilhosa, comandada por Falcão, por Zico, por Júnior, por Cerezo, por Oscar? Quem? Éder? Quem? A Itália. Gente, não quer dizer nada. Nada. A grande alegria da República Democrática do Congo, a grande alegria da Costa do Marfim, a grande alegria da Jordânia, a grande alegria de muitos é a participação, de outros é marcar um gol, de outros é empatar, de outros é vencer o jogo. E no final, os grandes decidirão, tá certo? Gigante do Vale, Marcos Couto, pra Massa FM.
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0: 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Bom, vamos encerrar o giro. Já é pra passar rápido, né? Tá acabando.
1: Bem
0: já.
1: Rápido.
0: Mais uma edição do nosso Giro Massa, seu programa de fim de tarde aqui na Massa FM. Conexão RS ao vivo para Massa FM Grande Porto Alegre 90.3 e Massa FM Serra Gaúcha em 103.3. Você que está online no app, no site da Rádio Massa, massafm.com.br ou também na sua plataforma preferida. Obrigado pela audiência. Amanhã estaremos aqui novamente, se Deus quiser. Tá vindo aí o Tamo Junto e Misturado.
1: Com 5 mil e quanto, Joãozinho?
0: 5.200
1: reais. Meu Deus do céu.
0: É grana, hein? Então, se você participar do programa, pode ser chamado para jogar o stop, que tá nesse valor, que o Marcelo acabou de falar também, 5.200, tá? Então, manda mensagem, já pega o número aí do Tamo Junto Misturado para não perder essa oportunidade. É mesmo, somente para você, ouvinte massa. 11-3509-9290, tá? Esse é o número para você participar já já do Tamo Junto Misturado. Então, amanhã tem mais giro. Aproveita aí a noite da quarta-feira, mais uma noite gelada, se esquenta bem, esquenta aqui junto com a Massa FM, tá, tamo aqui pra te fazer companhia 24 horas por dia, ao vivo, com informação, música boa, bom humor, interatividade e muitos prêmios. E falando em prêmios, tô falando de grana, acabou de sair R$2.000 do Enigma do Pila, parabéns pro Mauro de São Léo.
1: Aê!
0: E amanhã então o Enigma vai pra R$100, e daqui a pouco pode sair os 5.200 do stop, hein, só ficar ligadinho com a gente. Valeu então, vambora?
1: Bora, valeu turma!
0: E agora... Ah, eles estão chegando aí. A dupla dinâmica para trazer informação, giro de notícias aqui no Giro Massa com o Nico Neto já trazendo o assunto sobre Bento Gonçalves, que vai estar liberando vacinação contra a gripe para toda a população. Tá? A gente vai ficar sabendo já já.
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0: E agora o Couto fala de faixas de pedestre apagadas no bairro Canudos, em Novo Hamburgo. 6h47.
3: Hoje, a pedido de ouvintes da nossa Massa FM, eu estive na Ícaro e na Bartolomeu de Gusmão. Duas importantes vias, ou melhor, as duas principais vias do maior bairro de Novo Hamburgo e maior bairro de uma cidade do Vale dos Sinos, que é o bairro Canudos, em Novo Hamburgo. E eu preciso dar razão aos ouvintes que me chamaram. As faixas de segurança estão praticamente todas elas muito apagadas.

0: nada refletivos. Inclusive, eu fiz ali dois vídeos que eu até posso, se a direção da nossa massa entender de colocar nas nossas redes sociais, eu posso mandar os vídeos. Então, realmente, eu fiz questão de documentar em imagem, inclusive uma das faixas de segurança, diante de vários estabelecimentos comerciais, padaria, cabeleireiro, oficina, loja de móveis, a outra também perto de lojas e de escola e numa entrada e saída importante de um quarteirão ali do Canudos. Então fica aí um pedido para a Prefeitura Municipal, na medida do possível, dar uma atenção às faixas de pedestre da Bartolomeu de Gusmão e da Ícaro, no bairro Canudos, em Novo Hamburgo, no Vale dos Sinos, tá certo? Gigante do Vale, Marcos Couto para a Massa FM. Massa!
1: Uma excelente noite aos ouvintes do Giro Massa e agora chegando informações da Serra Gaúcha. Em Bento Gonçalves, a Secretaria Municipal de Saúde liberou desde ontem, terça-feira, a vacinação contra a gripe para toda a população de Bento Gonçalves. A medida foi adotada após a ampliação da imunização nas escolas e o avanço da cobertura vacinal entre os grupos prioritários. O município já aplicou mais de 25 mil doses. Até o momento, foram aplicadas mais de 25 mil doses da vacina contra a influenza em Bento Gonçalves. Atualmente, a cobertura vacinal do público prioritário está em 44%. De acordo com a coordenadora do setor de imunizações, Daiane Ório, a prioridade inicial foi garantir a proteção das pessoas mais vulneráveis às doenças respiratórias. Segundo ela, abre aspas, nossa prioridade era atender os grupos mais suscetíveis às doenças respiratórias e que necessitavam desta proteção, fecha aspas, afirmou Daiane. A vacinação ocorre nas unidades de saúde de Bento. A vacina contra a gripe pode ser realizada, como eu disse, nas unidades em Bento Gonçalves de segunda a sexta-feira, das 7h30 às 11 da manhã e da 1 da tarde até às 4h30 da tarde. E atenção, a vacina contra a gripe não está disponível nas unidades de saúde dos bairros Santa Marta, Fenavinho, São Valentim, Progresso, Tuiuti, Coab, 15 da Graciema e Faria Lemos. Então fica aí também o alerta para estas localidades. Então, liberado a vacinação em Bento Gonçalves contra a gripe para toda a população. Informação da Serra Gaúcha para você, comigo, Nico Neto.

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0: Só vamos situar os nossos ouvintes. O Danilo tá fazendo essas cagadas todas aí, mas a gente sabe por quê. Hoje teve festa junina aqui na Massa. E teve quentão, teve vinho quente, teve choconhaque, que é chocolate com conhaque. Então o Danilo tomou umas coisinhas, ele tá meio zureta, tá? Mas até o fim da noite ele fica bem, tá? Ele vai ficar bem. Então a gente continua com o Tamo Junto e Misturado. Hoje é dia de barraco, minha gente.
1: Boa.
0: Valendo quanto? 5.200?
1: Exatamente.
0: R$5.200 o barraco é da Patrícia e é um barraco de família. A Patrícia, ela foi criada só pela mãe, tá? Nunca teve contato com o pai. E pra ela disse que tudo bem, pra ela não sentiu falta. Só que, de uns tempos pra cá, o pai resolveu ser o melhor amigo dela. Começou do nada, começou a querer recuperar o tempo, começou aquele tipo de amizade, querer falar com a filha, querer ter aquele relacionamento de pai e filha. Só que, sinceramente, ela não tá nem um pouco interessada e agora ela não sabe o que ela faz. O que vocês acham? Devo me esforçar pra ter o meu pai por perto? Ou você acha que dá para estabelecer um vínculo de pai e filha, mas à distância? Ou você acha que mesmo depois de muitos anos de ausência, dá ainda para recuperar esta relação? No lugar da Patrícia, você se relacionaria novamente com o teu pai? Conta pra gente, vale R$5.200 a partir de agora.
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4: Calma, deixa eu respirar um pouco.

0: Massa FM, Felipe Araújo com Espaçosa Demais.
1: Aumenta o volume que lá vem confusão. Tem barraco no Tamo Junto e Misturado.
0: Muito bem, galera. Vamos lá, valendo R$5.200. O barraco de hoje é da Patrícia Chaves. Gente, eu fui criada pela minha mãe totalmente. Meu pai foi só doador de espermatozoide e me registrou, mas sumiu completamente depois. Nunca veio atrás de mim ou fez a menor questão de estar próximo. Na minha adolescência, eu cortei também completamente o contato e segui minha vida. Não é algo que me feria, porque, como eu disse, nunca tive contato. Mas aí, ele decidiu agora que quer ser o meu melhor amigo. Do nada, ele disse que se converteu e que quer recuperar o tempo perdido. Conversou comigo, me pediu perdão e tudo. Só que, sinceramente, eu não tenho interesse. Há muito tempo. Exatamente porque jamais tive contato. Fora que eu acho horrível a ideia de forçar esse relacionamento depois de 20 anos, né? Aí, ela quer saber, o que vocês acham? Devo me esforçar para ter ele por perto? Você acha que dá para estabelecer vínculo de pai e filha, mesmo depois de tantos anos de ausência? No lugar da Patrícia, você se relacionaria novamente com seu pai?
2: Boa noite, Massa FM. Boa noite, estamos juntos misturados. Sou a Maria Iremar. É, quanto a Patrícia e a opinião assim é dela, né? Ela que pediu, porque ele dá com a ausência. Boa noite, Massa FM. Boa noite, estamos juntos misturados. Sou a Maria Iremar. É, quanto a Patrícia e a opinião assim é dela, né? Ela com a ausência. Boa noite, Massa FM. Boa noite, estamos juntos misturados. Sou a Maria Iremar.
3: Mais uma vez.
2: Eu não sei como eu reagiria, né? Fui criada pelo meu pai, pela minha mãe, então eu não sei qual que é a minha reação. Mas me põe nesse top, me rádio é massa.
0: É, obrigado, gato.

0: de apoiar
1: de levar
0: da mulher.
1: O cacete. É isso.
2: Boa noite, estamos junto misturado. Boa noite. Meu nome é Silvia. Sobre o barraco de hoje, bom, eu acho assim, cada um tem o seu jeito de sentir o que ela passou, né? Como ela disse que ela não sentiu falta do pai, e de repente ele era mais novo, e a pessoa quando vai ficando mais velha, eles vão ficando mais sentimental, aí quer recuperar o que perdeu lá atrás, né? Eu daria uma chance, se fosse.
3: É, ó, que bonitinha. Sabe?
2: Porque não tem nada a perder. Ficaria de boa com o meu pai, minha mãe.
1: É isso aí.
2: Tudo de boa. Beijos a todos, adoro vocês.
1: Até porque você não teve muito tempo pra brigar com ele, né? Que, pai, não me enche o saco, pai! Me dá mesada, eu quero mesada. É verdade, aproveita esse relacionamento e pede mesada.
0: Em juros com correção monetária.
4: Boa noite, aqui é Ayrton. O barraco de hoje, no meu ponto de vista, ela tem que se aproximar do pai dela,
1: tá,
4: né?
1: Vendo?
4: Porque não existe ex-pai, né? E pai é só um, coloca nesse top.
1: Tá vendo? O pai é só um.
0: E às vezes nenhum.
5: Bem barraco. No Tamo Junto e Misturado. Maçã.
1: Às vezes nós achamos que é pai e não é.
0: Não, ele foi comprar um cigarro ali na Ponte da Amizade, sabe?

0: Mas FM 19 e 22, Gustavo Lima com Hungria, eu vou te buscar.
1: Aumenta o volume que lá vem confusão. Tem barraco no Tamo Junto e Misturado.
2: Barraco da Patrícia Chaves. Ô, Paty, um beijo pra você. Obrigado por expor aí o seu barraco, trazer pra gente essa história. Se você também, ouvinte, quiser trazer a sua história, manda pra gente no WhatsApp. Conta aí teu

0: teu barraco. Você pode mandar por áudio, pode mandar por texto. O importante é que você vai contar a tua história pra gente, a gente vai colocar no ar e vai dar pitaco na sua vida. Olha que legal, né?
1: É, mas esse é um barraco genealógico, né?
0: É, um negócio feio. A Patrícia, ela tá trazendo aqui a situação dela, que é o seguinte. Ela nunca conviveu com o pai dela. O pai dela sumiu, né? Ela sempre foi criada pela mãe. Aí o pai dela, depois de uns anos, começou a querer se reaproximar, começou a querer compensar o tempo perdido. Aí, rapaz, ela já tá meio assim, eu não tô com muita vontade, não. Mas aí ela quer saber da gente. Devo me esforçar pra ter o meu pai por perto, meu pai biológico? Você acha que dá para estabelecer um vínculo de pai e filho depois de anos de ausência? No lugar de, no meu lugar, você faria o quê? Você se relacionaria novamente com seu pai ou não? Não perdoaria essa ausência do fodder?
2: Boa noite, Guilherme. Estamos juntos e misturados. Vou contar uma história rápida. Tem uma prima que quando ela ganhou o neném, da era pra virada, abandonou a filha com o aninho. Minha tia, que é a avó da criança, criou ela, foi na justiça, pegou a guarda da menina. Quando deu 18 anos, a mãe aparece com a cara mais lavada, assim, ninguém sabia de onde estava, se estava viva, se estava morta. Achou que a filha ia chegar, mamãe, por que você me abandonou? Não, minha mãe é essa daqui, que me criou. Tanto que é a avó, mas ela chama de mãe. Me chama pra brincar no stop, pra ganhar.
0: Beijo, linda, está vendo? Então ela considerou a avó como mãe.
1: Sim.
0: Né? Porque depois de muitos anos, longe. Mas continua sendo a mãe, né? A assumida aqui.
1: Não é que a mãe, é a que pariu.
0: É a que pariu. É a P que pariu.
3: Boa noite, turma da massa. Tamo junto misturado. Olha, quanto a isso, vai de cabeça de cada um. Se a criança quer ficar com o pai, quer conhecer o pai biológico, nada possa impedir ela. Se a mãe dela e o cara não ser bem no passado, é problema dos dois. Agora, se a filha quiser ficar com o pai e conhecer o pai, ela tem o direito e ele também tem direito. Então vai de qualquer um. Agora, se o pai for errado, aí é com eles. Tá? Aí é com eles. Bota junto no stop aí. Ah, Alexandre Bueno. É,
0: valeu, valeu. Resumindo, eu não entendi nada. Eu não entendi o que ele falou.
4: Rapaz! Boa noite, pessoal da massa. Sou a Vanessa da Casa. Respondendo essa enquete, na minha opinião, eu não encontraria meu pai. Porque na época que ela precisou do pai, ele não assumiu o papel de pai. Então, essa é a minha opinião. Boa noite pra vocês.
0: Beijo,
4: me liga no stop, eu quero muito participar.
0: Obrigado.
4: Tamo junto e misturado.
0: Valeu. Só não pode esquecer que depois, quando ele morrer, tem herança, viu? Tem que aproveitar essa parte, senão você vai perder. Vai deixar pros outros.
1: A maioria dos pais vagabundos também são lisos. Então...
0: É, então primeiro vasculha o patrimônio, depois você pensa. Não tem que ver uma história dessa não, viu?

0: comando é apaixonado demais, hein?
1: Faz o coração doer, né, mano?
0: Você tá dor?
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0: Massa FM, minha rádio Massa, Jonato e Frederico com o Lelele. E agora as informações do maior torneio, a maior competição de futebol do mundo.
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3: Exatamente no dia em que completou um mês de seu último jogo, Neymar foi a campo pela primeira vez com o grupo da seleção. Ele participou do aquecimento ao lado dos companheiros e depois foi fazer trabalhos físicos separadamente. O atacante foi aplaudido pelos jogadores e passou por um corredor polonês no maior carinho dos companheiros. Ontem o jogador já havia ido a campo, mas ainda de tênis e separado do grupo. Na segunda-feira, Neymar fez mais um exame para avaliar a evolução da lesão na panturrilha e foi desfalque no treino. Ainda não há uma previsão de quando o atacante estará disponível para entrar em campo, já que será preciso primeiro recuperar o condicionamento físico. A participação no jogo contra o Haiti está praticamente descartada. Neymar pode até ser relacionado, mas a chance de entrar em campo é praticamente nenhuma. O mais provável é que ele seja guardado para a fase de mata-mata. Passando em primeiro ou segundo lugar no grupo, o primeiro jogo eliminatório do Brasil seria no dia 29 de junho. Portanto, Neymar tem mais 12 dias para estar pronto. Até lá. O Brasil fez hoje seu penúltimo treino antes da partida contra o Haiti. Na sexta-feira, a bola rola e temos que vencer. De preferência, jogando bem, né, gente? É a nossa torcida. É a

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0: Massa FM, Hugo Pena e Gabriel com mala pronta.
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0: Bora falar com a Simone. Simone, boa noite, Si.
3: Boa noite.
0: Você tá boa, menina?
3: Eu tô ótima, e vocês?
0: Melhor agora falando com você, Simone.
3: Ai, que
0: preparada para ganhar R$5.200?
3: Preparada eu tô, vamos lá, né?
0: E tem gente para te ajudar ou tá sozinha?
3: Tô sozinha.
0: Boa. Melhor muito assim. Bem. É melhor assim, que aí não precisa dividir com ninguém, né?
3: Verdade. É nada, mas daí uma partinha eu vou dar pra minha menina.
0: Vai dar pra quem?
3: Pra minha menininha.
0: Ai, que legal. Sua filha?
3: É, minha filhinha.
0: Quantos anos tem a filhinha?
3: 16.
0: 16 aninhos. Tá na fase de gastar mesmo. Tá na fase boa de gastar.
3: É, e muito.
0: Então tá bom, boa sorte pra você, tá?
3: Obrigada.
0: Vamos jogar os dedos?
4: Vamos.
0: Stop! Chaba hoje não jogou nenhum dedo.
4: Tô mal.
0: Porém, eu enchi a mão. Então vamos lá. A, B, C, D, E, F, G, H, I, J. Letra J, valendo! O que pega, pega fogo com a letra J?
3: Jornal.
0: Jornal, pega, isso aí. Um mamífero.
3: Jaguari.
0: Jaguari? Eu não conheço, mas vamos lá. Um instrumento.

0: musical.
1: Ai. Pula.
0: Pulou. Tem no banheiro.
2: Uma.
0: Ela falou jaguari ou javali? Um beijo pra Simone. O jaguari, considerei. Jaguari é mesmo um...
3: É talvez... Aqui é uma dúvida, tá? Talvez seja uma abreviação de jaguatirica.
0: Bom,
3: tipo de
0: aí,
3: onça.
0: Jaguatirica, sim, aí jaguatirica
3: mama, é uma onça. Se mama é mamífero. Dá leite e mama.
0: Tá.
3: Agora, mas... não é o nome mais usual, mais comum. Perfeito. Eu não sei se na roça lá de onde ela vive...
0: Se fala jaguari, né?
3: É, porque quando a jaguatirica vem chegando assim, né? Aí... Imagina, não dá pra falar jaguatirica.
0: É, entendi.
3: Aí, entendi. Fala só jaguari. Aí, entendeu? Deve ser isso.
0: Eu entendi, você tá tentando ajudar ela aí e tal. Mas enfim, de qualquer maneira, ela não conseguiu ganhar, não faturou os R$5.200. Então, amanhã tem valendo R$5.300.
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3: Tô falando, cara, a gente não tá bem. Tô falando. Essa garganta tá horrível.
0: Cinco mil...

0: 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Com ou sem mim. Gustavo Mioto, com ou sem mim.
1: Bonita essa música, muito bonita.
0: Vou ouvir de novo.
1: Que bom. É, aí você ouve no seu foninho.
0: Não. Pra você mesmo. Todo mundo tá querendo, tenho certeza.
1: Gente, amanhã a gente volta com R$5.300. Então, manda ver, participa com a gente, porque tem muita grana te esperando aqui no Stop do Tamo Junto e Misturado. E agora, tem ela, Milena Ciribelli, com o Torcida Massa!
2: É, gente, decepcionante. Assim foi a estreia de Portugal na maior competição de futebol do mundo. Uma das favoritas ao título, a seleção portuguesa ficou no empate com o Congo em 1-1. O time até começou bem e fez 1-0 logo aos 6 minutos, dando a impressão que ganharia com facilidade e com boa margem de gols. Ficou só na impressão. Os portugueses diminuíram o ritmo. Congo foi gostando do jogo e conseguiu um empate no último lance do primeiro tempo. No segundo, Portugal aumentou o ritmo do meio para o final, criou algumas chances, mas mostrou muita dificuldade em superar um adversário bem fechado, o que é um problema antigo dessa seleção. Cristiano Ronaldo teve participação discreta em campo, isolado a maior parte do tempo no ataque, teve duas chances, mas não conseguiu marcar. E deve ter saído bem chateado, principalmente depois das exibições de ontem de Mbappé e Haaland, que fizeram 2 gols, e Messi, que fez 3. Um empate inesperado para os portugueses e que pode mudar o futuro do grupo. Claro que é cedo. Portugal ainda é o favorito para terminar em primeiro lugar, mas o futebol encantador que todo mundo esperava ver, esse não estreou hoje.

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9: M82, boa noite.

Paz na Cama, aqui na nossa noite. Tem o nosso enigma. Atenção, atenção. Quarta-feira, meiota de semana. Eu quero saber de que programa é a abertura. Aliás, de que programa é a abertura? Edilson, vamos colocar esses tic-tac pra trabalhar. Essa música é a abertura de que programa? Agora sim, melhorou, né? Vamos ouvir um

Muito bem! Ficou fácil, né? Mas tem pegadinha aí, tem pegadinha. Preste atenção no que você vai responder. 11-3509-9290. Áudio curto com seu nome e a resposta do enigma. Tem de presente aspirador de pó vertical. Ele também é portátil, com alta sucção. Ele limpa rapidamente qualquer superfície e te ajuda a manter a casa cheirosa e organizada. Fechou? Combinado? Então participe com a gente. Você acha que... Qual que é o nome do programa aí? Me conta, vai. Guilherme, coração na cama.

Música One com Anitta, ao vivo e a cores. Muito bem, o enigma de hoje tá mamão com açúcar, melzinho na chupeta. Essa música foi abertura de qual?

0: Ai, ai, quarta-feira tranquila pra você, viu? Participe com a gente no 11-3509-9290. Tem aspirador de pó vertical portátil de presente novinho na caixa. Vamos ganhar? Qual música que você acha que é essa aqui? Oi!
1: Boa noite, Gilson Campos. É o Chacrinha, famoso Chacrinha. Donizete, parecido com a Paz Araújo de...
0: Obrigado, menina. Ela acha que é a abertura do programa do Chacrinha.
2: Oi, Gilson, aqui é a Paty Furman. A música é a abertura do programa do Chacrinha. O nosso saudoso Chacrinha. Um abraço, beijo.
0: Beijo pra você também, obrigado. Quem mais tá aqui? Quem mais? Oi!
3: Boa noite, Gilson, Paulo Roberto.
0: Diga,
3: essa
0: Paulão.
3: Música é abertura do Cassino do Chacrinha. Muito famoso.
0: Muito bem, oi, quem é?
4: Oi, pessoal da Rádio Massa, boa noite.
0: Boa noite.
4: O programa é Cassino do Chacrinha, o enigma de hoje. Meu nome é Maria Inês.
0: Tá bom, Maria, beijo pra você, viu?
5: Oi, boa noite, meu nome é Júlia.
0: Oi, Júlia.
5: O nome do programa é Cassino do Chacrinha, da Rádio Massa.
0: Ei, Júlia, ela disse a buzina do Chacrinha.
6: Oi, Deus, boa noite.
0: Boa noite.
6: Ai, a Marileia de Melo Manoela.
0: Fala, ela tá rindo.
6: Da música Cassino do Chacrinha. Tá, minha rádio é massa. Ah, eu quero ganhar esse prêmio.
0: Eu
6: tá?
0: Tô dizendo.
6: Muito obrigada, boa
0: Imagina,
6: noite.
0: Imagina, a gente que agradece. Tá tão fácil que ela tá rindo. Tá rindo à toa. Obrigado.

A minha rádio é massa, eu sei de cor, Marília Mendonça. Muito bem, 8h33, boa noite pra você. Tem aqui o quê? Ah, deixa eu me ver. Tá na caixa aqui?

tá novinho, é um aspirador de pó e ele também é vertical, é portátil, você tira o cabo dele e pode ir lá no estofamento do carro, pode ir no sofá da sala. Muito legal mesmo. Você quer ganhar? 11-3509-9290, áudio curto com seu nome e também a resposta do enigma. Essa música foi abertura de qual programa? Vamos ouvir.

0: Ah, que hoje tá assim, né? Tá muito legal, muito fácil. Até eu acertei.
1: É a discoteca do Chacrinha, a Rede Bandeirantes, que eu frequentei muito. Meu nome é Dulce Doni. A discoteca do Chacrinha, maravilhosa.
0: Muito bem, obrigado pela sua participação. Oi, quem fala?
2: Boa noite, pessoal da massa. O nome dessa música é Cassino do Chacrinha. Ela era a abertura de uns programas mais icônicos da televisão brasileira. E não tem como não lembrar e não sentir saudade, né?
0: Uhum.
2: Naquela época se fazia televisão raiz. E olha que eu trabalhei 25 anos na TV. Agora eu tô num ano sabático, mas sei bem como funciona. E naquela época não era fácil, não. A gente não tinha a tecnologia que se tem hoje. Então tinha que ser guerreiro mesmo. Um beijo grande para vocês. Eu falo aqui de Florianópolis e me chamo Fernanda Schiavo. Beijo.
0: Obrigado, menina. Beijo pra você. Oi, Ana.
3: Boa noite. É a Simone. Não ganhei no stop, mas vai quem ganha agora. Eu acho que essa abertura do Dama é do Chacrinha.
0: Muito bem, tem que acreditar. Não pode desistir jamais, né, menina? Boa sorte e um beijo.
4: Boa noite, Dilson. A música é do Cassino do Chacrinha. Abertura do programa dele. Meu nome é Maria. Quero muito ganhar esse aspirador.
0: Boa sorte, um beijo pra você.
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Rádio é Massa, César Menotti e Fabiano, aqui na programação mais maravilhosa, na sua noite de quarta-feira, tem aspirador de pó em presente, viu? Aspirador de pó vertical e também portátil. Ah, eu quero ganhar. Vamos ganhar? Com alta sucção, ele limpa rapidamente qualquer superfície e te ajuda a manter a casa cheirosa, organizada. 11-3509-9290. Você grava um áudio curto com seu nome e responde essa música.

0: do programa. Oi!
1: Boa noite, Rádio Marcão. Meu nome é Patrícia. O enigma de hoje é o programa do Chacrinha. Coloca no sorteio, minha Rádio Mar.
0: Tá bom, obrigado. Quem mais tá aqui? Oiê!
2: Boa noite, meu nome é Sinete. E a música do programa do Chacrinha, minha Rádio é Marcão.
0: Obrigado pelo carinho da audiência também. Quem mais? Tem mais, tem mais, tem mais. Eu quero te ouvir, é verdade. Vamos ouvir?
3: Boa noite, Tuxa. E a música da abertura do Clube do Chacrinha, minha Rádio é Massa.
0: Obrigado, menina. Vamos lá, quero ouvir, quero ouvir, quero ouvir, quero ouvir.
4: Boa noite, massa. Sou José Luca. Hoje o menino é Cassino do Chacrinha.
0: Obrigado, abraço, boa sorte pra você. Olá.
5: Boa noite, Di.

0: Boa sorte, Rosângela. Mais um. Vamos ouvir mais um? Dá tempo? Dá.
1: Boa noite, Gilson. Aqui é
0: a
1: Silvia Maragos, da
0: Caritinga.
1: É da abertura do
0: Chacrinha. Quem mais? Vamos ouvir só o último, né?
2: Boa noite, Gilson. E esse enigma de hoje aí é Chacrinha, abertura do programa do Chacrinha. Põe no sorteio aí. Boa noite, minha rádio.

0: Massa FM, 8h55, Gian Giovanni, quem será?
1: Tem gente feliz ganhando prêmios na Massa.
0: Quem será que vai ganhar presente? Atenção, aspirador de pó vertical, obrigado pra você que se inscreveu, mandou aí o seu áudio, obrigado mesmo. Você que brincou com a gente aqui no nosso enigma de hoje, realmente, tava fácil. Tava muito fácil hoje, era só pra brincar mesmo, não era? Não era? É, Chacrinha, cassino do Chacrinha, buzina do Chacrinha. Vamos lá, quem tá levando o presente? Regina de Araújo Ferreira. Regina de Araújo Ferreira, parabéns, menina. Eita, nós. Parabéns, a equipe de promoções da Massa FM vai entrar em contato contigo a partir de amanhã, viu? Regina de Araújo Ferreira, 5386, final de telefone. Daqui a pouquinho tem a Voz do Brasil. Logo após a Voz do Brasil, a gente volta trazendo o programa mais romântico, o Minha Saudade é Você. Até lá, então.

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1: Olá, boa noite.
2: Boa noite para você que nos acompanha em todo o país.
1: Quarta-feira, 17 de junho de 2026.
2: Vamos ao destaque do dia. Proteção de crianças nas redes, combate ao crime e crescimento econômico.
1: Temas tratados pelo presidente Lula no encerramento da reunião do G7 na França.
2: Grupo reúne as maiores economias do Ocidente e Brasil participou pela décima vez como convidado.
1: O presidente discutiu com países desenvolvidos formas de o mundo voltar a crescer com a inclusão dos mais pobres.
3: O mundo precisa crescer para que a economia volte a crescer. Não adianta crescer só para a Alemanha, crescer só para os Estados Unidos, crescer só para a França. Não, é preciso, sem diminuir o padrão de vida deles, crescer para outros países.
2: E ainda, acesso à água.
1: O Ministério da Saúde anuncia a instalação de quase 21 mil cisternas em 8 estados do semiárido.
2: E tarifa social de água e esgoto para famílias de baixa renda já chegou a quase 2 mil municípios. Pablo Mundinho.
4: A meta é que a tarifa social esteja implementada em todo o país até dezembro.
1: Você vai ouvir também arte e música.
2: Uso de materiais pedagógicos relacionados a essas disciplinas chegou a 45% das escolas públicas em 2024. Natália Koslick.
5: Essa ampliação está associada a melhores notas em língua portuguesa e matemática, além de menores índices de distorção e dade série.
1: Hoje, na apresentação da Voz do Brasil, eu, Mariana Jungmann e Luciano Seixas.
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1: Regulamentação dos meios digitais, combate ao crime organizado e crescimento econômico equilibrado foram alguns dos temas discutidos pelo presidente Lula hoje em Evian, na França.
2: Lula participou como convidado do encontro do G7, grupo formado pelas principais economias desenvolvidas do Ocidente.
1: A repórter Luana Karen esteve lá acompanhando esse último dia de encontro.
6: No último dia de debates em Evian, na França, o presidente Lula defendeu a ampliação de investimentos em desenvolvimento, infraestrutura e qualificação profissional durante a sessão do G7, que reuniu representantes das principais economias desenvolvidas do mundo. Em coletiva à imprensa, o presidente brasileiro informou que foram discutidas formas de alcançar um crescimento econômico equilibrado que beneficie todos os países.
7: Cada reunião do G7 é a oportunidade da gente discutir com os países desenvolvidos tanto o equilíbrio quanto o desequilíbrio na ordem política, econômica e social, levando em conta a necessidade de cada país. O mundo precisa crescer para que a economia volte a crescer. Não adianta crescer só para a Alemanha, crescer só para os Estados Unidos, crescer só para a França. Não, é preciso, sem diminuir o padrão de vida deles, crescer para outros países.
6: Outro assunto em pauta foi a inteligência artificial. Junto a chefes de governo e de Estado e CEOs das principais empresas de tecnologia do mundo, o presidente Lula defendeu a regulamentação dos meios digitais para proteger direitos fundamentais de crianças, adolescentes e mulheres. E apresentou como um exemplo o Estatuto Digital para Crianças e Adolescentes, aprovado recentemente no Brasil, com obrigações para as empresas de tecnologia.
7: Fiz questão de dizer para eles duas coisas importantes que o Brasil fez. A proibição de telefone nas escolas e, segundo, o ECA Digital, que é a regulação digital mais importante feita no mundo para jovens e adolescentes. E eu queria que eles conhecessem.
6: No intervalo das reuniões ampliadas, Lula teve encontros bilaterais com o presidente do Egito, Abdel Fattah el-Sisi, e com o presidente da Ucrânia, Volodymyr Zelensky. De volta a Genebra, Lula se encontrou com o secretário-geral da Interpol, Valdeci Urquiza. A reunião tratou de ações concretas voltadas à América do Sul para fazer frente ao crime organizado transnacional.